império que alguns espíritos sabem tomar sobre certas pessoas. Ela não ocorre senão pelos espíritos inferiores que procuram dominar. Os bons espíritos não impõem nenhum constrangimento. Eles aconselham, combatem a influência dos maus e, se não os escutam, se retiram. Os maus, ao contrário, se agarram àqueles sobre os quais fazem suas presas. Se chegam a imperar sobre alguém, se identificam com seu próprio espírito e o conduzem como uma verdadeira criança. A obsessão apresenta caracteres diversos que é necessário distinguir e que resultam do grau de constrangimento e da natureza dos efeitos que produz. A palavra obsessão é, de alguma sorte, um termo genérico pelo qual se designa esse gênero de fenômeno, cujas principais variedades são a obsessão simples, a fascinação e a subjugação. 238. A obsessão simples tem lugar quando um espírito malfazejo se impõe a um médium, se imiscui a seu malgrado nas comunicações que recebe, lhe impede de se comunicar com outros espíritos e se substitui àqueles que são evocados. Não se é obsidiado unicamente porque se é enganado por um espírito mentiroso. O melhor médium a isso está exposto, sobretudo no início, quando lhe falta ainda a experiência necessária, do mesmo modo que, entre nós, as pessoas mais honestas podem ser vítimas de espertalhões. Pode-se, pois, estar enganado sem estar obsidiado. A obsessão está na tenacidade do espírito do qual não se pode se desembaraçar. Na obsessão simples, o médium sabe muito bem que tem de se haver com um espírito enganador, e este não esconde isso. Não dissimula de modo algum suas más intenções e seu desejo de contrariar. O médium reconhece sem esforço a fraude e, como se mantém alerta, raramente se engana. Esse gênero de obsessão é, pois, simplesmente desagradável e não tem outro inconveniente além do de opor um obstáculo às comunicações que se gostaria de ter com espíritos sérios ou com os que se tem afeição. Podem incluir-se nessa categoria os casos de obsessão física, quer dizer, a que consiste nas manifestações ruidosas e obstinadas de certos espíritos que fazem ouvir espontaneamente pancadas ou outros ruídos. Quanto a este fenômeno, remetemos o ouvinte ao capítulo Manifestações Físicas Espontâneas, número 82. 239. A fascinação tem consequências muito mais graves. É uma ilusão produzida pela ação direta do espírito sobre o pensamento do médium e que paralisa de alguma forma seu julgamento com respeito às comunicações. O médium fascinado não crê ser enganado. O espírito tem a arte de lhe inspirar uma confiança cega que lhe impede de ver a fraude e de compreender a absurdidade do que escreve, mesmo quando salta aos olhos de todo mundo. A ilusão pode mesmo ir até ao ponto de fazê-lo ver o sublime na linguagem mais ridícula. Estar-se-ia em erro se cresse que esse gênero de obsessão não pode alcançar senão as pessoas simples, ignorantes e desprovidas de julgamento. Os homens mais espirituais, os mais instruídos e os mais inteligentes, sob outros aspectos, não estão dela isentos, o que prova que essa aberração é o efeito de uma causa estranha, da qual sofrem a influência. Dissemos que as consequências da fascinação são muito mais graves. Com efeito, graças a essa ilusão que lhe é decorrência, o espírito conduz aquele que veio a dominar como o faria a um cego e pode lhe fazer aceitar as mais bizarras doutrinas, as mais falsas teorias, como sendo a única expressão da verdade. Bem mais, pode excitá-lo a diligências ridículas, comprometedoras e mesmo perigosas.
Compreende-se muito facilmente a diferença que existe entre a

0: obsessão simples e a fascinação. Compreende-se também que os espíritos que produzem esses dois efeitos devem diferir de caráter. Na primeira, o espírito que se liga à voz não é senão um ser importuno pela sua tenacidade e do qual se está impaciente para se desembaraçar. Na segunda, é toda outra coisa. Para chegar a tais fins é preciso um espírito hábil, astuto e profundamente hipócrita, porque não pode enganar e se fazer aceitar senão com a ajuda de máscara que sabe tomar e de uma falsa aparência de virtude. As grandes palavras de caridade, humildade e amor a Deus são para ele como credenciais, mas, através de tudo isso, deixa transparecer sinais de inferioridade que é preciso estar fascinado para não perceber. Também receia, acima de tudo, as pessoas que veem claro. É por isso que sua tática, quase sempre, é a de inspirar ao seu intérprete se distanciar de quem quer que lhe pudesse abrir os olhos. Por esse meio, evitando toda contradição, está certo de ter sempre razão. 240. A subjugação é uma opressão que paralisa a vontade daquele que a sofre e o faz agir a seu malgrado. Numa palavra, a pessoa está sob um verdadeiro jugo. A subjugação pode ser moral ou corporal. No primeiro caso, o subjugado é solicitado a tomar decisões frequentemente absurdas e comprometedoras que, por uma espécie de ilusão, crê sensatas. É uma espécie de fascinação. No segundo caso, o espírito age sobre os órgãos materiais e provoca movimentos involuntários. Ela se traduz no médium escrevente por uma necessidade incessante de escrever, mesmo nos momentos mais inoportunos. Vimos os que, na falta de caneta ou lápis, simulam escrever com o dedo, por toda parte onde se encontram, mesmo nas ruas, sobre as portas e os muros. A subjugação corporal vai às vezes mais longe, pode impelir aos atos mais ridículos. Conhecemos um homem que, não sendo nem jovem nem belo, sob o império de uma obsessão dessa natureza, se achava constrangido, por uma força irresistível, a se ajoelhar diante de uma jovem, com a qual não tinha nenhuma intenção, e a pedi-la em casamento. Outras vezes, sentia nas costas e nas pernas uma pressão enérgica que o forçava, malgrado a vontade que a isso opunha, a se ajoelhar e a beijar a terra nos lugares públicos e na presença da multidão. Esse homem passava por louco entre seus conhecidos, mas estamos convencidos de que não o estava de todo, porque tinha plena consciência do ridículo do que fazia contra a sua vontade e sofria horrivelmente. 241. Dava-se antigamente o nome de possessão ao império exercido por maus espíritos, quando sua influência ia até a aberração das faculdades. A possessão seria, para nós, sinônimo da subjugação. Se não adotamos esse termo, foi por dois motivos. O primeiro, que implica na crença de seres criados para o mal e perpetuamente voltados ao mal, ao passo que não há senão seres mais ou menos imperfeitos e que podem todos se melhorar. O segundo, que implica igualmente na ideia de tomada de posse do corpo por um espírito estranho, uma espécie de coabitação, ao passo que não há senão constrangimento. A palavra subjugação exprime perfeitamente o pensamento. Assim, para nós, não há possuídos, no sentido vulgar da palavra. Não há senão obsidiados, subjugados e fascinados. 242. A obsessão, como dissemos, é um dos maiores escolhos da mediunidade. É também um dos mais frequentes. Além disso, não haveria demasiados cuidados em combatê-la porque, além dos inconvenientes pessoais que dela podem resultar, é um obstáculo absoluto à bondade e à veracidade das comunicações. A obsessão, em qualquer grau que esteja, sendo sempre o efeito de um constrangimento, e esse constrangimento não podendo jamais ser exercido por um bom espírito, disso resulta que toda comunicação dada por um médium obsidiado é de origem suspeita e não merece nenhuma confiança. Se, algumas vezes, nela se acha algo de bom, é preciso tomá-lo e rejeitar tudo o que é simplesmente duvidoso. 243. Reconhece-se a obsessão pelos caracteres seguintes. Primeiro, persistência de um espírito em se comunicar, bom grado ou mau grado, pela escrita, audição, tipologia, etc., opondo-se a que outros espíritos possam fazê-lo. Segundo, ilusão que, não obstante a inteligência do médium, o impede de reconhecer a falsidade e o ridículo das comunicações que recebe. Terceiro, crença na infalibilidade e na identidade absoluta dos espíritos que se comunicam e que, sob nomes respeitáveis e venerados, dizem coisas falsas ou absurdas. Quarto, confiança do médium nos elogios que lhe dão os espíritos que se comunicam por ele. Quinto, disposição para se afastar das pessoas que podem dar úteis avisos. Sexto, levar a mal a crítica a respeito das comunicações que recebe. Sétimo, necessidade incessante e inoportuna de escrever. Oitavo, qualquer constrangimento físico dominando a vontade e forçando-a a agir ou falar a seu malgrado. Nono, ruídos e desordens persistentes ao redor de si e dos quais é a causa ou o objeto. 244. Em presença do perigo da obsessão, ocorre perguntar se não é uma coisa deplorável ser médium. Não é essa faculdade que a provoca. Numa palavra, não está aí uma prova do inconveniente das comunicações espíritas? Nossa resposta é fácil e rogamos meditá-la com atenção. Não foram nem os médiuns, nem os espíritas que criaram os espíritos, mas antes os espíritos que fizeram com que houvessem espíritas e médiuns. Os espíritos não sendo senão as almas dos homens, há, pois, espíritos desde que há homens e, por conseguinte, de todo o tempo, exerceram sua influência salutar ou perniciosa sobre a humanidade. A faculdade medianímica não é para eles senão um meio de se manifestarem. Na falta dessa faculdade, o fazem de mil outras maneiras mais ou menos ocultas. Seria, pois, um erro crer que os espíritos só exercem sua influência pelas comunicações escritas ou verbais. Essa influência é de todos os instantes e aqueles que não se ocupam dos espíritos ou mesmo não creem neles estão expostos como os outros e mesmo mais do que os outros, porque não têm contrapeso. A mediunidade é, para o espírito, um meio de se fazer conhecer. Se é mal, se trai sempre, por mais hipócrita que seja. Pode-se, pois, dizer que a mediunidade permite ver o inimigo face a face, se se pode exprimir-se assim, e combatê-lo com suas próprias armas. Sem essa faculdade, ele age na sombra e, graças à sua invisibilidade, pode fazer e faz, na realidade, muito mal. A quantos atos se está impelido para a infelicidade e que se teriam evitado se houvesse um meio de se esclarecer? Os incrédulos não creem dizer tanta verdade quando dizem de um homem que se desencaminha com obstinação. É seu mau gênio que o impele a perder-se. Assim, o conhecimento do Espiritismo, longe de dar império aos maus espíritos, deverá ter por resultado, em um tempo mais ou menos próximo, e quando for propagado, de destruir esse império dando a cada um os meios de se colocarem em guarda contra suas sugestões, e aquele que sucumbir não poderá acusar senão a si mesmo. Regra geral. Quem quer que tenha más comunicações espíritas, escritas ou verbais, está sob má influência. Essa influência se exerce sobre ele, escreva ou não escreva, quer dizer, seja ou não médium, creia ou não creia. A escrita dá um meio de se assegurar quanto à natureza dos espíritos que agem sobre ele e de combatê-los se são maus, o que se faz ainda com mais sucesso quando se vem a conhecer o motivo que os faz atuarem. Se é bastante cego para não compreendê-lo, outros podem lhe abrir os olhos. Em resumo, o perigo não está no espiritismo em si mesmo, uma vez que pode, ao contrário, servir de controle e preservar do perigo que corremos, sem cessar, com o nosso desconhecimento. Está na orgulhosa propensão de certos médiuns em se crerem, levianamente, os instrumentos exclusivos dos espíritos superiores, e na espécie de fascinação que não lhes permite compreenderem as tolices das quais são intérpretes. Mesmo os que não são médiuns podem aí se deixar apanhar. Se temos uma comparação, um homem tem um inimigo secreto que não conhece e que difunde contra ele, ocultamente, a calúnia e tudo o que a mais negra maldade pode inventar. Ele vê sua fortuna perder-se, seus amigos se afastarem, sua felicidade interior perturbar-se. Não pode se defender e sucumbe. Mas um dia, esse inimigo secreto lhe escreve e, malgrado sua astúcia, se trai. Eis, pois, seu inimigo descoberto, e pode confundi-lo e se revelar. Tal é o papel dos maus espíritos que o Espiritismo nos dá a possibilidade de conhecer e frustrar. 245. Os motivos da obsessão variam segundo o caráter dos espíritos. Algumas vezes é uma vingança que exerce sobre um indivíduo do qual tem algo a se queixar durante esta vida ou em uma outra existência. Frequentemente, também, não há outra razão do que o desejo de fazer o mal. Como sofre, quer fazer sofrer aos outros. Encontra uma espécie de gozo em atormentá-los, em vexá-los. Além disso, a impaciência que se demonstra o excita, porque tal é o seu objetivo, ao passo que desiste pela paciência. Em se irritando, mostrando despeito, se faz precisamente o que ele quer. Esses espíritos, por vezes, atuam com ódio e por inveja do bem. É por isso que lançam suas vistas malfazejas sobre as mais honestas pessoas. Um deles se agarrou como uma sarna a uma honorável família do nosso conhecimento, que não tem, de resto, a satisfação de tomar por vítima. Interrogado sobre o motivo pelo qual tinha atacado as pessoas honradas, antes que a homens maus como ele, respondeu: "Estes não me fazem inveja. Outros são guiados por um sentimento de covardia que os levam a aproveitar-se da fraqueza moral de certos indivíduos que sabem incapazes de lhes resistir. Um destes últimos, que subjugava um moço de inteligência muito limitada, interrogado sobre os motivos da sua escolha, nos respondeu: "Tenho necessidade muito grande de atormentar alguém. Uma pessoa razoável me repeliria. Eu me ligo a um idiota que não me opõe nenhuma virtude." 246. Há espíritos obsessores sem maldade, que têm mesmo algo de bom, mas que têm o orgulho do falso saber. Eles têm suas ideias, seus sistemas sobre as ciências, a economia social, a moral, a religião, a filosofia. Querem fazer prevalecer sua opinião e procuram, para esse efeito, médiuns bastante crédulos para aceitá-los de olhos fechados e que fascinam para impedi-los de discernir o verdadeiro do falso. São os mais perigosos, porque os sofismas não lhes custam nada e eles podem dar crédito às utopias mais ridículas. Como conhecem o prestígio dos grandes nomes, não têm nenhum escrúpulo em se ornar daqueles diante dos quais nos inclinamos, e não recuam mesmo diante do sacrilégio de se dizerem Jesus, a Virgem Maria ou um santo venerado. Procuram deslumbrar por uma linguagem pomposa, mais pretensiosa do que profunda, guarnecida de termos técnicos e ornada com grandes palavras de caridade e de moral. Guardar-se-ão de dar um mau conselho, porque sabem que seriam despedidos. Também aqueles dos quais abusam os defendem a todo custo, dizendo: vede bem que não dizem nada de mal, mas a moral não é para eles senão um passaporte, é o menor dos seus cuidados. O que querem, antes de tudo, é dominar e impor suas ideias, por mais insensatas que sejam. 247. Os espíritos sistemáticos são comumente escrivinhadores. Por isso procuram os médiuns que escrevem com facilidade e cuidam de que se façam instrumentos dóceis e, sobretudo, entusiastas, fascinando-os. São quase sempre palavrosos, muito prolixos, procurando compensar a qualidade pela quantidade. Comprazem-se em ditar aos seus intérpretes volumosos escritos, indigestos e, frequentemente, pouco inteligíveis, que, felizmente, têm por antídoto a impossibilidade material de serem lidos pelas massas. Os espíritos verdadeiramente superiores são comedidos em palavras. Dizem muitas coisas com poucas palavras. Assim, essa fecundidade prodigiosa deve sempre ser suspeita. Não se pode estar demasiado circunspecto quando se trata de publicar esses escritos. As utopias e as excentricidades, que são neles frequentemente abundantes e que chocam o bom senso, produziriam uma desagradável impressão nas pessoas noviças, dando-lhes uma ideia falsa do espiritismo, sem contar que são armas das quais seus inimigos se servem para ridicularizá-lo. Entre essas publicações há as que, sem serem más e sem provirem de uma obsessão, podem ser consideradas como imprudentes, intempestivas ou desastradas.
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0: cumprimente a seus amigos com alegria. Muitas vezes, uma simples saudação alegre e espontânea conquista um coração e consola uma dor. A saudação triste e acabrunhada pode instilar veneno num coração alegre. Derrame alegria e bondade ao encontrar uma pessoa conhecida e já terá conquistado os benefícios de uma boa ação meritória. Que seus amigos sintam o calor de seu coração afetuoso no simples cumprimento alegre.
1: Conduta Espírita pelo Espírito André Luiz. Capítulo 23. A conduta perante os profitentes de outras religiões. Estimar e reverenciar os irmãos de outros credos religiosos. O sarcasmo não edifica. Não exasperar-se em oportunidade alguma, ainda mesmo pretextando defesa dos postulados religiosos que alimentam o coração, a fim de evitar o vírus da cólera e as incursões das forças inferiores no próprio íntimo. A exasperação leva ao desequilíbrio e à queda. Aproveitar o tempo e as energias, fugindo às discussões estéreis em torno das origens da vida e do universo ou sobre tópicos fundamentais do Espiritismo. Espíritos existem que se esforçam para não crer em sua própria existência. Em nenhuma instância, pretender conduzir alguém ou alguma instituição dessa ou daquela prática religiosa à humilhação e ao ridículo. O sol, em nome de Deus, ilumina o passo de todas as criaturas. Suportar construtivamente as manifestações constantes de cultos exóticos e estranhos à simplicidade e pureza do Espiritismo, oferecendo, tanto quanto possível, auxílio e cooperação, sem pretensiosas exigências aos companheiros que a tais cultos se prendem. Muitos irmãos distantes serão em futuro próximo excelentes cultores da doutrina espírita. A título de preservar o corpo doutrinário do Espiritismo ou de defender a verdade, não faltar com a compreensão espírita cristã, nem agarrar-se a conceituações radicais e inamovíveis. Quando apaixonado e desmedido, o zelo obscurece a razão. Sistematicamente, não impor ou forçar a transformação religiosa dos irmãos alheios à fé que lhe consola o coração. Toda imposição em matéria religiosa revela fanatismo. Silenciar todo impulso a polêmicas com irmãos aprisionados a caprichos de natureza religiosa. Discussão em bases de ironia e azedume é pancadaria mental. Irmãos, não vos queixeis uns contra os outros para que não sejais condenados. Tiago, capítulo 5, versículo 9.
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3: Na edificação da fé. Ninguém edificará o santuário da fé no coração sem associar-se com toda a alma naquilo que é de belo e de superior dentro da vida. Para alcançar, porém, a divina construção, não nos bastam os primores intelectuais, a eloquência preciosa, o êxtase contemplativo ou a desenvoltura dos cálculos no campo da inteligência. Grandes gênios do raciocínio são, por vezes, demônios da miséria e da morte. Admiráveis doutrinadores, em muitas ocasiões, são vitrines de palavras brilhantes e vazias. Muitos adoradores da divindade frequentemente mergulham-se na preguiça a pretexto de cultuar a glória celeste. Famosos matemáticos não raros são símbolos de sagacidade e exploração inferior. Amemos o trabalho que a eterna sabedoria nos conferiu, onde nos situamos, afeiçoando-nos à sua execução sempre mais nobre, cada dia, e seremos premiados pela grande compreensão, matriz abençoada de toda confiança, de toda serenidade e de todo o engrandecimento do Espírito. Para penetrar os segredos da estatuária, o escultor repete os golpes do buril milhares de vezes. Para produzir o vaso de que se orgulhará em missão bem cumprida, o oleiro demora-se infinitamente ao contato da argila. Para expor as peças com que enriquecerá o conforto humano, o carpinteiro de mil modos recapitulará o aprimoramento do tronco bruto. Não te queixes se a fé ainda não te coroa a razão. Consagra-te aos pequeninos sacrifícios na esfera de tuas diárias obrigações. À frente dos outros, cede de ti mesmo. Exercita a bondade, inflama o otimismo por onde passes. Planta a gentileza de teus sonhos. Movimenta-te no ideal de sublimação que elegeste para alvos de teu destino. Aprende a repetir para que te aperfeiçoes. Não vale fixar indefinidamente as estrelas, amaldiçoando as trevas que ainda nos cercam. Acendamos a vela humilde de nossa boa vontade, no chão de nossa pobreza individual, para que as sombras terrestres diminuam e o esplendor solar sintonizar-te-á com a nossa flama singela. A tomada insignificante é o refletor da usina quando ligada aos seus poderosos padrões de força. Convencemos Jesus em nossos atos de cada hora, renovando-nos com Ele e sofrendo felizes em seu roteiro de renunciação, auxiliando a todos e servindo cada vez mais em seu nome. E de inesperado, reconheceremos nossa alma, inundada por alegria indizível e por silenciosa luz. É que o trabalho de comunhão com o Mestre terá realizado em nós a sua obra gloriosa, e a fé perfeita e divina, por tesouro inalienável, brilhará conosco, definitivamente incorporada à nossa vida e ao nosso coração.
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5: A Rádio Espiritismo BH apresenta neste momento mais um programa Estudando o Livro dos Espíritos, e eu, Eliane Batista, venho trazer mais um estudo para todos nós. O tema de hoje é Lei de Sociedade, que se encontra no capítulo 7º da terceira parte da obra. Os itens a serem estudados são: primeiro, necessidade da vida social; segundo, vida de isolamento; voto de silêncio; e terceiro, laços de família, e que vão das questões de número 766 até 775. Será um grande prazer estar com vocês por esses poucos minutos, mas bastante proveitosos para todos nós que nos propomos conhecer a doutrina dos Espíritos em seus fundamentos tão esclarecedores. Sobre a lei de sociedade, podemos dizer que o homem é um ser gregário, condição esta imposta pela força das leis universais. José Herculano Pires nos ensina que a vida em sociedade transforma o ser social do homem num ser moral. Vejamos o que ele diz sobre isso em sua obra O Espírito e o Tempo. Abre aspas: as características do espírito de civilização constituem os carismas dessa transformação profunda que assinalam a passagem da espécie humana para o devir, ou seja, do concreto para o abstrato, da forma animal para a forma espiritual, fecha aspas. Somente no convívio social pode o espírito em desenvolvimento atingir as culminâncias que a evolução propõe, quando nas relações interpessoais absorve tanto quanto semeia experiências. Os homens ajudam-se mutuamente, estreitando os laços do amor universal que une os seres da criação numa só família. O desenvolvimento humano é um processo de transcendência. Quando o espírito, vivenciando etapas de seu desenvolvimento que se sucedem, vai se projetando passo a passo rumo ao objetivo que lhe compete atingir, que é a sua elevação espiritual. Mas para melhor entendermos isso, vamos passar às questões que temos para o nosso estudo de hoje. O primeiro item trata da necessidade da vida social. Vamos à pergunta de número 766. A vida social é natural? Resposta, abre aspas. Certamente, Deus fez o homem para viver em sociedade. Deus não deu inutilmente ao homem a palavra e todas as outras faculdades necessárias à vida de relação. Fecha aspas. Meus irmãos, sem sombra de dúvida, a vida social não é somente uma lei. É, sobretudo, uma necessidade sobre todos os aspectos. Em sociedade, o homem progride aprendendo e ensinando, trocando experiências, enriquecendo o meio em que vive e enobrecendo-se dia a dia. Através dos tempos, o espírito em evolução veio trabalhando incansavelmente na conquista de recursos dos quais pudesse dispor no atendimento às necessidades que a vida social lhe impõe. Por exemplo, a palavra, a faculdade de falar, foi-lhe concedida como qualquer outro atributo, mas coube-lhe o desenvolvimento disso, o aprimoramento dessa faculdade para que melhor pudesse integrar-se ao grupo através da comunicação verbal. A partir da palavra que lhe permitia comunicar-se com os outros, tudo mais pôde se realizar em favor do progresso. André Luiz, em sua obra Evolução em Dois Mundos, nos traz apreciáveis considerações sobre o desenvolvimento da palavra, essa inestimável conquista do ser humano que paulatinamente evoluiu sob o amoroso auxílio do mundo espiritual. Vejamos, então, os comentários de André Luiz. No capítulo 10, Palavra e Responsabilidade. Linguagem animal. Abre aspas. Aperfeiçoando as engrenagens do cérebro, o princípio inteligente sentiu a necessidade de comunicação com semelhantes e, para isso, a linguagem surgiu entre os animais, sob o patrocínio dos gênios veneráveis que nos presidem à existência. De início, o fonema e a mímica foram os processos indispensáveis ao intercâmbio de impressões ou para os serviços de defesa, como, por exemplo, o silvo de vários répteis, o coachar dos batráquios, as manifestações sonoras das aves e o mimetismo de alguns insetos e vertebrados a se modificarem subitamente de cor, preservando-se contra o perigo. Contudo, à medida que se lhe acentuava a evolução, a consciência fragmentária investia-se na posse de mais amplos recursos. O lobo grita pelos companheiros na sombra noturna. O gato, encolerizado, mostra fúria característica, miando raivosamente. O cavalo relincha de maneira particular, expressando alegria ou contrariedade. A galinha emite interjeições adequadas para anunciar a postura, acomodar a prole e alimentar os pintinhos ou rogar socorro quando assustada. E o cão é quase humano em seus gestos de contentamento e em seus ganidos de dor. É assim que, atingindo os alicerces da humanidade, o corpo espiritual do homem, infraprimitivo, demora-se longo tempo em regiões espaciais próprias, sob a assistência dos instrutores do espírito, recebendo intervenções sutis nos petrechos da fonação, para que a palavra articulada pudesse assinalar novo ciclo de progresso. Fecha aspas. Evolução em dois mundos, Francisco Cândido Xavier, pelo espírito André Luiz. Com estas explicações, vimos que a palavra articulada foi laboriosamente trabalhada pelo espírito no curso lento dos milênios e sob a intervenção sábia dos benfeitores do mundo maior. Hoje, não só a palavra falada, mas também a palavra escrita, o gestual e até mesmo a linguagem de Libras permite aos surdos mudos meios de se comunicarem com outros. Na atualidade, dispomos de inúmeras facilidades que nos colocam em contato com o nosso semelhante de maneira quase imediata e em qualquer parte do planeta. Temos os meios de comunicação modernos, como o rádio, a TV, o telefone, a escrita, etc. Além do dom da palavra, Deus concedeu ao homem inúmeros atributos com o fim de fazê-lo progredir e auxiliar no progresso comum, o que faz da vida social uma necessidade e uma lei natural, a partir do princípio que tudo conspira para o progresso e a evolução infinita. Agora nós vamos comentar a pergunta de número 767. O isolamento absoluto é contrário à lei natural? Resposta, abre aspas. Sim, pois os homens buscam a sociedade por instinto e devem todos concorrer para o progresso, ajudando-se mutuamente. Fecha aspas. Se o convívio social é uma lei, como tal, se impõe a todos os seres que o buscam de modo automático, instintivo. O isolamento absoluto é contrário a essa lei, tornando-se algo que repugna a razão. O isolamento social não pode ser resultado de uma atitude equilibrada, pois com isso o homem não só se recusa a conviver, o que é saudável para si e para os demais, como obsta ao curso natural das leis divinas, contrariando os desígnios superiores que nos governam os destinos. Aqui nessa pergunta, Allan Kardec trata do isolamento absoluto. Quando o isolamento é fruto de uma necessidade temporária, de o homem estar a sós consigo mesmo, por momentos que lhe permitam entrar para dentro de si, pode até ser muito saudável, desde que seja esse tempo bem aproveitado na reflexão, na meditação, que lhe propicia o autoconhecimento. Existem determinadas seitas que têm por fundamento a vida de reclusão para o aprimoramento espiritual de seus profitentes. Não estamos querendo aqui analisar nada e muito menos condenar tais práticas, que estão perfeitamente compatíveis com as necessidades do grupo. Se assim procedem, é porque tal costume ainda é uma necessidade desses. Mas fica bem claro que nem assim o isolamento deles é absoluto, pois eles estão reunidos em grupos, mesmo que afastados do convívio social. Nem mesmo a maioria dos animais vivem isolados. Vemos por aí os rebanhos de bovinos, equinos, bubalinos, bandos de aves em revoada, os peixes vivem em cardumes, as matilhas dos cães selvagens e lobos, e assim por diante. O continente africano é um bom local para apreciarmos isso abundantemente. Vamos à pergunta de número 768. O homem, ao buscar a sociedade, obedece apenas a um sentimento pessoal? Ou há também, nesse sentimento, uma finalidade providencial de ordem geral? Resposta, abre aspas, o homem deve progredir, mas sozinho não pode fazer. Não possui todas as faculdades. Precisa do contato dos outros homens. No isolamento, ele se embrutece e se estiola. Fecha aspas. Tem também aqui na resposta um comentário de Allan Kardec. Vejamos, abre aspas, nenhum homem dispõe de faculdades completas e é pela união social que eles se completam uns aos outros. para assegurarem o seu próprio bem-estar e progredirem. Eis porque, tendo necessidade uns dos outros, são feitos para viver em sociedade e não isolados. Fecha aspas. Caros ouvintes, a verdade é que ninguém cresce sozinho. Todos precisamos uns dos outros. Os laços que vinculam os corações dos homens uns aos outros são de ordem sagrada. Portanto, o homem, ao buscar o grupo social, não age apenas movido por uma força ou um sentimento pessoal, mas, sobretudo, por necessidades básicas de sobrevivência. Assim, em um primeiro momento, o que impulsiona o homem é a necessidade de sobreviver, que é a antessala do amor fraterno, que deverá presidir as relações futuras. Se hoje os homens se agrupam em sociedade por não poderem permanecer isolados, sob pena de perecerem, amanhã unir-se-ão pelo amor que entrelaça todos os corações dos filhos da criação numa só família, a família universal. Sozinho o homem se embrutece, não avança, enfraquece e estaciona. Agora estamos passando ao segundo item, que fala sobre a vida de isolamento, votos de silêncio. Na pergunta 769, encontramos o seguinte: concebe-se que, como princípio geral, a vida social esteja nas leis da natureza. Mas como todos os gostos são também naturais, por que o do isolamento absoluto seria condenável se o homem encontra nele satisfação? Resposta, abre aspas, satisfação egoísta. Há também homens que encontram satisfação na embriaguez. Há provas isso? Deus não pode considerar agradável uma vida em que o homem se condena a não ser útil a ninguém. Fecha aspas. O indivíduo que se isola do grupo social por livre escolha passa a levar uma vida sem utilidade para ninguém, nem para si próprio. Ilude-se, julgando encontrar no isolamento a satisfação que tanto busca. É difícil crer que alguém possa ser feliz isolado do mundo. Isso contraria a natureza íntima do ser humano, que foi moldado para viver em sociedade. Na verdade, essa atitude esconde por detrás dessa pseudo-satisfação um drama qualquer, ou, quiçá, alguma frustração, que fez dele vítima de seu próprio egoísmo. A arte de viver consiste em saborear todas as nuances que a vida nos apresenta como instrumentalidade para o desabrochar das potências latentes da alma, levando-nos ao triunfo sobre nós mesmos. Isso fará ter valido a pena renascer e viver entre os homens. Neste mundo de tanta diversidade de valores e costumes, o que só pode beneficiar a criatura em seu trabalho ascensional. Renegar, pois, a grandeza da lei de sociedade, que nos vincula o coração a tantos outros, é negar a desfrutar em breve futuro da felicidade que nos é reservada por direito, após árduo labor na luta pela nossa redenção. Vamos à pergunta de número 770. E o que pensar dos homens que vivem em reclusão absoluta para fugirem ao contato pernicioso do mundo? Resposta, abre aspas, duplo egoísmo, fecha aspas. Caros ouvintes, a resposta aqui é muito incisiva. É sempre o inaudito egoísmo. Não é fugindo aos desafios do mundo que nos preservaremos da contaminação pelo pecado, porque o mal não está fora de nós, mas sim dentro de nós mesmos. Nada pode ferir os princípios daquele que já conta com uma bagagem moral elevada. Se a vida no planeta, hoje, conta com os agravos dos valores que foram corrompidos, diluídos na correnteza da fascinação pelo gozo imediatista, é porque todos nós temos contribuído para que isso ocorresse, ao longo das muitas vidas que temos atravessado no escoar dos milênios. Todos temos uma parcela de culpabilidade nesse contexto. A vida social no planeta Terra é hoje a materialização dos interesses menos edificantes que agasalhamos na alma ao longo do tempo e que agora compete-nos trabalhar para que possamos restaurar a pureza dos valores que a Boa Nova semeou em nossos corações desde há 2000 anos atrás e que, a exemplo da parábola do semeador, descuidados deixamos que se perdesse ao longo do caminho e as aves do céu vieram e comeram-nas. Mas também é claro que temos amealhado muitas conquistas de ordem mais elevada. Mas precisamos nos ocupar principalmente é com o nosso lado mais obscuro, não é mesmo? Para que possamos modificar o nosso panorama espiritual para melhor. Esta que é a proposta da evolução. E na Epístola de Tiago, no capítulo 1, nos versículos 13 até 15, encontramos as advertências do apóstolo nas quais estamos nos baseando para fazer tais comentários. Vejamos, abre aspas. Ninguém sendo tentado diga, de Deus sou tentado, porque Deus não pode ser tentado pelo mal e a ninguém tenta. Mas cada um é tentado quando atraído e engodado pela sua própria concupiscência. Depois, havendo a concupiscência concebido, dá à luz o pecado, e o pecado, sendo consumado, gera a morte. Fecha aspas. Então fica bem claro aqui nessas palavras que o mal não está fora, mas dentro de nós mesmos. O sistema social de que hoje desfrutamos nada mais é do que o conjunto de todos os elementos culturais, políticos, econômicos, em seus aspectos individuais e coletivos, que criamos para nós mesmos, engendrados pela nossa própria concupiscência, como diz o apóstolo. Também a pergunta 770 se desdobra na letra A. Vejamos. Mas, se esse retraimento tem por fim uma expiação, com a imposição de penosa renúncia, não é meritório? Resposta, abre aspas. Fazer maior bem do que o mal que se tenha feito, essa é a melhor expiação. Com esse retraimento, evitando o mal, o homem cai em outro, pois esquece a lei de amor e caridade. Fecha aspas. Caros ouvintes, uma vida de isolamento, como já comentamos anteriormente, nada tem de útil. Muito antes foge aos princípios da lei de amor e caridade e, conforme sabemos, fora da caridade não há salvação. E essa é uma das máximas do Cristo. Se o ensejo de servir é desprezado por aquele que elegeu o isolamento social a pretexto de expiar suas faltas, comete um grave erro, pois terá sido melhor expiá-las no serviço no bem ao seu semelhante, o que o dignifica diante dos homens e aos olhos do Criador, mesmo porque já dizia o apóstolo Pedro em sua primeira carta, capítulo 4, versículo 8, abre aspas, mas sobretudo tende ardente amor uns para com os outros, porque o amor cobrirá a multidão de pecados. Fecha aspas. Vamos à pergunta de número 771. Que pensar dos que fogem do mundo para se devotarem ao amparo dos infelizes? Resposta, abre aspas. Esses se elevam ao se rebaixarem. Têm o duplo mérito de se colocarem acima dos prazeres materiais e de fazerem o bem pelo cumprimento da lei de trabalho. Fecha aspas. Caros irmãos, é próprio das almas elevadas atitudes nobres como esta, esquecer-se de si para servir ao outro. O devotamento que os move eleva-lhes o padrão vibratório, conferindo-lhes a insígnia do verdadeiro cristão. Como foi dito, tem duplo mérito. Primeiro, porque renuncia às vantagens pessoais para cumprir a lei de trabalho. E, em segundo lugar, dão testemunho verdadeiro do amor fraterno e da caridade no que ela tem de mais belo, pelo que acumulam tesouros no céu, onde nem a traça nem a ferrugem consome, conforme disse Jesus no Evangelho de Mateus, capítulo 6 e versículo 19. A pergunta 771 também se desdobra na letra A. Vejamos. E os que procuram, no retiro, a tranquilidade necessária a certos trabalhos? Resposta, abre aspas. Esse não é o retiro absoluto do egoísta. Eles não se isolam da sociedade, pois trabalham para ela. Fecha aspas. Pelo que nós estamos vendo até agora, existem muitas razões que levam um ou mais indivíduos a se isolarem do convívio social. Entre eles, vimos o egoísmo, o espírito de renúncia pelo bem ao próximo, e aqui temos um motivo diferente, uma causa social. Nesse caso, o isolamento pode ser uma necessidade para o desenvolvimento de um trabalho que mais tarde venha a beneficiar toda uma sociedade, o que torna um bem pelos fins que objetiva. Em certos momentos, o afastamento do grupo faz-se necessário, dependendo dos fins a que se propõe o indivíduo. Jesus assim procedeu, isolando-se em determinados momentos de sua missão entre nós. Vejamos. No Evangelho de Marcos, nós encontramos os dizeres, abre aspas, e levantando-se de manhã muito cedo, fazendo ainda escuro, saiu e foi para um lugar deserto e ali orava. Fecha aspas. Agora nós vamos à pergunta de número 772. Quer pensar do voto de silêncio prescrito por algumas seitas desde a mais antiga antiguidade? Resposta, abre aspas. Perguntai antes se a palavra é natural e por que Deus a deu. Deus condena o abuso e não o uso das faculdades por ele concedidas. Não obstante, o silêncio é útil porque, no silêncio, te recolhes, teu espírito se torna mais livre e pode, então, entrar em comunicação conosco. Mas o voto de silêncio é uma tolice. Sem dúvida, os que consideram essas privações voluntárias como atos de virtude têm boa intenção, mas se enganam por não compreenderem suficientemente as verdadeiras leis de Deus. Fecha aspas. Temos também um comentário de Allan Kardec. Vejamos. Abre aspas. O voto de silêncio absoluto, da mesma maneira que o voto de isolamento, priva o homem das relações sociais que lhe podem fornecer as ocasiões de fazer o bem e de cumprir a lei de progresso. Fecha aspas. Meus irmãos, esses procedimentos nada acrescenta ao indivíduo que ganharia muito mais contendo os impulsos menos felizes que o impelem ao mau uso da fala. Conforme diz o filósofo Humberto Holden, a lei é do uso, nunca do abuso e muito menos do desuso. Lembrei-me da fala do apóstolo Tiago, quando nos lembra em sua epístola, capítulo 1, versículo 26, abre aspas, se alguém entre vós cuida ser religioso e não refreia a língua, antes engana o seu coração. A religião desse é vã. Fecha aspas. E Paulo de Tarso, o apóstolo dos gentios, acrescenta em sua carta aos Efésios, capítulo 4, versículo 29, abre aspas, não saia de vossa boca nenhuma palavra torpe, mas só a que for boa para promover a edificação, para que dê graças aos que a ouvem. Fecha aspas. Então, a nossa maior dificuldade, meus irmãos ouvintes, não está no falar, mas em saber como falar e quando falar. E não é no voto do silêncio que vamos consolidar essa preciosa conquista, mas no bom uso da palavra que tanto lutamos para aprimorar no tempo e que muitas vezes utilizamos para disseminar a discórdia, Isso não é um tremendo contrassenso? E então, caros amigos ouvintes, nós deixamos aqui o nosso trabalho por hora para prosseguirmos, continuando dentro da Lei de Sociedade, no capítulo 7º, com o tema Laços de Família. E iremos até a pergunta de número 775, quando encerraremos esse capítulo. Agradecemos sua audiência carinhosa, a paciência em que nos ouviram, o que tem motivado nossos esforços em aprimorar sempre o trabalho que a nós foi confiado e que deverá nos auxiliar a melhor compreender o Evangelho de Jesus em sua originalidade e a doutrina espírita em sua maior pureza. Paz e alegria a todos os corações que nos ouviram e que o Mestre Jesus nos abençoe nos caminhos da nossa evolução. Obrigada e até breve.
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0: Olá, boa noite a todos. Sejam muito bem-vindos ao canal Gotas de Espiritismo em mais uma live de quinta-feira. Todas as quintas, às 19h30, temos lives ao vivo aqui no nosso canal. E hoje é com muita alegria que a gente recebe no nosso canal o Marcelo Orsini, de Belo Horizonte. Boa noite, Marcelo. Seja muito bem-vindo ao Gotas de Espiritismo.
1: Muito boa noite a todos, que a paz de Jesus nos envolva, que nós possamos ter momentos bastante agradáveis aqui no nosso convívio.
0: Assim seja, vamos recebendo aqui o nosso querido Humberto, parceiro do canal. Boa noite, Humberto.
2: Boa noite, Lívia. Boa noite, Marcelo. Boa noite a todos, sejam todos muito bem-vindos.
0: Isso, gente. Hoje o Marcelo vai falar para a gente, o tema hoje dele é a oração

no qual Jesus se aproveitou para legar para nós diversos ensinos importantes que nós vamos percorrer aqui pelos versículos do Evangelho para que a gente possa ter uma visão geral dessa situação que Jesus, de certa forma, provocou para deixar esse legado para a humanidade. Então, o tema, a oração no Getsêmani, conhecido como oração do jardim, oração do horto. Para iniciarmos, nós vamos fazer uma introdução com uma leitura de um texto que está no livro Boa Nova, pelo Espírito Humberto de Campos, também conhecido como Espírito Irmão X. Ele inicia seu relato abordando a questão do cenário, o que estava acontecendo na última ceia, a Santa Ceia, a derradeira refeição que Jesus fez com os seus mais próximos, com os seus discípulos, que foi uma oportunidade que o mestre criou para ter esse último convívio com esses seus amigos mais próximos, não é? Então o irmão X diz o seguinte: depois do ato de humildade extrema ao lavar os pés de todos os discípulos, Jesus retomou o lugar que ocupava à mesa do banquete singelo e, antes de se retirarem, elevou os olhos ao céu e orou assim fervorosamente, conforme relata o Evangelho de João: Pai Santo, eis que é chegada a minha hora. Acolhe-me em teu amor, eleva o teu filho para que ele possa elevar-te entre os homens no sacrifício supremo. Glorifiquei-te na terra, testemunhei tua magnanimidade e sabedoria, e consumo agora a obra que me confiaste. Neste instante, pois, meu Pai, ampara-me com a luz que me deste muito antes que este mundo existisse. Uma prece maravilhosa que o Humberto Campos registrou, né? Jesus se despedindo dos amigos e aurindo através dessa oração forças para os próximos passos que ele haveria de dar. Então Jesus, como nós percebemos pelo texto do autor espiritual, ele pressentia que chegara o momento de dar início aos passos necessários para cumprimento da sua missão, com as terríveis provações a que ele seria submetido. Então, segundo Humberto de Campos, Jesus prosseguiu e, com uma longa e linda oração, né, além desse trecho que nós acabamos de ler, houve um religioso silêncio por parte dos discípulos e ele aí se retira do ambiente em companhia de Simão Pedro e dos dois filhos de Zebedeu, Tiago e João, para o Monte das Oliveiras, onde Jesus costumava meditar. Então Jesus já tinha praticado esse ato de isolar-se para meditar, para orar, não é? E isso foi um dos grandes ensinos que ele deixou para nós, através dos seus discípulos, dos seus companheiros. Os demais companheiros, afora estes que citamos, se dispersaram, impressionados, enquanto Judas, afastando-se com passos vacilantes, não conseguia aplacar a tempestade de sentimentos que lhe devastava o coração. São palavras de Humberto de Campos. Daí a instantes, o mestre e os três companheiros alcançavam o monte, povoado de árvores frondosas que convidavam ao pensamento contemplativo. Muito bem, o trecho dos evangelhos que nós vamos abordar nesta apresentação, como dissemos, né, da oração do horto, oração do jardim ou Getsêmani, nós encontramos esta passagem com maiores ou menores detalhes em todos os evangelhos, mas para fins de nossa leitura, nós vamos acompanhar a descrição que está em Mateus, no capítulo 26. E nós temos o hábito de ler os versículos

porque achamos que é significativo nós registrarmos o que está no Evangelho e depois a gente vai aos poucos comentando os pontos principais. Então, Mateus 26, a partir do versículo 36 até o versículo 46. Vamos lá. Então chegou Jesus com eles a um lugar chamado Getsemane e disse a seus discípulos: assentai-vos aqui enquanto vou ali orar. E levando consigo Pedro e os dois filhos de Zebedeu, começou a entristecer-se e a inquietar-se. Então lhes disse: triste está minha alma até a morte. Ficai aqui e ficai acordados comigo. E, indo um pouco mais para adiante, prostrou-se sobre o seu rosto, orando, e disse: meu pai, se é possível, afasta de mim este cálice. Todavia, não seja como eu quero, mas como tu queres. E voltando para seus discípulos, achou-os adormecidos e disse a Pedro: então nem uma hora pudeste velar comigo? Vigiai e orai, para que não entreis em tentação. Na verdade, o espírito está pronto, mas a carne é fraca. E indo segunda vez, orou, dizendo: meu pai, se isto não pode passar sem que eu beba, faça-se a tua vontade. E voltando, achou-os outra vez adormecidos, porque seus olhos estavam pesados. E deixando-os de novo, foi orar pela terceira vez, dizendo as mesmas palavras. Então chegou junto dos seus discípulos e disse-lhes: dormis agora e repousai? Eis que é chegada a hora, e o Filho do Homem será entregue nas mãos dos profanos. Levantai-vos, partamos, eis que chegou o que me entrega. Então nós vamos ficar aí, né? Entre a saída da reunião, da última ceia, a última refeição, e até o momento pouco antes da chegada daqueles que iriam prendê-lo. É exatamente esse trecho, esse intervalo, essa passagem que nós devemos comentar hoje. Então aqui inicia-se, portanto, o primeiro ato do drama da crucificação. Começa aí, no qual Jesus terá de enfrentar solitário as duras provas para o cumprimento da sua missão. Ou seja, era uma missão. Tudo que Jesus passou foi, de certa forma, programado no campo espiritual. Ele tinha que passar por isso, não é? Senão ele não deixaria essa mensagem de amor e de sacrifício pessoal para a humanidade. Entre os evangelistas, somente João identifica que o local onde Jesus entrara com seus discípulos tratava-se de um jardim. Isso está em João, no capítulo 18, versículo 1. É provável que fosse uma propriedade particular, um sítio isolado, para o qual Jesus tinha livre acesso. Mateus e Marcos identificam o nome do local, Getsemane, que significa lagar do azeite. Lagar, aquela pedra grande, né? Usada para moer, amassar as olivas. Então era um bosque localizado ao pé do Monte das Oliveiras. Então Jesus, desejoso de recolher-se em prece, ele orienta que seus acompanhantes se assentem e que o aguardem. E ao retornar, ele percebe os discípulos dormindo. Por mais duas vezes, afasta-se e retorna e encontra a mesma situação. Então Jesus vai orar por três vezes e em todas elas, ao retornar, lá estavam os discípulos dormindo. Acompanhemos agora, então, os pormenores da narrativa e os seus simbolismos nessa maravilhosa passagem recheada de ensinos do mestre. Geralmente, quando estamos lendo ou estudando o Evangelho, precisamos estar atentos a certos simbolismos, alegorias, ilustrações que as palavras nos trazem, né?
estar dormindo, subir ao monte, descer do monte, estar acordado, tudo isso tem um outro sentido, né? O cego, a cegueira. Então nós vamos tentar explorar aquilo que nos cabe aqui da passagem de hoje. Ele começa dizendo, no versículo 36, assentai-vos aqui enquanto vou ali orar. Vejamos, Jesus desejava buscar na oração, na conversa íntima com o Pai, porque, como dissemos já, foi um dos legados de Jesus, nos ensinar que a oração deve ser feita de nós para com nós mesmos, buscando no secreto o Pai, não é? Recordemos que Jesus, no Sermão do Monte, Mateus capítulo 6, versículo 6, ele nos deu o seguinte ensinamento: tu, quando orares, entra no teu aposento e, fechando a tua porta, ora ao Pai que está no secreto. E teu Pai, que te vê no secreto, te recompensará publicamente. Então, esse movimento de entrar no quarto, o quarto é o local da nossa intimidade, fechar a porta, que porta que é essa? A porta do mundo externo. Não deixar nada que é externo, que é do mundo exterior, nos perturbar durante o momento da oração. E também pede que a gente tranque a porta, ou seja, que a gente se isole até de nós mesmos, naqueles pensamentos, naquelas distrações que possam fazer com que a gente desvirtue desse sentido da oração, que é o contato íntimo nosso com Deus. Com Deus que está em nós mesmos, né? O reino de Deus está dentro de vós. Então nós temos que caminhar para o Pai no movimento para dentro e não para fora. Então, nesse sentido, como dissemos, Jesus necessitava de fazer esse momento para ele, que seria de muito sacrifício, porque apesar de que era um espírito Cristo, o que quer dizer Cristo? Cristo é um ungido. É a tradução, é aquele espírito puro, o espírito que já está permeado de divindade. Esse espírito, ele manifestou-se através do homem Jesus. Então Jesus é um Cristo encarnado. Mas nós podemos, às vezes, mencionar Jesus e mencionar o Cristo em situações distintas para mostrar a ação de um e a ação de outro, apesar de que é o mesmo. Então, dessa forma, Jesus, homem, precisava buscar forças através da oração para que o Espírito Cristo, seu Espírito puro, evoluído, manifestasse na sua plenitude naquele momento de sacrifício que ele teria que lidar com etapas dificílimas a enfrentar, não é? Então, por isso, ele busca um ambiente propício à prece, um ambiente isolado, onde ele pudesse realmente se manter a sós. Então, nesse sentido, ele leva os discípulos mais próximos, Pedro, João e Tiago, mas ele pede que eles se mantenham afastados, né? Para que ele buscasse, através desse isolamento, essas forças de que ele necessitava para superar os momentos que adviriam. Muito bem, então no versículo 37... está registrado, levando consigo Pedro e os dois filhos de Zebedeu, começou a entristecer-se e a inquietar-se. Olha só, esses três discípulos em particular, Pedro, Tiago e João, eles acompanharam Jesus em importantes episódios nas narrativas evangélicas. Por exemplo, estiveram presentes com o mestre na cura da filha de Jairo. Inclusive, está registrado em Mateus, no capítulo 5, versículo 37, e não permitiu que alguém o seguisse, a não ser Pedro, Tiago e João, irmão de Tiago. Então está muito claro, né? Esses três apóstolos, esses três emissários, discípulos de Jesus, eram, de certa forma, especiais para o seu projeto, para a absorção do conhecimento, para o aprendizado, né? Seriam pessoas-chave no prosseguimento da divulgação da Boa Nova, não é? Então haviam também, esses três, presenciado a transfiguração no Tabor, no qual
a personagem Jesus, Jesus homem, revelar a sua condição de Cristo, deixando notar seu perispírito completamente luminescente. Quem foram as testemunhas? Esses três. Não sabemos dizer se foram fatos percebidos no mundo material ou se foi percepção mediúnica desses três discípulos, né? Desses três apóstolos. Então agora, estes mesmos três estão sendo escolhidos por Jesus para testemunhar mais um passo na missão do Mestre. A sua agonia, a sua luta como personagem transitória na Terra de acordo com a programação das provas que fora previamente estabelecida. Então eram circunstâncias às quais o homem Jesus precisava vencer para demonstrar que ele era realmente o Cristo de Deus. Aí vamos para o versículo 38. Triste está minha alma até a morte. Ficai aqui e ficai acordados comigo. Muito bem, então Jesus previne os seus amigos que a sua alma está triste. Uma ânsia natural do homem Jesus, não é? Que apesar dele não ter esmorecimentos, ele sabia que estava para enfrentar uma situação de muita violência, de muita dificuldade. Ele precisava deixar, então, que o Cristo dominasse a sua personagem, né? O espírito evoluído que era ele próprio teria que ditar as ações, ou seja, o aspecto absolutamente divino de Jesus teria que ser aquele a expandir-se, né? E manifestar o Cristo ungido, o purificado pelo homem Jesus, por seu intermédio. Então ele se encontrava no Getsêmani, o lagar do azeite, que representaria o seu corpo sendo esmagado pela brutalidade humana, tal como as olivas são pelo lagar. E ele dá, então, essa orientação, ficai aqui e ficai acordados comigo. Ou seja, ele pede que eles se mantenham atentos, despertos, vigilantes, porque eles precisariam aproveitar o momento do testemunho. Eles teriam que acompanhar os acontecimentos com Jesus, porque Jesus desejava deixar mais um ensino. Muito bem, ele sempre estava aproveitando as oportunidades, né, de ensinar. Aí nós chegamos no versículo 39. E indo um pouco mais para adiante, prostrou-se sobre o seu rosto, orando e disse, meu pai, se é possível, afasta de mim esse cálice, todavia não seja como eu quero, mas como tu queres. Olha, nós notamos claramente aí uma dualidade de vontades. Parece que tem alguém falando, não, não quero, afasta de mim. E outro fala, não, pode deixar, eu vou enfrentar. Então, mais uma vez, nós vemos aí justamente essa dualidade, Jesus e o Cristo. O homem Jesus, o homem, o personagem Jesus, ele tem uma hesitação, afasta o cálice, porque estava sendo difícil, ele sabia que ele ia sofrer muitas dores, muita violência, muitas atrocidades. Então é como se ele estivesse pedindo, não me submeta a provações tão terríveis. Mas apesar de ser uma aparente vontade fraca, uma vontade de uma pessoa temerosa, não é? Porque ele haveria de sofrer tudo aquilo com as angústias morais da solidão, da ingratidão e do abandono, ele tinha que deixar o Cristo falar por último, a manifestação do Espírito puro. Então o Cristo dominante imediatamente se sobrepõe. Que não seja como eu quero, mas como tu queres. Olha, vamos fazer aqui então um parênteses, né? Para a gente ter uma reflexão. Será que nós também não podemos fazer o mesmo? Ou não devemos, né? Melhor dizendo, quando nós vamos enfrentar duras provações, quando nós sabemos que vamos passar por situações terríveis, e a nossa personagem, a nossa personalidade estiver dizendo para nós, fraqueja, fique com medo,
fuja disso aí, deixa isso para lá, não é? E nós, então, fizermos, né, uma pausa e falarmos, não, peraí, deixa o Cristo que habita em mim falar à frente o que é certo de ser feito, como eu devo me portar diante de Deus, como Deus não preferiria que eu reagisse nessa situação, como devo enfrentá-la. E aí nós temos mais equilíbrio em nossas ações, mais força, né, para vencer os nossos obstáculos, contanto que nós façamos sempre tudo alinhados à lei de justiça, amor e caridade. Então nós adentramos o versículo 40. Retorna do momento de oração e encontra os discípulos dormindo. Ora, a palavra sono, ela implica a ideia de suspensão da atividade. Até o nosso computador, ele entra em hibernação, não é isso? Ele suspende a atividade, né? Dependendo do ajuste que a gente fizer. Então, o sono implica um desligamento. Você se desconecta do que está acontecendo. Simboliza esse ato de dormir dos discípulos, desatenção, inércia, entorpecimento. Então, é muito significativo. Somos nós que estamos tentando ser discípulos de Jesus, não conseguindo acompanhar o passo, né? Porque o convite de Jesus para esse discipulado, ele foi muito claro. Se alguém quiser me seguir, negue-se a si mesmo, tome a sua cruz e siga-me. Não é isso? Então nós precisamos negar a nossa personagem terrena, carregar a nossa cruz, ou seja, enfrentar aquilo que a gente tiver realmente de superar na nossa caminhada terrena e seguir Jesus nos seus passos de acordo com os seus ensinamentos. Então esse momento do nosso entorpecimento, do nosso sono, é muito interessante, né? Os discípulos estavam dormindo e mesmo assim veio o mestre até eles. É como se Jesus estivesse velando aquele sono, ele está verificando, mas encontra os discípulos dormindo. Então a divindade está sempre próxima de nós, não é? Emmanuel, na lição 88 do livro Caminho, Verdade e Vida, ele tem uma mensagem intitulada Velar com Jesus, que ele diz que Jesus veio à Terra para acordar os homens para a vida maior. Olha que coisa bonita, né? Nós ainda estamos dormindo, nós estamos entorpecidos para esta vida maior, que é a vida do Espírito. Então Jesus veio aqui para nos sacudir, para nos acordar, para cobrar que nós fiquemos ativos, não é? E ele convidou para acompanhá-lo os discípulos mais conscientes de suas obrigações, Pedro, João e Tiago. E, no entanto, eles dormiram, ou seja, intensificaram a solidão de Jesus. Não é? Essa que é a verdade. E Jesus continua nos convidando às tarefas, mas o número das pessoas, de nós, né, que não dormem, ante a quantidade de convites que nós recebemos, é muito reduzido. Então nós nos concentramos nos nossos próprios desejos e nos esquecemos dessa hora, né, como Jesus diz. Então nenhuma hora pudestes velar comigo, ou seja, eu estou pedindo só uma hora para vocês, nesse período, velem comigo, e nós não damos conta de estar com Jesus nos momentos que ele espera que nós estejamos. Muito bem, então, chegamos ao versículo 41, que é um versículo muito importante, né? Uma advertência notável de Jesus, do Cristo para nós. Vigiai, ou seja, ficai acordados e orai para que não entreis em tentação, ou seja, em provações aqui na terra. Na verdade, o Espírito está pronto, ou seja, o Espírito tem boa vontade, mas a carne é fraca. A carne se deixa levar pelos sentidos, pela emoção, pelas paixões. Então o Cristo nos exorta à vigilância, a uma atenção extrema com os nossos pensamentos e com as nossas atitudes. Sem essa postura, nós podemos realmente tropeçar e sucumbir ante as provas que surgem em nossa reencarnação.
A interpretação evangélica para o termo vigiar, ela diz respeito justamente a essa necessidade de tomarmos as devidas precauções, sustentando o nosso equilíbrio, a nossa lucidez, para que a gente consiga perceber além das aparências e, com isso, podemos escolher o que verdadeiramente será melhor para nós em várias situações do nosso cotidiano, não é? Então, o vigiai e orai, ele consiste num alerta sempre oportuno que vai envolver a nossa razão e a nossa emoção. A razão, porque é através de uma observação atenta do nosso raciocínio, né, uma observação constante, que nós vamos nos conscientizar das nossas negativas predisposições íntimas. Nós vamos ver, opa, eu estou me negando à luta. É a razão que vai me apontar, né, o erro através do nosso discernimento. E a emoção? Porque a emoção nos ajuda a estabelecer, através da prece principalmente, uma sintonia mais intensa com Deus e com o plano espiritual superior. Então nós precisamos nos envolver, ou seja, vigiar com raciocínio e nos envolvermos emocionalmente, a fim de nos fortalecermos moralmente perante as dúvidas e os nossos conflitos. Nós devemos recordar, né, que o pressuposto para o êxito do espírito na reencarnação é justamente ele conseguir transpor todas as experiências e observando fielmente os ditames da lei de Deus. O próprio homem Jesus, ele orou por 3 vezes no horto, demonstrando sua vontade em sintonizar e em concordar com a vontade do Pai, que animava seu espírito, o Cristo, o ungido, o que está permeado de divindade, como dissemos. A tentação, ela se traduz por um impulso íntimo dirigido para o pecado originado dos instintos inferiores ou da malignidade do tentador. Está aí uma definição para tentação, né? Orai, vigiai, para que não caídes em tentação. Então, vamos lá, um impulso íntimo dirigido para o pecado, mas o pecado se expressa por meio de uma transgressão da lei ou de um preceito religioso ou de uma regra. No Espiritismo, não costumamos usar muito a palavra pecado, justamente porque a nossa preocupação não é infringir normas de templos e igrejas. A nossa preocupação é conhecermos a verdadeira e legítima lei de Deus e avaliarmos se estamos infringindo esta lei, e não lei criada meramente pelos homens. Então, esse impulso da tentação que é dirigido para o erro, ele é muitas vezes originado dos instintos inferiores. Então, na realidade, esse desejo mais intenso, ele sempre tem origem em nós, muito embora ele possa ser estimulado fora de nós, né? É nesse sentido que nós encontramos uma frase muito expressiva no livro Ação e Reação, pelo espírito André Luiz, quando ele diz assim: cada um é tentado exteriormente pela tentação que alimenta em si próprio. Então, digamos assim, o combustível da tentação está aqui dentro. Às vezes nós provocamos, né, uma chama, uma centelha, que vem acender esse pavio para que essa tentação saia para fora de nós, não é? Se o homem fosse um espírito puro, ele não estaria reencarnado na Terra sofrendo essas duras consequências, né, as provações no plano material. Devemos lembrar que a evolução, ela é uma lei de Deus, contemplando os horizontes da Terra, que os espíritos se tornam conscientes das necessidades das lutas que devem empreender para que se libertem desse fardo pesado da ignorância em que nós nos encontramos, né? Desde os primeiros instantes em que nós nos ingressamos pelas portas da reencarnação, nós carregamos conosco uma bagagem de experiências e de necessidades e nos vemos diante de lutas indispensáveis que temos de enfrentar com o dragão dos nossos instintos inferiores.
Então, vigiar para nós é uma primeira defesa da nossa alma na batalha contra nós mesmos. Ou seja, é policiar as nossas mais difíceis experiências contra as investidas do mal e da ignorância. E aí nós precisamos, para isso, do exercício do pensamento. Olha como é importante ler e meditar, não é? Refletir. Por quê? Porque o pensamento pode ser uma lavoura de conhecimentos inesgotáveis, mas nós tiraremos lições valiosas desses pensamentos, porque a razão constitui um professor insubstituível no templo do coração. Então, usando o pensamento em tudo que nós vamos aprendendo, que nós vamos, né, discernindo, nós vamos construindo um templo em nosso coração com esse discernimento, com o uso da razão, sabendo escolher corretamente o que é o certo e o que é o errado. E aí nós vamos acumulando esses conhecimentos, nos fortalecendo com isso, e nesse exercício os nossos sentimentos vão tomar outros rumos. A alma vai entrar na era dos pensamentos puros, que são frutos da vigilância com Jesus ensinada pelo Evangelho. Então a vigilância é a força que constrói nas almas as boas tendências. Olha que frase bacana, né? E nós devemos vigiar no pensar, no falar e no viver. É natural que todo ser humano possua amplos anseios e amplas necessidades, né? E o esmero pela conquista de uma compensação, de uma gratificação para as nossas aspirações é que vai impulsionar o nosso desenvolvimento pessoal. Normalmente é assim. Vai impulsionar nós superarmos os nossos obstáculos, obtermos o nosso bem-estar. Todo mundo procura isso, não é verdade? Mas nem sempre nós conseguimos direcionar bem essa busca de satisfações. E muitas vezes elas resultam em carências íntimas e podem acontecer, então, complicações. Porque uma vez que nós procuramos concretizar no mundo exterior muitos dos nossos anseios, que são conflituosos, aí nós nos perdemos na construção do nosso íntimo. E aí vem o mecanismo de tentação que muitas vezes coloca como sendo o que é externo o nosso objetivo principal. Ou seja, nós estamos buscando gratificação externa, gratificação exterior, quando, na verdade, a busca pelo espiritual, a gratificação, ela vem do nosso próprio ser, do reino de Deus que nós vamos encontrar em nós mesmos através dessas lições maravilhosas de Jesus. Aí ele disse que o espírito está pronto, mas a carne é fraca. Olha, nós devemos salientar que a carne, ela submete o espírito às provas, mas não comanda o espírito. O espírito está pronto porque o ser espiritual é independente, para quem o organismo não passa de um meio de manifestação, como o piano é um instrumento das manifestações do pensamento do músico. Então todos nós possuímos, em essência, a mesma origem, nós somos da mesma substância divina. Por isso, citando uma ilustração, o racismo é algo absolutamente incoerente, inconveniente e fruto de uma grande ignorância da humanidade, porque a nossa essência espiritual ela é absolutamente a mesma, nós temos origem divina. Então nós, como espíritos encarnados, muitas vezes nós preferimos deixar prevalecer a influência da carne através dos prazeres, das paixões, do poder, não é? Então há as inclinações viciosas, que naturalmente elas são inerentes do espírito, porque se devem mais ao moral do que ao físico. Mas o espírito, ele é o artífice, ele é o construtor do seu próprio corpo, que, a bem dizer, modela a fim de apropriá-lo às suas necessidades e à manifestação das suas tendências, porque isso é feito através do pensamento do espírito, que vai influenciar o nosso corpo astral, o nosso perispírito, e nas encarnações vindouras, aquilo irá modelar o nosso corpo físico, trazendo para nós
os constrangimentos, as restrições e as necessidades, muitas vezes através até das doenças, das enfermidades. Tudo isso é moldado por nós mesmos, pelos nossos pensamentos, não é? Mas então vem esse alerta: a carne é fraca, ou seja, a carne é transitória. A carne é a parte da qual nós vamos nos desprender no caminho evolutivo do espírito. Agora, o que é divino, o que é forte, puro e é eterno. Por isso dizer o espírito está pronto, porque é o nosso eu perfeito, a mônada espiritual, a essência do Pai em nós. Olha o que é que Paulo registra na primeira epístola aos Coríntios, no capítulo 15, no versículo 50. Ele diz assim: e agora digo isto, irmãos, que a carne e o sangue não podem herdar o reino de Deus. Exatamente, porque a carne e o sangue são transitórios, são matéria, são meio de expressão para o espírito em seu aprendizado no mundo material. Mas é transitório. Isso não pode ditar, orientar o espírito, né? O espírito precisa se sobrepor, ou deve se sobrepor, à matéria. Por isso, nós devemos sempre nos esforçar grandemente para que o nosso Cristo interno se manifeste em nós, por nosso intermédio, sobrepondo-se às fraquezas da nossa personalidade terrena. E será a oração uma fonte que nos garantirá as forças íntimas para nós vencermos as nossas tentações. Mais adiante, alguns versículos. E indo segunda vez, orou, dizendo: meu Pai, se isto não pode passar sem que o beba, faça-se a sua vontade. E vindo de novo, encontrou-os dormindo, pois os olhos deles estavam pesados. Então os evangelistas esclarecem, né, que os olhos estavam pesados, talvez por causa da tristeza, mas nós também podemos imaginar que poderia ter sido provocada por perda de fluidos magnéticos, né, do corpo e do perispírito. O mesmo aconteceu na transfiguração no Tabor, né? Lucas registrou isso, dizendo: Pedro e seus companheiros estavam oprimidos de sono, mas conservavam-se despertos. Então, no contexto dos acontecimentos, essa grande perda de uma substância ectoplasmática, unida à tristeza apreensiva da hora, à atenção opressiva e a expectativa dolorosa não deixaram que os discípulos resistissem fisicamente. Então Jesus recomenda-lhes que permaneçam despertos para que não entrem em provação, ou seja, para que não sejam apanhados desprevenidos pelas provas a que seriam submetidos. Então esse é o sentido simbólico dessa expressão, pedir que permaneçam despertos, não é? Para não entrarem em provação, não entrarem em tentação, não serem apanhados de surpresa, porque nesses momentos é realmente indispensável haver um dinamismo ativo e não uma passividade, muito menos um relaxamento pelo sono, pois se o espírito tem boa vontade, a carne, ou seja, a personagem, né, a nossa personalidade, ela é frágil e ela pode sucumbir. Então chegou junto dos seus discípulos e disse-lhes: dormis agora e repousai? Eis que é chegada a hora, e o Filho do Homem será entregue nas mãos dos profanos. Então é uma indagação séria. Estais dormindo agora quando o Filho do Homem, ou seja, Jesus, vai ser entregue? Ou seja, justamente nesse momento tão importante, vocês estão desatentos? Vocês estão sonolentos, não é? Aí ele prossegue: levantai-vos, partamos, eis que chegou o que me entrega. É o último versículo que nós lemos. E logo a seguir, ele apressa então os seus companheiros: levantai-nos, vamos, ou seja, colocando eles para cima, para frente. É interessante isso, né? Jesus sabia que estava para ser como um cordeiro que ia ser sacrificado, né, com sangue, etc., né, num holocausto. E mesmo assim ele vai lá animar os seus companheiros: levantemos, sigamos adiante, vamos caminhar. Então Emmanuel comenta na lição 87 de Caminho, Verdade e Vida, cujo título é uma pergunta: por que dormis? Ele diz que nos ensinos fundamentais de Jesus
é imperioso evitar as situações acomodatícias em detrimento das atividades do bem. O aprendiz figurará o mundo como sendo o campo de trabalho do reino, onde se esforçará operoso e vigilante, compreendendo que o Cristo prossegue em serviço redentor para o resgate total das criaturas. Então, se nós permanecemos dormindo, assentados, como estava lá Bartimeu, o cego de Jericó, quando Jesus passou com a multidão, onde estava Bartimeu? Assentado à beira da estrada, não é isso? Inativo, à margem. Mas ele, de próprio foro íntimo, resolveu. Ele ouviu, né, falar de Jesus, que Jesus estava passando, ele se levantou e começou a gritar. Começou a gritar. Filho de Abraão, tem misericórdia de mim. Então, o que, que acontece? É a hora que o Espírito fala, olha, eu preciso me aproximar da divindade. E para ficar junto com a divindade, eu preciso me mobilizar. Então, não é através de recursos exteriores, de emblemas, de brasões, de orações miraculosas, de frases decoradas. Não. É movimento íntimo de esforço, de trabalho e de atividade no bem, como disse Emmanuel. E ele prossegue dizendo, recordando a prece em Getsêmani, somos obrigados a lembrar que inúmeras comunidades de alicerces cristãos permanecem dormindo nas convivências pessoais, nos mesquinhos interesses, nas vaidades efêmeras. Então, as instituições religiosas passam por esses problemas. É importante nós auxiliarmos para que as nossas instituições espíritas não sejam assim, inertes, com interesses outros, né, ligados às nossas personalidades, como vaidade, egoísmo, orgulho. A gente sabe que isso acontece. Mas nós precisamos estar atentos para contribuirmos que assim não seja. Então, Emmanuel ainda diz, falam do Cristo, referem-se à sua imperecível exemplificação, como se fossem sonâmbulos, inconscientes do que dizem e do que fazem, para despertarem tão só no instante da morte corporal, em soluços tardios. Olha só, o arrependimento virá mais tarde. Então ele diz, levanta-te, esforça-te, porque é no sono da alma que se encontram as mais perigosas tentações através de pesadelos ou de fantasias. Então nós já vamos aqui caminhar para o nosso encerramento. Vamos recordar o convite do Cristo nessa passagem. Devemos agir sem desânimo, em primeiro lugar, diante das nossas provações. Devemos utilizar a nossa capacidade de raciocinar, a nossa fé íntima para nos mobilizarmos, procurando transformações para melhor, reforma íntima sistematizada, ou seja, planejamento de reforma íntima, trabalho no bem e caridade em suas várias expressões. Então, diante da perspectiva de sofrimento extremo, Jesus convocou os discípulos, partamos, ou seja, reagir diante das dificuldades, tal como fez Jesus. Porque uma devoção contemplativa, exclusivamente, ela jamais vai ser suficiente para fazer com que a gente consiga acompanhar o nosso mestre. Então, diante das dificuldades, meus irmãos, minhas irmãs, encontremos forças para o nosso erguimento.

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2: Não julgue pequena demais sua tarefa. Nenhuma obra de arte pode descurar dos pormenores. Se as minúcias forem perfeitas, é que podemos denominar alguma coisa de obra-prima. Não busque tarefas grandiosas e de evidência. Procure dar conta integralmente do serviço pequenino que lhe foi confiado. Da perfeição com que o executar, dependerá sua oportunidade para receber uma incumbência maior.
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3: Agradeçamos a Deus. Necessário conservar o coração agradecido a Deus para que as aflições não nos deteriorem os sentimentos. Para isso, é forçoso procurar um lado melhor das coisas e ocorrências, a outra face das pessoas e circunstâncias. Em muitos episódios da nossa caminhada na Terra, porque a provação nos visite, afundamos-nos em desânimo. Todavia, e nos apercebendo com segurança quanto à significação disso, compreendemos para logo que a provação é a alavanca psicológica, sem a qual não solucionaríamos as dificuldades alheias. Certas afeições do mundo nos abandonam em caminho, amarfanhando-nos no espírito. No entanto, que seria de nós se determinados laços possessivos nos detivessem o coração indefinidamente? Empeços materiais persistem conosco por tempo enorme. Contudo, acabamos notando que sem eles, quase sempre, ser-nos-ia impraticável a consolidação do equilíbrio espiritual. A decepção trazida por um amigo é razão para grande sofrimento. Entretanto, a pouco e pouco, reconhecemos que a decepção no fundo não existe, de vez que a ruptura de certas relações se traduz por transitório desnível, através do qual se rompem hoje tarefas abraçadas em comum para se refazerem de futuro em novas condições de harmonia e de rendimento no bem de todos. O bisturi do cirurgião é suscetível de inquietar-nos a vida, mas retira de nós aquilo que pode induzir-nos à morte prematura. Saibamos agradecer ao Senhor os dons de que fomos aquinhoados. Dor é aviso, obstáculo é medida de resistência, desilusão é reajuste, contratempo é lição. Se sabemos aceitá-los, transformam-se-nos sempre em dispositivos para obtenção da felicidade maior. Isso ocorre porque, na maioria das ocasiões, os desapontamentos nada mais são que oportunidades, a fim de que as nossas emoções se façam respostas na órbita de nossos deveres, ou para que os nossos raciocínios se recoloquem na direção de Deus.

0: Conduta Espírita, pelo Espírito André Luiz. Capítulo 33: A Conduta Perante os Animais. Abster-se de perseguir e aprisionar, maltratar ou sacrificar animais domésticos ou selvagens, aves e peixes, a título de recreação, em excursões periódicas aos campos, lagos e rios, ou em competições obstinadas e sanguinolentas do desportismo. Advertimentos que são verdadeiros delitos sob disfarce. No contato com os animais a que devote estima, governar os impulsos de proteção e carinho, a fim de não cair em excessos obcecantes a pretexto de amá-los. Toda paixão cega a alma. Esquivar-se de qualquer tirania sobre a vida animal, não agindo com exigências descabidas para a satisfação de caprichos alimentares, nem com requintes condenáveis em pesquisas laboratoriais, restringindo-se tão somente às necessidades naturais da vida e aos impositivos justos do bem. O uso edifica, o abuso destrói. Opor-se ao trabalho excessivo dos animais sem lhes administrar mais ampla assistência. A gratidão também expressa justiça. No socorro aos animais doentes, usar os recursos terapêuticos possíveis, sem desprezar mesmo aqueles de natureza mediúnica que aplique a seu próprio favor. A luz do bem deve fulgir em todos os planos. Apoiar quanto possível os movimentos e as organizações de proteção aos animais através de atos de generosidade cristã e humana compreensão. Os seres da retaguarda evolutiva alinham-se conosco em posição de necessidade perante a lei. Todas as vossas coisas sejam feitas com caridade. Paulo, 1 Epístola aos Coríntios, capítulo 16, versículo 14. Acompanhe a partir deste momento Compromissos com Jesus.
1: Ah, essas mães! Quando nos vem à mente uma figura de mãe, sempre surge acompanhada de um misto de divino e humano. É muito rara a pessoa que não se comova diante da lembrança de sua mãe. Meninos que abandonaram o lar por motivos variados e vivem nas ruas, quando evocam suas mães, uma onda de ternura lhes invade o ser. Por que será que as mães são essas criaturas tão especiais? Talvez seja porque elas têm o dom da renúncia. Uma mãe consegue abrir mão de seus interesses para atender esse serzinho indefeso e carente que carrega nos braços. Mas as mães também têm outras características muito especiais. Um coração de mãe é compassivo. A mãe sempre encontra um jeito de socorrer seu filho, mesmo quando a vigilância do pai é intensa. Ela alivia o castigo, esconde as traquinagens, defende, protege, arruma uns trocos a mais. Sim, uma mãe sempre tem algum dinheiro guardado, mesmo convivendo com extrema necessidade, quando se trata de socorrer um filho. Mães são excelentes guarda-costas. Estão sempre alertas para defender seu filho do coleguinha terrorista que quer puxar seu cabelo ou obrigá-lo a emprestar seu brinquedo predileto. Quando a criança tem um pesadelo no meio da noite e o medo apavora, é a mãe que corre para acudir. As mães são um pouco fadas, pois um abraço seu cura qualquer sofrimento e seu beijo é um santo remédio contra a dor. Para os filhos, mesmo crescidos, a oração de mãe continua tendo o poder de remover qualquer dificuldade, resolver qualquer problema, afastar qualquer mal. No entender dos filhos, as mães têm ligação direta com Deus, pois tudo o que elas pedem, Deus atende. O respeito às mães perdura até nos lugares de onde a esperança fugiu. Onde a polícia não entra, as mães têm livre acesso, ainda que seja para puxar a orelha do filho que se desviou do caminho reto. Até o filho bandido respeita sua mãe. Ele reverencia a imagem quando ela já viajou para o outro lado da vida. Existem mães que são verdadeiras escultoras. Sabem retirar da

essas mães. Mães são essas criaturas especiais que Deus dotou com um pouco de cada virtude para atender as criaturas não menos especiais, que são as crianças. As mães adivinham que a sua missão é a mais importante da face da terra, pois é em seus braços que Deus deposita suas joias para que fiquem ainda mais brilhantes. Talvez seja por essa razão que Deus dotou as mães com sensibilidade e valentia, coragem e resignação, renúncia e ousadia, afeto e firmeza. Todas essas são forças para que cumpram a grande missão de ser mãe. E ser mãe significa ser co-criadora com Deus e ter a oportunidade de construir um mundo melhor com essas pedras preciosas chamadas filhos. Aprenda a calar. Há muita necessidade de silêncio nos dias atuais. As pessoas ansiosas por se fazer ouvir falam cada vez mais alto, como se isso bastasse para que os outros as escutassem. Em restaurantes, shoppings, filas, salas de espera, salões de beleza, aeroportos, se ouvem os falatórios. E para aumentar o ruído, em alguns lugares tem um som ambiente mais alto ainda. E quando não se tem alguém para falar, o celular serve. A pessoa faz uma ligação e se esquece de que está dividindo o ambiente com outros indivíduos que não estão interessados no seu assunto. É impressionante como as pessoas falam muito e falam alto. Além de ser um grande desrespeito aos ouvidos alheios, essa gritaria torna impossível um diálogo entre pessoas de voz moderada nesses ambientes comuns. Mas não é só a falta de silêncio exterior que assola muitas pessoas hoje em dia. É também a falta de silêncio interior. Poucos indivíduos ouvem a própria voz e analisam seus pensamentos antes de exteriorizá-los. O hábito de meditar antes de expor uma opinião ou um julgamento é muito pouco cultivado em nossa sociedade. E isso tem sido motivo de desarmonia e intrigas, de mal-entendidos e hostilidades. Saber calar, saber ouvir, ser senhor de suas palavras e de seus sentimentos é um desafio que merece ser pensado. Talvez foi por ter percebido essa necessidade em nosso meio que um espírito amigo nos trouxe a seguinte mensagem. Aprenda a silenciar a palavra que sai gritada de seus lábios, ferindo a sensibilidade alheia e lhe deixando à mercê das companhias inferiores. Aprenda a calar. Aprenda a silenciar a palavra suave, mas cheia de ironia, que sai de sua boca ridicularizando, humilhando a quem se dirige e que lhe intoxica, provocando a dor de estômago, as náuseas ou a enxaqueca. Aprenda a calar. Aprenda a silenciar o murmúrio que sai entre dentes, destilando raiva e rancor e atingindo o alvo que fere como punhal, ao tempo que lhe fragiliza a ponto de não se reconhecer, de se assustar consigo mesmo. Aprenda a calar. Aprenda a calar o pensamento cruel que lhe passa na mente e que, por invigilância, nele você se detém mais do que deveria. Você se assustaria se pudesse ver sua máscara espiritual distorcida. Aprenda a calar. Aprenda a calar o julgamento que extrapola o que vê e o que sabe, levando-o a conjeturar sobre o outro, o que não sabe e não viu, plasmando ideias infelizes que são aproveitadas pelos opositores daquele que é julgado. Aprenda a calar. Aprenda a calar todo e qualquer sentimento indigno, zelando pelas nascentes do seu coração, para que não macule e não seja maculado. Aprenda a vigiar os sentimentos para que cada dia, mais atento e vigilante, saia da esfera

mesquinha a que se aprisiona voluntariamente e possa alçar voos mais altos e sublimes. Aprenda a calar. E enquanto não consegue deixar de gritar, falar, murmurar, pensar cruelmente e julgar, insista em orar nesses momentos, nem que as frases lhe pareçam desconexas e vazias de sentimento. Insista na oração, até que um dia orará não com palavras nem pensamentos, mas será sentimento por inteiro, amor, amor puro e verdadeiro em ação, dinâmico, envolvendo os outros e a si mesmo, verdadeiro discípulo que conseguirá ser. Aprenda definitivamente a calar.

Sentir Deus. O jovem professor entrou na sala de aula e encontrou seus pequenos alunos debatendo calorosamente sobre Deus. Como poderiam acreditar que Deus existe se não conseguiam vê-lo nem tocá-lo? Percebendo o nível da discussão filosófica das crianças, o professor pediu licença e propôs a elas uma experiência. Colocou sobre a mesa dois copos transparentes com água e perguntou se elas podiam notar algo de diferente entre um e outro. Os pequenos responderam em uma só voz: nenhuma diferença. Ambos contêm água limpa. Então o jovem deu a cada um deles uma colher, pedindo-lhes que provassem um pouco do conteúdo de cada copo. Quando todos haviam experimentado, tornou a perguntar: e então, ainda afirmam que são iguais? E a resposta foi outra: não, num dos copos a água é doce, no outro não é. Aí o jovem educador disse: acontece o mesmo com relação a Deus. Para perceber a sua existência é preciso experimentá-lo. Não podemos vê-lo nem tocá-lo, mas podemos senti-lo. E percebendo que a classe estava ávida para saber mais a respeito dessas questões, o professor continuou com seus argumentos. Deus não pode ser tocado com as mãos, nem medido com fita métrica, pesado na balança ou visto com os olhos físicos. Mas podemos sentir Deus ao tocar as pétalas de uma flor, sua textura aveludada, seu perfume, sua coloração única. Não podemos medir Deus, mas podemos mensurar sua grandiosidade nas dimensões do universo, nos astros a girar no firmamento, nas manhãs claras e belas, na organização dos seres infinitamente pequenos. Não podemos pesar Deus, mas podemos perceber sua força geradora e mantenedora nas leis que regem e sustentam constelações, nebulosas e galáxias, suspensas no espaço sem fim. Podemos observar o Criador no impulso das ondas que agitam os oceanos, no instinto dos animais, na dança das estações. Não conseguimos ver Deus com os olhos, mas podemos sentir Deus nas múltiplas expressões do bem e do belo, do amor criativo e ativo, na chama de esperança que vibra na alma de cada filho seu. Deus é invisível, mas sua presença é evidente nas várias expressões do dinamismo da vida, no sangue que corre em nossas veias, no oxigênio que respiramos, no sol que dardeja ouro sobre a terra, possibilitando a vida, na lua, satélite silencioso e solitário que vigia o planeta durante as noites, na chuva que cai de mansinho, acordando as sementes que dormem sob o solo generoso, na brisa leve que conduz o pólen e permite a geração das flores. Ah, as flores! As flores são a assinatura do próprio Criador no quadro da natureza. O observador atento não enxerga só com os olhos do corpo. Como disse o poeta ao seu pequeno príncipe, o essencial é invisível aos olhos, porque os olhos são extremamente limitados. Os filósofos, os poetas, os artistas, os profetas e, por que não, os cientistas, veem mais com a alma que com os olhos. Para enxergar, bastam os olhos. Mas para ver, é preciso um sentido a mais. Pense nisso e experimente sentir Deus.

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1: Como vivem as flores? Era uma tarde quente de verão e o vendaval agitava a folhagem com violência, anunciando a tempestade que se aproximava rapidamente. Pelas janelas abertas, um suave perfume enchia a casa. Lá fora, um espetáculo digno de nota acontecia. Açoitados pelo vento, os pés de manjericão, alfavaca e lavanda dobravam-se e liberavam um delicioso perfume. Era impressionante notar a maneira como as flores e folhagens respondiam aos golpes violentos do vento. Os primeiros pingos de chuva enfeitavam as rosas abertas, como se fossem diamantes líquidos. Mas o temporal anunciado logo chegou, e as gotas da chuva, agora misturadas com o vento forte, pareciam um bombardeio cruel, macerando as suaves pétalas, que respondiam à agressão, liberando um perfume inconfundível. Era incrível aquela lição viva de generosidade e resignação. Ante a violência do temporal, instintivamente, as plantas se dobravam para não quebrar. As plantas não pensam, não são seres racionais, mas cumprem silenciosas e submissas a tarefa que o Criador lhes confia, apesar das tempestades da vida. Assim também agem algumas pessoas. São como as flores, que mesmo maceradas pela enfermidade cruel, pela agrestia da vida, respondem com o perfume do otimismo e da alegria. Seres racionais que são, sabem que todas as lições que lhes chegam são oportunidades de crescimento e autossuperação. Isso acontece com uma jovem senhora, agredida por um câncer cruel que tenta lhe roubar o corpo, minando-o aos poucos e insistentemente. Quando soube que teria que fazer quimioterapia novamente, não se desesperou. "Eu venci essa doença uma vez e vou vencê-la de novo", falava com fé e disposição. A família, preocupada com seu estado de saúde, insistia para que ela ficasse em casa, repousando. Mas ela prefere trabalhar. Trabalha como vendedora e sempre supera as metas estabelecidas. Quando faz o tratamento quimioterápico, ela passa muito mal. Mas a dor não a impede de estar o dia todo com um sorriso nos lábios, distribuindo otimismo junto aos seus colegas. Sempre gentil, ela dribla a doença, trabalha, confia, sofre, espera. Uma pessoa assim é como uma flor, que mesmo açoitada pelos ventos fortes e pela violência da chuva, exala perfume e não deixa de florescer a cada primavera. Parece que Deus permite que pessoas assim nasçam na terra para exemplificar a resignação, a confiança, o otimismo. Pessoas que não se deixam desanimar, mesmo diante dos quadros mais graves e desesperadores. O corpo sofre as agressões da doença, não há dúvida. Mas o espírito está intacto, lúcido, ofertando o perfume da gratidão a Deus pela bênção da vida. E vive intensamente. Enquanto muitas pessoas saudáveis reclamam por coisas mínimas, faltam ao trabalho sem motivos justos, aquela mulher flor abre suas pétalas de esperança, dignificando a oportunidade de crescer que o Criador lhe concede. Sem dúvida, um exemplo incomum. Em vez de se deixar derrotar pela enfermidade, ela luta com vigor e coragem, e acima de tudo, com confiança plena em Deus. Quando em algum momento sua coragem ameaça vacilar, pensa nas pessoas que sofrem mais que ela e firma o passo outra vez, seguindo em frente. Imitando as flores que, mesmo tendo suas pétalas rasgadas pelo granizo, não deixam de exalar perfume. Também essa moça valente Não permite que a doença lhe roube a paz de espírito e a imensa vontade de viver. Pense nisso e busque viver com otimismo, por mais que a situação esteja difícil. Lembre-se sempre de como vivem as flores.

A Arte de Cultivar Virtudes. Um avô e seu neto caminhando pelo quintal, ora se agachando aqui, ora ali, em animada conversação, não é cena muito comum nos dias atuais. O garoto de 4 anos de idade aprendia a cultivar e a cuidar das plantas com o exemplo do seu avô, que tinha tempo para o netinho sempre que este o visitava. Era por isso que o pequeno Nicolas acariciava as mudinhas que havia plantado e dizia: "Quem planta, colhe, né, vovô?" Mas o avô não é habilidoso apenas no cultivo de plantas. É hábil também na arte de cultivar virtudes. Entre uma conversa e outra, entre a carícia numa flor e uma erva daninha que arrancava, ele ia cultivando virtudes naquele coração infantil. Ia ensinando que para obter frutos saborosos e flores perfumadas, é preciso cuidado, dedicação, atenção e conhecimento. E que, acima de tudo, é preciso semear, pois sem semeadura não há colheita. O cuidado do pequeno Nicolas pelas plantas era fruto do ensinamento que recebeu desde pequenino, pois nem sempre foi assim. Quando começou a engatinhar, suas mãozinhas eram ligeiras para arrancar tudo o que via pela frente, como qualquer bebê que quer conhecer o mundo pela raiz. E se não tivesse por perto alguém que lhe ensinasse a respeitar a natureza, talvez até hoje seu comportamento fosse o mesmo, como muitas crianças da sua idade, ou até maiores. Importante observar que as melhores e mais sólidas lições as crianças aprendem no dia a dia, com os exemplos que observam nos adultos. É mais pela observação dos atos do que pelos conselhos que os pequenos vão formando seus caracteres. Se a criança cresce em meio ao desleixo, ao descuido, às mentiras, ao desrespeito, vendo os adultos se agredindo mutuamente, ela aprenderá essas lições. Assim, se temos a intenção de passar nobres ensinamentos a alguém, se faz necessário que prestemos muita atenção ao nosso modo de vida, às nossas ações diárias. Como todo bom jardineiro, os educadores devem ser bons cultivadores de valores e virtudes. Devem observar com cuidado as tendências dos filhos e procurar semear na alma infantil as sementes das virtudes. Ao mesmo tempo, devem preservá-la das ervas daninhas, das pragas, da seca e das enchentes, sem esquecer jamais o adubo do amor. A alma da criança que cresce sem esses cuidados básicos por parte dos adultos geralmente se torna campo tomado pelas ervas más dos vícios de toda a ordem. E de todas as ervas más, as mais perigosas são o orgulho e o egoísmo, pois são as que dão origem às demais. Por isso, a importância dos cuidados desde cedo. E para se ter êxito nessa missão de jardineiro de almas, é preciso atenção, dedicação, persistência, determinação. O campo espiritual exige sempre o empenho do amor do jardineiro para que possa produzir bons resultados. E o empenho do amor, muitas vezes, exige alta dose de renúncia e de coragem. Coragem de renunciar aos próprios vícios para dar exemplos dignos de serem seguidos. Os jardins da alma infantil são férteis e receptivos aos ensinamentos que percebem nas ações dos adultos. Por essa razão, vale a pena dedicar tempo no cultivo das virtudes, antes que as sementes de ervas daninhas sejam ali jogadas, nasçam e abafem a boa semente. Para que você seja um bom cultivador de almas, é preciso que tenha na sua sementeira interior as mudinhas das virtudes. Somente quem possui pode oferecer. Somente quem planta pode colher. Pense nisso e seja um cultivador de virtudes.

0: cumprimente a seus amigos com alegria. Muitas vezes, uma simples saudação alegre e espontânea conquista um coração e consola uma dor. A saudação triste e acabrunhada pode instilar veneno num coração alegre. Derrame alegria e bondade ao encontrar uma pessoa conhecida e já terá conquistado os benefícios de uma boa ação meritória. E seus amigos sintam o calor de seu coração afetuoso no simples cumprimento alegre.
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2: A Caminho da Luz. Obra mediúnica. Francisco Cândido Xavier. A Caminho da Luz. História da Civilização à Luz do Espiritismo. Ditada pelo Espírito Emmanuel. De 17 de agosto a 21 de setembro de 1938. Federação Espírita Brasileira. Antelóquio. Meus amigos, que Deus vos conceda paz. É-me grata a vossa palestra a respeito dos nossos trabalhos. Esperemos e supliquemos a benção do alto para o nosso esforço. Dando seguimento aos nossos estudos, procuremos esforçar-nos por mostrar a verdadeira posição do Evangelho do Cristo, tanta vez incompreendido aí no mundo, em face das religiões e das filosofias terrenas. Não deverá ser este um trabalho histórico. A história do mundo está compilada e feita. Nossa contribuição será a tese religiosa, elucidando a influência sagrada da fé, e o ascendente espiritual, no curso de todas as civilizações terrestres. O livro do irmão Humberto, Brasil, Coração do Mundo, Pátria do Evangelho, foi a revelação da missão coletiva de um país. Nosso esforço consistirá, tão somente, em apontamentos à margem da tarefa de grandes missionários do mundo e de povos que já desapareceram, esclarecendo a grandeza e a misericórdia do Divino Mestre. Vamos esperar os dias próximos, quando tentaremos realizar nossos planos humildes de trabalho. Que Deus vos conceda a todos tranquilidade e saúde, e a nós as possibilidades necessárias. Muito vos agradeço o concurso de cada um, no esforço geral. Trabalhemos na grande colmeia da evolução, sem outra preocupação que não seja de bem servir aquele que, das alturas, sabe de todas as nossas lutas e lágrimas. Confiemos nele. Do seu coração augusto e misericordioso parte a fonte da luz e da vida, da harmonia e da paz para todos os corações. Que ele vos abençoe. Emmanuel. Mensagem recebida em 17 de agosto de 1938. Introdução. Enquanto as penosas transições do século XX se anunciam ao tinido sinistro das armas, as forças espirituais se reúnem para as grandes reconstruções do porvir. Aproxima-se o momento em que se efetuará a aferição de todos os valores terrestres, para o ressurgimento das energias criadoras de um mundo novo, e natural é que recordemos o ascendente místico de todas as civilizações que surgiram e desapareceram, evocando os grandes períodos evolutivos da humanidade, com as suas misérias e com os seus esplendores, para afirmar as realidades espirituais acima de todos os fenômenos transitórios da matéria. Esse esforço de síntese, será o da fé reclamando a sua posição em face da ciência dos homens, e ante as religiões da separatividade, como a bússola da verdadeira sabedoria. Diante dos nossos olhos de espírito passam os fantasmas das civilizações mortas, como se permanecêssemos diante de um ecrã maravilhoso. As almas mudam a indumentária carnal, no curso incessante dos séculos, constroem o edifício milenário da evolução humana com as suas lágrimas e sofrimentos, e até nossos ouvidos chegam os ecos dolorosos de suas aflições. Passam as primeiras organizações do homem e passam as suas grandes cidades, transformadas em ossuários silenciosos. O tempo, como patrimônio divino do espírito, renova as inquietações e angústias de cada século, no sentido de aclarar o caminho das experiências humanas. Passam as raças e as gerações, as línguas e os povos, os países e as fronteiras, as ciências e as religiões. Um sopro divino faz movimentar todas as coisas nesse torvelinho maravilhoso. Estabelece-se, então, a ordem equilibrando todos os fenômenos e movimentos do edifício planetário, vitalizando os laços eternos que reúnem a sua grande família. Vê-se, então, o fio inquebrantável que sustenta os séculos das experiências terrestres, reunindo-as, harmoniosamente, umas às outras, a fim de que constituam o tesouro imortal da alma humana, em sua gloriosa ascensão para o infinito. As raças são substituídas pelas almas, e as gerações constituem fases do seu aprendizado e aproveitamento, as línguas são formas de expressão, caminhando para a expressão única da fraternidade do amor, e os povos são os membros dispersos de uma grande família trabalhando para o estabelecimento definitivo de sua comunidade universal. Seus filhos mais eminentes, no plano dos valores espirituais, são agraciados pela Justiça Suprema, que legisla no alto para todos os mundos do universo, e podem visitar as outras pátrias siderais, regressando ao orbe, no esforço abençoado de missões regeneradoras dentro das igrejas e das academias terrenas. Na tela mágica dos nossos estudos, destacam-se esses missionários que o mundo muitas vezes crucificou na incompreensão das almas vulgares, mas, em tudo e sobre todos, irradia-se a luz desse fio de espiritualidade que diviniza a matéria, encadeando o trabalho das civilizações, e, mais acima, ofuscando o ecrã das nossas observações e dos nossos estudos, vemos a fonte de extraordinária luz, de onde parte o primeiro ponto geométrico. Desse fio de vida e de harmonia, que equilibra e satura toda a Terra numa apoteose de movimento e divinas claridades. Nossos pobres olhos não podem divisar particularidades nesse deslumbramento, mas sabemos que o fio da luz e da vida está nas suas mãos. É ele quem sustenta todos os elementos ativos e passivos da existência planetária. No seu coração augusto e misericordioso está o Verbo do princípio. Um sopro de sua vontade pode renovar todas as coisas, e um gesto seu pode transformar a fisionomia de todos os horizontes terrestres. Passaram as gerações de todos os tempos, com as suas inquietações e angústias. As guerras ensanguentaram o roteiro dos povos nas suas peregrinações incessantes para o conhecimento superior. Caíram os tronos dos reis e esfacelaram-se coroas milenárias. Os príncipes do mundo voltaram ao teatro de sua vaidade orgulhosa, no indumento humilde dos escravos, e, em vão, os ditadores conclamaram, e conclamam ainda, os povos da terra, para o morticínio e para a destruição. O determinismo do amor e do bem é a lei de todo o universo, e a alma humana emerge de todas as catástrofes em busca de uma vida melhor. Só Jesus não passou, na caminhada dolorosa das raças, objetivando a dilaceração de todas as fronteiras para o amplexo universal. Ele é a luz do princípio, e nas suas mãos misericordiosas repousam os destinos do mundo. Seu coração magnânimo é a fonte da vida para toda a humanidade terrestre. Sua mensagem de amor, no Evangelho, é a eterna palavra da ressurreição e da justiça, da fraternidade e da misericórdia. Todas as coisas humanas passaram, todas as coisas humanas se modificarão. Ele, porém, é a luz de todas as vidas terrestres, inacessível ao tempo e à destruição. Enquanto falamos da missão do século XX, contemplando os ditadores da atualidade, que se arvoram em verdugos das multidões, cumpre-nos voltar os olhos súplices para a infinita misericórdia do Senhor, implorando-lhe paz e amor para todos os corações. Primeiro. A gênese planetária. 1. A comunidade dos espíritos puros. Rezam as tradições do mundo espiritual, que na direção de todos os fenômenos do nosso sistema, existe uma comunidade de espíritos puros e eleitos pelo Senhor Supremo do Universo, em cujas mãos se conservam as rédeas diretoras da vida de todas as coletividades planetárias. Essa comunidade de seres angélicos e perfeitos, da qual é Jesus um dos membros divinos, ao que nos foi dado saber, apenas já se reuniu, nas proximidades da Terra, para a solução de problemas decisivos da organização e da direção do nosso planeta, por duas vezes no curso dos milênios conhecidos. A primeira, verificou-se quando o orbe terrestre se desprendia da nebulosa solar, a fim de que se lançassem, no tempo e no espaço, as balizas do nosso sistema cosmogônico, e os pródromos da vida da matéria em ignição do planeta, e a segunda, quando se decidia a vinda do Senhor à face da Terra, trazendo à família humana a lição imortal do seu evangelho de amor e redenção. 2. A ciência de todos os tempos. Não é nosso propósito trazer à consideração dos estudiosos uma nova teoria da formação do mundo. A ciência de todos os séculos está cheia de apóstolos e missionários. Todos eles foram inspirados ao seu tempo, refletindo a claridade das alturas, que as experiências do infinito lhes imprimiram na memória espiritual, e exteriorizando os defeitos e concepções da época em que viveram, na feição humana de sua personalidade. Na sua condição de operários do progresso universal, foram portadores de revelações gradativas, no domínio dos conhecimentos superiores da humanidade. Inspirados de Deus nos penosos esforços da verdadeira civilização, as suas ideias e trabalhos merecem o respeito de todas as gerações da Terra, ainda que as novas expressões evolutivas do plano cultural das sociedades mundanas tenham sido obrigadas a proscrever as suas teorias e antigas fórmulas. Lembrando-nos, porém, mais detidamente, de quantos souberam receber a intuição da realidade nas perquirições do infinito, busquemos recordar o globo terráqueo nos seus primeiros dias. 3. Os primeiros tempos do orbe terrestre. Que força sobre-humana pôde manter o equilíbrio da nebulosa terrestre, destacada do núcleo central do sistema, conferindo-lhe um conjunto de leis matemáticas, dentro das quais se iam manifestar todos os fenômenos inteligentes e harmônicos de sua vida, por milênios de milênios? Distando do Sol cerca de 149.600.000 quilômetros e deslocando-se no espaço com a velocidade diária de 2.500.000 quilômetros, em torno do grande astro do dia, imaginemos a sua composição nos primeiros tempos de existência, como planeta. Laboratório de matérias ignescentes, o conflito das forças telúricas e das energias físico-químicas opera as grandiosas construções do teatro da vida, no imenso cadinho onde a temperatura se eleva, por vezes, a 2.000 graus de calor, como se a matéria colocada no forno, incandescente, estivesse sendo submetida aos mais diversos ensaios, para examinar-se a sua qualidade e possibilidades. Na edificação da nova escola dos seres. As descargas elétricas, em proporções jamais vistas da humanidade, despertam estranhas comoções no grande organismo planetário, cuja formação se processa nas oficinas do infinito. 4. A criação da Lua. Nessa computação de valores cósmicos, em que laboraram os operários da espiritualidade sob a orientação misericordiosa do Cristo, delibera-se a formação do satélite terrestre. O programa de trabalhos a realizar-se no mundo requeria o concurso da Lua, nos seus mais íntimos detalhes. Ela seria a âncora do equilíbrio terrestre nos movimentos de translação, que o globo efetuaria em torno da sede do sistema. O manancial de forças ordenadoras da estabilidade planetária e, sobretudo, o orbe nascente necessitaria da luz polarizada, cujo suave magnetismo atuaria decisivamente no drama infinito da criação e da reprodução de todas as espécies, nos variados reinos da natureza. 5. Solidificação da matéria. Na grande oficina surge, então, a diferenciação da matéria ponderável, dando origem ao hidrogênio. As vastidões atmosféricas são amplo repositório de energias elétricas e de vapores, que trabalham as substâncias torturadas no orbe terrestre. O frio dos espaços atua, porém, sobre esse laboratório de energias incandescentes, e a condensação dos metais verifica-se com a leve formação da crosta solidificada. É o primeiro descanso das tumultuosas comoções geológicas do globo. Formam-se os oceanos, onde a água tépida sofre pressão difícil de descrever-se. A atmosfera está carregada de vapores aquosos e as grandes tempestades varrem, em todas as direções, a superfície do planeta, mas sobre a Terra o caos fica dominado como por encanto. As paisagens aclaram-se, fixando a luz solar que se projeta nesse novo teatro de evolução e vida. As mãos de Jesus haviam descansado, após o longo período de confusão dos elementos físicos da organização planetária. 6. O Divino Escultor. Sim, ele havia vencido todos os pavores das energias desencadeadas. Com as suas legiões de trabalhadores divinos, lançou o escopro da sua misericórdia sobre o bloco de matéria informe, que a sabedoria do Pai deslocara do Sol para as suas mãos augustas e compassivas. Operou a escultura geológica do orbe terreno, trabalhando a escola abençoada e grandiosa, na qual o seu coração haveria de expandir-se em amor, claridade e justiça. Com seus exércitos de trabalhadores devotados, estatuiu os regulamentos dos fenômenos físicos da Terra, organizando-lhes o equilíbrio futuro na base dos corpos simples de matéria, cuja unidade substancial, os espectroscópios terrenos, puderam identificar por toda parte no universo galáctico. Organizou o cenário da vida, criando, sob as vistas de Deus, o indispensável à existência dos seres do porvir. Fez a pressão atmosférica adequada ao homem, antecipando-se ao seu nascimento no mundo, no curso dos milênios, estabeleceu os grandes centros de força da ionosfera e da estratosfera, onde se harmonizam os fenômenos elétricos da existência planetária, edificou as usinas de ozônio, a 40 e 60 quilômetros de altitude, para que filtrassem convenientemente os raios solares. Manipulando-lhes a composição precisa manutenção da vida organizada no orbe. Definiu todas as linhas de progresso da humanidade futura, engendrando a harmonia de todas as forças físicas que presidem ao ciclo das atividades planetárias. 7. O Verbo na criação terrestre. A ciência do mundo, não lhe viu as mãos augustas e sábias na intimidade das energias que vitalizam o organismo do globo. Substituíram-lhe a providência com a palavra natureza, em todos os seus estudos e análises da existência, mas o seu amor foi o verbo da criação do princípio, como é, e será, a coroa gloriosa dos seres terrestres na imortalidade sem fim. E quando serenaram os elementos do mundo nascente, quando a luz do sol beijava, em silêncio, a beleza melancólica dos continentes e dos mares primitivos, Jesus reuniu nas alturas os intérpretes divinos do seu pensamento. Viu-se, então, descer sobre a terra, das amplidões dos espaços ilimitados, uma nuvem de forças cósmicas, que envolveu o imenso laboratório planetário em repouso. Daí algum tempo, na crosta solidificada do planeta, como no fundo dos oceanos, podia-se observar a existência de um elemento viscoso que cobria toda a Terra. Estavam dados os primeiros passos no caminho da vida organizada. Com essa massa gelatinosa, nascia no orbe o protoplasma e, com ele, lançara Jesus à superfície do mundo germe sagrado dos primeiros homens. 25. O Evangelho e o Futuro. Um modesto escorço da história, faz entrever os laços eternos que ligam todas as gerações nos surtos evolutivos do planeta. Muita vez, o palco das civilizações foi modificado, sofrendo profundas renovações nos seus cenários, mas os atores são os mesmos, caminhando, nas lutas purificadoras, para a perfeição daquele que é a luz do princípio. Nos primórdios da humanidade, o homem terrestre foi naturalmente conduzido às atividades exteriores, desbravando o caminho da natureza para a solução do problema vital, mas houve um tempo em que a sua maioridade espiritual foi proclamada pela sabedoria da Grécia e pelas organizações romanas. Nessa época, a vinda do Cristo ao planeta assinalaria o maior acontecimento para o mundo, de vez que o Evangelho seria a eterna mensagem do céu, ligando a Terra ao reino luminoso de Jesus, na hipótese da assimilação do homem espiritual, com respeito aos ensinamentos divinos. Mas a pureza do cristianismo não conseguiu manter-se intacta, tão logo regressaram ao plano invisível os auxiliares do Senhor, reencarnados no globo terrestre para a glorificação dos tempos apostólicos. O assédio das trevas avassalou o coração das criaturas. Decorridos 3 séculos da lição santificante de Jesus, surgiram a falsidade e a má-fé, adaptando-se às conveniências dos poderes políticos do mundo, desvirtuando-se-lhe todos os princípios, por favorecer doutrinas de violência oficializada. Debalde enviou o Divino Mestre seus emissários e discípulos mais queridos ao ambiente das lutas planetárias. Quando não foram trucidados pelas multidões delinquentes ou pelos verdugos das consciências, foram obrigados a capitular diante da ignorância, esperando o juízo longínquo da posteridade. Desde essa época, em que a mensagem evangélica dilatava a esfera da liberdade humana, em virtude da sua maturidade para o entendimento das grandes e consoladoras verdades da existência, estacionou o homem espiritual em seus surtos de progresso, impossibilitado de acompanhar o homem físico na sua marcha pelas estradas do conhecimento. É por esse motivo que, ao lado dos aviões poderosos e da radiotelefonia, que ligam todos os continentes e países da atualidade, indicando os imperativos das leis da solidariedade humana, vemos o conceito de civilização insultado por todas as doutrinas de isolamento, enquanto os povos se preparam para o extermínio e para a destruição. É ainda por isso que, em nome do Evangelho, se perpetram todos os absurdos nos países ditos cristãos. A realidade é que a civilização ocidental não chegou a se cristianizar. Na França temos a guilhotina, a forca na Inglaterra, o machado na Alemanha e a cadeira elétrica na própria América da Fraternidade e da Concórdia, isto para nos referirmos tão somente às nações supercivilizadas do planeta. A Itália não realizou a sua agressão à Abissínia, em nome da civilização cristã do Ocidente? Não foi em nome do Evangelho que os padres italianos abençoaram os canhões e as metralhadoras da conquista. Em nome do Cristo espalharam-se, nestes 20 séculos, todas as discórdias e todas as amarguras do mundo. Mas é chegado o tempo de um reajustamento de todos os valores humanos. Se as dolorosas expiações coletivas preludiam a época dos últimos ais do Apocalipse, a espiritualidade tem de penetrar as realizações do homem físico, conduzindo-as para o bem de toda a humanidade. O Espiritismo, na sua missão de consolador, é o amparo do mundo neste século de declives da sua história. Só ele pode, na sua feição de cristianismo redivivo, salvar as religiões que se apagam entre os choques da força e da ambição, do egoísmo e do domínio, apontando ao homem os seus verdadeiros caminhos. No seu manancial de esclarecimentos, poder-se-á beber a linfa cristalina das verdades consoladoras do céu, preparando-se as almas para a nova era. São chegados os tempos em que as forças do mal serão compelidas a abandonar as suas derradeiras posições de domínio nos ambientes terrestres, e os seus últimos triunfos são bem o penhor de uma reação temerária e infeliz, apressando a realização dos vaticínios sombrios que pesam sobre o seu império perecível. Ditadores, exércitos, hegemonias econômicas, massas versáteis e inconscientes, guerras inglórias, organizações seculares, passarão com a vertigem de um pesadelo. A vitória da força é uma claridade de fogos de artifício. Toda a realidade é do Espírito, e toda a paz é do entendimento do reino de Deus e de sua justiça. O século que passa, efetuará a divisão das ovelhas do imenso rebanho. O cajado do pastor conduzirá o sofrimento na tarefa penosa da escolha, e a dor se incumbirá do trabalho que os homens não aceitaram por amor. Uma tempestade de amarguras varrerá toda a terra. Os filhos da Jerusalém, de todos os séculos devem chorar, contemplando essas chuvas de lágrimas e de sangue, que rebentarão das nuvens pesadas de suas consciências enegrecidas. Condenada pelas sentenças irrevogáveis de seus erros sociais e políticos, a superioridade europeia desaparecerá para sempre, como o Império Romano, entregando a América o fruto das suas experiências, com vistas à civilização do porvir. Vive-se agora, na Terra, um crepúsculo, ao qual sucederá a profunda noite, e ao século XX, compete a missão do desfecho desses acontecimentos espantosos. Todavia, os operários humildes do Cristo, ouçamos a sua voz no âmago de nossa alma. Bem-aventurados os pobres, porque o reino de Deus lhes pertence. Bem-aventurados os que têm fome de justiça, porque serão saciados. Bem-aventurados os aflitos, porque chegará o dia da consolação. Bem-aventurados os pacíficos, porque irão a Deus. Sim, porque depois da treva surgirá uma nova aurora. Luzes consoladoras envolverão todo o orbe regenerado no batismo do sofrimento. O homem espiritual estará unido ao homem físico para a sua marcha gloriosa no ilimitado, e o espiritismo terá retirado dos seus escombros materiais a alma divina das religiões, que os homens perverteram, ligando-as no abraço acolhedor do cristianismo restaurado. Trabalhemos por Jesus, ainda que a nossa oficina esteja localizada no deserto das consciências. Todos somos dos chamados ao grande labor, e o nosso mais sublime dever é responder aos apelos do escolhido. Revendo os quadros da história do mundo, sentimos um frio cortante neste crepúsculo doloroso da civilização ocidental. Lembremos a misericórdia do Pai e façamos as nossas preces. A noite não tarda e, no bojo de suas sombras compactas, não nos esqueçamos de Jesus, cuja misericórdia é infinita, como sempre, será a claridade imortal da alvorada futura, feita de paz, de fraternidade e de redenção. 26º. Conclusão. Meus amigos, Deus vos conceda muita paz. Agradeço a vossa colaboração, em face de mais este esforço humilde do nosso grupo na propagação dos grandes postulados do Espiritismo evangélico, como agradeço também a misericórdia divina, o bendito ensejo que nos foi concedido. Em nosso modesto estudo da história, um único objetivo orientou as nossas atividades, o da demonstração da influência sagrada do Cristo na organização de todos os surtos da civilização do planeta, a partir da sua escultura geológica. Nossa contribuição pode pecar pela síntese excessiva, mas não tínhamos em vista uma nova autópsia da história do globo em suas expressões sociais e políticas, e sim revelar, mais uma vez, os ascendentes místicos que dominam os centros do progresso humano, em todos os seus departamentos. Sinto-me feliz com a vossa colaboração dedicada e amiga. Algum dia, Deus me concederá a alegria de falar dos laços que nos unem de épocas remotas, porque não é sem razão que nos encontramos reunidos e irmanados no mesmo trabalho ideal. Reitero-vos, aqui, meu agradecimento comovido e sincero. Quando lá fora se prepara o mundo para as lutas mais dolorosas e mais rudes, devemos agradecer a Jesus a felicidade de nos conservarmos em paz em nossa oficina, sob a égide do seu divino amor. Prometemos, tão logo seja possível, um ensaio no gênero romântico. Nota da editora. Refere-se ao romance de sua vida de Patrício Romano, e legado na Judéia ao tempo do Cristo, obra já concluída e publicada em dois volumes, que são há 2000 anos e 50 anos depois. Permitirá a Deus que sejamos felizes. Assim o espero, porque não ponho em dúvida a sua infinita misericórdia. Que Deus vos guie e abençoe, conservando-vos a tranquilidade sagrada dos lares e dos corações. Emmanuel. Mensagem recebida em 21 de setembro de 1938.
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Hoje é o seu dia. Você se preparou para viver o dia de hoje? As coisas mais importantes da vida somente são valorizadas depois que passam ou são perdidas. A saúde, o sono, a razão, os fenômenos digestivos, os órgãos dos sentidos, os movimentos, são tesouros colocados por Deus a seu serviço. Portanto, cuidado com esses tesouros. Está disposto a recomeçar hoje aquele projeto que fracassou ontem? O aparente fracasso é a forma pela qual a divindade ensina você a corrigir a sua maneira de atuar, facultando-lhe repetir a experiência com mais sabedoria. A vida é constituída de lições que se repetem até se fixarem corretamente. Hoje você tem problemas para resolver que parecem insolúveis? Considere o seguinte. Primeiro, ninguém vai resolvê-los por você. Segundo, você só vai resolvê-los se dispuser a enfrentá-los. Terceiro, é preciso equacionar os seus problemas, um de cada vez, até resolvê-los todos. Quarto, não sobrecarregue os outros com as suas queixas, reclamações e problemas. Você sentiu uma ponta de mau humor hoje? Lembre-se, a irritação é o espinho cravado nas carnes da emoção que deve ser retirado. Quanto mais permanece, mais pior o estado de quem o conduz, gerando infecções duradouras e perniciosas. Está na iminência de se desesperar? Lembre-se ainda, o homem deve treinar coragem e resignação. Sem esses valores, ele permanece criança espiritual. Deixe-se conduzir pelas ocorrências que não pode mudar e altere com amor aquelas que irão lhe beneficiar. Deus é Pai misericordioso e vela por você. Você se exercitou para perdoar hoje? O perdão real é sempre acompanhado pelo esquecimento do mal recebido. Quem guarda rancor coleciona lixo moral. Você já abraçou seu filho hoje dizendo-lhe o quanto ama? Ele necessita de oportunidade de amor para alcançar o triunfo. Abençoe seu filho com as suas palavras e conduta, fazendo-se amigo dele em todas as situações. Você já orou hoje? Não desconsidere o valor da oração. O corpo necessita de alimento adequado para manter-se. Assim também o espírito, que é a fonte de vitalização da matéria. Na prática, você é o senhor da sua cabeça e do seu dia. Você decide como quer que seja o seu hoje. Decida e trabalhe por isso. Quem quer faz, não manda fazer. A água não ocupa mais espaço do que realmente necessita. Por isso equivale à moderação. Nesses dias agitados, a angústia caminha com o homem disfarçada de medo, de ansiedade, de sentimento de culpa. Naturalmente, as pressões a que todos estamos sujeitos respondem por tal situação. A ansiedade pelo prazer exorbitante frustra. Os fatores agressivos amedrontam. E a timidez encontra uma forma de levar ao complexo de autopunição. Afaste da mente esses fantasmas responsáveis por males inumeráveis. Você é filho de Deus, por Ele amado, protegido e abençoado. Não se afaste de suas leis. E se enganar em alguma ocasião, ao invés de se entregar a conflitos desnecessários, retorne ao caminho do dever.

oração e humildade. Meu Deus, sei que ainda sou um ser em evolução e que muitas vezes fujo dos objetivos que o Senhor traçou para que eu alcance a minha felicidade. Sei também que nem sempre consigo fazer o bem que desejo e muitas são as vezes em que faço o mal que já não gostaria de fazer. Por isso venho a Ti, Senhor, para rogar forças, coragem e lucidez para acertar mais vezes do que me equivocar. E quando me equivocar, que seja por fraqueza ou ignorância, mas nunca por deliberação. Venho a Ti para pedir que não permitas em tempo algum que eu perca a vontade de viver, apesar dos momentos de dor e de sofrimento que por certo terei de passar. Pedir ajuda para cultivar o otimismo, mesmo que o futuro não seja tão promissor. Para que me ensines a desenvolver o romantismo, ainda que em meu peito o coração pareça ter emudecido. Senhor, ajuda-me a não perder a fé na amizade, mesmo que às vezes os amigos me traiam ou me abandonem nos momentos em que mais precisar deles. Ajuda-me a cultivar o hábito e a alegria de ajudar as pessoas, ainda que muitas delas sejam ingratas e incapazes de retribuir. Ensina-me a manter o equilíbrio até nos momentos de grandes abalos, em que tudo conspire para que eu perca o rumo. Senhor, ajuda-me a amar sem esperar retribuição nem reconhecimento dos seres amados. A observar a vida com brilho no olhar, até nos momentos em que a escuridão turbar os meus olhos. A enfrentar os desafios da vida com garra e disposição, mesmo sabendo que as derrotas são inevitáveis no meu caminho. Permita-me usar sempre a razão e o bom senso, ainda que o apelo dos vícios seja forte, insistente e constante na minha intimidade. Sobretudo, Senhor, ajuda-me a elevar o sentimento de justiça acima dos meus próprios interesses. Permita-me conservar o amor pela família, mesmo que ela me exija imensos esforços e árduas renúncias em prol da sua harmonia. Ensina-me a ver sempre o lado bom e belo das coisas, apesar das lágrimas que brotarem amargas do fundo da minha alma. Senhor, que eu jamais perca a vontade de herdar as estrelas, mesmo habitando um planeta pequeno e de categoria inferior. E acima de tudo, que eu jamais esqueça que o Senhor é a inteligência suprema do universo e que me ama infinitamente. Que provê minhas necessidades, ampara-me sempre e só quer o meu aperfeiçoamento. Que eu possa entender as pessoas que são mais frágeis do que eu, a não julgar o meu semelhante, a educar meus sentimentos e a desenvolver minha inteligência. E por fim, que eu nunca esqueça que sou um espírito imortal e que minha felicidade é uma conquista minha. Nos dias em que a tristeza se apresentar dissimulada e insistente em sua janela, recolha-se por alguns instantes. Busque sintonizar com as forças do bem que pairam acima das nuvens densas que envolvem a terra e alimente sua intimidade com a harmonia celeste. Não se deixe envolver pela tristeza, pois ela impedirá você de ver a esperança que insiste em lhe acenar com a certeza de que um novo e lindo dia surgirá.

aprendi. Um dia desses, enquanto aguardava a vez na sala de espera, percebi solta entre as revistas uma folha de papel. A curiosidade fez com que a tomasse para ler o que estava

escrito. Era uma bela mensagem que alguém havia escrito. O título era interessante e curioso. Aprendi. Dizia mais ou menos o seguinte: aprendi que não posso exigir o amor de ninguém. Posso apenas dar boas razões para que gostem de mim e ter paciência para que a vida faça o resto. Aprendi que não importa o quanto certas coisas sejam importantes para mim. Tem gente que não dá a mínima e eu jamais conseguirei convencê-las. Aprendi que posso passar anos construindo uma verdade e destruí-la em apenas alguns segundos. Que posso usar meu charme por apenas 15 minutos. Depois disso, preciso saber do que estou falando. Eu aprendi que posso fazer algo em um minuto e ter que responder por isso o resto da vida. Que por mais que se corte um pão em fatias, esse pão continua tendo duas faces. E o mesmo vale para tudo o que cortamos em nosso caminho. Aprendi que vai demorar muito para me transformar na pessoa que quero ser e devo ter paciência. Mas aprendi também que posso ir além dos limites que eu próprio coloquei. Aprendi que preciso escolher entre controlar meus pensamentos ou ser controlado por eles. Que os heróis são pessoas que fazem o que acham que devem fazer naquele momento, independentemente do medo que sentem. Aprendi que perdoar exige muita prática. Que há muita gente que gosta de mim, mas não consegue expressar isso. Aprendi que nos momentos mais difíceis, a ajuda veio justamente daquela pessoa que eu achava que iria tentar piorar as coisas. Aprendi que posso ficar furioso, tenho o direito de me irritar, mas não tenho o direito de ser cruel. Que jamais posso dizer a uma criança que seus sonhos são impossíveis, pois seria uma tragédia para o mundo se eu conseguisse convencê-la disso. Eu aprendi que meu melhor amigo vai me machucar de vez em quando, e que eu tenho que me acostumar com isso. Que não é o bastante ser perdoado pelos outros. Eu preciso me perdoar primeiro. Aprendi que não importa o quanto meu coração esteja sofrendo, o mundo não vai parar por causa disso. Eu aprendi que as circunstâncias de minha infância são responsáveis pelo que eu sou, mas não pelas escolhas que eu faço quando adulto. Aprendi que numa briga, eu preciso escolher de que lado estou, mesmo quando não quero me envolver. Que quando duas pessoas discutem, não significa que elas se odeiem. E que quando duas pessoas não discutem, não significa que elas se amem. Aprendi que por mais que eu queira proteger os meus filhos, eles vão se machucar e eu também. Isso faz parte da vida. Aprendi que a minha existência pode mudar para sempre em poucas horas, por causa de gente que eu nunca vi antes. Aprendi também que diplomas na parede não me fazem mais respeitável ou mais sábio. Aprendi que as palavras de amor perdem o sentido quando usadas sem critério. E que amigos não são apenas para guardar no fundo do peito, mas para mostrar que são amigos. Aprendi que certas pessoas vão embora da nossa vida de qualquer maneira, mesmo que desejemos retê-las para sempre. Aprendi, afinal, que é difícil traçar uma linha entre ser gentil, não ferir as pessoas e saber lutar pelas coisas em que acredito. A mensagem é significativa e sua autoria é atribuída a William Shakespeare. Nós poderíamos simplesmente lê-la e guardá-la na memória, mas preferimos dividi-la com você. Porque uma coisa nós também aprendemos: o que é bom deve ser divulgado.

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1: Dias difíceis. Há dias que parecem não ter sido feitos para você. Amontoam-se tantas dificuldades, inúmeras frustrações e incontáveis aborrecimentos, que você chega a pensar que conduz o mundo sobre os ombros dilacerados. Desde cedo, ao se erguer do leito pela manhã, encontra a indisposição moral do companheiro ou da companheira, que lhe arremessa todos os espinhos que o mau humor conseguiu acumular ao longo da noite. Sente o travo do fel despejado em sua alma, mas crê que tudo se modificará nos momentos seguintes. Sai à rua para atender a esse ou aquele compromisso cotidiano e se defronta com a agrestia de muitos que manejam veículos nas vias públicas e que os convertem em armas contra os outros. Constata o azedume do funcionário ou do balconista que lhe atende mal, ou vê o cinismo de negociantes que anseiam por lhe entregar produtos de má qualidade a preços exorbitantes, supondo-o imbecil. Mesmo assim, admite que logo tudo se alterará, melhorando as situações em torno. Encontra-se com familiares ou pessoas amigas que lhe derramam sobre a mente todo o quadro dos problemas e tragédias que vivenciam, numa enxurrada de tormentos, perturbando a sua harmonia ainda frágil, embora não lhe permitam desabafar as suas angústias, seus dramas ou suas mágoas represadas na alma. Em tais circunstâncias, pensa que deve aguardar que essas pessoas se resolvam com a vida até um novo encontro. São esses os dias em que as palavras que você diz recebem interpretação negativa. O carinho que oferece é mal visto. Sua simpatia parece mero interesse. Suas reservas são vistas como soberba ou má vontade. Se fala, desagrada. Se cala, desagrada. Em dias assim, ainda quando se esforce por entender tudo e todos, sofre muito. E a costumeira tendência nessas ocasiões é a da vitimação automática, quando passa a desenvolver sentimentos de autopiedade. No entanto, esses dias infelizes pedem-nos vigilância e prece fervorosa, para que não nos percamos nesses cipuais de pensamentos, de sentimentos e de atitudes perturbadores. São dias de avaliação, de testes impostos pelas leis que regem a vida terrena, desejosas de que se observe e verifique suas ações e reações à frente das mais diversas situações da existência. Quando perceber que muita coisa à sua volta passa a emitir um som desarmônico aos seus ouvidos, se notar que escolhendo direito ou esquerdo não escapa da crítica ácida, o seu dever será o de se ajustar ao bom senso. Instrua-se com as situações e acumule o aprendizado das horas, passando a observar bem melhor as circunstâncias que o cercam, para que melhor entenda, para que, enfim, evolua. Não se esqueça de que ouvimos a voz do Mestre Nazareno há 2 milênios a dizer-nos: no mundo só tereis aflições. Conhecedores desta realidade, abrindo a alma para compreender que a cada dia basta o seu mal, tratará de se recompor, caso tenha se deixado ferir por tantos petardos, quando o ideal teria sido agir como o bambuzal diante da ventania. Curvar-se, deixar passar o vendaval, a fim de se reerguer com tranquilidade, passado o momento difícil. Há, de fato, dias difíceis, duros, caracterizando seu estágio de provações indispensáveis ao seu processo de evolução. A você, porém, caberá erguer a fronte buscando o rumo das estrelas formosas, que ao longe brilham, e agradecer a Deus por poder afrontar tantos e difíceis desafios, mantendo-se firme mesmo assim. Nos dias difíceis da sua existência, procure não se entregar ao pessimismo, nem ao lodo do derrotismo, evitando alimentar todo e qualquer sentimento de culpa que lhe inspiraria um abandono dos seus compromissos. O que seria seu gesto mais infeliz? Ponha-se de pé perante quaisquer obstáculos e seja fiel aos seus labores, aos deveres de aprender, servir e crescer, que o trouxeram novamente ao mundo terrestre. Se lograr a superação suspirada nesses dias sombrios para você, terá vencido mais um embate no rol dos muitos combates que compõem a pauta da guerra em que a Terra se encontra engolfada. Confie na ação e no poder da luz que o Cristo representa e siga com entusiasmo para a conquista de si mesmo, guardando-se em equilíbrio, seja qual for ou como for cada um dos seus dias. Um novo alvorecer. Ei você, por que esse olhar triste? Por que esse desânimo e essa falta de coragem? Sim, essa falta de coragem de enfrentar os problemas que se acumulam sem solução. Acaso você se julga incapaz? Talvez, especialmente hoje, você tenha a sensação de que não há mais saída, que suas forças e seu talento para criar soluções tenham se esgotado. Ou talvez a vida para você tenha perdido completamente o sentido e o seu barco esteja à deriva, seguindo conforme o vento. Se você está se sentindo assim, vamos lhe fazer um convite. Um convite para que você faça uma pequena viagem para dentro de si e procure, mas procure com muita vontade mesmo, e irá encontrar algo que lhe faça bem. Ouça o coração de sua mãe batendo em ritmo calmo enquanto lhe segura nos braços e canta suave canção de ninar. O regaço materno lhe traz segurança. Sinta o calor e o conforto do seu berço, do seu lar, a paz do silêncio. Lembre-se do apoio que o alfabeto lhe trouxe, da luz do conhecimento, da alegria do trabalho. Observe quantas experiências estão arquivadas em sua intimidade. Entregue-se ao aconchego das afeições repartidas, dos abraços de ternura, do apoio de um sábio conselho. Pense que no mesmo mundo em que você vive, respiraram os heróis de seu ideal, os santos de sua fé, os apóstolos de sua inspiração e as inteligências que lhe traçaram roteiros. Considere que o Criador não lhe ofereceu o mundo como exílio ou prisão, mas como nobre escola e abrigo bendito, qual o divino jardim a pleno céu, banhado de sol durante o dia e enfeitado de estrelas durante a noite. Ei você, não deixe que as lágrimas lhe impeçam de ver a grandeza e a beleza de tudo o que existe no mundo que o Criador lhe oferece. Se hoje existe algum problema que lhe traz inquietação e dor, lembre-se de que outro dia não tardará a surgir, trazendo um novo alvorecer. E se sentir que está difícil sem ajuda, não se acanhe, refugie-se em um lugar tranquilo e busque o apoio da oração. Eleve o pensamento ao alto e deixe seu coração falar ao Criador. Senhor, no recolhimento de minha alma sofrida, venho lhe pedir um pouco de paz, de força, de coragem. Desejo ver o mundo com olhos de amor, confiança e ternura. Quero ter esperança, ser feliz como criança, olhar o mundo com fé. Quero enxergar nas pessoas a luz que cada um traz em si como herança sua. Desejo acreditar que o mundo tem jeito e que problemas só existem para me ensinar a resolvê-los. Quero ser alegre, leve e confiante, sentir a sua presença em cada filho seu e revelar em mim a sua grandeza divina. Quero ser hoje melhor do que fui ontem e amanhã melhor do que hoje. Senhor, eu desejo um mundo melhor e quero que essa melhoria comece por mim. Sei que uma onda escura se abateu sobre nosso planeta, e quero me transformar numa estrela para diminuir essa escuridão. Para isso, Senhor, preciso de sua ajuda a fim de vencer a incerteza, a falta de fé, a covardia moral. Se meus passos vacilarem, Senhor, desejo o seu amparo e a sua segurança para que eu possa seguir em frente com confiança e a certeza da sua presença constante. Ei você, aproveite as horas que ainda restam deste dia e prepare-se para um novo alvorecer que não tardará a chegar.
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2: A cada um de nós compete uma tarefa específica na difusão do bem. 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Estenda seus braços eficientes no cultivo do bem, para que quando os recolher, os traga cheios dos frutos abençoados da felicidade e do amor.
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Oração pelos filhos. Senhor, quero te louvar e agradecer pela vida dos meus filhos. Eles representam para mim a manifestação do teu amor em nosso lar. É uma grande responsabilidade prepará-los para a vida. Por isso, dai-me recursos e sabedoria para saber o melhor. Que eu possa amá-los, compreendê-los e ensinar-lhes o caminho certo. Dá-lhes saúde, inteligência, capacidade, amor e tua proteção. Que o teu anjo esteja com eles em cada passo a que derem. Que eu possa ser para eles o pai amoroso, sincero, amigo, que precisarem em qualquer fase de suas vidas. Entrego meus filhos em tuas mãos, confiantes que serão abençoados em tudo por ti. Assim seja.

0: União fraternal, procurando guardar a unidade do Espírito pelo vínculo da paz. Paulo, Efésios capítulo 4, versículo 3. À frente de teus olhos, mil caminhos se descerram cada vez que te lembras de fixar a vanguarda distante. São milhões de sendas que marginam a tua. Não ouvides a estrada que te é própria e avança destemeroso. Estimarias talvez que todas as rotas se subordinassem à tua e reportas-te à união como se os demais viajores da vida devessem gravitar ao redor de teus passos. Une-te aos outros sem exigir que os outros se unam a ti. Procura o que seja útil e belo, santo e sublime, e segue adiante. A nascente busca o regato procura o rio, e o rio liga-se ao mar. Não nos esqueçamos de que a unidade espiritual é serviço básico da paz. Observas o irmão que se devota às crianças? Reparas o companheiro que se dispôs a ajudar aos doentes? Identificas o cuidado daquele que te fez o amigo dos velhos e dos jovens? Assinalas o esforço de quem se consagrou ao aprimoramento do solo ou à educação dos animais? Aprecias o serviço daquele que se converteu em doutrinador na extensão do bem? Honra a cada um deles com o teu gesto de compreensão e serenidade, convencido de que só pelas raízes do entendimento pode sustentar-se a árvore da união fraterna que todos ambicionamos, robusta e farta. Não admitas que os outros estejam enxergando a vida através de teus olhos. A evolução é escada infinita, cada qual abrange a paisagem de acordo com o degrau em que se coloca. Aproxima-te de cada servidor do bem, oferecendo-lhe o melhor que puderes, e ele te responderá com a sua melhor parte. A guerra é sempre o fruto venenoso da violência. A contenda estéril é resultado da imposição. A união fraternal é o sonho sublime da alma humana. Entretanto, não se realizará sem que nos respeitemos uns aos outros, cultivando a harmonia à face do ambiente que fomos chamados a servir. Somente alcançaremos semelhante realização procurando guardar a unidade do Espírito pelo vínculo da paz. Do livro Fonte Viva, pelo Espírito Emmanuel, psicografia de Francisco Cândido Xavier, mensagem número 49, União Fraternal.
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0: Convidamos Sônia Giacomi aqui para os estúdios do Espiritismo BH para conversar conosco sobre a relação entre a caridade e a nossa salvação. Tudo bem, Sônia?
2: Tudo bem, sim. Nós agradecemos a Jesus, agradecemos a espiritualidade, agradecemos a você pela oportunidade.
0: Sônia, você poderia então comentar para nós a resposta dada pelos Espíritos à pergunta 886, formulada pelo Kardec em O Livro dos Espíritos?
2: Kardec, ele vai fazer para os Espíritos a seguinte pergunta: qual que é o verdadeiro sentido da caridade, como entendia Jesus? E os Espíritos, ou o Espírito da Verdade, responde para Kardec da seguinte forma: benevolência para com todos, indulgência para com as imperfeições alheias e o perdão das ofensas. Né? Então, se nós pegarmos o sentido da resposta dos Espíritos, trabalharmos com dedicação, a gente vai observar que ele faz uma trilogia dentro do aspecto caridade, o sentido verdadeiro da caridade. Por quê? Porque nós vamos pegar, por exemplo, o primeiro vai definir a questão da unificação divina. Por exemplo, somos todos irmãos. né? Vai ficar a paternidade genuína, somos irmãos, vai ficar definido. A segunda vai trabalhar para a gente como lidarmos uns com os outros, fazer aquela mesma medida. Nós recordamos dentro do próprio Evangelho de Jesus, em Lucas capítulo 6, versículo 38, quando a espiritualidade quando Jesus comenta com os espíritos o seguinte: dai de graça o que recebeste de graça. Ele fala, dai medida recalcada, sacudida e bem medida. Porque com a mesma medida que medires os outros, nos medirão a vós também. Então nos coloca no nível de igualdade uns com os outros. E o terceiro é o perdão. Por que o perdão? Porque independente de nós entendermos ou não, se estamos numa reencarnação necessitando dele, o próprio fato de estarmos encarnados já define isso. Né? A reencarnação ela é uma proposta de aferição de valores. E se eu estou encarnado, mesmo que eu não me sinta comprometido com o perdão, eu estou nele, pelo fato de estar encarnado. A gente lembra, por exemplo, Zaqueu. Zaqueu, quando ele vai a Jesus, ele fala com o mestre: mestre, se eu defraudei alguém em alguma coisa, eu restituo. Quer dizer, ele não tinha aquela visão ampla, aquela visão correta, se as atitudes deles estavam ali construindo algum aspecto negativo para ele. Ele fala sim. Então Jesus vai, conversa com Zaqueu e ele percebe que ele estava realmente infringindo leis. E a partir daí ele restitui. Mas era um sim, né? E o que, que nós vamos entender quando fala da questão dessa trilogia? Porque o carro-chefe da trilogia é a humildade. Nós necessitamos da humildade para fazer essa complementação do verdadeiro sentido da caridade colocada por Jesus. E dentro desse aspecto é que nós vamos entender a questão da pesca maravilhosa. Porque o que, que é a caridade? Jesus trabalha a caridade num aspecto moral. Antes do exercício moral, nós temos muita dificuldade de exercer a caridade física. Então Jesus levanta a questão moral, que é indulgência, benevolência e perdão, são indícios do início da caridade moral, para depois nós atuarmos na caridade física. Quando você tem a moral, é mais fácil você exercer a questão física. A gente vê isso, por exemplo, na multiplicação dos pães. Jesus estava ensinando a multidão. Quando Pedro ele faz uma observação, já era alta hora, o pessoal estava com fome, e Pedro chama Jesus em particular e fala com ele: mestre, não convém que a gente dispense a multidão, numa linguagem nossa atual, né, que eles vá para casa, almoce e depois volte, né? E Jesus, percebendo que Pedro estava com uma ação caridosa, mas que fugia à caridade na sua essência, porque dispensar aquele pessoal de uma certa forma os inibiria da volta, então o que, que Jesus faz? Jesus olha para Pedro e fala: o que, que você tem? E Jesus e Pedro vai e fala para Jesus: mestre, eu tenho 5 pães e 2 peixes. Jesus pega o que Pedro tinha, que é essa caridade de cunho moral antes da física, e multiplica em benefício da multidão. Então, a humildade, partindo do momento em que você tira de você mesmo, né, algo que você tem para fazer a doação, essa é a caridade vigente, essa é a visão de Jesus. Primeiro a caridade moral, que é aquela que você trabalha alguma coisa de dentro de você, e depois você parte para o aspecto físico. Porque o aspecto físico ele é transitório. Eu pego algo de você e dou. Né? E a caridade moral é aquela que você faz de você mesmo, você tira de você.
0: Sônia, às vezes a gente ouve dizer o seguinte, que em mundos evoluídos não há o que chamamos caridade, mas apenas o dever. Você poderia comentar isso, por favor?
2: Interessante, sabe por quê? Porque na Revista Espírita, de 1858, a espiritualidade vai fazer um comentário a esse respeito, nos posicionando quanto aos mundos evoluídos. A ação dos espíritos neste mundo evoluído. Por quê? A gente tem a Terra como centro das atenções, né? Centro do universo. A ciência, a tecnologia, acordou o espírito para novas realidades. A gente hoje sabe que não somos o centro das atenções. Existem outros mundos e, consequentemente, mundos habitados. Víamos a reencarnação, que é um processo muito ligado a essa questão evolutiva, como pagamento de dívidas. Também dentro do estudo da sistemática espírita, a gente sabe que hoje não é assim. A reencarnação ela tem um objetivo máximo, que é a evolução do espírito. Aferimos? Aferimos, é claro. Mas a tendência é o espírito evoluir em cima desse aspecto. Em mundos mais evoluídos, as almas já se integram de maneira em que uma percebe a outra, porque lá eles vão falar de Júpiter. E nesse comentário acerca desse mundo evoluído, ele comenta lá que os espíritos se entendem entre si, eles se compreendem. Então a necessidade de um é a necessidade de outro. O dever, a ação caridosa aí é um dever, por quê? Porque a visão total desse conjunto de espírito, dessa pléiade de espírito, já não é entre si, é em favor de outros. É, são espíritos que devotam, trabalham pelo universo, trabalham à vontade do Pai. Então eles trabalham para mundos menos felizes. O que eles doam pelo que eles fazem. Né? São espíritos que trabalham pelo bem da humanidade, fazem a vontade do Pai. E quando se faz a vontade do Pai, é automático que você faz com entusiasmo, que você faz com prazer. Então deixa de ser uma obrigação, né? Deixa de ser uma ação dependente para ser uma coisa espontânea, uma questão de você ter mesmo compromisso com alguém. Nós recebemos um espírito na Terra com esse perfil, que foi o centurião de Cafarnaum. Né? Ele encontra com Jesus, o soldado dele doente, e ele vira para Jesus e fala: mestre, o meu soldado está doente, eu queria que o senhor pudesse atendê-lo. E Jesus falou: vou passar na tua casa. Ele fala: de jeito nenhum, o senhor fala daqui, eu entendo a sua responsabilidade com o semelhante, tanto quanto eu, que tenho 100 soldados, também tenho responsabilidade com estes mesmos homens. Fala daqui e meu soldado recebe. Quer dizer, olha a diferença da caridade em que você se sente comprometido com ela ali a nível de responsabilidade universal, e a caridade feita pelo hábito de fazer mesmo, por responsabilidades outras, né? Porque você está angariando o céu com essa caridade, totalmente diferente. Os espíritos mais evoluídos fazem isso, se comprometem conosco. Entre eles, você não vai ver essa necessidade, porque estão todos no mesmo patamar evolutivo.
0: No final do Evangelho de Mateus, lá pelo capítulo 25, mais precisamente, nós encontramos a seguinte expressão: em verdade vos digo, todas as vezes que isto fizestes a um destes mais pequeninos dos meus irmãos, foi a mim mesmo que o fizestes. Palavras de Jesus. Gostaríamos que você também comentasse esse trecho.
2: Existe um compromisso muito grande, pouco entendimento de irmandade entre nós, certo? Eu ainda não entendo a humanidade como meu irmão legítimo, filho de Deus. Eu ainda não tenho esse compromisso. E Jesus sabe disso. Então, fazer o bem para o semelhante me inibe em certas ocasiões, porque eu estou sempre esperando que aquele bem resulte numa resposta, que tenha um retorno.
0: Algum tipo de recompensa.
2: Quando é com Jesus é diferente. Eu confio em Jesus. E como Jesus conhece as minhas fragilidades, ele faz essa proposta, que é: faça para ele, que é como se você estivesse fazendo para mim. É uma negociação emocional, onde eu faço porque eu sei que Jesus tem uma visão consciente do bem que eu faço. Se isso não acontece comigo, com relação ao semelhante, com Jesus eu tenho certeza. Então Jesus faz essa proposta para a criatura: faz como se você estivesse fazendo para mim. Ele ainda complementa, né? Se você visitar um preso, é como se você estivesse me visitando. Se você estiver agasalhando alguém, é como se você estivesse me agasalhando. E aí eu firmo esse compromisso com Jesus, e firmando esse compromisso com Jesus, eu me sinto moralmente recompensado. Com o semelhante já não é assim. Você vê que às vezes a gente faz um bem a uma pessoa, não tem uma resposta, você se sente magoado, injuriado, né? Decepcionado por ter feito aquele bem. Mas com relação a Jesus, pela confiança que a gente já aprendeu a ter pelo Cristo, a gente faz como se estivesse fazendo a ele.
0: Essa colocação sua é interessante. Se você me permite, me recordei de uma citação da Joana de Ângeles no livro Lampadário Espírita, no qual ela fala, por exemplo, com relação às homenagens que se faz quando no Dia dos Mortos, ela pede que, em vez de nós fazermos despesas com flores, com esse tipo de coisa, que a gente pratique o bem, que a gente faça caridade, em homenagem a esses nossos afetos que estão no plano dos espíritos. Você acha que isso também tem algum valor nesse contexto que você acabou de explicar?
2: Com certeza, porque você vê que a gente usa subterfúgios, né? Usa recursos externos para expressar um sentimento. Qual que é o verdadeiro sentimento da criatura? Aquele que ela tira de si mesmo. Então, quando você... aqui não vai uma condenação a quem, né, gosta de tal atitude, mas se você puder fazer esse trabalho tirado de dentro de você, né? Fazer essa proposta de Jesus, não faça externo, não faça interno. Faça um trabalho de ordem moral, espiritual, evitando que você tenha que depositar a sua credibilidade, a sua fé em Deus, em situações que são perecíveis. Né? Eu, no caso da Joana de Ângeles, aí ela cita flores, a visita aos túmulos, que a gente sabe que hoje é dispensável, porque é um culto que você faz dentro de casa, você atrai espíritos que se sentem seguros. Se você me permite comentar, recentemente a gente até teve a oportunidade de falar em uma palestra que um espírito que desencarna e a sua última recepção foi lá no cemitério, e depois que ele desencarna encontra a imortalidade da alma e ele vê você reunindo em casa em prece por ele, a tranquilidade moral dele é muito grande. Então Jesus faz a mesma proposta, vai lá visitar um preso, mas você fez a visita, faça como se você estivesse fazendo a mim. Porque a gratidão ela vai vir espontânea. Eu vou entender o mecanismo da sua atitude.
3: Sônia, você acredita que fica mais fácil compreender a necessidade da prática da caridade quando se tem noções mais precisas sobre o futuro da alma após a morte?
2: Ah, com certeza. Sabe por quê? Acreditar que a vida começa no berço e termina no túmulo não nos garante continuidade evolutiva. Né? Amar por quê? Se eu vou morrer, vai acabar tudo. Agir no bem, por quê? Qual a finalidade? Você atender um caído, né? Se aquilo não vai render em você espiritualmente nada. Então, quando você conhece a imortalidade da alma, a sequência da vida espiritual, da vida física no espiritual, você se sente comprometido mesmo ali com a evolução, sabendo que você vai reencontrar pessoas que você agiu bem, pessoas que você muitas vezes até nem agiu por falta da caridade, que você vai ter que refazer determinados conceitos, é muito mais gratificante. Eu me lembrei de Dr. Bezerra de Menezes. A questão da imortalidade da alma e do bem praticado é muito interessante. Dr. Bezerra de Menezes passava com a sua equipe num atendimento, está no Irmão X comentando, num atendimento à Terra. Quando eles visualizam uma certa distância, uma casinha e uma luminosidade muito curta, muito pouca. E uma das tarefeiras, junto com o Dr. Bezerra de Menezes, pergunta: Senhor, por que aqui, né, num ambiente tão isolado, uma única casa com tão pouca luminosidade? E Dr. Bezerra de Menezes vai fazer um comentário acerca dessa caridade. Ele diz o seguinte: olha, esse irmão ele é arredio, é um espírito que, enquanto na Terra, transgrediu muito, portou muitas dificuldades, reagiu muito contra o bem, mas ele fez a doação de um pão. E todas as vezes que a pessoa que recebeu esse pão recorda ou se alimenta, ela ora em favor desse companheiro. E a coisa é tão grande que ele vai fazer o quê? Esse espírito precisa reencarnar. E ele só vai reencarnar pelos braços desta mulher que está na Terra agradecendo os benefícios provocados por essa criatura, quando ele agiu pelo bem. Então é para você ver a importância da continuidade da vida, do bem praticado. Né? A ação deste companheiro resultou num processo terapêutico pós-morte. Então é muito interessante, sim.
3: Sônia, nós temos na primeira carta de Paulo aos Coríntios uma abordagem muito bonita sobre a caridade. O que você poderia nos dizer sobre isso?
2: Paulo ele fala assim: ainda que eu falasse a linguagem dos anjos e dos homens, né, não tivesse caridade, seria como o sino que soa. Ainda que eu tivesse uma língua profética, ainda que eu tivesse ciência, né, e a gente pode analisar isso até em tópicos. Porque enquanto a gente se preparava para estar com vocês, a gente ficou analisando mesmo a questão da carta de Paulo. Porque, por exemplo, o que é falar a língua dos homens? É falar a língua da razão, a gente sabe disso. E o que a gente percebe? A ciência, a tecnologia, a amplitude com que a gente hoje visualiza as coisas, a rapidez com que a gente lida de um espaço para outro, de uma situação para outra, né? Os recursos que são chegados hoje à nossa casa, pelos computadores, pela mídia, as informações são tão precisas que a gente sabe que esta é a língua dos anjos. Toda esta informação, todos estes recursos, só tem proveito se houver amor. Né? A mídia trabalha muito bem, mas se não colocar uma gotinha de amor, é apenas informação. Então ele vai trabalhar essa questão. Se eu falar essa língua da ciência, da tecnologia avançada e faltar amor, não tem sentido. Se eu falar a língua dos anjos, o que é a língua dos anjos? Ainda há pouco nós falamos dos mundos mais evoluídos e dos espíritos mais evoluídos. Então são aqueles espíritos que trabalham pelo bem, que fazem o bem espontaneamente, que se sentem comprometidos com Deus junto ao cosmo, mas precisa ter amor igualmente. Não é só atender à lei, é preciso alicerciar a lei junto com a questão afetiva, sentimental. É o amor que ele coloca. Ele coloca lá, ainda que eu falasse que eu fosse um profeta, né? A gente vai lembrar de Francisco Cândido Xavier, que foi um médium. A profecia vai lembrar a parte mediúnica, que é esse contato entre os dois planos da vida. Você poder ajudar não somente no mundo físico, mas ajudar no mundo espiritual. E nos impressiona a capacidade afetiva de Francisco Cândido Xavier em trabalhando sua mediunidade. Né? Muito interessante, porque é falar essa profecia com amor. Ele colocava essas gotas afetivas nele. Ele fala, ainda que eu falasse sobre ciência, nós visualizamos como que essa capacidade, né? Hoje se conhece um homem pelo seu DNA, né? Todo organizado, você sabe quando um homem com 25 anos, com a enfermidade que ele vai ter, se ele vai ser portador de alguma enfermidade. Nós visualizamos uma cena muito interessante agora, né, recente, que foi a recuperação do pessoal, dos mineiros lá no Chile, aquela cápsula toda trabalhada, buscando companheiros, mas o efeito mais legal foi a resposta afetiva que veio de tudo, a gratidão do recolhimento, e é isso que Paulo tentou trabalhar. E Paulo vai lembrar uma coisa muito interessante, que é a questão da caridade trabalhada, embasada num sentimento único, porque ela tem um perfil, a caridade ela tem um perfil. Você vê que ele fala também que a caridade não pode ser sem fé. Ainda que eu tivesse fé e não tivesse caridade, também não adiantaria. E a gente vai entender, por exemplo, o que é fé? Né? Kardec fala que fé sem obra, ela é morta em si mesmo. E a gente acrescenta junto com Kardec que é obra e conhecimento. Nós podemos acreditar. Mas acreditar, quem acredita hoje, desacredita amanhã. Então, junto à crença, você precisa alicerciar a sabedoria. Nós olhamos um outdoor e falamos assim, não vou ler, já li. Por que a gente faz isso? Porque nós sabemos. Quem sabe não tem como expulsar estes valores. E aí, a gente vai lembrar, por exemplo, de João. João, no capítulo 8, versículo 44, ele faz um comentário muito interessante, que Jesus estava conversando com os judeus, e, de repente, um chega perto de Jesus e fala assim, quem te autoriza a falar em nome de Deus? Ele fala, aqui nós falamos pelo Deus de Abraão. Então, Jesus fala assim, olha, se vocês conhecessem Abraão, lembrando a questão da fé, né? Se vocês conhecessem verdadeiro Abraão, vocês saberiam o que eu estou falando. Porque antes de Abraão, eu sou. E eu falo do que eu ouvi junto ao meu pai. Essa é a sabedoria. E eles falam, e Jesus fala com ele, olha, vocês têm por pai o diabo, ele é pai da mentira, ele é enganador. Quer dizer, quando você apenas acredita sem sabedoria, a sua tendência é perder o foco da caridade. E por que a caridade necessita tanto desse amor? Porque a caridade, ela tem uma seriedade, ela tem um linhame que é uma conexão com a eternidade. Paulo vai fazer observações que são fantásticas, porque ele fala assim, a caridade, ela é sofredora. E por que a caridade é sofredora? Dá para nós imaginarmos, nós que realizamos atividades públicas, né? Às vezes nós saímos distribuindo pão, por exemplo, tivemos uma experiência agora na época do frio, e 120 minutos que você dispensa a um destes necessitados, que vive debaixo dessa intempérie, para ele é um costume, mas para nós é um sofrimento. A gente vai retornar ao nosso conforto depois, mas aquele período que você sai te exige coisas que muitas vezes você ainda está desenvolvendo naturalmente. Então ele fala que a caridade ela é sofredora porque ela vai te exigir alguma coisa no sentido de você fazer com que ela se torne automática, um exercício comum. Ele fala que ela é benigna, a caridade tem que fazer o bem, ela tem que ser boa, o suficiente para fazer com que o necessitado ele sinta o mínimo de constrangimento possível. Então a caridade ela tem que ser boa. Ele vai citar que igualmente ela não é invejosa, ela não é leviana. Às vezes a gente faz a caridade e se arrepende de ter feito. Não devia ter feito, fulano é um ingrato, eu não merecia. Isso é leviandade, porque são atitudes que você toma a seu favor. Então, não é justo você arrepender do bem feito. Isso é leviandade. Ele vai citar que a caridade não é indecente. É, ele fala, nós estivemos analisando a questão da indecência sobre a ótica de Emmanuel, porque ela não chama a atenção, ela não escandaliza. Você faz tão natural, ali tão entre você e Deus, que ela fica mesmo oculta, guardada. Ela não se ensoberbece, né? Porque você não vai fazer a caridade acreditando que aqueles recursos são seus. Ainda agora nós falávamos com você, você me dou uma camisa, eu transporto para o outro. Então aquele bem feito é meio bem feito, não é um bem verdadeiramente. E por isso que ela não se ensoberbece. Me lembrou Chico Xavier. Chico estava passando e tinha uma senhora sentada na calçada e alguém chega para Chico e fala, Chico, essa mulher está há anos mendigando. E o Chico fala, Emmanuel imediatamente aproxima e fala com Francisco Cândido Xavier o seguinte, Chico, ela está há anos mendigando, mas é a sua última reencarnação. Então eu não tenho por onde me sentir ensoberbecido com a caridade, exatamente pelo fato de que eu não sei a quem eu estou me doando, eu não sei qual é o espírito que está recebendo, muitas vezes ali superior a mim, né? Um espírito com uma capacidade muito mais, me testando valores. Então, não dá para você sem saber, né, achar superior àquela atitude. Ele comenta que a caridade não é interesseira. Eu vou fazer o bem pensando em plano espiritual porque a minha obrigação desencarnar e estar mesmo num plano melhor. Para ter companhia de espíritos superiores, hoje nós sabemos que é positivo estar na companhia de almas sublimes, buscar mesmo a sintonia com os bons espíritos, angariar simpatia de encarnados. Isso não pode ser um processo provocado, tem que ser uma coisa natural. Eu preciso conquistar a sua simpatia, como preciso conquistar a simpatia de todas as criaturas, até para eu poder compreender o sentimento real da caridade, o sentimento real da irmandade, entender a genuidade paterna de Deus, né? Ele fala que ela não se irrita, que a caridade não se irrita. E é muito interessante porque é muito comum você fazer o bem e não vir uma resposta como você esperava e isso te irritar, te magoar, te ferir. Então a caridade não tem esse processo, né? Ela não suspeita mal. Você vai fazer uma doação e você pensa, ah, não vou doar porque fulano vai beber com esse dinheiro, fulano vai utilizar mal. Você faz uma doação na casa espírita, aí a pessoa aparece lá com um carro novo, você vai suspeitar que, ah, sei lá, vou parar de doar porque aquela pessoa está usando mal. A caridade não tem esse aspecto. Você doa porque doa, você doa porque tem. Nós nos lembramos do óbulo da viúva. Jesus assentou junto ao gasofilácio e ficava observando as pessoas fazerem as suas doações, né? E o pessoal chegava, a forma como colocava as moedas provocava um alarido, um tumulto muito grande, e aquilo acabava por irritar pessoas que cada um vinha com mais e provocava mais e fazia mais barulho. E Jesus observa que vem uma mulher muito calma, muito tranquila e deposita com muita sabedoria uma moeda, sem provocar som, sem provocar irritação nos demais. Então Jesus fala, esta doou verdadeiramente. Então a caridade, ela não se irrita, não suspeita mal. Tudo sofre, tudo crê, tudo suporta, né? Tudo espera, porque a caridade é paciente. Imagina o próprio Cristo, né? Espera pacientemente, depois de 2000 anos, que eu consiga entender o significado da mensagem trazida. Outros já foram, o Criador está esperando que eu, que você, que outros façam o mesmo trajeto. Então esse é o papel da caridade.
3: Sônia, para muitos cristãos, Jesus tem um papel de salvador. Ele se sacrificou para nos salvar dos nossos erros, dos nossos pecados. Então nós ficamos até numa posição muito confortável, né? Que ele vai para o sofrimento e a gente tem um salvador. Mas o Kardec, ele criou um lema diferente. Ele diz que fora da caridade não há salvação. É um princípio bem diferente desse outro que eu disse, não é mesmo?
2: Com certeza. E a gente vê isso na parábola do bom samaritano. Está muito explícito a questão da salvação vinculada à caridade na parábola do bom samaritano. E o bom samaritano, ele vai acordar a gente para uma realidade muito endereçada ao reencontro com Deus. João Batista, quando ele esteve na terra, ele percebeu que o que desviava a criatura era o sentido verdadeiro do bem. Então ele tinha uma tarefa específica que era endireitar almas, endireitar veredas para que as criaturas pudessem se reencontrar ou reencontrar o endereço de Deus. Na parábola do bom samaritano, a gente vai entender que ele cria 8 passos básicos para você entender a ação no bem e essa busca pela salvação. A primeira é mover-se de íntima compaixão. Para você buscar a salvação, você precisa fazer a caridade movida de compaixão. O que é mover-se de compaixão? É fazer o bem com paixão. Pelo gosto de fazer. Gostar de atender o necessitado. Fazer com prazer. Ele cria um segundo passo, que é o bem atar as feridas. Já que eu fiz o bem com paixão, pelo gosto de fazer, eu vou atar as feridas. Porque esse foi o trabalho do bom samaritano. Desce um levita, desce um sacerdote, passam naturalmente descomprometidos com aquele espírito. O samaritano vem e passa. E quando ele vem, ele move-se de compaixão, né? Relembrando a parábola, ele move de compaixão, desce, faz o trabalho com gosto, sem pressa, e depois ele vem e ata as feridas. Vamos dar nome a essas feridas. Às vezes nós encontramos com criaturas com grandes feridas. Uma mãe que tem um filho envolvido com droga é uma mãe que tem uma ferida grande. O próprio filho envolvido na droga é uma grande ferida. A prostituição, uma mãe que vê sua filha envolvida na prostituição é uma ferida. E outras situações que identificam essa chaga na alma. E a nossa função é, depois de atender com gosto, com amor, atar as feridas. Fazer com que, dar alívio, né? Fazer com que aquilo doa o mínimo possível. Uma vez que, conforme a gente leu no livro Porque Adoecemos, ele fala que toda doença física procede da alma. Então a gente sabe que são feridas da alma. Então é preciso atá-las. E como nós vamos atar as feridas das criaturas? Criar esse alívio, criar o atendimento propício, ter tempo para atender aquela alma. E ele cria um terceiro passo. Nesse terceiro passo, ele fala que além de atar as feridas, deitar medicação, que é o azeite e o vinho. Você vê que o samaritano era uma criatura tão prevenida com relação à própria salvação, e a gente vê que era alguém que conhecia o trajeto, sabia como chegar no seu objetivo, porque a caridade é para levar a criatura em algum objetivo, que é o encontro com Deus. É essa salvação que o Espírito espera. E o samaritano sabia disso. Então ele tinha uma reserva pessoal, mas o suficiente para atender também alguém que ele encontrasse. Eu também tenho que ter isso. Eu tenho que ter um medicamento próprio. E o medicamento aqui, ele vai funcionar, esse conhecimento, ele vai funcionar como um conhecimento.
3: Nesse caso, esse medicamento está simbolizado pelo azeite e pelo vinho.
2: Pelo azeite e pelo vinho. Que nós vamos colocar aqui numa linguagem de Hamed, que é o conhecimento. Depois de você agir com compaixão, depois de você atar as feridas, que é fazer aquela criatura entender que aquela dor imensa, ela vai passar, né? Porque eu me recordo, porque eu fui enfermeira, e eu me recordo que às vezes a ferida está aberta, a tendência de quem vai cuidar é evitar que outros malefícios atacam aquela chaga, né? Então você vai proteger mesmo. Então é aquele momento que você vai dizer à criatura que Deus é pai, que ele vai ser atendido pela paternidade divina, que ele não está só, mas imediatamente você tem que oferecer o quê? Um conhecimento que ajude a criatura a entender isso. Entender o mecanismo do próprio sofrimento. Dizer a essa criatura que ele é um espírito reencarnado. Que aquilo que ele está passando hoje é simplesmente para auxiliá-lo na dinâmica da evolução dele. Pessoas estão na nossa vida não para nos prejudicar, mas para nos dar aquele empurrãozinho necessário ao progresso. Isso é o conhecimento que a pessoa precisa. Esse vinho e esse azeite que a gente deita. Ele cria um quarto passo, que é colocar a criatura sobre a cavalgadura. Todos nós temos que ter um apoio, né? Quando a gente vai fazer longas viagens, como a reencarnação, para muitos é uma longa viagem, uma experiência sofrida, né? Uma dor, ela é uma longa viagem, você precisa estar apoiado em alguma coisa. O espírita sabe que o seu apoio, que aonde ele tem que estar, eu vou usar um termo aqui estranho, mas montado, né? Cavalgadura, vai lembrar cavalo, vai lembrar sela, onde ele precisa estar montado, é nas 5 obras básicas. Sem querer aqui criar um aspecto negativo em cima das obras, mas ele sabe que ele precisa estar bem embasado nelas. E você precisa colocar a pessoa sobre isso, sobre esse apoio seu. é no momento que você não desacredita dos valores que você possui. Para socorrer uma pessoa caída, você tem que estar muito bem organizado moralmente. E essa organização nós vamos encontrar em o Evangelho segundo o Espiritismo, em o Livro dos Espíritos, na Gênese de Kardec, no livro Céu e Inferno, no Livro dos Médiuns. É esse apoio que o Espírito precisa para ele poder soerguer, para ele poder levantar. Depois de colocar essa criatura na sua cavalgadura, você precisa levá-lo a uma estalagem. E quando você precisa ter essa estalagem. O problema não é só entregar uma criatura ao relento. Você precisa ter um ambiente onde você, depois dos passos aqui ditos, você também tem aonde colocar essa criatura. O samaritano tinha estalagem, naturalmente, aonde ele hospedava, né? E quando ele chega a essa hospedaria, a confiabilidade entre ele e o hospedador é muito grande. Nós, às vezes, precisamos disso. Aonde é a minha estalagem? Se eu sou católico, eu preciso frequentar a igreja para que, na hora de socorrer alguém, eu tenha onde levar essa criatura. Porque, às vezes, sozinho a gente não dá conta de fazer a caridade. Existem pessoas que estão tão comprometidos com a vida, com o sofrimento, com as dificuldades, que nós, para fazermos alguma coisa, necessitamos de outro. Jesus não fala que, para ajudar alguém, nós precisamos contar, a gente precisa ir de dois, né? Então, eu preciso também ter essa estalagem, eu preciso pedir ajuda para essa criatura. Diz a espiritualidade que essa estalagem, muitas vezes, é o ambiente do qual eu fui socorrido. Então, se eu fui socorrido, eu passei a ter confiança. Se eu sou evangélica, é no meu templo, onde eu me situo. Se eu sou espírita, é no centro espírita. E lá no centro espírita, eu vou ter recursos para socorrer essa criatura. É a minha estalagem. Ele vai criar um sexto processo, que é cuidar do paciente. Né? Você vê, eu já coloquei sobre a minha cavalgadura, eu já coloquei numa hospedagem, mas eu não posso chegar e soltar simplesmente. Eu preciso cuidar dele. E o que é cuidar de alguém?

0: para uma jovem e ser amparado nas suas dificuldades, ele visualiza que depois ele tem que fazer uma recompensa pelo bem feito, que é amparar o filho do outro, né? A espiritualidade aproveita a dinâmica e faz com que ele depois torne-se um tarefeiro. Mas cuida de Saldanha primeiro. A moça estava completamente obsidiada, mas a preocupação da espiritualidade para interromper aquele foco obsessivo era cuidar de Saldanha. Então, quando você ajuda alguém, você tem que ter a humildade de não somente entregá-lo a algum lugar, deixá-lo lá, mas cuidar dele. Fazer aquela visita aonde ele frequenta, de vez em quando ligar para saber se a pessoa está bem. São recursos naturais, né? Preocupar-se com a pessoa no sentido moral, para que ela possa se sentir segura. O oitavo passo é, o sétimo passo é pagar o hospedeiro. O samaritano vai lá e paga o hospedeiro. Nós não temos o direito de fazer o bem acreditando que eu posso colocar alguém nas suas costas. O bem, ele tem uma resposta para quem faz. Então, quando eu faço o bem, aquele bem feito, ele vem todo em minha direção. Então, a minha obrigação é, se eu precisar colocar alguém sobre a sua responsabilidade, que eu te indenize moralmente por isso. Então, o samaritano vai lá e paga. Paga o hospedeiro. O que é pagar o hospedeiro? Eu me lembrei de Francisco Cândido Xavier. Uma época, Francisco comentou na União Espírita Mineira, já há bastante tempo, né, que ele tinha o hábito de orar pelos médiuns. Por que que ele tinha o hábito de orar pelos médiuns? Porque muitas vezes a gente pega uma pessoa com conflitos, com sofrimentos muito grandes, e colocamos a responsabilidade de outra e a gente nunca mais lembra daquela pessoa, daquela casa espírita que acolheu, daquela hospedaria, né, se a gente pudesse dizer assim. E é de nossa responsabilidade, muitas vezes, lembrar qual, que pagamento que você efetua, que pagamento que nós estamos falando. Você poder lembrar da criatura, orar por ela, ou Senhor, levei uma pessoa necessitada, está sendo atendida em tal casa espírita, assim. É claro que tem médios agora precisando, vou orar por esses médios, né? Que estão ali trabalhando por uma tarefa que foi eu que levei. Essa é o pagamento que a gente faz. Em favor. E se dedicar também para que amanhã ou depois eu possa fazer o mesmo trabalho, né? Hoje eu levo alguém e ponho numa casa espírita para ser atendido. Amanhã eu me candidato a atender semelhante àqueles outros que eu fiz. Essas são formas de efetuar os pagamentos, né, de origem moral. O oitavo passo é retornar para ver aquele paciente. Ele fala: olha, se porventura a dívida for maior, né, o desgaste com esse caído que eu trouxe, essa hospedaria, estou falando uma linguagem nossa, for maior, eu volto e restituo. E aí eu me lembrei do próprio Jesus, porque Jesus fala isso, né? Não vos deixarei órfãos, voltarei para vós. Você vê que é um compromisso tão autêntico que ele volta mesmo. Então nós precisamos ter isso em mente. Cuidar daquele paciente é tão gratificante quando você pega uma criatura em crise, sofrendo. Pega essa pessoa, leva ele num trabalho assistencial, ele recebe o amparo e depois você vê aquela criatura fazendo uma campanha do quilo, na reunião mediúnica, estudando o Evangelho de Jesus. Quando você volta para ver, é gratificante porque aí você tem certeza que seu bem foi realmente bem feito. Então a gente vê na parábola todo esse aspecto. São os oito passos que ele coloca.
1: Sônia, então para que a gente possa encerrar a nossa conversa, o que que você acha que uma casa espírita pode oferecer para aquelas pessoas que desejam iniciar nas suas atividades caritativas?
0: Três passos são fundamentais. Estudando o DAPSE, né, o trabalho que o Departamento de Assistência Social hoje faz, a gente observa que três passos são essenciais. O primeiro passo é a porta aberta. A porta tem que estar aberta. Estevão, no livro Paulo e Estevão, ele foi o marco do Evangelho. Se Paulo foi o campeão, Estevão foi o marco do cristianismo. Por quê? Estevão chega à casa do caminho, tão logo ele sai, né, da antiga região em que ele vivia, depois de um sofrimento muito grande, ele adoece, e ele vai de encontro a Pedro, na casa do caminho. Quando ele chega na casa do caminho, ainda febril, abalado, cansado, humilhado por ter visto seu pai morto e a sua irmã, né, jogada ao relento, ele chega doente. E é levado à casa do caminho, sugerido que ele vá à casa do caminho por uma criatura que o assalta. E quando ele chega à porta, Pedro o recebe. Imediatamente Pedro recebe, abre a porta para Estevão. Pedro chama um de seus discípulos e fala com esse discípulo assim: olha, arranje uma

0: cama e coloque para o nosso irmão. O companheiro vira e fala assim: olha, se eu colocar mais uma cama, eu tiro o conforto dos outros doentes. Então Pedro coloca para o discípulo o seguinte: onde há conforto, é necessário estreitamento. Uma frase muito interessante, né? Um diálogo muito interessante entre Pedro e o discípulo. Arrede as camas, arrede o espaço, forme o espaço e coloque uma cama para o nosso irmão. Estevão vai, fica ali 2 dias em febre, delirando. Mas quando ele sente a melhora, ele começa a ver o sofrimento de Pedro em ter que arrumar recursos para alimentar aquele grande número de famintos, para ter que agasalhar aquele grupo de espíritos sofredores, curar as chagas, arrumar medicamento. Ali da cama ele visualizava isto. Porque a gente hoje sabe que aqueles doentes que Pedro curava, tratava, né, eram pessoas do palácio, servos do palácio, que haviam feito bem aos seus senhores, e os seus senhores, em forma de gratidão, quando eles ficavam doentes, para não retê-los ali no palácio, para não ter que gastar com eles, eles mandavam para Pedro. E a Casa do Caminho era muito respeitada. E eles mandavam para Pedro, e mandavam benefícios para Pedro. Mas ao longo do tempo, eles iam se descomprometendo com estes doentes. Então ficava muito pesado para Pedro. Quando Estevão percebeu isso, Estevão faz uma proposta para Pedro. Tão logo ele melhora, ele faz uma proposta: por que não plantarmos? Por que que a gente mesmo não planta para sair da dependência, né? Então, se não houvesse uma porta aberta para Estevão, esse recurso jamais chegaria. Por que que a gente não planta, Pedro, e vende? Aí vai aparecer o dinheiro para comprar o remédio, vai aparecer o dinheiro para comprar o agasalho, vai aparecer os recursos naturalmente para que o benefício possa acontecer e a Casa do Caminho não fique na dependência dos homens, né, dos senhores, que muitas vezes tentavam ali interferir na forma moral e religiosa com que Pedro trabalhava, que era o ideal do Cristo. O segundo passo é a capacitação do trabalhador. No livro nosso lá, André Luiz faz aquela observação de quando o trabalhador está pronto, o trabalho acontece. Então você precisa capacitar o trabalhador antes de lançá-lo à tarefa, para que ele vá à tarefa com aquela paixão com que foi o bom samaritano. Nós sabemos hoje que tem pessoas que ela é específica em determinadas atividades, ela faz com sabedoria, porque ela é trabalhada naquilo, ela é preparada. Então você capacita o trabalhador. E depois de capacitar esse trabalhador, você oferece o trabalho, né? A gente observa que na parábola do bom samaritano, voltando como referência à caridade, Jesus não condena o sacerdote. Ele passa, naturalmente. Jesus só comenta que ele passa. Jesus não faz qualquer comentário leviano com relação ao processo do levita, mas destaca o samaritano. Porque às vezes nós somos assim. Quando eu não sou capacitado, eu passo por 10, 15 pessoas na rua, né? Eu passo por 10 pessoas, eu não sinto absolutamente nada. Estão ali, estão necessitando, está frio, está chovendo, estão com fome, eu não sinto nada. No 11º, eu me movo, eu me comovo. Então, isso é fruto do quê? Fruto do vínculo que eu tenho com relação ao bem que eu exerço. Então, há uma necessidade muito grande de, após capacitar o trabalhador, oferecer o trabalho. Então, a gente vê que são três portas que são fundamentais para dar ao espírito o direito de agir pelo bem e no bem. E aí, amanhã ou depois, ele fazer o seu trabalho espontaneamente, se sentir comprometido com a divindade, com o cosmo, com o universo, e ele poder falar, né? Já não sou eu quem vivo, mas o Cristo que vive em mim, porque eu faço de forma tão automática que já não tem preço.
1: Muito bem. Conversamos então aqui com a Sônia Jacome e agradecemos, Sônia, por mais esta sua participação.
0: Somos nós quem agradecemos. Esperamos de coração que tenha, que vá surgir algum efeito com relação às atividades, não somente de quem está nos ouvindo, mas principalmente a nossa, porque falar de caridade é um trabalho muito grande, porque depende de humildade, e nós sabemos que ainda é um sentimento que nós vamos conquistando ao longo do tempo. Agradecemos carinhosamente a você, a sua equipe e a espiritualidade superior por nos proteger no momento como esse.
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0: Mensagens do Espírito Floriano. Mensagem número 26. O tempo é precioso. Quanto mais acreditarmos na direção dos nossos passos, mais fácil fica atravessarmos os obstáculos. Religando mais ao Cristo Jesus, tudo melhorará. Aumentará seu ânimo frente a tudo. O diálogo sereno é o melhor meio de solucionarmos os problemas. Esperar o momento certo para resolver os problemas que julgamos mais delicados. Se orarmos ao Mestre Jesus em tudo que formos resolver, fica bem mais fácil. O Cristo Jesus sempre ajuda o coração que pede humildade. Se a aflição no seu coração se faz grande, ore e espere em Cristo Jesus. Lembre dos exemplos do Mestre Jesus. Ele, quando aflito, retirava-se e, na simplicidade, suplicava as bênçãos de Deus. A chuva que cai é bênção de Deus sobre a terra. A oportunidade de vida que tens é também Deus em você. Pense nesta grandeza e aumente no dia a dia o seu bom ânimo. Busque sempre o que é bom e faça sempre o bem a você e ao seu próximo. Você tudo pode realizar quando se acredita capaz. A força que existe dentro de você é capaz de despertar mais se você deixar fluir. Só nós podemos promover mudanças. Acredite sempre nesta grande força interna. Ore e lembre, o medo é péssimo conselheiro. Olhe sempre em frente. A vida é bela para quem sabe dar valor a ela. Agradecer sempre o dom de viver é sentir o quanto é importante aproveitar para crescer a cada existência. Continue aproveitando o seu tempo construtivamente. A felicidade surge nos corações que pensam e fazem só o bem. A dor passa e a tranquilidade sempre surge quando confiamos. Ore mais, busque por mais vezes o silêncio do seu quarto.
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Tenha equilíbrio e alegria. Saiba ser reconhecido. Procure ser humilde. Não lance pedras a quem o beneficiou. Não se julgue diminuído quando o ajudarem. Saiba agradecer. Quebre seu orgulho e receba com gratidão o auxílio que lhe derem. E jamais esqueça o benefício nem o benfeitor. O pior dos defeitos é a ingratidão, que despreza e apedreja hoje quem nos beneficiou ontem.

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1: Sete minutos com Emmanuel. Episódio 68. Segunda carta de Pedro, capítulo 1, versículo 5. Comentário da Revista Reformador, janeiro de 1970, página 2. E do livro Bênção de Paz, capítulo 54, intitulado Merecimento. Por isso mesmo, aplicai toda a diligência em juntar à vossa fé a virtude, à virtude o conhecimento. Segundo Pedro, capítulo 1, versículo 5. Comenta o benfeitor.

Não há tanto mérito em que domines essa ou aquela ciência, e sim em que lhe utilizes os recursos a fim de ajudar os companheiros da humanidade a se desvencilharem da incipiência e da ignorância. Não há tanto mérito em tua pureza de coração, mas sim no esforço que desenvolvas em benefício dos irmãos chafurdados no erro, de modo a soerguê-los para a restauração necessária. Não há tanto mérito em tua fé ardente, e sim no trabalho a que te apliques com ela, no apoio àqueles que ainda não lhe entesouram a luz, para que não lhes falte à mesa o pão da esperança. Não há tanto mérito na posse que detenhas, mas sim no emprego que lhe dês em socorro aos que te cercam ou no auxílio aos sofredores e menos felizes, dos quais te vês defrontado na experiência comum. Não há tanto mérito em teu nome, por mais nobre seja ele, e sim no uso do prestígio que desfrutes, amparando a jornada de quantos te compartilhem o esforço do dia a dia. Virtude sem proveito é brilhante no deserto. Inteligência sem obras é tesouro enterrado. Fita o sol acalentando a lama da terra e compreenderás o ensino claro da natureza que nos determina, sabiamente, entender e servir, abençoar e auxiliar. Em qualquer parte a vida te conhece pelo que és, mas apenas te valoriza pelo que fazes de ti.

benfeitor volta ao mesmo versículo do episódio anterior, conferindo-lhe nova interpretação. Se antes nos convidava ao estudo, com a finalidade de orientar, esclarecer e sublimar o pensamento, agora nos conclama à aquisição do mérito pessoal, que decorre invariavelmente da nossa ação persistente em favor do bem comum. Ciência, pureza de coração, fé ardente, posses, títulos, virtude e inteligência são patrimônios valiosos que nos tornam conhecidos pela vida. Todavia, somente a canalização desses bens em favor daqueles que ainda não os possuem nos conferem a valorização almejada. A árvore se realiza nos frutos que oferta. É pelos frutos oferecidos gratuitamente e indistintamente a todos que adquire valor no ambiente em que foi localizada pela providência divina. Fé, virtude e conhecimento devem ser conjugados com diligência se quisermos assimilar o ensino claro da natureza que nos determina sabiamente entender e servir, abençoar e auxiliar.

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1: Sete minutos com Emmanuel. Episódio 69. Segunda carta de Pedro, capítulo 1, versículo 6. Comentário da revista Reformador, outubro de 1962, página 218, e do livro Palavras de Vida Eterna, capítulo 121, intitulado Chamamento ao Amor. Ao conhecimento, o autodomínio. Ao autodomínio, a perseverança. À perseverança, a piedade. Segundo Pedro, capítulo 1, versículo 6. Comenta o benfeitor.

aprender sempre, instruir-nos, abrilhantar o pensamento, burilar a palavra, analisar a verdade e procurá-la são atitudes de que, efetivamente, não podemos prescindir, se aspiramos à obtenção do conhecimento elevado. Entretanto, milhões de talentosos obreiros da evolução terrestre, nos séculos que se foram, esposaram a cultura intelectual em sentido único e fomentaram opressões que culminaram em pavorosas guerras de extermínio. Incapazes de controlar apetites e paixões, desvairaram-se na corrida ao poder, encharcando a terra com o sangue e o pranto de quantos lhes foram vítimas das ambições desregradas. Toda grandeza de inteligência exige moderação e equilíbrio para não desbordar-se em devassidão e loucura. Ainda assim, a temperança e a paciência por si só não chegam para enaltecer o lustre do cérebro. A própria diplomacia, aliás, sempre venerável, embora resida nos cimos da suavidade e da tolerância, pelos gestos de sobriedade e cortesia com que se manifesta, em muitos casos não é senão a arte de contemporizar com o rancor existente entre as nações, segurando calma o estopim do ódio e da belicosidade para a respectiva explosão na época que julga oportuna a calamitosas conflagrações. O apontamento do Evangelho, no entanto, é claro e preciso. Não vale a ciência sem temperança, e toda temperança pede paciência para ser proveitosa. Mas para que esse trio de forças se levante no campo da alma, descerrando-lhe o suspirado acesso aos mundos superiores, é necessário que o amor esteja presente, a enobrecer-lhes o impulso, de vez que só o amor dispõe de luz bastante para clarear o presente e santificar o porvir.

aprender sempre, instruir-nos, abrilhantar o pensamento, burilar a palavra, buscar e analisar a verdade, constituem deveres de todos que almejam o aperfeiçoamento da inteligência, uma das asas que nos conduzem a Deus. Todavia, sem o autodomínio, que se traduz em moderação e temperança, o conhecimento pode ser escravo das ambições desregradas, encharcando a terra com o sangue e o pranto. A temperança, por sua vez, se aperfeiçoa com a paciência, persistência, perseverança, que é a capacidade de reconhecer o espírito de sequência da natureza, aguardando o momento oportuno de agir e silenciar, suportando com firmeza as adversidades. No entanto, esse trio de forças, conhecimento, temperança, paciência, não se levanta no campo da alma sem a presença do amor, que é sempre compromisso com o bem comum. Emmanuel faz um convite ao amor a partir da palavra piedade, instigando o leitor a meditações mais profundas com respeito ao texto bíblico sob análise. No sentido teológico, piedade pode ser expressa pelo conceito de viver como Deus quer que se viva, viver como se espera de alguém que acredita em Deus, ou viver fazendo sempre o bem aos outros. O benfeitor, todavia, com admirável poder de síntese e sem menosprezar as ideias acima expostas, assevera que a piedade é sempre compreensão e concurso fraternal, que no fundo são expressões concretas do amor.

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1: 7 minutos com Emmanuel. Episódio 67. Segunda carta de Pedro, capítulo 1, versículo 5. Comentário da revista Reformador, fevereiro de 1962, página 218. E do livro Palavras de Vida Eterna, capítulo 122, intitulado Convite ao Estudo. Por isso mesmo, aplicai toda a diligência em juntar à vossa fé a virtude. A virtude, o conhecimento. Comenta o benfeitor. Milhões de criaturas possuíram a fé no passado, revelando extremada confiança em Deus. Mas, porque a bondade lhes desertasse dos corações, ergueram suplícios inomináveis para quantos não lhes comungassem o modo de sentir e de ser. Diziam-se devotados ao culto do Supremo Senhor. Entretanto, alçavam fogueiras e postes de martírio, perseguindo ou exterminando pessoas sensíveis e afetuosas em seu nome. Milhões de criaturas evidenciaram admirável bondade no pretérito, demonstrando profunda compreensão fraternal no trabalho que foram chamadas a desenvolver entre os homens. No entanto, porque a educação lhes escasseasse no espírito, caíram em terríveis enganos, favorecendo a tirania e a escravidão sobre a terra. Denotavam obediência a Deus no exercício da própria generosidade. Entretanto, compraziam-se na ignorância, estimulando delitos e abusos a pretexto de submissão à providência divina. Nesse sentido, porém, a palavra do apóstolo Pedro é de notável oportunidade em todos os tempos. Procuremos alicerçar a fé na bondade, para que a nossa fé não se converta em fanatismo. Mas isso ainda não basta. É forçoso coroar a fé e a bondade com a luz do conhecimento edificante. Todos necessitamos esperar no infinito amor. Todavia, será justo aprender como? Todos devemos ser bons. Contudo, é indispensável saber para quê. Eis a razão pela qual se nos impõe o estudo em todos os lances da vida. Porquanto, confiar realizando o melhor e auxiliar na extensão do eterno bem realmente demanda discernir. É preciso coroar a fé e a bondade com a luz do conhecimento edificante, sabendo como e para que devemos ser bons, de modo a esperar com proveito no infinito amor de Deus. A confiança, o devotamento e a obediência a Deus são imprescindíveis. A bondade, a generosidade e a beneficência são fundamentais. Todavia, para completar o edifício da redenção espiritual, é preciso agregar a luz do conhecimento edificante, de modo a ampliar o nosso discernimento em todos os lances da vida, a fim de que possamos auxiliar na extensão do eterno bem de modo lúcido, seguro e consciente. Contribuir para que a coletividade aprenda a pensar na extensão do bem é colaborar para que se efetive a sintonia da mente terrestre com a mente divina. Orientar o pensamento, esclarecê-lo e sublimá-lo é garantir a redenção do mundo, descortinando novos e ricos horizontes para nós mesmos. Descerra-se à nossa frente precioso programa nesse particular: alfabetização, leitura edificante, palestra educativa, exemplo contagiante na prática da bondade simples, divulgação de páginas consoladoras e instrutivas, exercício da meditação, despertamento dos valores íntimos e pessoais.

Deus conscientemente em tudo o que faz, em todos os seus problemas. E verificará que seus sofrimentos se transformarão em experiência e aprendizado. Coloque Deus em todos os seus pensamentos e sua vida se transformará num hino de alegria e louvor. Porque as dores se esvairão como as trevas, que desaparecem aos primeiros clarões das luzes da aurora.

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1: Caríssimos amigos ouvintes da Rádio Espiritismo BH, estou aqui novamente, eu, Eliane Batista, para lhes trazer mais outro programa Aprendendo com as Parábolas. Hoje estudaremos a parábola intitulada Os Trabalhadores da Vinha. Há muito conteúdo nela para ser explorado por nós, nesses preciosos momentos em que passamos juntos. E nós pretendemos fazer uma abordagem minuciosa, buscando na letra a mensagem enriquecedora dos ensinos de Jesus. A parábola mencionada, e que ora vamos comentar, é uma referência à lei de trabalho, essa força universal que a todos envolve e estimula para o desenvolvimento da inteligência, a expansão da consciência do ser, na constante busca do progresso que também é lei em toda parte. Do verme ao arcanjo, a ordem é sempre trabalhar, progredir constantemente em direção a Deus, crescer sempre rumo a novos horizontes, cada vez mais amplos, cada vez mais belos e mais próximos da verdade absoluta que repousa em Deus. Esta é a meta espiritual de todos nós. Meta essa que todos deveremos atingir um dia, mais cedo ou mais tarde. Uns demoram mais, outros demoram menos, mas todos chegaremos ao nosso sagrado destino. E com estas palavras, damos abertura ao nosso trabalho de hoje, contando com a sua preciosa atenção, amigos internautas, vocês que nos têm dado a alegria da sua audiência, o que tem servido de estímulo para nós, quando daqui nos posicionamos muito carinhosamente, preparando e gravando todos os programas para vocês que nos têm acompanhado sempre. E a nossa maior motivação é trazermos o que de melhor pudermos dentro dos nossos limitados conhecimentos. Porque enquanto preparamos, também estamos aprendendo mais. Aliás, a mensagem do Nazareno deverá estar voltada, em primeira instância, ao coração daquele que do alto da tribuna o apregoa aos seus irmãos e humanidade. Dele, antes deve dar o bom exemplo, esse exemplo que arrasta as multidões em nome do crucificado. O padre Manuel Bernardes já dissera no passado, abre aspas, não há modo de mandar ou ensinar mais forte e suave do que o exemplo. Persuade sem retórica, seduz sem porfiar, convence sem debate, todas as dúvidas desata e corta caladamente todas as desculpas. Fecha aspas. E o mestre dos mestres nos dá o fechamento. Abre aspas. Eu vos dei o exemplo, para que, como eu vos fiz, façais também vós. Fecha aspas, Jesus. Começaremos agora, meus irmãos, a leitura do texto que está em Mateus capítulo 20, versículos 1 a 16. Os trabalhadores da vinha, abre aspas. Porque o reino dos céus é semelhante a um homem, pai de família, que saiu a assalariar trabalhadores para sua vinha. E ajustando com eles a um dinheiro por dia, mandou-os para sua vinha. E saindo perto da hora terceira, viu

Aproximando-se a noite, diz o senhor da vinha a seu mordomo: chama os trabalhadores e paga-lhes o dia, começando pelos derradeiros até os primeiros. E chegando os que tinham ido perto da hora undécima, receberam um dinheiro cada um. Vindo, porém, os primeiros, cuidaram que haviam de receber mais, mas, do mesmo modo, receberam um dinheiro cada um. E recebendo-o, murmuravam contra o pai de família, dizendo: estes derradeiros trabalharam só uma hora, e tu os igualaste conosco, que suportamos a fadiga e a calma do dia. Mas ele, respondendo, disse a um deles: amigo, não te faço agravo. Não ajustaste tu comigo um dinheiro? Toma o que é teu e retira-te. Eu quero dar a este derradeiro tanto como a ti. Ou não me é lícito fazer o que quiser do que é meu? Ou mal é teu olho porque sou bom? Assim, os derradeiros serão os primeiros, e os primeiros serão os derradeiros, porque muitos são chamados, mas poucos serão os escolhidos. Fecha aspas. Então, caros irmãos, passemos agora à interpretação dos versículos individualmente, um a um. E o primeiro está narrando o seguinte, abre aspas: porque o reino dos céus é semelhante a um homem, pai de família, que saiu a assalariar trabalhadores para sua vinha. Fecha aspas. Esta passagem se deu quando Jesus ia passando pelas cercanias de Jericó. Encontramos novamente a expressão o pai de família. E esta expressão traz um exuberante simbolismo quando retrata a figura do Criador, como o pai de uma grande família, a família universal. Houve uma contratação para o trabalho que não saiu de graça, pois que cada trabalhador é digno do seu salário. E este salário está representando a felicidade, a plenitude que o espírito deve alcançar no labor, na empreitada árdua da sua ascese espiritual. Na parábola, o dinheiro ou salário ajustado foi o mesmo para todos, o que não poderia ser diferente, porque, em se tratando de evolução, a meta é igual para todo mundo, ou seja, atingir a perfeição e a consequente felicidade perene. Vamos agora a mais outro versículo? Abre aspas. E ajustando com eles a um dinheiro por dia, mandou-os para sua vinha. Fecha aspas. O valor do salário estava contratado a um dinheiro por dia. Naquele tempo, o normal para assalariar algum trabalhador era o pagamento de um denário ou dracma. Cada trabalhador da vinha receberia o mesmo, independente da hora que fosse chamado ao serviço. O tempo e o modo como cada trabalhador executaria o seu serviço correria por conta da capacidade de cada qual. Assim, meus irmãos, é a nossa evolução. Cada qual segue no seu próprio ritmo, em sua marcha individual. Uns são mais lentos, outros são mais rápidos, menos oscilantes. É pelo livre-arbítrio que a criatura define a própria caminhada em busca do seu desenvolvimento espiritual. Assim podemos entender que uma reencarnação é um dia de trabalho, é uma contratação. No mundo espiritual, a reencarnação

0: nação é, em linhas gerais, programada. Digo programada, em linhas gerais, porque existem reencarnações que são chamadas de compulsórias e que não necessitam de uma programação criteriosa, detalhada, mas objetivam outros fins educativos para o espírito. Porém, existem tantas outras que, quando programadas, oferecem ao reencarnante, de acordo com seus valores internos, com as suas possibilidades, um programa de trabalho para desenvolverem. Programa esse que deverá ser cumprido, executado da melhor maneira possível, sob pena de ter que voltar para refazer o trabalho entregue ao descaso. Ora, considerando que a meta de todos nós é chegar à perfeição, ou seja, ao reino dos céus, e a sua consequente felicidade, que é o salário, devemos nos empenhar muito na busca desta conquista. Prosseguimos agora, meus irmãos, com mais outro versículo. Abre aspas. E saindo perto da hora terceira, viu outros que estavam ociosos na praça e disse-lhes: e de vós também para a vinha, e dar-vos-ei o que for justo. E eles foram. Fecha aspas. Aqui neste versículo fica entendido que o pai de família já havia feito a primeira contratação de alguns trabalhadores desde a primeira hora do dia, ou seja, às 6 horas da manhã. E agora ele sai à terceira hora, às 9 horas da manhã, para chamar mais outros que estavam aguardando a contratação. Em primeiro lugar, precisamos entender um pouco como o dia era dividido ao tempo de Jesus. Os judeus dividiam o dia em duas partes: a vigília da noite e as horas do dia, que eram dispostas da seguinte maneira. A primeira hora era às 6 horas da manhã. A hora terceira era às 9 horas da manhã. A hora sexta correspondia ao meio-dia. A hora nona correspondia às 15 horas ou 3 horas da tarde. E a hora undécima eram às 17 horas ou 5 horas da tarde. E quando chegava às 18 horas, fechava-se o ciclo das horas do dia e começava a vigília da noite seguinte. Diz o versículo que o pai de família, logo depois da primeira contratação, saiu à terceira hora do dia, ou seja, às 9 horas da manhã, para chamar outros trabalhadores que estavam ociosos na praça. E vemos que esse convite foi incisivo, a depreender do emprego do verbo ir no imperativo. Eles estavam ociosos não por preguiça, mas pela contratação que ainda não havia acontecido. Daí dizer, ide vós. Seguindo mais um pouco à frente, encontramos outro versículo. Abre aspas. Saindo outra vez, perto da hora sexta e nona, fez o mesmo, fecha aspas. Mais tarde um pouco, outras duas contratações, em períodos diferentes, foram feitas pelo pai de família. Era a contratação da hora sexta e da hora nona. Ninguém ficou de fora. Todos receberam a proposta e a aceitaram. O pai de família não deixou ninguém sem trabalhar. Todos foram convocados. Assim somos nós, os filhos de Deus. Todos temos as mesmas oportunidades. A diferença é que uns aproveitam muito e outros se comprazem na indolência e permanecem no recuo. diante do trabalho a ser efetivado. Passamos agora a outro versículo que está escrito do seguinte modo, abre aspas, e saindo perto da hora undécima, encontrou outros que estavam ociosos e perguntou-lhes, por que estáis ociosos todo dia? Fecha aspas. Agora vem a última contratação do dia. Eles estavam ociosos o dia inteiro. Eram os chamados da última hora. Eles deveriam trabalhar apenas uma hora, ou seja, das 17 horas até as 18, antes que o dia terminasse e começasse a vigília da noite. Mas fazer o mesmo que seus companheiros fizeram durante o dia inteiro, apenas em uma hora, seria um grande desafio para eles. Considerando que o pagamento seria o mesmo para todos, não importando a quantidade de horas trabalhadas, mas apenas o serviço prestado, fica então esclarecido por esses comentários que, apesar da aparente injustiça com a qual deparamos no acerto final de contas, o pai de família usou de justiça, sim, para com todos. O filósofo Humberto Holden nos diz o seguinte em sua obra Sabedoria das Parábolas, abre aspas, a intensividade compensou a extensividade, fecha aspas. Em Sabedoria do Evangelho, também Carlos Pastorino nos apresenta o seguinte comentário, abre aspas, era costume na Palestina, até bem poucos anos, que desempregados, diaristas ou jornaleiros, se reunissem na praça da aldeia à espera que alguém os viesse contratar, tal como ocorre em nossas cidades, com os táxis, automóveis e caminhões a fretes, aguardando os interessados em seus serviços. Fecha aspas. Prosseguimos com outro versículo. Abre aspas. Disseram-lhe eles, por que ninguém nos assalariou? Diz-lhe ele, ide vós para a vinha, e recebereis o que for justo. Fecha aspas. De todos os trabalhadores que estavam na praça, o último grupo foi convocado ao trabalho na vinha. Esses derradeiros contratados não eram, portanto, indolentes nem preguiçosos, mas apenas esperavam o chamado. Havia neles grande predisposição ao trabalho, como em todos os outros anteriores. Daí eles dizerem, porque ninguém nos assalariou. Receberam alegremente o convite e foram também à vinha. Por uma questão de justiça, todos deveriam ser recompensados ao final da empreitada por um denário, que era o salário combinado. Não só para alguns, mas para todos os trabalhadores. Assim é a lei, meus irmãos. Não estabelece privilégios, não faz distinção de uns pelos outros. Deus ama a todos incondicionalmente, na mesma medida, na mesma intensidade. Temos mais outro versículo que está escrito do seguinte modo, abre aspas, e aproximando-se à noite, diz o senhor da vinha ao seu mordomo, chama os trabalhadores e paga-lhes o dia, começando pelos derradeiros até os primeiros. E chegando os que tinham ido perto da hora undécima, receberam um dinheiro cada um. Fecha aspas. Caros irmãos, todos os contratados da parábola foram chamados ao acerto de contas. Os que trabalharam o dia inteiro, Os que fizeram 9 horas, 6 horas e 3 horas de serviço suportaram o calor e o peso da tarefa. E os que foram chamados à última hora fizeram o mesmo que eles, mas apenas em 1 hora. No entanto, foram convocados primeiramente para o acerto de contas, ao invés daqueles outros tantos que trabalhavam desde cedo. A ordem é secundária. O que feriu o interesse dos primeiros não foi a ordem de chamada, mas o pagamento que foi feito. Eles achavam que deveriam receber mais do que todos os outros, por terem mais horas de serviços prestados. O que deve ser levado em conta nesse particular, apesar do contrassenso aparente com que deparamos na parábola, devemos atentar para o seguinte detalhe. O contrato fora ajustado pelo serviço a ser feito e não pelo tempo que se gastaria para fazê-lo. E em se tratando de evolução, o que é importante para nós e para Deus é chegarmos à perfeição e não o tempo que se gasta para atingi-la. Carlos Torres Pastorino assevera, abre aspas, o mérito não se mede pelo tempo de serviço, mas pela qualidade dele, fecha aspas. Diz também o texto que o Senhor da vinha mandou seus servos acertar as contas com os trabalhadores. Podemos então entender que são esses trabalhadores? Podemos então ver nesses servos as leis naturais exercendo a sua ação em nossas vidas, ajustando as consciências com seus sábios ditames. A lei de causa e efeito, por exemplo, dá a cada um conforme os seus méritos ou seus deméritos. Podem também estar representando esses servos os espíritos superiores, que executam os desígnios do mais alto, regulando a vida no universo em nome de Deus. São eles os servos do Senhor da vinha. Mas por que Deus delegaria poderes aos espíritos superiores, se ele próprio poderia fazer tudo sozinho? A questão, gente, a questão, meus amigos, é que Deus não age sobre a matéria. Ele a cria, como criou os espíritos. Quem atua no plano material são os espíritos. É a oportunidade de trabalharmos na vinha do Senhor. Senão, onde estaria o nosso mérito? Como poderíamos nos desenvolver sem a força da lei de trabalho? Vamos prosseguir com mais outro versículo. Abre aspas. Vindo, porém, os primeiros cuidaram que haviam de receber mais. Mas, do mesmo modo, receberam um dinheiro cada um. E recebendo-o, murmuravam contra o pai de família, dizendo, estes derradeiros trabalharam só 1 hora, e tu os igualaste conosco, que suportamos a fadiga e a calma do dia. Fecha aspas. O pagamento foi feito, mas gerou muita reclamação. Ora, se o serviço contratado foi concluído por todos os trabalhadores, independente do momento da chamada e do tempo gasto no serviço, que diferença faz a ordem de chamada e o valor do pagamento se todos atingiram o objetivo proposto pelo contratante? A queixa não tinha sentido, era improcedente. Meus irmãos, o mau hábito de murmurar, de reclamar direitos indevidos é um costume milenar que a humanidade arrasta até hoje. O trabalho feito com amor não comporta reclamação, não busca justificativas indevidas, não busca justificativas, mas serve somente pelo prazer de fazer o que é bom. Mas serve pelo prazer de fazer o que é bom, o que é certo, o que é legítimo, a bem de nós mesmos. Esta deve ser a postura do cristão verdadeiro, consciente de seus deveres para consigo e para com a vida. Seguindo mais adiante, encontramos outro versículo. Abre aspas. Mas ele, respondendo, disse a um deles: amigo, não te faço agravo. Não ajustaste comigo um dinheiro? Não ajustaste tu comigo um dinheiro? Toma o que é teu e retira-te. Eu quero dar a este derradeiro. Eu quero dar a este derradeiro tanto como a ti. Ou não me é lícito fazer o que quiser do que é meu? Ou mal é o teu olho porque sou bom? Na obra de Caibá e Schutel, Parábolas e Ensinos de Jesus. Caibá e Schutel, na sua obra Parábolas e Ensinos de Jesus, faz o seguinte comentário, abre aspas. As condições essenciais para os trabalhadores são a constância, o desinteresse, a boa vontade e o esforço que fazem no trabalho que assumiram. Os bons trabalhadores se distinguem por estes característicos. O espírito mercenário que caracteriza os reclamantes é que se sentiu lesado no acerto de contas. São os que trabalham por dinheiro e tudo que fazem tem que ser gratificado. Não perfazem a segunda milha, pois permanecem presos à primeira. Ainda não conhecem o trabalho-serviço, apenas o trabalho-obrigação. Daí a resposta do pai de família a lhes dizer: amigo, não te faço agravo. Não ajustaste tu comigo um dinheiro? Meus irmãos, o ciúme, a inveja, a ganância fazem parte dos muitos vícios humanos, dos quais ainda não conseguimos nos desvencilhar totalmente. É preciso cuidar disso bem depressa, extirpar todo este mal de dentro de nós, arrancando suas raízes que foram lançadas em profundidade no terreno íntimo de nossos corações. Diz os autores por nós pesquisados, por unanimidade, que se os últimos a serem contratados o tivessem sido, chamados em primeiro lugar, provavelmente teriam ido à vinha de boa vontade. Foi apenas uma questão de diferença nas diversas horas de contratação, pelo que não cabia nenhuma reclamação. Temos mais outro versículo, abre aspas. Assim, os derradeiros serão os primeiros, e os primeiros serão os derradeiros, porque muitos são os chamados, mas poucos serão os escolhidos. Fecha aspas. Estamos todos neste período de transição pelo qual passamos na atualidade, como os trabalhadores da última hora, aproveitando a oportunidade para construirmos a nossa felicidade futura. É sabido que os mansos herdarão a terra, conforme nos disse o Mestre Jesus nas suas pregações, quando das bem-aventuranças. Mas os que não acompanharem o movimento renovador que se instala diante de nós serão sumariamente afastados do ambiente harmonioso que deverá prevalecer daqui para frente. É preciso trabalhar com amor, fazer o melhor que pudermos no cumprimento de nossos deveres, o que nos garantirá a nossa vitória final. E agora faremos uma análise paralela. E agora, caros ouvintes, numa análise paralela, poderemos fazer uma outra interpretação deste texto de Mateus, Os Trabalhadores da Vinha, com base na análise de Carlos Torres Pastorino, quando ele diz o seguinte: o Senhor da Vinha está representando o pai de família, mas também pode representar o Espírito. O Senhor da Vinha, que é o pai de família, pode estar simbolizando o Espírito, a nossa individualidade, que convoca os trabalhadores, que são as múltiplas personalidades O Senhor da Vinha é o Espírito, que convoca os trabalhadores, que são as múltiplas personalidades vividas em outras experiências já anteriores. Nas anteriores reencarnações, para trabalharem na vinha, que é a terra, auxiliando o Espírito na sua ascensão espiritual. Quando o Espírito reencarna, ele traz consigo a síntese de tudo que já viveu, nas muitas vidas que já se passaram, o que simboliza os trabalhadores contratados. Trabalhar o dia todo significa o ciclo inteiro de evolução, pois 12 também é o giro completo do zodíaco. Nossa evolução passa por ciclos. Começa um, termina outro e assim por diante. Sofrer ou suportar o calor do dia todo significa o suor do trabalho em busca do pão espiritual. É desbastar a parte mais grosseira da humanização do ser, porque a partir do momento em que os valores do espírito se elevam, a jornada de trabalho em busca da plenitude fica mais curta. Explicando melhor, diremos que o período primitivo na Terra transcorreu muito mais lentamente do que o período de prova e expiações, e com certeza fecharemos o ciclo da regeneração que se abre agora, na entrada do terceiro milênio, em um tempo muito mais curto do que foi o anterior, e assim por diante. Quanto mais amadurecido é o espírito, mais rapidamente compreende o amor e caminha em direção ao seu destino glorioso. Aprende, portanto, mais rápido, em menor tempo. É a caminhada em linha reta, sem os traços da rebeldia que caracterizam a criatura nas faixas mais primárias da evolução. Isso explica porque os trabalhadores da primeira hora trabalharam 12 horas, os da terceira hora apenas 9 horas, os da sexta hora fizeram somente 6 horas, os da nona hora serviram durante 3 horas, e, finalmente, os da última hora fizeram somente uma hora de trabalho. Estava tudo certo, tudo muito razoável. Assim, tanto existem os que precisam de menos reencarnações para chegarem a Deus, como tem também os que precisam de inúmeras para perfazerem o mesmo trajeto. A escolha é individual. É o livre-arbítrio operando soberano nos caminhos da vida do Espírito. Portanto, estejamos alertas. Aprovisionemos o azeite da espiritualidade que provoca a combustão do amor em nossas consciências, iluminando-nos com a chama da fé, do amor e da caridade, tão apregoada pelo divino Rabi da Galileia. A nossa carta de alforria, a nossa libertação, dependerá apenas do nosso esforço no cumprimento dos deveres que nos são afetos, na desincumbência dos mesmos, é que garantimos as imperecíveis alegrias na eternidade. Portanto, avante, irmãos, coragem, porque o barco não está entregue à matroca, nem ao sabor dos ventos. Deus está no leme, e permaneçamos apostos, porque a vitória final nos espera pacientemente. E assim encerramos, caríssimos amigos, ouvintes, o trabalho de hoje. Mas temos muitos outros pela frente. As parábolas que interpretaremos neste programa são 44, e estamos apenas na 22ª. Portanto, o convite estende-se por muitos programas aprendendo com as parábolas. E assim nos despedimos, desejando a todos muita paz, luz aos seus corações, muita saúde e que Jesus nos envolva no seu halo de amor e de misericórdia. Obrigada a todos e até o nosso próximo programa.
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0: Irmão. Irmão é todo aquele que perdoa 70 vezes 7 a dor da ofensa. Para quem não há mal que o bem não vença, pelas mãos da humildade atenta e boa. É aquele que de espinhos se coroa, por servir com Jesus sem recompensa, que tormentos e lágrimas condensa, por ajudar quem fere e amaldiçoa. Irmão é todo aquele que semeia consolação e paz na estrada alheia, espalhando a bondade que ilumina. É aquele que na vida transitória procura sem descanso a excelsa glória da eterna luz da redenção divina. Pelo Espírito João de Deus, psicografia de Francisco Cândido Xavier, da obra Correio Fraterno.
1: Aprendizado de amor. Dado que tens e do que és a benefício dos outros, se os outros não te compreendem, auxilia-os, mesmo assim. Se te perseguem ou caluniam, continua fazendo o melhor em benefício deles. Se te repelem, prossegue no esforço de ampará-los como puderes. É assim que o amor começa, e onde o amor se faz presente, aí está Deus. E onde Deus está, nada falta para que sejas feliz.
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0: Não diga que não pode trabalhar em benefício dos outros. Quantos mudos dariam uma fortuna para poderem falar como você? Quantos paralíticos suspiram pelos passos que você pode dar? Quantos milionários lhe entregariam suas riquezas para terem um décimo da fé que você tem? Não, não diga que não pode trabalhar. Distribua os bens que Deus lhe concedeu em gestos de bondade e palavras de carinho.
1: Mensagens do Espírito Floriano. Mensagem número 29. Ame a vida, assim como Deus, Pai de amor, tem por você tanta misericórdia. Pense nestas palavras. Só o amor incondicional nos eleva à paz espiritual. Estamos do plano de ação espiritual amparando-a. Mantenha o bom ânimo, confiando e orando mais, buscando a força no Mestre Jesus. Tudo passa, tudo normaliza quando procuramos aumentar mais a nossa fé. Não olhe as coisas pelo pior lado. Toda dificuldade traz ensinamentos. Ore mais e confie sempre. Nada fica escondido de Deus. Ele nos conhece por dentro, o que passamos, o que sentimos, o que fazemos. O nosso choro é ainda a necessidade que o Espírito tem de refletir. Toda dificuldade traz ensinamentos. O Mestre Jesus ajuda a todos com muito amor e misericórdia, mas aumenta cada vez mais as forças e oportunidades daqueles que tudo fazem de boa vontade. Recebemos tudo o que damos. Só a aceitação da determinação da vontade de Deus em nosso caminho traz a paz. Ninguém perde ninguém. Tudo é empréstimo dentro da lei do aprendizado. Não aceitar a vontade de Deus é perder a paz e perder o tempo. Converse mais com o Mestre Jesus no silêncio do seu quarto. Deus sempre ouve mais o espírito humilde. Pense com firmeza. Toda dificuldade passa. Busque sempre o que é bom e útil. Se determinado comentário não trará nada de bom, não dê ouvidos. Cala as más palavras e jogue para longe os maus pensamentos. Pense o que é bom e busque sempre o que é positivo. Diga sempre em toda manhã: Deus me criou para ser feliz. E ser feliz é ter fé e procurar crescer sempre. Cada manhã, ao despertar, ore e confie na força do horizonte novo em sua vida. Deixe o sol da fé aumentar o seu coração generoso. Deus te vê e te ouve sempre. Ore e espere. Tudo tem a hora certa. A luz da vida é misericórdia de Deus, Pai por todos nós. Pense nas bênçãos divinas que nos amparam sempre. É muito o que Ele nos dá e quer de cada um de nós, que amemos uns aos outros, assim como somos amados pela força divina. Reflita. Conduta Espírita, pelo Espírito André Luiz. Capítulo 3. A conduta do dirigente de reuniões doutrinárias. Ser atencioso, sereno e compreensivo no trato com os enfermos encarnados e desencarnados, aliando humildade e energia, tanto quanto respeito e disciplina na consecução das próprias tarefas. Somente a forja do bom exemplo plasma a autoridade moral. Observar rigorosamente o horário das sessões com atenção e assiduidade, fugindo de realizar sessões mediúnicas inopinadamente, por simples curiosidade ou ainda para atender a solicitação sem objetivo justo. Ordem mantida, rendimento avançado. Em favor de si mesmo e dos corações que se lhe associam à experiência, não se deixar conduzir por excessiva credulidade no trabalho direcional, nem alimentar, igualmente, qualquer prevenção contra pessoas ou assuntos. Quem se demora na margem, sofre atraso em caminho. Interdizer a participação de portadores de mediunidade em desequilíbrio nas tarefas sistematizadas de assistência mediúnica, ajudando-os discretamente no reajuste. Um doente médium não pode ser um médium sadio. Colaborar para que não se criem situações constrangedoras para qualquer assistente, seja ele médium, enfermo ou acompanhante, procurando a paz de todos em todas as circunstâncias. O proveito de uma sessão é fruto da paz naqueles que a integram. Impedir, sem alarde, a presença de pessoas alcoolizadas ou excessivamente agitadas nas assembleias doutrinárias e situando-se nas tarefas programadas para tais casos. A caridade não dispensa a prudência. Esclarecer com bondade quanto se apresentem sob exaltação religiosa ou com excessivo zelo pela própria doutrina espírita, a feição de fronteiriços do fanatismo. O conselho fraterno existe como necessidade mútua. Desaprovar o emprego de rituais, imagens ou símbolos de qualquer natureza nas sessões, assegurando a pureza e a simplicidade da prática do Espiritismo. Mais vale um sentimento puro que centenas de manifestações exteriores. Rejeitar sempre a condição simultânea de dirigente e médium psicofônico por não poder, desse modo, atender condignamente nem a um e nem a outro encargo. Em qualquer atividade, a disciplina sedimenta o êxito. Fugir de julgar-se superior somente por estar na cabine de comando não é a posição que exalta o trabalhador, mas sim o comportamento moral com que se conduz dentro dela. Como, pois, recebestes o Senhor Jesus Cristo, assim também andai nele. Paulo, Colossenses, capítulo 2, versículo 7.
2: Emergência. Perfeitamente discerníveis as situações em que resvalamos, imprevidentemente, para o domínio da perturbação e da sombra. Enumeremos algumas delas nas quais renteamos claramente com o perigo da obsessão. Cabeça desocupada, mãos improdutivas, palavra irreverente, conversa inútil, queixa constante, opinião desrespeitosa, tempo indisciplinado, atitude insincera, observação pessimista, gesto impaciente, conduta agressiva, comportamento descaridoso, apego demasiado, decisão facciosa, comodismo exagerado, refeição intemperante. Sempre que nós, os lidadores encarnados e desencarnados, com serviço na renovação espiritual, nos reconhecermos em semelhantes fronteiras do processo obsessivo, proclamemos o estado de emergência no mundo íntimo e defendamo-nos contra o desequilíbrio, recorrendo à profilaxia da prece. Tesouros. A única propriedade real na vida é aquela dos bens ou dos males que incorporamos à própria alma. Dos bens que constroem o paraíso da consciência feliz e dos males que levantam o purgatório do coração que escolhe os espinheiros do remorso por recursos de pavimentação do próprio caminho. Não te agarres aos patrimônios terrestres de que te fazes o uso frutuário provisório, a fim de que aprendas no serviço e na caridade a buscar em teu benefício a riqueza incorruptível da luz. Basta um leve olhar ao pretérito para que reconheças a insânia de quantos passaram no mundo antes de ti, senhoreando as bênçãos do solo e devorando o suor dos semelhantes, como se o tempo e o espaço lhes pertencessem. Os museus jazem repletos das baixelas preciosas de quantos se supuseram senhores exclusivos do pão, das armas fidalgas de quantos zombaram dos direitos do próximo e da indumentária brilhante daqueles que transformaram o domínio em débito em sua feroz paixão. Adelos e numismatas retêm consigo os remanescentes de todos os que monopolizaram a roupa devido aos nus e as moedas surrupiadas à fome e ao remédio dos infelizes. Coleções de cinzas douradas guardam a usura e a vaidade, a mentira da bolsa estéril e o engano cruel da posse inútil. Aproveita desse modo a tua hora no corpo denso e faze circular os valores da bondade no vintém que possa nutrir a paz e o reconforto, imprescindíveis ao companheiro da retaguarda com aflições maiores que as tuas. Recorda que se o onzenário e o egoísta retiram o azinhavre e a solidão da sombra que se afeiçoam, a alma fraterna e amiga extrai a esperança e a paz da claridade que veicula. A cobiça junta a prata e o ouro da terra como quem amontoa pedras incendiadas sobre a própria cobiça. Mas a fé que se consagra a Jesus, em se devotando à alegria e à felicidade dos outros, amealha para si mesma, hoje e sempre, os tesouros imperecíveis.

0: Charles Baudelaire permaneceu encarnado na França de 1821 a 1867. Foi poeta precursor do simbolismo e posteriormente reconhecido como fundador da tradição moderna em poesia, sendo um dos marcos o lançamento do livro As Flores do Mal, com 100 poemas, pelo qual foi acusado de ultrajar a moral pública. Aproximadamente um século depois, o então espírito Charles Baudelaire ditou ao médium Rafael Américo Ranieri a obra Flores do Bem, que foi publicada pela editora Lac em 1952, contendo uma nova coletânea de poemas, desta vez de grande beleza espiritual. 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
1: A chave do cofre. Desde pequenino eu possuía uma chave. Era a chave do cofre. Era de ouro ou de luz, não sei. Desde pequenino essa chave estava comigo e eu não sabia para que servia. Alguém me falara aos ouvidos: essa é a chave do cofre. Guardai-a com amor. Que cofre? Perguntei à voz. Ela não me respondeu. Cresci e a chave cresceu comigo. Uma noite em que a tristeza enchera o meu coração, sentei-me na relva e contemplei as estrelas. O campo estava coberto de pedras nuas que, lavadas pelas chuvas, pareciam outras tantas estrelas espalhadas sobre a terra. Milhões e milhões de estrelas brilhavam a meus olhos. O céu estava coalhado. Eu desejaria morrer, falei ao céu, esquecer tudo, sepultar a alma. Quando encontrarei a explicação de tudo? Por que tantos mundos e por que tantas almas? Alguém falou ao meu ouvido: esse é o cofre. As estrelas são a pedraria imensa de valor incompreensível. Mas tendes a chave desse cofre. Abri-o. A chave estava comigo, mas eu ainda não sabia usá-la. As flores. Assim como as flores nascem no jardim do mundo, elas nascerão também no jardim da alma. As flores são para os orientais mensagens celestes cheias de amor. As flores que nascem no espírito não murcham nunca. A volta. Voltei à carne como quem volta a uma prisão terrível. Voltei à carne como o prisioneiro que vai para uma cela mais escura ainda. Se a ascensão é radiosa, como é triste descer os degraus da encarnação. Mas eu voltei à carne. Os que me esperavam haviam sido companheiros em muitas viagens através da vida. Sofri muito. Senti nas faces o ardor da vergonha e o látego da infâmia. Revoltei-me, gemi, gritei. Tudo inútil. A carne era pesada, o corpo era medonho. Só hoje compreendo que se a luz brilhasse no meu espírito, tudo seria diferente. e a lama seria luz, e a dor seria glória, e a morte seria vida. Mas quem pode acreditar naquilo que é quase inacreditável? Voltei à carne para viver como a estrela. O pó dos caminhos. O caminheiro tinha os olhos turvos e a poeira que

percorro esses caminhos há séculos e nunca vi poeira alguma. Estão sempre claros e belos. O caminheiro olhou o boquiaberto enquanto o velho prosseguia. O pó estava nos seus olhos. Eles é que estavam turvos. A poeira que enche a estrada de nossa vida é assim. Está mais nos nossos olhos do que mesmo no caminho. Antares. Antares é uma ilha luminosa que flutua no espaço, morada de espíritos amigos. A Terra é um planeta de dor que flutua no espaço, morada de espíritos que lutam pela conquista da razão divina. Eu passei por Antares. Eu passei pela Terra. Se Antares é a paz e a tranquilidade, se Antares é a ciência consciente e a bondade espontânea, a Terra é o lugar onde aprendi mais. O pensamento. A fonte da alma cria flores irradiadas de todas as cores. São flocos ou espumas que brotam incessantemente. Filhas da vida do Criador, são sopros divinos de todos os matizes. O pensamento do homem mau é pestilento e negro. Também são flores. São flores negras. O coração. O teu coração, amigo, é feito com o barro do teu pensamento. Mas o teu pensamento é feito com os sentimentos do teu coração. A lua produz as marés, mas as ondas dão beleza à lua. A terra cria os lírios de túnicas de leite, mas os lírios dão beleza à terra. Não te esqueças que o coração é a máquina de tua vida.

A mente. A mente é o lago transparente da alma. Para que sejas feliz, é necessário que as águas da tua mente estejam claras para refletir o céu estrelado de tua alma. Caim. Os olhos de Caim andam pelo mundo, e as suas mãos sangrentas ainda ferem seu irmão. Caim, pobre Caim, como sofreste pelo ato que praticaste. Mas os homens se esquecem do teu sofrimento e lembram-se apenas do teu ato. As almas perversas levam esse estigma consigo. Atraem os pensamentos maus como o ímã atrai o ferro. As bodas de Caná. O mestre, com seu olhar profundo, transformou água em vinho. O mestre, com o seu amor eterno, transformou as almas impuras em libélulas de perfeição magnífica. As suas mãos destilavam vida e o seu olhar derramava chamas que consumiam toda a imperfeição. E nós somos feitos da mesma argila de que ele foi feito. As musas. As musas eram deusas protetoras dos antigos artistas. Elas dedilhavam a lira e tangiam com o escopro a face fria do mármore. As musas eram filhas

0: sonhos dos corações dos poetas viviam na sua imaginação. Com o correr do tempo, transformaram-se no vinho sangrento e na bailarina sensual. Agora, as musas são espíritos diáfanos e puros que descerão dos céus. As letras. As letras do alfabeto são estrelas para o nosso entendimento. As letras do alfabeto são flores para o nosso espírito. São risos e esperanças. As letras do alfabeto também são dores infinitas para aqueles que empregam mal o seu pensamento. Cuidado, meu amigo, com as letras, tuas irmãs. Amigos. O amigo é a pomba predileta que vem todos os dias beber no lago do nosso coração. É meigo e manso. Tem passo leve e mãos suaves. Às vezes, torna-se na águia de grandes asas quando nos deseja ensinar o caminho. Sobe às águas inacessíveis e descortina os horizontes. O amigo é sempre certo na sua dedicação e não nos falta nunca. O amigo não espera recompensa nem se preocupa com o mal que lhe fazemos. É sempre o amigo. Aprendamos a compreender o amigo. A alma do amigo é sempre irmã da nossa. Atenas. Atenas era a capital do mundo. Os homens de espírito cobriam o seu solo e as mulheres belas dominavam com o brilho do seu olhar. O discípulo do mestre tomou o seu bordão e encaminhou-se resoluto para o coração da história. Anseios vagos bailaram por instantes nas fisionomias perturbadas pelo prazer da carne e pela leitura dos livros imorais. A palavra santa caiu em terreno estéril, mas a alma do discípulo sentiu-se satisfeita de ter semeado. O ridículo seguiu-lhe os passos e o riso dos mofadores perdeu-se no tempo. Agora eles são filhos submissos do Criador. O riso que deprime está sempre nos lábios daqueles que não conhecem o jardineiro do céu. Orvalho da noite. A noite estava negra como as fuligens que cobrem as chaminés. Os homens, cheios de horror, afastavam-se silenciosos e gemiam como répteis. Não se conheciam uns aos outros e possuíam apenas o desejo de fugir à escuridão. Alguns blasfemavam: que Deus é esse que nos abandona? Que Deus é esse que nos dá trevas quando pedimos luz? Que Deus é esse que se diz Pai, mas não nos aparece? Quando amanheceu o dia, dissipadas as trevas, os homens viram que sobre as folhas verdes dos vegetais, milhares de gotículas de prata brilhavam aos primeiros raios do sol, e que enquanto eles acusavam Deus, a sua mão misericordiosa espargia em forma de lágrimas cristalinas sobre os seres inertes que também são nossos irmãos. A noite é necessária, assim como o dia é a luz dos nossos olhos. A noite serve àqueles que mais precisam e que recebem no silêncio a dádiva e a ternura do Pai. A noite é irmã do dia. Intuição. A tua intuição é a luz que jorra do teu cérebro material para o teu cérebro espiritual. A tua intuição é a luz que vem do teu cérebro espiritual para o teu cérebro material. O que ela traz pode ser tu mesmo ou outrem. A tua intuição é a tua mais bela faculdade. Mas é preciso que vibres dentro do amor do Pai para que ela se converta em instrumento de paz e de concórdia. Intuir é vibrar no infinito. O Rio da Vida. O Rio da Vida é a caudal que corre para a eternidade. O Rio da Vida é o riacho que se derrama pelo solo do mundo. O Rio da Vida pode estar cheio de lama e pode estar repleto de água cristalina. Isso depende de ti. A lama que deres de beber ao caminhante sequioso só pode lhe fazer mal. Cuida, meu filho, do Rio da Vida. Quando a sombra se esvai. A filha do Império Chinês gosta de contemplar o ocaso. Os seus olhos buscam na imensidade o namorado que vem submisso curvar-se a seus pés. Espera-o sempre, e quando ele não vem, ela se atira nos coxins macios e se desfaz em lágrimas. Não sejas como a filha do Império Chinês que espera o noivo apaixonado que não vem. Vai em busca de tua alma, que também é o noivo do teu coração, e ficarás admirado de ver que ela está à tua espera. O Circo de Roma. A multidão sanguinária reunia-se no vasto Circo de Roma. O Coliseu regurgitava ao murmúrio sinistro de patrícios e plebeus que iam buscar na dor dos desgraçados o divertimento e o tumulto. Os leões entravam sorrateiros, urrando no meio da gritaria insana. Flores, pobres flores de suave perfume, juncavam o solo. Os primeiros cristãos levantavam cheios de sangue, as carnes dilaceradas. Os romanos rugiam. Os discípulos do Mestre oravam. Os romanos voltavam os olhos injetados de sangue para o solo coberto de destroços. Os discípulos do Mestre voltavam o olhar sereno para o céu azul de divina poesia. As andorinhas. As andorinhas voaram para as terras quentes que estavam além do oceano. As andorinhas partiram como aves sequiosas do aconchego do calor brando de outro continente. Muito tempo depois voltaram e trouxeram aos lugares primitivos a alegria infantil da sua algazarra. É preciso ser como as andorinhas. É preciso ter o desprendimento de abandonar o lar transitório da matéria para aspirar o perfume suave do amor do Mestre.
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0: embora sozinho, continue a caminhada. Se todos o abandonarem, prossiga sua jornada. Se as trevas crescerem em seu redor, mais uma razão para que você mantenha acesa a pequenina chama de sua fé. Não deixe que sua luz se apague, para que você mesmo não fique em trevas. Ilumine com sua luz as trevas que o circundam.
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0: Mensagens do Espírito Floriano. Mensagem número 23. Tudo no planeta tem a presença e a força de Deus. Ele opera maravilhas em você, se você deixar. Acredite mais ser filha de Deus e pouco a pouco sentirá tudo à sua volta mudar para melhor. Experimente, ore mais. O culto no lar é amparo maior sempre. Quanto mais acreditamos na força de Deus dentro de nós, mais crescemos em todo sentido. E assim, continue vibrando positivamente sempre. Procure viver intensamente o hoje, o momento presente. O ontem já foi. Ore sempre mais em seu lar. A prece é luz que faz prosperar. Mantenha o seu coração sempre alimentado pela luz da esperança. Ela atrai as coisas boas que necessitamos. Ter esperança é ter fé na providência divina. Estude, aproveite bem o seu tempo. É hoje, agora, o momento de crescer. Ore sempre mais em seu lar. Não desanime jamais. Jamais deixe de buscar a luz divina através da prece. Ela é que alimenta de forma positiva o nosso espírito. Tudo se torna mais difícil quando deixamos de acreditar nesta força misericordiosa. Aumente a sua fé sempre. Aquilo que diante dos nossos olhos está errado, aos olhos de Deus está certo. E Ele é a força máxima de todas as coisas. Pense nisto com carinho. Procure manter sempre sereno o seu coração. É este um estado de alma que facilita na solução dos nossos problemas. Mantenha o bom ânimo sempre. Conviver com todos, mantendo a flexibilidade, vai nos dando a oportunidade de aprender cada vez mais. Todos somos diferentes. O Mestre Jesus aceita em cada um de nós esta diferença. Observando mais, vamos aprendendo e crescendo ainda mais. Abra o seu coração com humildade ao Mestre Jesus na prece sempre. Acredite sempre na força interna que você tem. Ao levantar, despertando para mais um dia, ore sempre e sinta a luz de Deus em você e por você. Agradeça ao seu despertar e, sendo otimista, os seus dias tendem a ser melhores a cada dia. Seja você a iluminar o coração de cada criatura que convive ao seu lado no dia a dia. Reflita: o culto no lar traz mais força ao nosso coração e união em família.
1: Os fenômenos espíritas, longe de abandonarem os falsos cristos e os falsos profetas, como há algumas pessoas apraz dizer, golpe mortal desferem neles. Não peçais ao Espiritismo prodígios nem milagres, porquanto ele formalmente declara que os não opera. Do mesmo modo que a física, a química, a astronomia, a geologia revelaram as leis do mundo material, ele revela outras leis desconhecidas, as que regem as relações do mundo corpóreo com o mundo espiritual, leis que, tanto quanto aquelas outras da ciência, são as leis da natureza, facultando a explicação de certa ordem de fenômenos incompreendidos até o presente. Ele destrói o que ainda restava do domínio do maravilhoso. Quem, portanto, se sentisse tentado a lhe explorar em proveito próprio os fenômenos, fazendo-se passar por Messias de Deus, não conseguiria abusar por muito tempo da credulidade alheia e seria logo desmascarado. Aliás, como já se tem dito, tais fenômenos por si sós nada provam. A missão se prova por efeitos morais, o que não é dado a qualquer um produzir. Esse é um dos resultados do desenvolvimento da ciência espírita. Pesquisando a causa de certos fenômenos, de sobre muitos mistérios levanta ela o véu. Só os que preferem a obscuridade à luz têm interesse em combatê-la. mas a verdade é como o sol, dissipa os mais densos nevoeiros. O Espiritismo revela outra categoria bem mais perigosa de falsos cristos e de falsos profetas que se encontram não entre os homens, mas entre os desencarnados, a dos espíritos enganadores, hipócritas, orgulhosos e pseudo-sábios, que passaram da terra para a erraticidade e tomam nomes venerados para, sob a máscara de que se cobrem, facilitarem a aceitação das mais singulares e absurdas ideias. Antes que se conhecessem as relações mediúnicas, eles atuavam de maneira menos tensiva, pela inspiração, pela mediunidade inconsciente, audiente ou falante. É considerável o número dos que, em diversas épocas, mas sobretudo nestes últimos tempos, se hão apresentado como alguns dos antigos profetas, como Cristo, como Maria, sua mãe, e até como Deus. São João adverte contra eles os homens, dizendo: meus bem-amados, não acrediteis em todo espírito, mas experimentai se os espíritos são de Deus, porquanto muitos falsos profetas se tem levantado no mundo. O Espiritismo nos faculta os meios de experimentá-los, apontando os caracteres pelos quais se reconhecem os bons espíritos, caracteres sempre morais, nunca materiais. É a maneira de se distinguirem dos maus os bons espíritos que principalmente podem aplicar-se estas palavras de Jesus: pelo fruto é que se conhece a qualidade da árvore. Uma árvore boa não pode produzir maus frutos, e uma árvore má não os pode produzir bons. Julgam-se os espíritos pela qualidade de suas obras, como uma árvore pela qualidade dos seus frutos. O Evangelho segundo o Espiritismo, capítulo 21, item 7.
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2: A Rádio Espiritismo BH apresenta, neste momento, mais um programa, Estudando o Livro dos Espíritos, e eu, Eliane Batista, venho trazer mais um estudo para todos nós. O tema de hoje é Lei de Sociedade, que se encontra no capítulo 7º da terceira parte da obra. Os itens a serem estudados são: primeiro, necessidade da vida social; segundo, vida de isolamento; voto de silêncio; e terceiro, laços de família, e que vão das questões de número 766 até 775. Será um grande prazer estar com vocês por esses poucos minutos, mas bastante proveitosos para todos nós que nos propomos conhecer a doutrina dos Espíritos em seus fundamentos tão esclarecedores. Sobre a lei de sociedade, podemos dizer que o homem é um ser gregário, condição esta imposta pela força das leis universais. José Herculano Pires nos ensina que a vida em sociedade transforma o ser social do homem num ser moral. Vejamos o que ele diz sobre isso em sua obra O Espírito e o Tempo. Abre aspas: as características do espírito de civilização constituem os carismas dessa transformação profunda que assinalam a passagem da espécie humana para o devir, ou seja, do concreto para o abstrato, da forma animal para a forma espiritual, fecha aspas. Somente no convívio social pode o espírito em desenvolvimento atingir as culminâncias que a evolução propõe, quando nas relações interpessoais absorve tanto quanto semeia experiências. Os homens ajudam-se mutuamente, estreitando os laços do amor universal que une os seres da criação numa só família. O desenvolvimento humano é um processo de transcendência. Quando o espírito, vivenciando etapas de seu desenvolvimento que se sucedem, vai se projetando passo a passo rumo ao objetivo que lhe compete atingir, que é a sua elevação espiritual. Mas para melhor entendermos isso, vamos passar às questões que temos para o nosso estudo de hoje. O primeiro item trata da necessidade da vida social. Vamos à pergunta de número 766. A vida social é natural? Resposta, abre aspas. Certamente, Deus fez o homem para viver em sociedade. Deus não deu inutilmente ao homem a palavra e todas as outras faculdades necessárias à vida de relação. Fecha aspas. Meus irmãos, sem sombra de dúvida, a vida social não é somente uma lei. É, sobretudo, uma necessidade sobre todos os aspectos. Em sociedade, o homem progride aprendendo e ensinando, trocando experiências, enriquecendo o meio em que vive e enobrecendo-se dia a dia. Através dos tempos, o espírito em evolução veio trabalhando incansavelmente na conquista de recursos dos quais pudesse dispor no atendimento às necessidades que a vida social lhe impõe. Por exemplo, a palavra, a faculdade de falar, foi-lhe concedida como qualquer outro atributo, mas coube-lhe o desenvolvimento disso, o aprimoramento dessa faculdade para que melhor pudesse integrar-se ao grupo através da comunicação verbal. A partir da palavra que lhe permitia comunicar-se com os outros, tudo mais pôde se realizar em favor do progresso. André Luiz, em sua obra Evolução em Dois Mundos, nos traz apreciáveis considerações sobre o desenvolvimento da palavra, essa inestimável conquista do ser humano que paulatinamente evoluiu sob o amoroso auxílio do mundo espiritual. Vejamos, então, os comentários de André Luiz. No capítulo 10, Palavra e Responsabilidade. Linguagem animal. Abre aspas. Aperfeiçoando as engrenagens do cérebro, o princípio inteligente sentiu a necessidade de comunicação com semelhantes e, para isso, a linguagem surgiu entre os animais, sob o patrocínio dos gênios veneráveis que nos presidem à existência. De início, o fonema e a mímica foram os processos indispensáveis ao intercâmbio de impressões ou para os serviços de defesa, como, por exemplo, o silvo de vários répteis, o coachar dos batráquios, as manifestações sonoras das aves e o mimetismo de alguns insetos e vertebrados a se modificarem subitamente de cor, preservando-se contra o perigo. Contudo, à medida que se lhe acentuava a evolução, a consciência fragmentária investia-se na posse de mais amplos recursos. O lobo grita pelos companheiros na sombra noturna. O gato, encolerizado, mostra fúria característica, miando raivosamente. O cavalo relincha de maneira particular, expressando alegria ou contrariedade. A galinha emite interjeições adequadas para anunciar a postura, acomodar a prole e alimentar os pintinhos ou rogar socorro quando assustada. E o cão é quase humano em seus gestos de contentamento e em seus ganidos de dor. É assim que, atingindo os alicerces da humanidade, o corpo espiritual do homem infraprimitivo demora-se longo tempo em regiões espaciais próprias, sob a assistência dos instrutores do espírito, recebendo intervenções sutis nos petrechos da fonação, para que a palavra articulada pudesse assinalar novo ciclo de progresso. Fecha aspas. Evolução em Dois Mundos, Francisco Cândido Xavier, pelo espírito André Luiz. Com estas explicações, Vimos que a palavra articulada foi laboriosamente trabalhada pelo Espírito no curso lento dos milênios e sob a intervenção sábia dos benfeitores do mundo maior. Hoje, não só a palavra falada, mas também a palavra escrita, o gestual e até mesmo a linguagem de Libras permite aos surdos mudos meios de se comunicarem com outros. Na atualidade, dispomos de inúmeras facilidades que nos colocam em contato com o nosso semelhante de maneira quase imediata e em qualquer parte do planeta. Temos os meios de comunicação modernos, como o rádio, a TV, o telefone, a escrita, etc. Além do dom da palavra, Deus concedeu ao homem inúmeros atributos com o fim de fazê-lo progredir e auxiliar no progresso comum, o que faz da vida social uma necessidade e uma lei natural, a partir do princípio que tudo conspira para o progresso e a evolução infinita. Agora nós vamos comentar a pergunta de número 767. O isolamento absoluto é contrário à lei natural? Resposta, abre aspas. Sim, pois os homens buscam a sociedade por instinto e devem todos concorrer para o progresso, ajudando-se mutuamente. Fecha aspas. Se o convívio social é uma lei, como tal, se impõe a todos os seres que o buscam de modo automático, instintivo. O isolamento absoluto é contrário a essa lei, tornando-se algo que repugna a razão. O isolamento social não pode ser resultado de uma atitude equilibrada, pois com isso o homem não só se recusa a conviver, o que é saudável para si e para os demais, como obsta ao curso natural das leis divinas, contrariando os desígnios superiores que nos governam os destinos. Aqui nessa pergunta, Allan Kardec trata do isolamento absoluto. Quando o isolamento é fruto de uma necessidade temporária, de o homem estar a sós consigo mesmo, por momentos que lhe permitam entrar para dentro de si, pode até ser muito saudável, desde que seja esse tempo bem aproveitado na reflexão, na meditação, que lhe propicia o autoconhecimento. Existem determinadas seitas que têm por fundamento a vida de reclusão para o aprimoramento espiritual de seus profitentes. Não estamos querendo aqui analisar nada e muito menos condenar tais práticas, que estão perfeitamente compatíveis com as necessidades do grupo. Se assim procedem, é porque tal costume ainda é uma necessidade desses. Mas fica bem claro que nem assim o isolamento deles é absoluto, pois eles estão reunidos em grupos, mesmo que afastados do convívio social. Nem mesmo a maioria dos animais vivem isolados. Vemos por aí os rebanhos de bovinos, equinos, bubalinos, bandos de aves em revoada, os peixes vivem em cardumes, as matilhas dos cães selvagens e lobos, e assim por diante. O continente africano é um bom local para apreciarmos isso abundantemente. Vamos à pergunta de número 768. O homem, ao buscar a sociedade, obedece apenas a um sentimento pessoal ou há também, nesse sentimento, uma finalidade providencial de ordem geral? Resposta, abre aspas, o homem deve progredir, mas sozinho não pode fazer. Não possui todas as faculdades. Precisa do contato dos outros homens. No isolamento, ele se embrutece e se estiola. Fecha aspas. Tem também aqui na resposta um comentário de Allan Kardec. Vejamos, abre aspas, nenhum homem dispõe de faculdades completas e é pela união social que eles se completam uns aos outros para assegurarem o seu próprio bem-estar e progredirem. Eis porque, tendo necessidade uns dos outros, são feitos para viver em sociedade e não isolados. Fecha aspas. Caros ouvintes, A verdade é que ninguém cresce sozinho. Todos precisamos uns dos outros. Os laços que vinculam os corações dos homens uns aos outros são de ordem sagrada. Portanto, o homem, ao buscar o grupo social, não age apenas movido por uma força ou um sentimento pessoal, mas, sobretudo, por necessidades básicas de sobrevivência. Assim, em um primeiro momento, o que impulsiona o homem é a necessidade de sobreviver, que é a antessala do amor fraterno, que deverá presidir as relações futuras. Se hoje os homens se agrupam em sociedade por não poderem permanecer isolados, sob pena de perecerem, amanhã unir-se-ão pelo amor que entrelaça todos os corações dos filhos da criação numa só família, a família universal. Sozinho o homem se embrutece, não avança, enfraquece e estaciona. Agora estamos passando ao segundo item, que fala sobre a vida de isolamento, votos de silêncio. Na pergunta 769, encontramos o seguinte: concebe-se que, como princípio geral, a vida social esteja nas leis da natureza. Mas como todos os gostos são também naturais, por que o do isolamento absoluto seria condenável se o homem encontra nele satisfação? Resposta, abre aspas, satisfação egoísta. Há também homens que encontram satisfação na embriaguez. Aprovas isso? Deus não pode considerar agradável uma vida em que o homem se condena a não ser útil a ninguém. Fecha aspas. O indivíduo que se isola do grupo social por livre escolha passa a levar uma vida sem utilidade para ninguém, nem para si próprio. Ilude-se, julgando encontrar no isolamento a satisfação que tanto busca. É difícil crer que alguém possa ser feliz isolado do mundo. Isso contraria a natureza íntima do ser humano, que foi moldado para viver em sociedade. Na verdade, essa atitude esconde por detrás dessa pseudo-satisfação um drama qualquer, ou, quiçá, alguma frustração, que fez dele vítima de seu próprio egoísmo. A arte de viver consiste em saborear todas as nuances que a vida nos apresenta como instrumentalidade para o desabrochar das potências latentes da alma, levando-nos ao triunfo sobre nós mesmos. Isso fará ter valido a pena renascer e viver entre os homens. Neste mundo de tanta diversidade de valores e costumes, o que só pode beneficiar a criatura em seu trabalho ascensional. Renegar, pois, a grandeza da lei de sociedade, que nos vincula o coração a tantos outros, é negar a desfrutar em breve futuro da felicidade que nos é reservada por direito, após árduo labor na luta pela nossa redenção. Vamos à pergunta de número 770. E o que pensar dos homens que vivem em reclusão absoluta para fugirem ao contato pernicioso do mundo? Resposta, abre aspas, duplo egoísmo, fecha aspas. Caros ouvintes, a resposta aqui é muito incisiva. É sempre o inaudito egoísmo. Não é fugindo aos desafios do mundo que nos preservaremos da contaminação pelo pecado, porque o mal não está fora de nós, mas sim dentro de nós mesmos. Nada pode ferir os princípios daquele que já conta com uma bagagem moral elevada. Se a vida no planeta, hoje, conta com os agravos dos valores que foram corrompidos, diluídos na correnteza da fascinação pelo gozo imediatista, é porque todos nós temos contribuído para que isso ocorresse, ao longo das muitas vidas que temos atravessado no escoar dos milênios. Todos temos uma parcela de culpabilidade nesse contexto. A vida social no planeta Terra é hoje a materialização dos interesses menos edificantes que agasalhamos na alma ao longo do tempo e que agora compete-nos trabalhar para que possamos restaurar a pureza dos valores que a Boa Nova semeou em nossos corações desde há 2000 anos atrás e que, a exemplo da parábola do semeador, descuidados deixamos que se perdesse ao longo do caminho e as aves do céu vieram e comeram-nas. Mas também é claro que temos amealhado muitas conquistas de ordem mais elevada, mas precisamos nos ocupar principalmente é com o nosso lado mais obscuro, não é mesmo? Para que possamos modificar o nosso panorama espiritual para melhor. Esta que é a proposta da evolução. E na Epístola de Tiago, no capítulo 1, nos versículos 13 até 15, encontramos as advertências do apóstolo nas quais estamos nos baseando para fazer tais comentários. Vejamos, abre aspas. Ninguém, sendo tentado, diga, de Deus sou tentado, porque Deus não pode ser tentado pelo mal e a ninguém tenta. Mas cada um é tentado quando atraído e engodado pela sua própria concupiscência. Depois, havendo a concupiscência concebido, dá à luz o pecado, e o pecado, sendo consumado, gera a morte. Fecha aspas. Então fica bem claro aqui nessas palavras que o mal não está fora, mas dentro de nós mesmos. O sistema social de que hoje desfrutamos nada mais é do que o conjunto de todos os elementos culturais, políticos, econômicos, em seus aspectos individuais e coletivos, que criamos para nós mesmos, engendrados pela nossa própria concupiscência, como diz o apóstolo. Também a pergunta 770 se desdobra na letra A. Vejamos. Mas, se esse retraimento tem por fim uma expiação, com a imposição de penosa renúncia, não é meritório? Resposta, abre aspas. Fazer maior bem do que o mal que se tenha feito, essa é a melhor expiação. Com esse retraimento, evitando o mal, o homem cai em outro, pois esquece a lei de amor e caridade. Fecha aspas. Caros ouvintes, uma vida de isolamento, como já comentamos anteriormente, nada tem de útil. Muito antes foge aos princípios da lei de amor e caridade e, conforme sabemos, fora da caridade não há salvação. E essa é uma das máximas do Cristo. Se o ensejo de servir é desprezado por aquele que elegeu o isolamento social a pretexto de expiar suas faltas, comete um grave erro, pois terá sido melhor expiá-las no serviço no bem ao seu semelhante, o que o dignifica diante dos homens e aos olhos do Criador, mesmo porque já dizia o apóstolo Pedro em sua primeira carta, capítulo 4, versículo 8, abre aspas, mas sobretudo tende ardente amor uns para com os outros, porque o amor cobrirá a multidão de pecados. Fecha aspas. Vamos à pergunta de número 771. Que pensar dos que fogem do mundo para se devotarem ao amparo dos infelizes? Resposta, abre aspas. Esses se elevam ao se rebaixarem. Têm o duplo mérito de se colocarem acima dos prazeres materiais e de fazerem o bem pelo cumprimento da lei de trabalho. Fecha aspas. Caros irmãos, é próprio das almas elevadas atitudes nobres como esta, esquecer-se de si para servir ao outro. O devotamento que os move eleva-lhes o padrão vibratório, conferindo-lhes a insígnia do verdadeiro cristão. Como foi dito, tem duplo mérito. Primeiro, porque renuncia às vantagens pessoais para cumprir a lei de trabalho. E, em segundo lugar, dão testemunho verdadeiro do amor fraterno e da caridade no que ela tem de mais belo, pelo que acumulam tesouros no céu, onde nem a traça nem a ferrugem consome, conforme disse Jesus no Evangelho de Mateus, capítulo 6 e versículo 19. A pergunta 771 também se desdobra na letra A. Vejamos. E os que procuram, no retiro, a tranquilidade necessária a certos trabalhos? Resposta, abre aspas. Esse não é o retiro absoluto do egoísta. Eles não se isolam da sociedade, pois trabalham para ela. Fecha aspas. Pelo que nós estamos vendo até agora, existem muitas razões que levam um ou mais indivíduos a se isolarem do convívio social. Entre eles, vimos o egoísmo, o espírito de renúncia pelo bem ao próximo, e aqui temos um motivo diferente, uma causa social. Nesse caso, o isolamento pode ser uma necessidade para o desenvolvimento de um trabalho que mais tarde venha a beneficiar toda uma sociedade, o que torna um bem pelos fins que objetiva. Em certos momentos, o afastamento do grupo faz-se necessário, dependendo dos fins a que se propõe o indivíduo. Jesus assim procedeu, isolando-se em determinados momentos de sua missão entre nós. Vejamos. No Evangelho de Marcos, nós encontramos os dizeres, abre aspas, e levantando-se de manhã muito cedo, fazendo ainda escuro, saiu e foi para um lugar deserto e ali orava. Fecha aspas. Agora nós vamos à pergunta de número 772. Quer pensar do voto de silêncio prescrito por algumas seitas desde a mais antiga antiguidade? Resposta, abre aspas. Perguntai antes se a palavra é natural e por que Deus a deu. Deus condena o abuso e não o uso das faculdades por ele concedidas. Não obstante, o silêncio é útil porque, no silêncio, te recolhes, teu espírito se torna mais livre e pode, então, entrar em comunicação conosco. Mas o voto de silêncio é uma tolice. Sem dúvida, os que consideram essas privações voluntárias como atos de virtude têm boa intenção, mas se enganam por não compreenderem suficientemente as verdadeiras leis de Deus. Fecha aspas. Temos também um comentário de Allan Kardec. Vejamos. Abre aspas. O voto de silêncio absoluto, da mesma maneira que o voto de isolamento, priva o homem das relações sociais que lhe podem fornecer as ocasiões de fazer o bem e de cumprir a lei de progresso. Fecha aspas. Meus irmãos, esses procedimentos nada acrescenta ao indivíduo que ganharia muito mais contendo os impulsos menos felizes que o impelem ao mau uso da fala. Conforme diz o filósofo Humberto Holden, a lei é do uso, nunca do abuso e muito menos do desuso. Lembrei-me da fala do apóstolo Tiago, quando nos lembra em sua epístola, capítulo 1, versículo 26, abre aspas, se alguém entre vós cuida ser religioso e não refreia a língua, antes engana o seu coração. A religião desse é vã. Fecha aspas. E Paulo de Tarso, o apóstolo dos gentios, acrescenta em sua carta aos Efésios, capítulo 4, versículo 29, abre aspas, não saia de vossa boca nenhuma palavra torpe, mas só a que for boa para promover a edificação, para que dê graças aos que a ouvem. Fecha aspas. Então, a nossa maior dificuldade, meus irmãos ouvintes, não está no falar, mas em saber como falar e quando falar. E não é no voto do silêncio que vamos consolidar essa preciosa conquista, mas no bom uso da palavra que tanto lutamos para aprimorar no tempo e que muitas vezes utilizamos para disseminar a discórdia. Isso não é um tremendo contrassenso? E então, caros amigos ouvintes, nós deixamos aqui o nosso trabalho por hora para prosseguirmos continuando dentro da Lei de Sociedade, no capítulo 7, com o tema Laços de Família. E iremos até a pergunta de número 775, quando encerraremos esse capítulo. Agradecemos sua audiência carinhosa, a paciência em que nos ouviram, o que tem motivado nossos esforços em aprimorar sempre o trabalho que a nós foi confiado e que deverá nos auxiliar a melhor compreender o Evangelho de Jesus em sua originalidade e a doutrina espírita em sua maior pureza. Paz e alegria a todos os corações que nos ouviram e que o Mestre Jesus nos abençoe nos caminhos da nossa evolução. Obrigada e até breve.
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1: Meus filhos, na máxima, fora da caridade não há salvação, estão encerrados os destinos dos homens, na terra e no céu. Na terra, porque à sombra desse estandarte eles viverão em paz. No céu, porque os que a houverem praticado acharão graças diante do Senhor. Essa divisa é o facho celeste, a luminosa coluna que guia o homem no deserto da vida, encaminhando-o para a terra da promissão. Ela brilha no céu, como auréola santa, na fronte dos eleitos, e na terra se acha gravada no coração daqueles a quem Jesus dirá: Passai à direita, benditos de meu Pai. Reconhecê-lo-eis pelo perfume de caridade que espalha o entorno de si. Nada exprime com mais exatidão o pensamento de Jesus. Nada resume tão bem os deveres do homem como essa máxima de ordem divina. Não poderia o Espiritismo provar melhor a sua origem do que apresentando-a como regra. Por isso que é um reflexo do mais puro cristianismo. Levando-a por guia, nunca o homem se transviará. Submetei todas as vossas ações ao governo da caridade e a consciência vos responderá. Não só ela evitará que pratiqueis o mal, como também fará que pratiqueis o bem, porquanto uma virtude negativa não basta. É necessária uma virtude ativa. Para fazer-se o bem, mister sempre se torna a ação da vontade. Para se não praticar o mal, basta as mais das vezes a inércia e a despreocupação. Meus amigos, agradecei a Deus o haver permitido que pudesseis gozar a luz do Espiritismo. Não é que somente os que a possuem hajam de ser salvos, é que ajudando-vos a compreender os ensinos do Cristo, ela vos faz melhores cristãos. Esforçai-vos, pois, para que os vossos irmãos, observando-vos, sejam induzidos a reconhecer que verdadeiro espírita e verdadeiro cristão são uma só e a mesma coisa, dado que todos quantos praticam a caridade são discípulos de Jesus, sem embargo da seita a que pertençam. Mensagem do Espírito Paulo, o Apóstolo. O Evangelho segundo o Espiritismo, capítulo 15, item 10.
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0: Meu coração batia descompassadamente enquanto eu era conduzido naquela maca improvisada. A expectativa era tanta que superava o grave estado de prostração em que me encontrava. Vencendo a fraqueza, procurava olhar em todas as direções. Havia uma suave claridade iluminando todas as coisas. Ao longe, um gracioso foco de luz dava a ideia de um pôr de sol em tarde de primavera. A caminhada lenta e cautelosa dos enfermeiros permitia-me assistir deslumbrado ao desfile de preciosas edificações no meio de extensos e belíssimos jardins. Eu estava fascinado, apesar de exausto.
1: Aqui está bem. Agora tratem de providenciar o quanto antes a internação de nosso André.
2: Senhor Clarencio, estamos diante de um hospital? Pelo menos é o que está me parecendo.
1: Pode-se dizer que sim, meu amigo.
2: É um belo edifício. Dá a impressão de ser muito acolhedor.
1: Estes dois jovens são auxiliares do serviço de saúde e vão cuidar de você, André Luiz. Será conduzido neste leito de emergência bem melhor do que esse improvisado em que o trouxemos até aqui.
2: Por favor, Sr. Clarencio, o que posso fazer para demonstrar a minha gratidão?
1: Demonstrar gratidão? Terá infinitas oportunidades. Não a mim, mas ao Cristo.
3: A que pavilhão devemos conduzir o paciente, senhor?
1: Ao da direita. Você está em boas mãos, André. E eu não posso acompanhá-lo até lá, tenho outros deveres no momento. Amanhã cedo voltarei a vê-lo. Fique em paz.
2: Fique em paz o senhor também e muito obrigado pelo que está fazendo.
0: Os dois auxiliares, com suas túnicas muito brancas, gentilmente me colocaram sobre uma maca confortável e atravessamos a porta acolhedora daquele edifício de extraordinária beleza arquitetônica. Percorremos em silêncio corredores muito limpos, brandamente iluminados, deixando para trás incontáveis portas brancas, até que entramos num aposento bem amplo, confortável, ricamente mobiliado, onde já me esperava um leito que recebi como uma dádiva, uma bênção dos céus.
3: Você vai ficar bem aqui, André, e logo, logo receberá a visita de um médico.
2: Meus amigos, por mais que eu me esforce, eu não consigo descrever o meu sentimento de gratidão para com todos vocês. Eu gostaria de saber, se possível, que lugar é este, em que novo mundo me encontro, e que estrela maravilhosa me vem agora essa luz confortadora e brilhante que entra pela janela e banha meu rosto.
3: Estamos nas esferas espirituais vizinhas da Terra. E essa luz que você vê é a mesma que nos iluminava o corpo físico. A diferença é que a nossa percepção visual aqui é muito mais rica. O Sol é o mesmo. É a divina matriz da vida. A claridade que dele irradia provém diretamente do autor da criação.
2: Compreendo. O Sol é muito mais belo e precioso do que podemos supor enquanto vivemos na Terra. Sinto vergonha agora, mas devo confessar que eu mesmo, enquanto vivia no planeta, nunca parei para agradecer a imensurável bondade do Criador que nos deu de presente uma estrela de primeira grandeza para iluminar os nossos caminhos.
3: Ah, não se culpe, André. Essa falta é comum a quase todos nós quando vivemos no planeta.

0: Agora fique em paz, André. Vou participar da oração e voltarei logo.
1: Será que... Bem, será que eu poderia acompanhá-lo? Eu gostaria muito de participar dessa prece.
0: Você ainda está muito fraco, mas sente-se disposto?
1: Ah, acredite em mim. Mal acabei de tomar esse caldo que você me serviu e já me senti bem, reanimado. Essa água, então, deve ser portadora de algum fluido divino.
0: Então vamos lá, meu amigo. Levante-se.
1: Eu posso me levantar sozinho. Não se preocupe, meu amigo. Eu sei que estou lhe dando muito trabalho e atrasando a sua ida à prece, mas... Por favor, tenha paciência comigo, sim.
0: Segure-se no meu braço, André. Será mais fácil sair desse leito.
1: Tem razão, amigo. Pronto, pronto. Consegui me pôr de pé. Podemos caminhar. Essa música também parece me trazer renovadas energias à alma. O percurso é longo?
0: Nem tanto, André. Mas vamos, não solte o meu braço, hein?
1: Sim, sim.

0: Impossível descrever a felicidade que eu sentia. Era como um cego que, depois de longos séculos de escuridão, recebia a bênção de conhecer a luz. Novas energias amparavam a minha alma. Aquela melodia divina era como uma suave colmeia de sons a caminho de mundos superiores. As notas atravessavam o espaço em perfeita harmonia com o meu coração. Seguia vacilante, trôpego, mas confiante. Pouco depois, chegamos ao vestíbulo de um enorme salão.
1: Por que parou, meu amigo? Está muito cansado? Quer voltar para o quarto?
0: Não. Perdoe-me aqui. Eu estou fascinado pelo que vejo. Que lugar maravilhoso! A claridade refletida por aquela abóbada tão brilhante, as guirlandas imensas, tantas flores de extraordinária beleza. Esse salão enorme, uma multidão meditando em silêncio. Mas quanta espiritualidade superior!
1: Além dessas pessoas, todas as instituições e residências de nosso lar estão orando em sintonia com o governador através da visão e da audição à distância. Durante o crepúsculo, nossa colônia inteira louva o coração invisível do céu.
0: Apertei com mais força o braço do auxiliar amigo, como que me desculpando por estar tão ansioso, e entramos no grande salão. Ninguém parecia dar conta da minha presença. Todos muito atentos à espera de alguma coisa. Minha mente fervilhava de curiosidade. Quantas perguntas eu tinha para fazer, quantas dúvidas. Em cada nova direção que olhava, nova surpresa. Mais impressionado ainda fiquei quando vi, ao fundo do salão, uma tela gigantesca, um prodigioso quadro de luz muito brilhante. Com certeza, um processo de televisão bastante adiantado. Nessa tela surgiu, então, o cenário de um templo maravilhoso, onde se destacava a figura de um ancião coroado de luz, em atitude de prece, envergando alva túnica de radiações luminosas. Seu olhar fixava o alto. Em plano inferior, contei 72 figuras que pareciam acompanhá-lo em respeitoso silêncio. Minha emoção se fez ainda maior quando vi, entre essas figuras, ninguém menos do que o meu primeiro benfeitor, o bom velhinho chamado Clarencio.

Eu podia sentir no ar misteriosas vibrações de paz e de alegria quando as 72 figuras começaram a cantar um hino harmonioso de infinita beleza espiritual. E como se fosse uma resposta do Senhor àqueles que se elevavam através da grande prece coletiva, surgiu e ficou pairando serenamente no espaço, acima da multidão, a imagem de um imenso coração azul com estrias douradas.

acompanhando essa maravilhosa imagem, uma outra melodia vinda talvez de esferas distantes e muito elevadas complementava o reconhecimento de Deus ao cântico de louvores. A custo eu segurava um pranto de alegria que teimava em banhar mais uma vez o meu rosto e consegui me conter até o momento em que uma extraordinária chuva de flores azuis se derramou sobre todos nós. Estendi os braços, abri as mãos tentando segurar algumas e logo vi que não era possível, porque os delicados miosótis caídos do céu se desfaziam ao tocar nossa fronte.

0: Pronto, André. Está de volta ao seu quarto e agora vai ter que se deitar e ficar em repouso. Fez um esforço muito grande, considerando-se a delicadeza do seu estado.
1: Mas valeu a pena, amigo. Obrigado por sua paciência e generosidade. Eu sinto um certo cansaço, é verdade. Mas não me vejo como aquele doente grave de poucas horas atrás. Com certeza, a prece coletiva me fez muito bem.
0: E isso me deixa muito feliz, André. Bom, agora eu devo deixá-lo para que possa dormir. Fique em paz, meu amigo.
1: Fique em paz você também.
2: Sozinho naquele aposento acolhedor, confortavelmente recostado no leito, fiz um pequeno balanço dos últimos acontecimentos. Sem dúvida, uma grande transformação havia se operado em mim. Pela primeira vez, depois de um sofrimento que parecia eterno, meu pobre coração, saudoso e atormentado, como um cálice por muito tempo vazio, enchera-se de novo das gotas generosas do licor da esperança. Mas, por maior que fosse o meu esforço em continuar acordado, refletindo e agradecendo por tudo aquilo, o sono foi mais poderoso. Fechei os olhos e só me lembro da manhã seguinte, com os raios do sol amigo invadindo o quarto pela janela aberta e banhando tudo com sua cariciosa luz. Energias novas tocavam-me o íntimo. Podia sorver a alegria da vida a longos haustos. Quis levantar-me, gozar o espetáculo da natureza cheia de brisas e de luz, mas não o consegui. E concluí, então, que sem a cooperação magnética do meu auxiliar da véspera, seria impossível deixar o leito. Foi nesse momento que a porta se abriu e entraram três simpáticos visitantes. O auxiliar que me atendera na noite anterior, o generoso velhinho Clarencio e um jovem trajado de branco que eu ainda não conhecia.
3: Bom dia, André. Que a paz não o abandone nunca.
1: Bom dia, Sr. Clarencio. Esteja sempre em paz também.
0: Ora, bom dia, André. Está com uma boa aparência.
3: Espero que não o tenhamos acordado. Nesse caso, pediremos desculpas.
1: Ah, eu já estava acordado. Não faço ideia de quantas horas dormi, mas foi um excelente repouso.
3: Suponho que se sinta melhor do que ontem.
1: Sinceramente, senhor, sinto-me outro homem.
0: E eu posso confirmar, Sr. Clarencio. O André Luiz tem demonstrado visíveis melhores.
3: Excelente, excelente. Agora eu quero apresentar-lhe o nosso irmão Henrique de Luna, do Serviço de Assistência Médica de nosso lar.
1: É um grande prazer conhecê-lo, Henrique.
4: É, igualmente, André. Agora eu lhe peço que se recoste um pouco mais no leito. Eu tenho que auscultá-lo, fazer um exame.
1: Ah, sim, claro. Eu já sabia que iria receber a visita de um médico.
2: O médico, Henrique de Luna, auscultou-me demoradamente, muito concentrado, muito atento. Seu semblante, agora sério, criou em mim uma grande expectativa. Finalmente voltou-se para o Sr. Clarencio e comentou num tom assustadoramente formal.
4: É lamentável que você tenha vindo pelo suicídio, André.
1: Suicídio? Perdoe-me, senhores, mas eu creio que haja engano. Por muito tempo eu fui acusado desse crime por aquelas horrendas criaturas das trevas, mas nunca, jamais o cometi.
4: Não há engano, meu amigo.
1: Mas como? Ninguém mais do que eu lutou pela vida. Foram mais de 40 dias na casa de saúde, batalhando incessantemente contra a morte. Eu tive uma oclusão intestinal e sofri duas operações graves. Mas nem por isso desisti de viver. Por que me chamam de suicida? Por quê?
4: Sua oclusão intestinal tinha raízes em causas profundas. Talvez não tenha ponderado bastante, André. A verdade é que o organismo espiritual de um ser humano apresenta em si mesmo a história completa das ações praticadas no mundo.
1: Causas profundas? Mas como assim?
4: Estou examinando agora a sua região intestinal e posso ver que a oclusão derivava de elementos cancerosos, que por sua vez tiveram origem em algumas leviandades do meu estimado irmão. Estou falando de sífilis. A moléstia talvez não se agravasse tanto se você tivesse, enquanto no planeta, um procedimento mental enquadrado nos princípios da fraternidade e da moderação. Mas preferi um modo de vida sombrio, captando vibrações destruidoras de certas pessoas à sua volta. A ausência de autodomínio, a cólera, muitas vezes o levaram a ofender os outros sem refletir.
1: Mas...
4: transformando num daqueles seres doentes e inferiores, André. Isso agravou muito seu estado físico.

0: Clarencio permanecia quieto e sereno, ouvindo atentamente as palavras do médico. Palavras que me feriam o fundo da alma. Mesmo considerando a infinita gratidão que sentia por ter sido acolhido naquele lugar abençoado, era difícil conter o assomo de revolta que fervia no meu íntimo. Henrique de Luna falava com segurança, conhecimento de causa, e parecia ignorar a angústia que me oprimia. O exame continuava.
1: Os órgãos do corpo somático têm calculáveis reservas. Assim foram criados pelo Senhor. Mas nosso amigo André perdeu excelentes oportunidades. Desprezou patrimônios preciosos da experiência física. Seu fígado foi maltratado por sua própria ação. Seus rins foram esquecidos por você num completo menosprezo às dádivas sagradas. Todo o seu aparelho gástrico foi destruído por excessos de alimentação e bebidas alcoólicas. A sífilis, trazida pelas leviandades, acabou por devorar suas energias essenciais. Em resumo, a longa tarefa que lhe foi confiada na Terra pelos maiores da espiritualidade superior foi reduzida a meras tentativas de um trabalho que não se consumou. Então, meu caro amigo, responda-me com toda a sua honestidade. Foi ou não foi suicídio?
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0: Não, não interrompa a manifestação de carinho a uma pessoa querida só porque os outros o julgam errado. Consulte sua consciência e não dê ouvidos às vozes da inveja e do ciúme. O carinho é o óleo que lubrifica as engrenagens da vida, que já é dura por si mesma. A vida sem afeição é um inferno, um deserto sem oásis. Conserve seu carinho, dedicando-o às pessoas a quem você ama.
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2: Conduta Espírita, pelo Espírito André Luiz. Capítulo 38 – A Conduta Perante o Tempo. Em nenhuma condição, malbaratar o tempo com polêmicas e conversações estéreis, ocupações fantasistas e demasiado divertimento. Desperdiçar tempo é esbanjar patrimônio divino. Autodisciplinar-se em todos os cometimentos a que se proponha, revestindo-se do necessário discernimento. Fazer muito nem sempre traduz fazer bem. Fugir de chorar o passado, esforçando-se por reparar toda a ação menos correta. O passado é a raiz do presente, mas o presente é a raiz do futuro. Afastar aflições descabidas com referência ao porvir, executando honestamente os deveres que o mundo lhe designa no minuto que passa. O amanhã germinará das sementes do hoje. Quanto possível, plasmar as resoluções do bem no momento em que surjam, de vez que, posteriormente, o campo da experiência pode modificar-se inteiramente. Ajuda menos quem tarde serve. Ainda que assoberbado de realizações e tarefas, jamais descurar o bem que possa fazer em favor dos outros. Quando procuramos o bem, o próprio bem nos ensina a encontrar o tempo de auxiliar. Ainda não é chegado o meu tempo, mas o vosso tempo sempre está pronto. Jesus, João capítulo 7, versículo 6.

0: pelo Espírito André Luiz. Capítulo 29 – A conduta perante o fenômeno. No desenvolvimento das tarefas doutrinárias, colocar o fenômeno mediúnico em sua verdadeira posição de coadjuvante natural da convicção, considerando-o, porém, dispensável na construção moral a que nos propomos. A doutrina espírita é luz inalterável. Conduzir as possibilidades de divulgação do Espiritismo em qualquer setor no trabalho da evangelização, conferindo-lhe preferência sobre a ação fenomenológica. Ante os imperativos da responsabilidade moral, todo fenômeno é secundário. Atingir outros estados de compreensão das verdades que nos enriquecem a fé, acatando as aspirações dos metapsiquistas, dos parapsicólogos e dos estudiosos acadêmicos em geral, sem, contudo, comprometer-se demasiado com os empreendimentos que lhes digam respeito. Viver segundo o Evangelho, eis a nossa necessidade fundamental. Jamais partilhar de assembleias espíritas, visando unicamente a sucessos espetaculares. As manifestações mediúnicas não são a base essencial do Espiritismo. Descentralizar a atenção das manifestações fenomênicas a vidas em reuniões de que participe para deter-se no sentido moral dos fatos e das lições. Na mediunidade, o fenômeno constitui o envoltório externo que reveste o fruto do ensinamento. Irmãos, não sejais meninos no entendimento. Paulo, Primeira Epístola aos Coríntios, capítulo 14, versículo 20. Mensagens do Espírito Floriano. Mensagem número 27. A vida não é para ser empurrada, tolerada ou suportada. Não! A vida é para ser vivida de forma intensa. Valorizar a vida é valorizar também a presença firme de Deus em nós. Então confie nesta força que te guia a todo instante. O culto é amparo sempre. Quando pensamos e agimos no bem, flui no nosso caminho o melhor. Orar no lar melhora a convivência em família. Um coração em paz é estar firme em Cristo Jesus. Continue trabalhando a sua paz interior e espere em Cristo. Aceitar a vontade de Deus em nós é entender a vida. A saúde física é resultado de nossas atitudes frente à vida. Melhorar o pensamento é o primeiro passo. As atitudes na prática diária de amor. Olhar com carinho e respeito, sentindo o outro como verdadeiro irmão. Tudo irá trazendo, pouco a pouco, o resultado mediante a forma que nos posicionamos frente ao irmão ao lado no dia a dia, sentindo Deus em você. Aceite com carinho aquilo que você não pode mudar e espere em oração junto ao Cristo Jesus. O culto no lar ajuda a melhorar a saúde física e mental e aumenta a força espiritual. 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
1: Meus irmãos, minhas irmãs, permaneçamos na paz do nosso Mestre Jesus. É sempre uma alegria muito grande retornarmos a essa casa para, através das lições do Espiritismo, relembrarmos aquelas outras ministradas por Jesus naqueles tempos que já se perderam na antiga Galileia. O tema de hoje, parentela espiritual, além de ser um tema sempre atual, é muito importante para todos nós e merece uma atenção especial por parte da doutrina espírita. Nós bem sabemos que os problemas relacionados à família ocorrem desde tempos imemoriais. Desde quando o homem começou a viver em grupo, começou também a aparecer os problemas de relacionamento. E os problemas de relacionamento são maiores justamente com aqueles com os quais convivemos mais de perto, no dia a dia, debaixo do mesmo teto, unidos pelos laços da consanguinidade. Só que, atualmente, nesse mundo globalizado que vivemos, onde um fato que acontece do outro lado do mundo é noticiado e repercutido aqui minutos depois, o mesmo acontece com os problemas também relacionados à família. Hoje em dia, eles são mais discutidos e colocados à exposição com maior facilidade. E isso não é ruim, isso é bom, porque permite para a sociedade, de uma forma geral, refletir sobre alguns aspectos importantes para que venhamos a solucionar conflitos internos, conflitos íntimos dentro dos nossos lares. Nós vivemos uma época onde se torna urgente buscarmos a restauração de valores éticos, morais, culturais e espirituais da humanidade. Valores relacionados a instituições nobres como o lar, a família e o casamento. Só para citar algumas, que hoje, infelizmente, são considerados por muitos como decadentes e obsoletos. Não há dúvida de que vivemos dias de grandes glórias do intelecto, no campo da tecnologia, da cibernética, da física quântica, da engenharia genética e da biologia molecular, só para citarmos algumas áreas. Mas, por outro lado, infelizmente, também é inegável que vivemos dias de grandes aberrações no campo do sentimento e no campo da moral, a aguardar orientação segura. E essa orientação segura, nós encontramos nos postulados espíritas, que por sua vez, nos convidam a uma revisão de conceitos, nos convidam a um aprofundamento consciente e sério da realidade de nós mesmos, como espíritos imortais que somos. Analisando toda essa questão da importância da família, e nós vamos chegar lá na parentela espiritual, o codificador da doutrina espírita, Allan Kardec, num comentário à questão 685 de O Livro dos Espíritos, se expressa da seguinte forma: há um elemento que não se costuma fazer pesar na balança e sem o qual a ciência econômica não passa de simples teoria. Esse elemento é a educação. Não a educação intelectual, mas a educação moral. Não nos referimos, porém, à educação moral dada pelos livros, e sim à que consiste na arte de formar os caracteres, à que incute hábitos, porquanto a educação é o conjunto dos hábitos adquiridos. Então, Allan Kardec parte de uma premissa, que sem a educação moral a ser ministrada aos nossos filhos, muito daí para frente vai complicar. E ele deixa bem claro que quando se fala de educação moral, ele não está falando da instrução, da educação intelectual. Não é aquela da escola, não. A educação moral é aquela que não se limita tão somente aos ensinos verbais dos pais, mas se dá principalmente através dos seus exemplos. É essa educação a que o codificador se refere, como sendo de importância basilar na construção das nossas famílias. Hoje em dia, pelas próprias exigências que a sociedade moderna impõe às famílias, infelizmente alguns pais parece que têm terceirizado a educação de seus filhos. Terceiriza-se a educação dos filhos com as babás, terceiriza-se a educação dos filhos com as evangelizadoras nas casas espíritas e também com as professoras nas escolas e, por que não dizer, com as avós, com os avós também. Mas a doutrina espírita deixa bem claro que essa responsabilidade não é da babá, não é da evangelizadora, não é da professora e não é dos avós, é dos pais. A educação moral, nós vamos ver aqui mais para frente, é uma obrigação sagrada dos pais e a ela não cabe terceirização. Com isso tudo, podemos deduzir com segurança que de forma alguma haverá a renovação da humanidade se não houver a evangelização do homem. E essa evangelização do homem inicia-se no lar, que segundo Emmanuel é a célula básica do organismo social. É no lar que nós devemos começar a formar aqui na Terra as bases da nossa família ou da nossa parentela espiritual. Nós vamos ver em uma questão do livro Consolador, daqui a pouquinho, que as bases da família, ela vem do plano espiritual. Mas independente disso, levando-se em conta a nossa família consanguínea aqui, aqui é o local e hoje é o momento de começarmos a dar importância para o processo de evangelização dentro do nosso lar. Não apenas dos nossos filhos, daqueles espíritos que reencarnam sob a nossa responsabilidade, mas também ao processo de evangelização de nós mesmos. Porque se nós não nos evangelizarmos, nós não teremos condições, não teremos sequer recursos morais e também intelectuais para evangelizar aqueles que estão sob a nossa responsabilidade. Daí podemos inferir da grande importância do chamado estudo do Evangelho no lar, onde uma vez por semana a doutrina espírita nos pede para que possamos abrir as portas do nosso lar para Jesus, para que através do estudo do Evangelho possamos compartilhar as lições do Mestre com o nosso cônjuge, com os nossos filhos. E como é bom, como é gostoso um lar que tem as suas portas abertas para o Cristo. Um lar onde semanalmente as lições de Jesus encontram as portas abertas para que possam ali fazer morada. E nesse trabalho, paulatino é verdade, mas um trabalho firme, um trabalho consistente, as consciências, os corações que ali vivem, nos dois planos da vida, vão sendo aos poucos evangelizados. E quando nós falamos de corações dos dois planos da vida, é porque nos nossos lares não convivem conosco apenas espíritos encarnados. Há uma gama de desencarnados que nos acompanham, que se afinizam com as nossas tendências, com os nossos gostos. E daí a nossa responsabilidade nesse processo de evangelização, de reforma interior, para que possamos nos sintonizar com as boas companhias do plano espiritual. E essas, sim, franquear constantemente a elas a entrada, o acesso em nossa casa. André Luiz nos lembra que o lar, ele não pode ser visto simplesmente como moradia de corpos, mas, sobretudo, como escola das almas. O lar é um templo onde a sabedoria divina nos habilita, pouco a pouco, ao grande entendimento da humanidade. Mas aí vem a pergunta, né? Se o lar é tudo isso, se o lar é tão importante, por que às vezes é tão difícil conviver no nosso lar? Tem gente que trabalha fora o dia inteiro e quando vai dar a hora de voltar para casa, dá vontade de chorar. Porque sabe que lá vão estar desafios obstáculos e que ele muitas das vezes não se sente forte o suficiente para lidar com essas situações. Tem pessoas que quando saem da casa espírita falam assim: puxa vida, é agora. E é agora mesmo. Porque a gente costuma dizer, e é uma grande verdade, gente, ser espírita aqui é muito fácil. Ser espírita na casa espírita é tranquilo. O ambiente favorece. As pessoas com as quais nós nos relacionamos na casa espírita são pessoas que estão aqui em busca do conhecimento, em busca da vivência do bem, da fraternidade. Todas têm mais ou menos os mesmos ideais, os mesmos objetivos de crescimento espiritual. Temos muitos pontos em comum, muitas afinidades. Aqui nós viemos para aprender. Aqui nós subimos o Monte Tabor com Jesus. Mas não podemos nos esquecer de que no Evangelho, quando Jesus desce do Monte Tabor, haviam pessoas lá embaixo, havia uma multidão que aguardava pelo seu auxílio. Assim também é conosco. Quando nós cruzamos a porta dessa casa espírita ali embaixo e retornamos para os nossos lares, é hora de colocar em prática aquilo que nós temos aprendido. Não podemos negar que reúnem-se num ambiente doméstico, no ambiente do nosso lar, devedores em trabalhos de resgate de antigos compromissos assumidos em vidas passadas, desafetos, companheiros de erros passados, mas também encontramos no nosso lar afeições queridas e amigos em trabalho de socorro mútuo. Todos eles unidos a nós de uma forma ou de outra, com o objetivo de aprender e de conjugar o verbo amar. No nosso lar, nós encontramos lutas, encontramos dores, desavenças, encontramos menosprezo e ingratidão. Mas, por outro lado, encontramos também alegria, encontramos no nosso lar amizade, amor, enfim, tudo isso é uma gama muito grande de experiências que tem como objetivo nos fortalecer em nossa caminhada do crescimento espiritual. E não achem vocês, meus amigos, que isso acontece só com a gente. Não, não somos privilegiados, não. Segundo o Evangelho de João, no capítulo 7, os próprios irmãos de Jesus não acreditavam nele. João diz lá assim: pois nem seus irmãos criam nele. Alguns espíritas dizem assim: mas Jesus não tinha irmão, eram seus primos. No nosso estudo aqui, pouco importa se eram primos ou irmãos. O que importa é que eram parentes consanguíneos de Jesus. Eram membros da sua família física, da sua família carnal. E não acreditavam nele. Jesus era um desacreditado para essas pessoas. Então não pensem que nós, que somos muito, mas muito inferiores em relação ao nosso mestre, vamos ter uma família onde tudo lá vai ser um mar de rosas. E mesmo que fosse um mar de rosas, as rosas têm também espinhos, né? A vida aqui na terra não vai ser só de sol, tem dia que a chuva vai cair. Mas no atual estágio evolutivo em que nos encontramos, tanto as pétalas das rosas quanto os seus espinhos, tanto as benesses do sol quanto os obstáculos da chuva, são experiências para o nosso crescimento espiritual. E é muito importante que tenhamos serenidade, tranquilidade, confiança e coragem para superar todos esses desafios. Em O Evangelho Segundo o Espiritismo, no capítulo 4, sobre esse tema de família espiritual e família consanguínea, porque na verdade nós temos duas, nós temos uma família aqui na terra e nós temos uma outra no plano espiritual, onde alguns desses membros da nossa família espiritual reencarnam conosco, outros permanecem na pátria verdadeira, nos auxiliando de várias formas. Sobre esse assunto, em O Evangelho Segundo o Espiritismo, Allan Kardec diz o seguinte: Deus permite que nas famílias ocorram essas reencarnações de espíritos antipáticos ou estranhos, com o duplo objetivo de servir de prova para uns e para outros de meio de progresso. Assim, os maus se melhoram pouco a pouco ao contato dos bons e por efeito dos cuidados que se lhe dispensam. O caráter deles se abrandam, seus costumes se apuram e as antipatias se esvaem. Então vejam, é muito comum no meio espírita alguém falar alguma coisa e nós, inadvertidamente, às vezes até com boa intenção, saímos por aí igual o papagaio repetindo aquilo que foi dito. Muitas das vezes sem pensar um pouquinho, sem refletir, sem buscar um estudo, uma base doutrinária para ver se aquilo realmente tem razão. Vocês já devem ter ouvido pelo menos 1 milhão de vezes que todos os nossos familiares são desafetos de vidas passadas. Não é verdade? Fala-se isso no meio espírita, deve ter pelo menos uns 80 anos, 90 anos. Todos os nossos desafetos de vidas passadas estão lá reunidos debaixo do mesmo teto. Aí, eu, que já tenho um certo problema com meu irmão de relacionamento, escuto isso na casa espírita e falo assim: pronto, está aí a explicação do porquê que eu não consigo me relacionar bem com meu irmão. Está na cara. Ele é um inimigo de vidas passadas que Deus agora, por perseguição a mim, colocou na mesma família. Eu sabia que ele não pertencia à minha família. E também o meu pai, que não me entende, que não me compreende, está aí a explicação. É um adversário de vidas passadas. Ah, esses meus inimigos estão todos aí, unidos pelos laços da consanguinidade. Isso não é verdade, não. Nós acabamos de ver aqui. Nós acabamos de ver que não é assim que acontece. Na maioria das vezes, os espíritos que reencarnam numa mesma família são espíritos afins, são companheiros que comungam das mesmas tendências, das mesmas inclinações, e vêm juntos num trabalho de auxílio mútuo. Mas Kardec acabou de colocar aqui pra gente: existem situações onde Deus permite que um espírito que não é simpático àquele grupamento familiar venha a reencarnar ali para aprender com os bons exemplos daqueles espíritos. E também, por outro lado, as dificuldades, as imperfeições que esse espírito antipático àquele grupo familiar traz para a sua reencarnação servirão como provas, servirão como desafios para aquele grupo familiar, de forma que eles possam auxiliar aquele companheiro que ainda está mais atrasado um pouquinho na caminhada espiritual a tomar jeito na vida, a começar a trabalhar a sua própria individualidade. Nesse processo, todos ganham. Aquele que ainda é um pouquinho mal, e lembramos que o mal é uma condição temporária, ele tem condições de mirar no exemplo dos bons. E os bons têm nos maus a oportunidade de fazer um trabalho, de auxiliar. E com isso eles vão ganhando todos, todos eles. Ainda em O Evangelho Segundo o Espiritismo, analisando a parentela corporal e a parentela espiritual, Allan Kardec ainda diz o seguinte: os que encarnam numa família, sobretudo como parentes próximos, são, as mais das vezes, espíritos simpáticos, ligados por afeições anteriores, que se expressam por uma afeição recíproca na vida terrena. Mas também pode acontecer, sejam completamente estranhos uns aos outros, esses espíritos, afastados entre si por antipatias igualmente anteriores, que se traduzem na terra por um mútuo antagonismo, que aí lhe serve de provação. Não são os da consanguinidade os verdadeiros laços de família, e sim os da simpatia e da comunhão de ideias, os quais prendem os espíritos antes, durante e depois de suas encarnações. Segue-se que dois seres nascidos de pais diferentes podem ser mais irmãos pelo espírito do que se o fossem pelo sangue. Podem então atrair-se, buscar-se, sentir prazer quando juntos, ao passo que dois irmãos consanguíneos podem repelir-se, conforme se observa todos os dias. Problema moral que só o Espiritismo podia resolver pela pluralidade das existências, ou seja, pela reencarnação. Então vejam, é muito comum nas nossas famílias nós observarmos lá dois irmãos que não conseguem se relacionar bem. Um não dá certo com o outro de jeito nenhum. Mas ele se dá muito bem com um amigo, se dá muito bem com um primo, com um colega de trabalho, com um colega da escola, com um colega da faculdade. Muitas das vezes, aquele que é o seu irmão consanguíneo não é seu irmão espiritual. Não pertencem à mesma família espiritual. Às vezes, aquele outro que reencarnou fora do seu laço de consanguinidade, mas está ali próximo e com ele tem muita afinidade, às vezes aquele lá é que realmente faz parte da sua família espiritual. E isso não acontece só entre irmãos, não. Nós observamos isso todos os dias entre pais e filhos também. Às vezes o filho tem uma dificuldade muito grande de se relacionar, por exemplo, com a mãe, mas com a tia é uma beleza. O sujeito às vezes até pensa, né? Me trocaram na maternidade. Minha mãe é minha tia, não é essa. Mas em tudo isso nós vemos a providência divina que nos dá a oportunidade, através dessas situações, de resgatarmos erros de passado, resgatarmos corações queridos e podemos caminhar juntos. Isso quando são espíritos desafetos de vidas passadas. Às vezes não, são espíritos com os quais nós estamos tendo o primeiro contato em nossas reencarnações. São companheiros que hoje podem não fazer parte da nossa família espiritual, somente da família consanguínea. Mas, dependendo de como nós levamos a vida junto com essas pessoas, dependendo de como nós nos relacionamos com elas, elas futuramente poderão vir a fazer parte da nossa família. No livro O Consolador, psicografado por Francisco Cândido Xavier e ditado pelo Espírito Emmanuel, Emmanuel traz para a gente algumas informações que vão servir de base para esse processo, para esse trabalho, onde nós precisamos abraçar esses amigos, esses espíritos que não nos são afins, mas que convivem conosco dentro do nosso lar. Na questão 108, perguntaram para Emmanuel: onde está a base mais elevada para os métodos de educação? E Emmanuel respondeu: as noções religiosas, com a exemplificação dos mais altos deveres da vida, constituem a base de toda a educação no Sagrado Instituto da Família. Então, olha, não é fácil, mas é no contato com esses irmãos que frequentemente nós aprendemos a exercitar o perdão, a tolerância, a humildade. São eles, muitas das vezes, sentinelas da nossa evolução. Por que que nós falamos assim? Como diz Emmanuel, nós não estamos aqui fazendo apologia aos nossos adversários, não é isso, mas nós precisamos valorizá-los. Porque os nossos amigos, por uma questão até de caridade e de camaradagem, muitas das vezes não apontam os nossos defeitos. Eles podem até ver, mas como são nossos amigos, ficam com dó da gente e não apontam as nossas falhas, as nossas imperfeições. Os nossos desafetos, não. Eles jogam as nossas imperfeições na nossa cara, põem o dedo na ferida, nos mostram aonde nós estamos errando e precisamos consertar. Quem nunca aqui não passou por uma situação, até constrangedora, quando você tem tarefas na casa espírita, auxilia o próximo, faz visitas fraternas, campanha do quilo, aplica passe, trabalha na mediunidade, faz exposições, mas a gente não é santo. Nós estamos sujeitos aos erros, temos ainda as nossas imperfeições, estamos trabalhando. Aí em casa, ao menor descuido, diante de uma resposta mais ríspida, diante de uma falta de educação que cometemos com alguém da família, tem sempre aquele que fala assim: bonito, é isso que você está aprendendo na casa espírita que você tem ido? É esse o amor que você fala que você está aprendendo lá com Jesus? Você está indo lá para tratar a gente dentro de casa desse jeito? O pessoal fala que lá você é uma maravilha, mas aqui em casa não mudou nada, continua o mesmo. Que benefício que esse espiritismo está te trazendo? Um amigo jamais falaria assim com a gente, mas aqueles que ainda guardam desavenças de passado, mesmo que a nível inconsciente, esses colocam o dedo na ferida. E nós precisamos valorizar esses apontamentos, porque embora não poucas vezes eles fazem isso com o sentido de nos espizinhar, na verdade estão nos auxiliando. É hora de parar e falar assim: puxa vida, peraí, errei mesmo, escorreguei na casca de banana, não posso me comportar mais assim. Se hoje, quando nos colocamos como discípulos de Jesus, alunos do Mestre, se hoje nós já aprendemos que devemos fazer ao próximo o que nós gostaríamos que o próximo fizesse para nós, e a negativa também vale, né? Se nós não queremos que o próximo faça algo para nós, nós também não temos o direito de fazer aquilo que nós não queremos a ele. Isso vale tanto na afirmativa quanto na negativa. Se hoje nós já nos conscientizamos dessa grande verdade universal, nós não temos mais o direito de tratar mal a ninguém, nem mesmo os chamados adversários, desafetos ou inimigos. Cada um dê o nome que quiser, mas nem a eles temos mais o direito de tratar dessa forma. Então nós vemos que o lar é esse ambiente, é esse cadinho. Na questão 110 da mesma obra, Emmanuel vai reforçar essa orientação. Perguntaram a ele: qual a melhor escola de preparação das almas reencarnadas na Terra? Talvez alguém esperava que ele citasse famosas universidades pelo mundo afora, mas não. Emmanuel diz assim: a melhor escola ainda é o lar. Quer dizer, não apareceu até hoje nada que superasse o lar como local de aprendizado das almas reencarnadas. Então ele diz: a melhor escola ainda é o lar, onde a criatura deve receber as bases do sentimento e do caráter. Os estabelecimentos de ensino, propriamente do mundo, podem instruir, mas só o instituto da família pode educar. É por essa razão que a universidade poderá fazer o cidadão, mas somente o lar pode edificar o homem. Na sua grandiosa tarefa de cristianização, essa é a profunda finalidade do Espiritismo evangélico, no sentido de iluminar a consciência da criatura, a fim de que o lar se refaça, e novo ciclo de progresso espiritual se traduza entre os homens, em lares cristãos, para a nova era da humanidade. Então nós temos aqui, as grandes universidades formam cidadãos, mas só o lar poderá formar homens de bem. Se as grandes universidades possuem grandes professores, mestres, doutores, os nossos lares precisam também de grandes professores. Precisam de pais que estejam à altura para desempenharem, às vezes com sacrifício, mas sempre com muito amor, a tarefa de evangelização dos seus filhos. Então, a família e o lar, podemos dizer, são os principais institutos de educação de todos nós. Emmanuel ainda diz que a família consanguínea é a lavoura de luz da alma. E ele tem uma passagem, uma página no livro Caminho, Verdade e Vida, também psicografado por Chico Xavier, no capítulo 62, onde ele fala de parentela. Eu vou ler só um trechinho da mensagem, e nesse trechinho vejam que ele faz uma diferenciação entre família e parentela. Ele diz assim: nem sempre os laços de sangue reúnem as almas essencialmente afins. Frequentemente, pelas imposições da consanguinidade, grandes inimigos são obrigados ao abraço diuturno sob o mesmo teto. Aqui um parêntese. Parece contraditório com o que foi falado em O Evangelho Segundo o Espiritismo, mas não é não. O Emmanuel está confirmando. Na maioria das vezes, os espíritos que reencarnam numa mesma família são espíritos afins. Mas existem situações, circunstâncias, em que espíritos que não pertencem àquele agrupamento espiritual reencarnem ali com a finalidade do aprendizado. Não é verdade, portanto, que todos os nossos familiares são nossos grandes inimigos. Um exemplo disso nós vemos no dia a dia. Hoje, as famílias, elas têm um número reduzido de filhos. Nós vemos aí a maioria das famílias com 2, 3 filhos, quando muito 4 nos dias de hoje. Mas há até 30, 40 anos atrás, não era assim não. As famílias eram mais numerosas. Nós tínhamos pais com 10 filhos, 8, 9, 12 filhos. As famílias eram grandes. E se fosse verdade que todos os irmãos eram inimigos de vidas passadas, imaginem o inferno que seriam esses lares. Lógico que na fase infantil, gente, qual criança que não briga? Qual criança que não tem as suas desavenças? Se vocês me derem uma família, um lar, onde tem crianças que não briguem, só se for de um mundo de regeneração, que no mundo de provas e expiações eu ainda não consegui ver. Criança briga mesmo. Mas essas famílias numerosas, quando essas crianças cresceram e se tornaram homens, vai olhar para vocês verem. Vai olhar, se fossem todos inimigos de vidas passadas, aqueles 10 filhos seriam inimigos na vida adulta. Mas não, a maioria são amigos. Pode sim existir um ou outro que não se dá bem com os demais membros da família, com os outros irmãos. E isso existe mesmo. A gente até brinca, fala que é a ovelha negra da família, né? Nunca falamos tanta verdade como nessa simples expressão. Existem realmente as ovelhas negras da família. E elas são carecedoras de maior cuidado e maior atenção ainda, por parte daquele que já tem a consciência desperta para os altos valores da vida. Então, esses filhos, esses irmãos, quando crescem, se tornam grandes amigos. Basta a gente reparar nas nossas próprias famílias e nós vamos encontrar inúmeros exemplos. Então, continuando com Emmanuel, ele diz assim: é razoável sugerir-se uma divisão entre os conceitos de família e parentela. Uma sugestão de Emmanuel. O primeiro, família, constituiria o símbolo dos laços eternos do amor. O segundo, a parentela, significaria o cadinho das lutas, por vezes acerbas, em que devemos diluir as imperfeições dos sentimentos, fundindo-os na liga divina do amor para a eternidade. A família não seria a parentela, mas a parentela converter-se-ia mais tarde nas santas expressões da família. Olha que visão bonita que o Emmanuel nos proporciona. Quando ele fala da família, ele está falando daquelas almas afins, unidas pelos laços santos da amizade, da afeição mútua, pura e simples. São aquelas almas que já tiveram várias reencarnações em comum, próximas umas às outras, e que vêm, desde muito, pelejando com as dificuldades, com as suas imperfeições, vêm caminhando, mas vêm crescendo, vêm fazendo o seu trabalho. A parentela? Não. Aí o Emmanuel fala que a parentela é a nossa família consanguínea aqui, onde um ou outro elemento destoa um pouquinho do resto do conjunto. Aí ele traz essa imagem para a gente do cadinho. O cadinho é um recipiente onde se coloca o ouro cheio de impurezas e ele é levado ao fogo em altíssimas temperaturas para que as impurezas desapareçam e fique só o ouro puro. O Emmanuel fala que isso é a família. Nesses ambientes, como dissemos aqui anteriormente, somos testados. Nós lidamos diariamente, muitas das vezes, com a ingratidão, com a desavença, com fofocas, com egoísmo, com orgulho, com vaidade. Tudo isso é o cadinho. Nós estamos inseridos lá dentro. E se conseguirmos vencer essas dificuldades, nós estaremos nos livrando das nossas impurezas.

previamente quais são os espíritos que reencarnarão naquele seio familiar? Essa foi a dúvida proposta ao nosso companheiro. E ele respondeu da seguinte forma: o colégio familiar tem suas origens sagradas na esfera espiritual e em seus laços reúnem-se todos aqueles que se comprometeram no além a desenvolver uma tarefa construtiva de fraternidade real e definitiva. Olha o Emmanuel confirmando para a gente que na família, na maioria das vezes, vem espíritos afins, amigos. Reúnem-se todos aqueles que se comprometeram no além a desenvolver na Terra uma tarefa construtiva de fraternidade real e definitiva. Preponderam neste instituto divino os elos do amor fundidos na experiência de outras eras. Todavia, acorrem igualmente os ódios e as perseguições do pretérito obscuro, a fim de se transfundirem em solidariedade fraternal com vistas ao futuro. Todo mundo conhece, acredito eu, a obra Nosso Lar, ditada por André Luiz a Chico Xavier. No capítulo 49, intitulado Regressando à Casa, nós temos talvez uma das passagens mais emocionantes do livro, onde André, depois de cerca de um ano na colônia, ele tem a oportunidade de retornar ao seu antigo lar. E para sua surpresa, quando ele chega na sua antiga casa, estava tudo diferente. Os móveis eram outros, as suas fotos com os filhos, com a esposa que ele tanto idolatrava, nem lá se encontravam mais. Seus filhos já nem tinham tanta lembrança dele, exceto a mais velha, que tinha até uma certa percepção mediúnica. A esposa estava em segunda núpcias e o seu segundo marido, Ernesto, estava muito doente. André, num primeiro momento, ficou muito bravo, muito revoltado, ficou nervoso com aquela situação. Teve uma atitude, um comportamento comum à maioria de todos nós. Talvez nós, no lugar dele, teríamos ficado pior ainda. Mas depois, aos poucos, ele foi recobrando a serenidade. Clarêncio, no dia seguinte, passou lá, conversou com ele, chamou a responsabilidade, mostrando que ele não era mais aquele médico que havia desencarnado aqui na Terra, mas que ele já era um espírito renovado. André já guardava na sua intimidade valores novos que exigiam dele um comportamento diferente. Então, em meio às suas reflexões, chega uma hora em que ele, ponderando sobre a sua família consanguínea, a sua parentela, ele diz assim: preciso era, pois, lutar contra o egoísmo feroz. Jesus conduzira-me a outras fontes. Não podia proceder como o homem da terra. Minha família não era apenas uma esposa e três filhos na terra. Era, sim, constituída de centenas de enfermos nas câmaras de retificação. E estendia-se agora à comunidade universal. Dominado de novos pensamentos, senti que a linfa do verdadeiro amor começava a brotar das feridas benéficas que a realidade me abrira no coração. Então, neste momento, o nosso amigo teve a certeza de que a sua família não era mais apenas a esposa e os filhos que ele tinha deixado aqui na terra. Ele já sentia que todos aqueles doentes, os enfermos das câmaras de retificação do Ministério da Regeneração em Nosso Lar, eram igualmente seus parentes, seus familiares. Ele já conseguia sentir por aqueles indivíduos tristes e enfermos o mesmo carinho de um irmão para com outro, de um pai para com filho. E ele começou então a experimentar no seu íntimo o verdadeiro sentido da família universal.

0: que Jesus traz para a gente no Evangelho. Quando certa feita, ele estava ensinando e a casa estava abarrotada de gente. Devia ter gente saindo até pelas janelas. E alguém chega para ele e diz: mestre, eis que sua mãe e seus irmãos estão lá fora e querem falar com o Senhor. E Jesus então aproveita aquele momento não para menosprezar a sua família consanguínea, de forma alguma, que nós já vimos aqui com João que não acreditavam nele, mas ele não queria de forma alguma menosprezá-los, mas sim aproveitar aquele momento para mostrar, não apenas para os seus apóstolos, mas para todos os discípulos e a multidão que estava ali ouvindo, que a família, ela transcende os limites da consanguinidade. Jesus então olha para todos aqueles que estavam lá, estende a sua mão e fala assim, mais ou menos assim, né? Eis aqui minha mãe e meus irmãos. Todo aquele que faz a vontade de meu Pai que está nos céus, esse sim, é minha mãe, minha irmã e meu irmão. E a gente se pergunta, qual que é a vontade do meu Pai que está no céu a que Jesus se refere? Que coisa difícil é essa que a gente não consegue colocar em prática? Chico, certa feita, até brincou falando, gente, Jesus não nos pediu que nós atravessássemos o oceano a nado. Ele não pediu que escalássemos a mais alta das montanhas que existe nesse planeta. Ele não nos pediu que cruzássemos os desertos. Ele pediu que nos amássemos uns aos outros. E quando nós estudamos detalhadamente o Evangelho de Jesus e percebemos quando Jesus se refere a amor, o amor para os gregos significava várias coisas. Tinha uma palavra relacionada ao amor para designar suas várias nuances. Então, quando Jesus fala em amor no Evangelho, em grego, a palavra que está lá é ágape. Ágape é o amor no seu sentido de comportamento, de atitude. Ou seja, quando Jesus pede para que nos amemos uns aos outros, ele sabe que nós ainda não estamos em condições de ter um sentimento de amor puro por todos os nossos irmãos em humanidade, como nós temos pelos nossos filhos, pelo nosso pai, pela nossa mãe. Ele sabe que não temos. Para se estabelecer uma relação amorosa com base nesse sentimento, é preciso convivência. Eu seria muito hipócrita se dissesse que aquele companheiro que eu acabei de conhecer ali fora, eu tenho por ele um amor como eu tenho pelo meu irmão. Não tenho. Mas quando nós vamos ao significado da palavra ágape, que é o amor lá em grego, significa um amor baseado no comportamento, na atitude. Ou seja, se eu ainda não tenho evolução suficiente para amar o meu irmão nos terrenos santos do sentimento, eu tenho que ter para com ele atitudes amorosas, um comportamento amoroso. E nos comportando de forma amorosa, é líquido e certo que esse sentimento de amor cada vez mais vai crescendo, vai se expandindo, e um dia sim, nós vamos poder falar, vamos poder sentir como o próprio Jesus, sentir esse amor incondicional no campo do sentimento por todos que convivem conosco. Mas no atual estágio evolutivo que nos encontramos, como dizia Emmanuel a Chico, nós precisamos ter disciplina, porque a disciplina antecede a espontaneidade. Se eu ainda não consigo amar com todo o sentimento que é necessário os meus irmãos consanguíneos ou aqueles que não fazem parte da minha família consanguínea, um vizinho complicado, um colega de trabalho de difícil trato e tantos outros exemplos que nós podemos dar, nós não podemos nos esquecer que nós temos o dever de ter para com eles atitudes amorosas, da mesma forma que nós gostaríamos que eles estivessem conosco. E vejam, como nós não temos a pretensão de esgotar o assunto, nós gostaríamos de deixar o finalzinho de uma instrução do Espírito Santo Agostinho, que se encontra no Evangelho segundo o Espiritismo. Essa instrução foi dada no ano de 1862, e ele fala sobre as famílias espirituais e sobre as famílias consanguíneas. Ele diz assim: formam famílias os espíritos que, à analogia dos gostos, à identidade do progresso moral e à afeição, induzem a reunir-se. Esses mesmos espíritos, em suas migrações terrenas, se buscam para se gruparem, como o fazem no espaço, originando-se daí as famílias unidas e homogêneas. Se, nas suas peregrinações, acontece ficarem temporariamente separados, mais tarde tornam a encontrar-se venturosos pelos novos progressos que realizaram. Mas, como não lhes cumpre trabalhar apenas para si, permite Deus que espíritos menos adiantados encarnem entre eles, a fim de receberem conselhos e bons exemplos, a bem de seu progresso. Esses espíritos se tornam, por vezes, causa de perturbação no meio daqueles outros, o que constitui para estes a prova e a tarefa a desempenhar. Acolhei-os, portanto, como irmãos, auxiliai-os e depois, no mundo dos espíritos, a família se felicitará por haver salvo alguns náufragos que, a seu turno, poderão salvar outros. Essa é a mensagem que o Espiritismo, que o Evangelho de Jesus deixa para todos nós. Nós vivemos uma fase que não é fácil, é a fase de transição, onde conceitos como família e lar, infelizmente, são atacados por muitos irmãos e vigilantes. O Espiritismo nos convida a uma revisão desses valores à luz do Evangelho de Jesus, identificando como parte da família universal não apenas aqueles corações que se unem a nós pelos laços do sangue, mas sim todos aqueles que, como nós, são filhos do mesmo Pai, de Deus, o Criador. Nós agradecemos pela oportunidade da tarefa e desejamos a todos muita paz e uma noite muito tranquila. Que Jesus permaneça conosco.
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0: Mensagens do Espírito Floriano. Mensagem número 14. Toda dor é freio positivo nos levando à reflexão. Melhorar física e espiritualmente só depende de nós. Ore mais em seu lar. Só o Mestre Jesus é a força que nos renova a cada dia. Reflita com carinho nestas palavras. Reclamar é perder tempo. É parar e deixar de receber o sutil toque da divindade em nós. Só canalizamos os bons fluidos, a intenção divina, quando pensamos e agimos de forma positiva. Dificuldades a enfrentar, todos as têm. Mas quanto maior a fé e o ânimo, melhor será a facilidade para tudo solucionar. Ore sempre mais em seu lar. Abra sempre o seu coração ao Mestre Jesus. Deus tem para todos os filhos apenas o que é bom, mas não devemos esquecer que cabe a cada um de nós fazermos a nossa parte. Se Deus é amor, você é fruto deste amor. Lembre disto sempre e aumente a esperança e a alegria de viver. O culto no lar é benefício ao espírito de todos em família. A matemática dos benefícios da divindade ao caminho de cada um é proporcional ao amor em ação na pessoa do nosso próximo. Quem auxilia o próximo empresta a si mesmo. Se apegue nas coisas simples que alimentam de forma serena o seu coração. Para caminharmos com mais firmeza e fé, é muito bom adquirir o hábito da leitura de uma simples frase do ensinamento do Mestre Jesus. Aceitando a cada criatura que cruza o seu caminho como é, sem querer mudar o outro, passará a se sentir melhor. Veja com carinho e paciência o que pode ser mudado em você. É importante analisarmos o nosso coração. Muito melhora aquele que busca no culto no lar o alimento do Cristo. Repisar o passado menos feliz aumenta a nossa tristeza. Nos culpar ou arrepender de algo que deixamos de fazer de nada ajuda. Bom é amadurecer com cada passo dado. Analisar com calma e olhar sempre em frente e fazer o melhor que pudermos para nós e pelo nosso próximo. Se perdoe e perdoe o outro. A mágoa aumenta a angústia. Pense no Cristo Jesus. Ore e se renove. Mantenha viva a esperança. Tudo que foi um dia pode voltar, se Deus assim permitir. O culto no lar ajuda a tudo resolver com facilidade. Não iremos mudar 100% de uma só vez. O importante é mudarmos um pouquinho a cada dia. Estamos amparando do plano de ação espiritual. Ore mais em seu lar. Lute pelo seu ideal. Não pare jamais. Procure valorizar e ampliar as suas boas qualidades. Observe também as boas qualidades nas pessoas que convivem com você no dia a dia. Ninguém é provido só de defeitos. Todos têm algo de bom para oferecer. Incentive, leve esperança a todos. Ame cada vez mais, aumentando o seu coração bonito.
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2: Seja alegre, procurando fazer todo o bem que puder nos dias em que permanecer na face da terra. Espalhe em torno de si esmolas de conforto, palavras de carinho, sorrisos de felicidade. Responda com alegria e otimismo a todos aqueles que lhe dirigirem a palavra, sem irritar-se jamais. Imprima em cada dia de sua vida toda a bondade que existe no fundo de seu coração.
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3: Paulo e Estevão. Psicografia de Francisco Cândido Xavier pelo Espírito Emmanuel. Conheça a história de Saulo de Tarso, um fariseu fanático, obstinado, perseguidor de cristãos e da nascente doutrina. Ao mesmo tempo, um espírito predestinado por determinação divina a receber a dádiva de um encontro com Jesus em gloriosa visão às portas da cidade de Damasco, convertendo-se ao cristianismo. A leitura deste livro revela a grandeza do então convertido Paulo de Tarso, intrépido e sincero trabalhador da Seara do Cristo. Entre perseguições, enfermidades, zombarias, desilusões, lapidações, açoites, encarceramentos e abandono dos amigos, transformou a sua vida em uma referência da reforma íntima cristã, construída ao longo de dezenas de anos de luta, empenhado em universalizar o cristianismo em terras longínquas. A história deste verdadeiro apóstolo do Cristo se inicia com a narrativa do martírio de Estevão e nos faz compreender claramente como o verdadeiro amor apaga a multidão das faltas cometidas.

0: Capítulo 23. Da obsessão. Obsessão simples. Fascinação. Subjugação. Causas da obsessão. Meios de combatê-la. 237. No número dos escolhos que apresenta a prática do Espiritismo, é preciso colocar em primeira linha a obsessão, quer dizer, o império que alguns espíritos sabem tomar sobre certas pessoas. Ela não ocorre senão pelos espíritos inferiores que procuram dominar. Os bons espíritos não impõem nenhum constrangimento. Eles aconselham, combatem a influência dos maus e, se não os escutam, se retiram. Os maus, ao contrário, se agarram àqueles sobre os quais fazem suas presas. Se chegam a imperar sobre alguém, se identificam com seu próprio espírito e o conduzem como uma verdadeira criança. A obsessão apresenta caracteres diversos que é necessário distinguir e que resultam do grau de constrangimento e da natureza dos efeitos que produz. A palavra obsessão é, de alguma sorte, um termo genérico pelo qual se designa esse gênero de fenômeno, cujas principais variedades são a obsessão simples, a fascinação e a subjugação. 238. A obsessão simples tem lugar quando um espírito malfazejo se impõe a um médium, se imiscui a seu malgrado nas comunicações que recebe, lhe impede de se comunicar com outros espíritos e se substitui àqueles que são evocados. Não se é obsidiado unicamente porque se é enganado por um espírito mentiroso. O melhor médium a isso está exposto, sobretudo no início, quando lhe falta ainda a experiência necessária, do mesmo modo que, entre nós, as pessoas mais honestas podem ser vítimas de espertalhões. Pode-se, pois, estar enganado sem estar obsidiado. A obsessão está na tenacidade do espírito do qual não se pode se desembaraçar. Na obsessão simples, o médium sabe muito bem que tem de se haver com um espírito enganador, e este não esconde isso. Não dissimula de modo algum suas más intenções e seu desejo de contrariar. O médium reconhece sem esforço a fraude, e como se mantém alerta, raramente se engana. Esse gênero de obsessão é, pois, simplesmente desagradável e não tem outro inconveniente além do de opor um obstáculo às comunicações que se gostaria de ter com espíritos sérios ou com os que se tem afeição. Podem incluir-se nessa categoria os casos de obsessão física, quer dizer, a que consiste nas manifestações ruidosas e obstinadas de certos espíritos que fazem ouvir espontaneamente pancadas ou outros ruídos. Quanto a este fenômeno, remetemos o ouvinte ao capítulo Manifestações Físicas Espontâneas, número 82. 239. A fascinação tem consequências muito mais graves. É uma ilusão produzida pela ação direta do espírito sobre o pensamento do médium e que paralisa de alguma forma seu julgamento com respeito às comunicações. O médium fascinado não crê ser enganado. O espírito tem a arte de lhe inspirar uma confiança cega que lhe impede de ver a fraude e de compreender a absurdidade do que escreve, mesmo quando salta aos olhos de todo mundo. A ilusão pode mesmo ir até ao ponto de fazê-lo ver o sublime na linguagem mais ridícula. Estar-se-ia em erro se cresse que esse gênero de obsessão não pode alcançar senão as pessoas simples, ignorantes e desprovidas de julgamento. Os homens mais espirituais, os mais instruídos e os mais inteligentes, sob outros aspectos, não estão dela isentos, o que prova que essa aberração é o efeito de uma causa estranha, da qual sofrem a influência. Dissemos que as consequências da fascinação são muito mais graves. Com efeito, graças a essa ilusão que lhe é decorrência, O Espírito conduz aquele que veio a dominar como o faria a um cego e pode lhe fazer aceitar as mais bizarras doutrinas, as mais falsas teorias, como sendo a única expressão da verdade. Bem mais, pode excitá-lo a diligências ridículas, comprometedoras e mesmo perigosas. Compreende-se muito facilmente a diferença que existe entre a obsessão simples e a fascinação. Compreende-se também que os espíritos que produzem esses dois efeitos devem diferir de caráter. Na primeira, o espírito que se liga à voz não é senão um ser importuno pela sua tenacidade e do qual se está impaciente para se desembaraçar. Na segunda, é toda outra coisa. Para chegar a tais fins é preciso um espírito hábil, astuto e profundamente hipócrita, porque não pode enganar e se fazer aceitar senão com a ajuda de máscara que sabe tomar e de uma falsa aparência de virtude. As grandes palavras de caridade, humildade e amor a Deus são para ele como credenciais, mas, através de tudo isso, deixa transparecer sinais de inferioridade que é preciso estar fascinado para não perceber. Também receia, acima de tudo, as pessoas que veem claro. É por isso que sua tática, quase sempre, é a de inspirar ao seu intérprete se distanciar de quem quer que lhe pudesse abrir os olhos. Por esse meio, evitando toda contradição, está certo de ter sempre razão. 240. A subjugação é uma opressão que paralisa a vontade daquele que a sofre e o faz agir a seu malgrado. Numa palavra, a pessoa está sob um verdadeiro jugo. A subjugação pode ser moral ou corporal. No primeiro caso, o subjugado é solicitado a tomar decisões frequentemente absurdas e comprometedoras que, por uma espécie de ilusão, crê sensatas. É uma espécie de fascinação. No segundo caso, o espírito age sobre os órgãos materiais e provoca movimentos involuntários. Ela se traduz no médium escrevente por uma necessidade incessante de escrever, mesmo nos momentos mais inoportunos. Vimos os que, na falta de caneta ou lápis, simulam escrever com o dedo, por toda parte onde se encontram, mesmo nas ruas, sobre as portas e os muros. A subjugação corporal vai às vezes mais longe, pode impelir aos atos mais ridículos. Conhecemos um homem que, não sendo nem jovem nem belo, sob o império de uma obsessão dessa natureza, se achava constrangido, por uma força irresistível, a se ajoelhar diante de uma jovem, com a qual não tinha nenhuma intenção, e a pedi-la em casamento. Outras vezes, sentia nas costas e nas pernas uma pressão enérgica que o forçava, malgrado a vontade que a isso opunha, a se ajoelhar e a beijar a terra nos lugares públicos e na presença da multidão. Esse homem passava por louco entre seus conhecidos. Mas estamos convencidos de que não o estava de todo, porque tinha plena consciência do ridículo do que fazia contra a sua vontade e sofria horrivelmente. 241. Dava-se antigamente o nome de possessão ao império exercido por maus espíritos, quando sua influência ia até a aberração das faculdades. A possessão seria, para nós, sinônimo da subjugação. Se não adotamos esse termo foi por dois motivos. O primeiro, que implica na crença de seres criados para o mal e perpetuamente voltados ao mal, ao passo que não há senão seres mais ou menos imperfeitos e que podem todos se melhorar. O segundo, que implica igualmente na ideia de tomada de posse do corpo por um espírito estranho, uma espécie de coabitação, ao passo que não há senão constrangimento. A palavra subjugação exprime perfeitamente o pensamento. Assim, para nós, não há possuídos, no sentido vulgar da palavra. Não há senão obsidiados, subjugados e fascinados. 242. A obsessão, como dissemos, é um dos maiores escolhos da mediunidade. É também um dos mais frequentes. Além disso, não haveria demasiados cuidados em combatê-la porque, além dos inconvenientes pessoais que dela podem resultar, é um obstáculo absoluto à bondade e à veracidade das comunicações. A obsessão, em qualquer grau que esteja, sendo sempre o efeito de um constrangimento, e esse constrangimento não podendo jamais ser exercido por um bom espírito, disso resulta que toda comunicação dada por um médium obsidiado é de origem suspeita e não merece nenhuma confiança. Se, algumas vezes, nela se acha algo de bom, é preciso tomá-lo e rejeitar tudo o que é simplesmente duvidoso. 243. Reconhece-se a obsessão pelos caracteres seguintes. Primeiro, persistência de um espírito em se comunicar, bom grado ou mau grado, pela escrita, audição, tipitologia, etc., opondo-se a que outros espíritos possam fazê-lo. Segundo, ilusão que, não obstante a inteligência do médium, o impede de reconhecer a falsidade e o ridículo das comunicações que recebe. Terceiro, crença na infalibilidade e na identidade absoluta dos espíritos que se comunicam e que, sob nomes respeitáveis e venerados, dizem coisas falsas ou absurdas. Quarto, confiança do médium nos elogios que lhe dão os espíritos que se comunicam por ele. Quinto, disposição para se afastar das pessoas que podem dar úteis avisos. Sexto, levar a mal a crítica a respeito das comunicações que recebe. Sétimo, necessidade incessante e inoportuna de escrever. Oitavo, qualquer constrangimento físico dominando a vontade e forçando-o a agir ou falar a seu mau grado. Nono, ruídos e desordens persistentes ao redor de si e dos quais é a causa ou o objeto. 244. Em presença do perigo da obsessão, ocorre perguntar se não é uma coisa deplorável ser médium. Não é essa faculdade que a provoca. Numa palavra, não está aí uma prova do inconveniente das comunicações espíritas? Nossa resposta é fácil e rogamos meditá-la com atenção. Não foram nem os médiuns, nem os espíritas que criaram os espíritos, mas antes os espíritos que fizeram com que houvessem espíritas e médiuns. Os espíritos não sendo senão as almas dos homens, há, pois, espíritos desde que há homens e, por conseguinte, de todo o tempo, exerceram sua influência salutar ou perniciosa sobre a humanidade. A faculdade medianímica não é para eles senão um meio de se manifestarem. Na falta dessa faculdade, o fazem de mil outras maneiras mais ou menos ocultas. Seria, pois, um erro crer que os espíritos só exercem sua influência pelas comunicações escritas ou verbais. Essa influência é de todos os instantes e aqueles que não se ocupam dos espíritos ou mesmo não creem neles estão expostos como os outros e mesmo mais do que os outros, porque não têm contrapeso. A mediunidade é, para o espírito, um meio de se fazer conhecer. Se é mal, se trai sempre, por mais hipócrita que seja. Pode-se, pois, dizer que a mediunidade permite ver o inimigo face a face, se se pode exprimir-se assim, e combatê-lo com suas próprias armas. Sem essa faculdade, ele age na sombra e, graças à sua invisibilidade, pode fazer, e faz, na realidade, muito mal. A quantos atos se está impelido para a infelicidade e que se teriam evitado se houvesse um meio de se esclarecer? Os incrédulos não creem dizer tanta verdade quando dizem de um homem que se desencaminha com obstinação. É seu mau gênio que o impele a perder-se. Assim, o conhecimento do Espiritismo, longe de dar império aos maus espíritos, deverá ter por resultado, em um tempo mais ou menos próximo, e quando for propagado, de destruir esse império, dando a cada um os meios de se colocarem em guarda contra suas sugestões, e aquele que sucumbir não poderá acusar senão a si mesmo. Regra geral: quem quer que tenha más comunicações espíritas, escritas ou verbais, está sob má influência. Essa influência se exerce sobre ele, escreva ou não escreva, quer dizer, seja ou não médium, creia ou não creia. A escrita dá um meio de se assegurar quanto à natureza dos espíritos que agem sobre ele e de combatê-los se são maus, o que se faz ainda com mais sucesso quando se vem a conhecer o motivo que os faz atuarem. Se é bastante cego para não compreendê-lo, outros podem lhe abrir os olhos. Em resumo, o perigo não está no espiritismo em si mesmo, uma vez que pode, ao contrário, servir de controle e preservar do perigo que corremos, sem cessar, com o nosso desconhecimento. Está na orgulhosa propensão de certos médiuns em se crerem, levianamente, os instrumentos exclusivos dos espíritos superiores, e na espécie de fascinação que não lhes permite compreenderem as tolices das quais são intérpretes. Mesmo os que não são médiuns podem aí se deixar apanhar. Se temos uma comparação: um homem tem um inimigo secreto que não conhece e que difunde contra ele, ocultamente, a calúnia e tudo o que a mais negra maldade pode inventar. Ele vê sua fortuna perder-se, seus amigos se afastarem, sua felicidade interior perturbar-se. Não pode se defender e sucumbe. Mas um dia, esse inimigo secreto lhe escreve e, malgrado sua astúcia, se trai. Eis, pois, seu inimigo descoberto, e pode confundi-lo e se revelar. Tal é o papel dos maus espíritos que o Espiritismo nos dá a possibilidade de conhecer e frustrar. 245. Os motivos da obsessão variam segundo o caráter dos espíritos. Algumas vezes é uma vingança que exerce sobre um indivíduo do qual tem algo a se queixar durante esta vida ou em uma outra existência. Frequentemente, também, não há outra razão do que o desejo de fazer o mal. Como sofre, quer fazer sofrer aos outros. Encontra uma espécie de gozo em atormentá-los, em vexá-los. Além disso, a impaciência que se demonstra o excita, porque tal é o seu objetivo, ao passo que desiste pela paciência. Em se irritando, mostrando despeito, se faz precisamente o que ele quer. Esses espíritos, por vezes, atuam com ódio e por inveja do bem. É por isso que lançam suas vistas malfazejas sobre as mais honestas pessoas. Um deles se agarrou como uma sarna a uma honorável família do nosso conhecimento, que não tem, de resto, a satisfação de tomar por vítima. Interrogado sobre o motivo pelo qual tinha atacado as pessoas honradas, antes que a homens maus como ele, respondeu: "Estes não me fazem inveja. Outros são guiados por um sentimento de covardia que os levam a aproveitar-se da fraqueza moral de certos indivíduos que sabem incapazes de lhes resistir. Um destes últimos, que subjugava um moço de inteligência muito limitada, interrogado sobre os motivos da sua escolha, nos respondeu: "Tenho necessidade muito grande de atormentar alguém. Uma pessoa razoável me repeliria. Eu me ligo a um idiota que não me opõe nenhuma virtude." 246. Há espíritos obsessores sem maldade, que têm mesmo algo de bom, mas que têm o orgulho do falso saber. Eles têm suas ideias, seus sistemas sobre as ciências, a economia social, a moral, a religião, a filosofia. Querem fazer prevalecer sua opinião e procuram, para esse efeito, médiuns bastante crédulos para aceitá-los de olhos fechados e que fascinam para impedi-los de discernir o verdadeiro do falso. são os mais perigosos, porque os sofismas não lhes custam nada e eles podem dar crédito às utopias mais ridículas. Como conhecem o prestígio dos grandes nomes, não têm nenhum escrúpulo em se ornar daqueles diante dos quais nos inclinamos, e não recuam mesmo diante do sacrilégio de se dizerem Jesus, a Virgem Maria ou um santo venerado. Procuram deslumbrar por uma linguagem pomposa, mais pretensiosa do que profunda, guarnecida de termos técnicos e ornada com grandes palavras de caridade e de moral. Guardar-se-ão de dar um mau conselho, porque sabem que seriam despedidos. Também aqueles dos quais abusam os defendem a todo custo, dizendo: vede bem que não dizem nada de mal. Mas a moral não é para eles senão um passaporte, é o menor dos seus cuidados. O que querem, antes de tudo, é dominar e impor suas ideias, por mais insensatas que sejam. 247. Os espíritos sistemáticos são como mentes escrevinhadores. Por isso procuram os médiuns que escrevem com facilidade e cuidam de que se façam instrumentos dóceis e, sobretudo, entusiastas, fascinando-os. São quase sempre palavrosos, muito prolixos, procurando compensar a qualidade pela quantidade. Comprazem-se em ditar aos seus intérpretes volumosos escritos, indigestos e, frequentemente, pouco inteligíveis, que, felizmente, têm por antídoto a impossibilidade material de serem lidos pelas massas. Os espíritos verdadeiramente superiores são comedidos em palavras. Dizem muitas coisas com poucas palavras. Assim, essa fecundidade prodigiosa deve sempre ser suspeita. Não se pode estar demasiado circunspecto quando se trata de publicar esses escritos. As utopias e as excentricidades, que são neles frequentemente abundantes e que chocam o bom senso, produziriam uma desagradável impressão nas pessoas noviças, dando-lhes uma ideia falsa do espiritismo, sem contar que são armas das quais seus inimigos se servem para ridicularizá-lo. Entre essas publicações há as que, sem serem más e sem provirem de uma obsessão, podem ser consideradas como imprudentes, intempestivas ou desastradas.
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1: Avancemos. Vara a tormenta de granizo e lama que te vergasta a noite escura e fria. E erguendo em prece a taça da agonia, sorve gemendo o fel que se derrama. De alma cansada e pensamento em chama, ouve em silêncio a enorme gritaria da turba que te fere e calunia, descendo para a treva que a reclama. De peito aberto por sinistras lanças, sob as pedras e farpas em que avanças, bendize a senda estreita e atormentada. Chora, mas segue alçando a luz sublime, que além da sombra que te envolve e oprime, fulgura o céu de nova madrugada. Pelo Espírito Alta de Souza, psicografia de Francisco Cândido Xavier, da obra Alta de Souza.

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1: Aí, Otávio, agora é com você, 151. O espírito desencarnado pode sofrer com a cremação dos elementos cadavéricos?
2: Pergunta muito importante, né? E muito pragmática. E Emmanuel vai esclarecer o seguinte: na cremação, faz-se mistério exercer a piedade com os cadáveres, procrastinando por mais horas o ato de destruição das vísceras materiais, pois, de certo modo, existem sempre muitos ecos de sensibilidade entre o espírito desencarnado e o corpo, onde se extinguiu o tônus vital, nas primeiras horas sequentes ao desenlace, em vista dos fluidos orgânicos que ainda solicitam a alma para as sensações da existência material. É uma resposta curta, mas com muitas informações aqui, né, nas linhas e nas entrelinhas. Então, o que ele está explicando? Que o nosso corpo de carne está, ou estava, ligado ao nosso espírito, né, através do perispírito, em ligações complexas. E que este cadáver, ou este corpo, já sem vida orgânica, nem sempre já vai estar o espírito que ali estagiava, nem sempre vai estar já completamente desligado. Isso aí, cada caso é um caso, né? Então, nos lembramos, por exemplo, de Chico Xavier, ao responder uma pergunta sobre cremação no programa Pinga Fogo, da década de 70 do século passado, ele chega a dizer que Emmanuel orientava, sempre que eles conversavam sobre este tema, a aguardar pelo menos 72 horas. Aqui nessa resposta, até porque, né, ela foi publicizada, né, por escrito na década de 40 do século passado, Emmanuel não chega a escrever uma hora específica, justamente para que a gente não queira achar que assuntos da vida espiritual existe uma tabelinha, né, uma regrinha, uma matemática, uma fórmula mágica. Porque depende do desencarne. Foi um acidente de trânsito? Foi uma pessoa de 99 anos que estava ali, né, já com fluido vital no tempo certo de se esgotar? Então, cada caso é um caso. O que Emmanuel está explicando aqui na resposta é da gente ter o bom senso de entender que, se nós espíritos habitamos um corpo de carne por décadas e décadas, existe uma ligação ali forte, e muitas vezes eu cremar este corpo físico prematuramente, isso vai gerar ecos, sensações e possivelmente até sofrimentos que vão repercutir na individualidade desencarnada, no espírito imortal que somos. E nesta resposta oral no programa Pinga Fogo, me parece que esse indicativo de 72 horas é bastante, digamos assim, prudente, né? Como um parâmetro a ser considerado caso a família ou mesmo a vontade que o falecido tenha deixado de querer que seu corpo fosse cremado, etc. e tal, é um tempo aí razoável, né? Como, não como uma regra fechada, mas como um indicativo, justamente para tentar proteger o espírito dessas sensações, né, que uma cremação prematura poderia acarretar. E aí, dando sequência a esses temas, na questão 152, é perguntado para Emmanuel o seguinte: a morte violenta proporciona aos desencarnados sensações diversas da chamada morte natural?
1: Parece-nos que o bom senso indica que sim, né? As sensações são muito distintas entre uma morte

0: fosse mudar de dimensão, que fosse sair do seu corpo físico e adentrar uma nova faixa vibracional da vida, bastante diferente, em que ele terá que se acostumar. O ideal é que ele penetre, não é, esse novo ambiente aos poucos, que a transição seja lenta, que ele se habitue. E quando é algo repentino, há, em primeiro lugar, essa questão psíquica, porque Emmanuel também esclarece assim: quase sempre, em tais circunstâncias, a criatura não se encontra devidamente preparada e o imprevisto da situação lhe trazem emoções amargas e terríveis. Por isso, tudo que a gente estava falando antes, a necessidade da preparação para a vida espiritual. O apego excessivo e constante à vida material e o descaso total sobre as questões espirituais, a despreocupação, pouco caso com os assuntos do espírito, vão naturalmente trazer esse tipo de dissabor para a pessoa que sofreu uma desencarnação repentina. Porque quando a pessoa é sujeita a uma enfermidade longa, por exemplo, ela naturalmente vai ter tempo para raciocinar a respeito daquilo. De uma certa forma, ela vai, nem que seja ali nos últimos minutos, se preparando. Mas essa mudança violenta, ela realmente faz com que muitos de nós cheguemos ao campo espiritual completamente perturbados.
1: E é exatamente isso que Emmanuel vai terminar explicando, né? Ele vai dizer que essas surpresas tristes não se verificam para as almas no caso das enfermidades dolorosas e prolongadas, em que o coração e o raciocínio se tocam das luzes das meditações sadias. Então, tem que saber como é que nós passamos por essas doenças dolorosas e prolongadas. Aproveitamos, né, para meditar, para pensar no futuro de espíritos, ou ficamos ali revoltados, impacientes, rebeldes, quase que obsediando os nossos familiares, né, com a nossa impaciência, etc. Então, ele vai dizer, para finalizar, observando as ilusões e os prejuízos do excessivo apego à terra, sendo justo considerarmos a utilidade e a necessidade das dores físicas. Essa é uma expressão bastante importante, porque ele está dizendo assim: nós necessitamos das dores físicas. Por quê? Ele vai dizer. Porquanto somente com o concurso dessas dores e desses sofrimentos preciosos pode o homem alijar o fardo das suas impressões nocivas do mundo para penetrar tranquilamente os umbrais da vida do infinito. Então, em outra pergunta, um pouquinho mais à frente, Emmanuel diz: que seria dos homens se não fossem as doenças? Era capaz de a gente ficar pulando carnaval o ano inteiro, né? Então, ele está aqui mostrando que essas doenças são necessárias para nos auxiliar, se aproveitarmos o convite, né? E fazer meditações, né? Pensamentos, vislumbrando que a vida não é apenas aqui, este corpo de carne e a materialidade. Se a gente aproveitar a professora dor e a professora doença, nós vamos passar para o plano espiritual, neste fenômeno natural que é a morte, de uma maneira mais suave, né, mais tranquila, e vamos recuperar a nossa consciência e nos libertar das perturbações de uma maneira mais fácil, né?
0: Vamos à questão 153, a qual registra a seguinte pergunta feita ao espírito Emmanuel: se a hora da morte não houver chegado, poderá o homem perecer sob os perigos que o ameacem?
1: O benfeitor espiritual vai esclarecer o seguinte: nos aspectos externos da vida, e desde que o espírito

0: desencarnado, proceda de conformidade com os ditames da consciência retilínea e do coração bem-intencionado, sem a imponderação dos precipitados e sem o egoísmo dos ambiciosos, toda e qualquer defesa do homem reside em Deus. É impressionante, né, como um espírito superior, num parágrafo, consegue dizer tanta coisa, né? Então, ele está esclarecendo o seguinte. Ele faz aqui um binômio, né? Quando a gente tem a consciência reta pelo dever bem cumprido, e quando a gente tem o coração bem intencionado, então o nosso propósito é de buscar o bem, é de acertar, estaremos protegidos por Deus. Desde que, aí vem, digamos assim, a segunda parte da resposta, não tenhamos a imponderação dos precipitados e nem o egoísmo dos ambiciosos. Então é muito interessante esse complemento, porque às vezes a gente está estudando a doutrina espírita, está com o coração querendo acertar, está ali, né, com o propósito de ir no caminho reto, mas somos precipitados, né? Talvez por inexperiência ou por um excesso de empolgação, né? Às vezes é fogo de palha. Então, esse complemento é muito importante. Ele está dizendo assim, que a gente não tenha a imponderação dos precipitados. Ou seja, vamos sempre ponderar, né? Deixar a intuição nos auxiliar, não querer que a nossa vontade prevaleça, abrir humildemente o nosso campo para receber, né, a boa orientação do plano maior, e isso pressupõe ponderação. E nem termos o egoísmo dos ambiciosos. Que às vezes a gente até no caminho do bem, mas quando vai olhar ali no fundo, né, do nosso coração, ainda tem ali uma vaidade, né? Ainda tem um interesse pessoal a mover, né, a nossa atitude. Tudo bem por um lado, né? Porque estamos numa marcha dentro da lei divina do progresso e Deus retira o bem até do mal, né? Então, às vezes a pessoa está agindo por vaidade, mas está fazendo bem. Ruim para ela, né? Porque ela está fazendo bem pelo propósito errado. Então, que a gente não tenha o egoísmo dos ambiciosos. Feito isso, diz Emmanuel, o nosso advogado maior é Deus. Então, não teremos por que nos preocupar, ficar ansiosos, etc. É uma resposta muito consoladora, né? Já na pergunta 154, Marcelo, é indagado o seguinte: quais as primeiras impressões dos que desencarnam por suicídio?
1: Suicídio é um assunto muito grave, um assunto que nós temos que tratar com respeito e ponderação, porque a condição dos suicidas no campo espiritual é muito delicada. Nós vemos aí pela resposta do Otávio que essa imponderação dos precipitados pode levar a pessoa ao suicídio. Ou seja, não estava prevista a desencarnação, mas ele se lança ao risco, ao perigo de morte, e aí pode encontrá-la pela frente. Mas a questão das primeiras impressões dos suicidas, Emmanuel responde assim: a primeira decepção que os aguarda é a realidade de que a vida não se extingue com as transições da morte do corpo físico, vida essa agravada por tormentos pavorosos em virtude de sua decisão tocada de suprema rebeldia. Ou seja, eu quero morrer, eu quero fugir, eu vou acabar com tudo, minha dor está muito forte e o espírito é imortal. Adentra-se outro plano da vida e vem a decepção. Ora, eu não morri. E aí? Essa é a questão que Emmanuel está levantando. Além desse agravamento do tormento, que a pessoa estava atormentada por um motivo e os tormentos se agravam por causa de sua rebeldia em não querer suportá-los, que seria o gesto de humildade aos desígnios de Deus. Então Emmanuel prossegue assim: suicidas há que continuam experimentando os padecimentos físicos da última hora terrestre em seu corpo somático indefinidamente. Anos a fio, sentem as impressões terríveis do tóxico que lhes aniquilou as energias, a perfuração do cérebro pelo corpo estranho partido da arma usada no gesto supremo, o peso das rodas pesadas sob as quais se atiraram na ânsia de desertar da vida, a passagem das águas silenciosas e tristes sobre os seus despojos, onde procuraram o olvido criminoso de suas tarefas no mundo, e comumente a pior emoção do suicida é a de acompanhar, minuto a minuto, o processo da decomposição do corpo abandonado no seio da terra, verminado e apodrecido. Então, é uma realidade realmente para nos provocar pavor. E ao tomarmos conhecimento dela, jamais pensarmos em suicidar, independentemente da dificuldade que a gente esteja enfrentando, seja no campo financeiro, afetivo, no campo da saúde. Não podemos antecipar, abreviar a vida. Então, Emmanuel explica aqui, por exemplo, que uma pessoa que toma um veneno para suicidar, ela vai ficar por anos a fio, ou às vezes anos a fio, quando se diz assim, são décadas, às vezes até séculos, sentindo aquela dor do veneno corroendo o corpo físico. Então, aquela sensação, ela fica ali num rodízio contínuo. E assim como os outros exemplos que ele deu, a perfuração da bala no cérebro, o peso de rodas pesadas, é que eu me atirei para tentar me suicidar, pulei na frente de um ônibus, de um trem, por exemplo, né? E para as pessoas, por exemplo, que têm um grande apego ao corpo físico, pessoas que têm um exagero muito grande com vaidade, podem, numa situação dessa, verem seus corpos em decomposição, o que será um choque muito grande se passarem pelo suicídio. Então, Emmanuel complementa, né, dizendo assim: de todos os desvios da vida humana, o suicídio é talvez o maior deles, pela sua característica de falso heroísmo, de negação absoluta da lei do amor e de suprema rebeldia à vontade de Deus, cuja justiça nunca se fez sentir junto dos homens sem a luz da misericórdia. Então, a misericórdia, ela faz parte do amor divino. Mas o suicida, ele só vai encontrar misericórdia depois que ele tiver de reparar por muito tempo essa sua desobediência às faltas cometidas. Por isso, essa ideia de um falso heroísmo, fugir da vida por algum motivo assim, que possa se pensar que é nobre, ou uma negação da lei do amor, como diz Emmanuel, é um ato realmente que contraria de forma suprema a lei de Deus e será retaliado dentro da lei de justiça, amor e caridade, conforme o peso do que houver acontecido, né? O suicídio consciente, premeditado, ele vai ter uma consequência. O suicídio inconsciente, lento, que não foi premeditado, até por ignorância, ele vai ter um outro peso na hora de ser prescrita a punição, a reparação. Convém, entretanto, nós fazermos aqui uma ponderação. Nós citamos a misericórdia divina. O suicida não é condenado para a eternidade. Ele não é uma pessoa que deve ser tratada como um caso incurável. Ele vai passar pelo período de reparação, de acordo com o peso da lei que nós mencionamos, mas chegará o momento da sua recuperação plena, do seu resgate. E para isso, muito ajuda aquelas pessoas ligadas, né, pelo afeto, pelo amor, a irmãos e irmãs que suicidaram, que partiram do mundo pelo suicídio, no campo da oração. A nossa oração por essas pessoas lhes provoca alívio na alma, lhes dão esperança. É relato dos próprios espíritos suicidas, esse tipo de benefício que eles recebem de nossa parte. Então, o suicídio jamais vai se vincular a condenações eternas, perenes. Não. Há sempre o peso justo da reparação, que é determinado por Deus, mas a misericórdia indica que o espírito será recuperado e a salvação estará logo adiante, assim que ele passe pelo processo de remissão daquilo que ele provocou para si próprio. Então, nós vamos agora prosseguir com a seguinte pergunta para o Otávio. O receio da morte revela falta de evolução espiritual?
0: Essa é uma pergunta muito interessante, né? Então, se eu tenho medo de morrer, quer dizer que eu sou uma pessoa atrasada espiritualmente? Emmanuel nos convida a não generalizar, né? Aliás, quase sempre as generalizações são perigosas e enganosas, né? Então, ele vai dizer o seguinte: não podemos generalizar semelhante definição. Ah, então, se eu tenho medo da morte, eu não tenho evolução espiritual, sou um espírito de baixo teor evolutivo. Não necessariamente. No que se refere a esses receios, diz Emmanuel, muitas vezes as razões por trás desse tipo de receio estão pautadas no amor, sempre sublime na sua manifestação espiritual. Então, por exemplo, aquela pessoa que ela está com receio de desencarnar, pensando assim, nossa, mas e os meus filhos que vão ficar aqui encarnados? Será que eles vão conseguir, né, prosseguir bem nesta vida material? Então, meu medo está ali muito mais ligado ao amor pelos que estão ficando, por exemplo, né? Porém, aí Emmanuel conclui dizendo assim: todavia, não é justo que o crente sincero se encha de pavores ante a ideia de sua passagem para o plano invisível aos olhos humanos, sendo oportuno o conselho de uma preparação permanente do homem para a vida nova que a morte lhe apresentará. Então, aqui, até dando continuidade no que Emmanuel já nos disse no episódio anterior, ele está nos convidando a, desde já, nos prepararmos para essa passagem que não sabemos quando virá, que é a morte. Não só não sabemos quando virá, como também jamais devemos querer antecipá-la. Então, suicídio, eutanásia, assassinato, pena de morte, aborto, são sempre equívocos graves aos olhos das leis divinas. É como se a gente quisesse brincar de Deus, né? Sendo que só a Deus cabe definir o tempo de reencarnação de cada um de nós. Então ele diz: não é razoável que um cristão sincero fique cheio de pavores com a morte. Ora, que será dos meus filhinhos que vão ficar? Onde está a nossa fé raciocinada? Deus não desampara ninguém. Se chegou a minha hora de desencarnar, com certeza a espiritualidade proverá aqueles que ficarão. Então, um certo receio, né, diríamos até que é natural para espíritos imperfeitos que somos. Mas não medo, pavor, né, porque é sempre também um sinal de falta de fé. Mas é interessante, né, Emmanuel, dizer para a gente não generalizar. E até me recordo daquela passagem engraçadíssima, né? Que é Chico Xavier contando no Pinga Fogo o episódio dele num avião, né, que entra ali em graves turbulências. Eu não vou nem contar para não estender muito, mas quem não conhece essa passagem pode pesquisar no YouTube. E a gente pensa, se o próprio Chico, né, na iminência ali de um possível desencarne, ficou um pouco aflito. Claro que ele conta esse caso, eu diria que muito mais até para trazer uma leveza ali para o programa de entrevistas, né? Até uma dose de humor, do que propriamente para revelar um grande temor dele com a morte, né? Sabemos que não seria o caso de um espírito como ele. Mas é interessante quem não conhece a passagem procurar. Dando sequência na pergunta 156, Marcelo, é indagado a Emmanuel o seguinte: os espíritos, logo após a sua desencarnação, ficam satisfeitos pela possibilidade de se comunicarem conosco?
1: Vamos ler a resposta de Emmanuel e depois a gente comenta. Ele disse assim: de um modo geral, muito reduzido é o número das criaturas humanas que se preparam para as emoções da morte, no desenvolvimento dos seus trabalhos comuns na Terra e frequentemente as meditações da enfermidade não bastam para uma situação de perfeita tranquilidade nos primeiros tempos do além-túmulo. Os primeiros tempos do além-túmulo são tempos de perturbação, de readaptação do espírito, né? O livro dos Espíritos é muito claro a respeito disso. É muito raro um espírito desencarnar e já chegar no campo espiritual inteiro, adaptado. Normalmente passa um período de adaptação entre essa perturbação temporária. Muitas vezes fica até adormecido até que possa estar em condições de ser trazido àquela nova realidade. Por isso, Emmanuel alerta, né, que é muito reduzido o número de pessoas que se preparam dentro das bases que nós temos falado aí neste vídeo, né, neste episódio sobre transição, a respeito dessas condições de preparação. Para que o espírito adentre o campo espiritual com tranquilidade no coração. Ele prossegue dizendo assim: eis o motivo por que tão salutares se fazem as vossas reuniões de estudo e de evangelização, às quais concorre grande número de irmãos nossos, ansiosos por uma palavra da terra, porquanto as impressões que trazem do mundo não lhes permitem a percepção dos mentores elevados das mais altas esferas espirituais. Emmanuel está dizendo aqui que muitas pessoas estão no campo espiritual ainda despreparadas, adentraram o além-túmulo, mas sem conhecimento, sem base espiritual, e vão prosseguir lá dessa mesma forma. Então ele dá um alerta para nós como que as nossas reuniões de estudo, ou seja, quando nós nos reunimos, ou mesmo sozinhos, quando fazemos leituras em voz alta, e que esses espíritos possam participar, eles vêm para estudar conosco. Um momento que é muito importante para isso acontecer é o culto no lar, aquela reunião semanal, onde nós vamos ler lá o Evangelho segundo o Espiritismo, páginas com interpretações do próprio Emmanuel a respeito de versículos do Novo Testamento. Então, esse é um momento em que esses irmãos e irmãs que não tiveram oportunidade, quando encarnados, de aprender a respeito de espiritualidade, eles vêm e vão aprender por nosso intermédio. Começam a ter contato, começam a ter essas impressões novas, não é? Daquilo que eles não tiveram no passado. E eles não podem receber as mensagens de mentores elevados, né, das altas esferas, como disse Emmanuel, por não estarem capacitados para isso ainda. Por isso é muito interessante essa resposta e essa proposta do Emmanuel, porque dá para nós um senso de responsabilidade e também uma oportunidade de nós compartilharmos o nosso conhecimento com pessoas que estão desencarnadas, a fim de que possamos ajudá-las. Então, esse é um campo de comunicação que não é, vamos dizer assim, de mão e contramão, não é? Eu não vou ouvir o que é que o espírito está dizendo e depois responder. Não vou ouvir uma pergunta dele para respondê-lo, mas eu vou através dessa minha ação, não é? Como nós dissemos, de uma leitura em voz alta, de uma explicação que a gente dá no culto no lar, nós estaremos transmitindo para o campo espiritual também. Aí, Otávio, nós chegamos na questão 157. Na verdade, são duas perguntas. Os espíritos desencarnados podem ouvir-nos e ver-nos quando querem? E como procedem para realizar semelhante desejo?
0: Emmanuel dá continuidade ao que você já estava explicando. Então, ele fala que isso é possível não quando o espírito quer, mas quando ele o mereça. Então, aqui, como sempre nas leis divinas, a necessidade e ou o merecimento é que ditam, né, o que o espírito pode ou não pode. Mesmo porque existem espíritos culpados, que somente muitos anos após o desprendimento do mundo conseguem a permissão de ouvir a palavra amiga e confortadora dos seus irmãos ou entes amados da Terra, a fim de se orientarem no labirinto dos sofrimentos expiatórios. Então, uma continuidade do que o Marcelo acabou de explicar. Muitas vezes o espírito, por culpa própria, ele não tem essa permissão. Vai depender ali, ele vai ter que esperar décadas para ter a autorização do plano espiritual para ouvir uma palavra amiga de um irmão que está aqui na Terra. De certo modo, isso está ilustrado no próprio livro Nosso Lar, né? André Luiz está um pouco ansioso para visitar a sua família na Terra. E os espíritos benfeitores estão ali sempre dizendo: calma, André, quando chegar a hora, nós vamos autorizar, né? E ele, meio ali relutando, mas pelo menos obedeceu, né? Tanto que é só no capítulo 49, né, o penúltimo capítulo do livro, que ele vai visitar a sua família. E aí, inclusive, ele vai entender a bênção que tinha sido o adiamento. Porque ele viu que se ele tivesse ido antes visitar a família, isso teria atrapalhado a trajetória dele na evolução espiritual, né? Ele já estava preparado pela espiritualidade para encontrar o que ele encontrou ao visitar os seus familiares ali no Rio de Janeiro. Então, aqui é uma questão de merecimento e de permissão divina. E aí, Emmanuel conclui dizendo o seguinte: o comparecimento de uma entidade recém-desencarnada às reuniões do Evangelho já significa uma bênção de Deus para o seu coração desiludido, porquanto essa circunstância se faz acompanhar dos mais elevados benefícios para a sua vida interior. Então, também o Marcelo já tocou, né, nesse ponto, na questão anterior. Então, simples fato, às vezes, dos espíritos benfeitores trazerem estes nossos irmãos desencarnados só para ouvir, né, o que está acontecendo ali, numa reunião mediúnica ou num culto do Evangelho no Lar, né, como o Marcelo ilustrou, já é uma bênção para ele. Às vezes, ele não vai se comunicar, ele só vai ouvir. E aquilo ali vai ajudar no seu tratamento. Quanto ao processo do seu contato conosco, precisamos considerar que os seres do além-túmulo, em sua generalidade, para se comunicarem nos ambientes do mundo, adaptam-se ao vosso modo de ser, condicionando suas faculdades à vossa situação fluídica na Terra. Ou seja, não é tão simples assim essa comunicação. Né? Aí, os estudos da mediunidade, do livro dos médiuns e das obras auxiliares, vai nos elucidar isso muito bem, né? Chico até brincava, né? O telefone só toca de lá para cá. Era isso que ele queria dizer, né? Então, nestes instantes, na forma comum, possuem a vossa capacidade sensorial, restringindo as suas vibrações de modo a se acomodarem de novo ao ambiente terrestre. Então, nós aqui na Terra estamos em condições fluídicas, né? Específicas, diferentes do plano espiritual. Para que haja essa comunicação entre os planos espirituais e os planos da matéria, precisa haver ali, né, ajustes, equalizações que não são tão simples, né, como um leigo poderia imaginar. É algo que demanda trabalho dos coordenadores da tarefa, né? Aí na questão 158 é perguntado para Emmanuel se uma criatura desencarna deixando inimigos na Terra, é possível que continue perseguindo o seu desafeto dentro da situação de invisibilidade?
1: Nós sabemos que devem ser raros os casos de pessoas que desencarnam sem deixar inimigos, né? Sem deixar adversários. Geralmente nós conquistamos adversários e inimigos nas nossas encarnações, e o ódio é uma força tão poderosa quanto o amor. Essa é que é a verdade, tão intensa, melhor dizendo. E Emmanuel responde assim: isso é possível e quase geral no capítulo das relações terrestres. Porque se o amor é o laço que reúne as almas nas alegrias da liberdade, o ódio é a algema dos forçados, que os prende reciprocamente no cárcere da desventura. Se alguém partiu odiando, e se no mundo o desafeto faz questão de cultivar os germens da antipatia e das lembranças cruéis, é mais que natural que no plano invisível perceberem os elementos da aversão e da vindita implacáveis, em obediência às leis de reciprocidade, depreendendo-se daí a necessidade do perdão com o inteiro esquecimento do mal, a fim de que a fraternidade pura se manifeste através da oração e da vigilância, convertendo o ódio em amor e piedade, com os exemplos mais santos no Evangelho de Jesus. Pois é, então nós podemos partir da Terra odiando pessoas. Já estamos encarcerados, nós, por estarmos nessa condição. O nosso ódio por alguém é como uma corrente de metal presa a uma bola de metal ao nosso tornozelo. Ou seja, nós estamos arrastando um peso ali enorme por causa do ódio que nós nutrimos por alguém. Então, além de nós termos que tomar o cuidado de não mantermos essa questão do rancor, do ódio, do desejo, da vingança, para não ficarmos presos justamente às pessoas que consideramos como adversários ou inimigos, nós temos que tomar cuidado também com as ações que nós realizamos com relação às outras pessoas, para que eles não nos tenham como inimigos, não nos tenham por adversários, porque senão prosseguirão alimentando esse ódio, essa antipatia no campo espiritual. Ou seja, a morte, como já foi dito aqui, ela não nos transforma. Não transforma as pessoas em um ser puro que se transforma ali num santo. Não existe isso. Na verdade, nós prosseguimos conforme estamos vivendo. Aqui vem o alerta do Emmanuel, nos dizendo que o ódio é a algema dos forçados, nos alertando sobre a real necessidade do perdão com inteiro esquecimento do mal. É um esquecimento do mal no campo do sentimento. Porque às vezes nós podemos até lembrar que o mal existiu, mas não vamos sentir aquela mesma vibração ruim. Então, uma coisa é a memória, a outra é a memória sentimental dos acontecimentos, né? E mais uma vez ele recomenda aquilo que nós já ouvimos Emmanuel dizer há pouco: oração e vigilância, nossa vinculação com o mais alto e a observância das nossas próprias ações através do processo de autoconhecimento, com o intuito de converter ódio em amor, que pode ser um processo lento, mas ele é necessário. E com piedade no coração, nós seguimos os ensinos do Evangelho de Jesus. Aí, Otávio, vamos agora à questão 159 No caso das perseguições dos inimigos espirituais, a ação deles se realiza sem o conhecimento dos nossos guias amorosos e esclarecidos?
0: Nessa resposta, Emmanuel vai nos esclarecer e nos consolar, né? Porque poderíamos até estar assustados. Nossa, então um inimigo meu que já desencarnou, e eu estou aqui encarnado, por exemplo, vai poder me perseguir, né? Aproveitando ali que eu não estou vendo ele vai poder continuar fazendo mal. E os meus protetores, né? Os meus guias, no popular, né, o anjo da guarda não vai nem tomar conhecimento disso? É a pergunta que é feita para Emmanuel. E ele vai esclarecer o seguinte, que nada acontece à revelia de Jesus e dos seus prepostos. Ou seja, nós nunca estamos desamparados. Todos nós temos amigos espirituais ao nos auxiliar, a nos proteger e a nos tutelar, respeitado o nosso livre-arbítrio, é claro, né? Mas a nos auxiliar nesta jornada. Porque Jesus é o nosso advogado maior, digamos assim, né, no planeta Terra. E aí, na segunda parte, Emmanuel vai dizer o seguinte, que essas perseguições de um inimigo invisível têm um limite. E não afetam o seu objeto, senão na pauta da sua necessidade própria. Porque alguém poderia dizer, mas por que que Deus permite que um inimigo meu me obsedie, por exemplo? Ora, primeiro que quase sempre não se trata de vítima e algoz, né? Quase sempre ali é um processo de mão dupla. Então, não podemos ter uma visão simplista entre obsessor e obsediado. Ali, muitas vezes, existem ligações complexas, né? Segundo, estas perseguições, diz Emmanuel, têm um propósito. Isso é a parte mais interessante. Por isso que eu não devo buscar um passe, um tratamento espiritual com aquela perspectiva assim, ah, eu quero ir lá na casa espírita para tirarem o encosto de mim, né? Como se diz no popular, para afastar o obsessor. Não é bem por aí, até porque isso é ineficaz, né? Ainda que isso fosse feito, ah, então tá, afastou o obsessor. Nós próprios o atraímos de volta, né? Quase sempre, com pensamento, com sentimento, etc. Então, o que Emmanuel vai explicar nessa resposta é que Jesus, através dos seus prepostos, permite muitas vezes estas perseguições, mas tem um limite dentro da nossa própria necessidade. E aí você pode estar pensando assim, mas por quê, né? Para quê? Aí ele termina explicando. Sob os olhos amoráveis dos vossos guias do plano superior, todos esses movimentos têm uma finalidade sagrada. Qual ela? A de ensinar-nos a fortaleza moral, a tolerância, a paciência, a conformação nos mais sagrados imperativos da fraternidade e do bem. Onde é que culmina esse processo de aprendizado? Quando eu aprender a olhar o meu obsessor não mais como um inimigo, né? Mas como um irmão, como alguém que eu devo perdoar, amar, pedir perdão. Talvez isso ainda esteja distante de nós, né? Na nossa escala evolutiva. Mas, se Deus quiser, chegaremos lá. E aí, na pergunta 160, Marcelo, é indagado para Emmanuel: os espíritos desencarnados se dividem igualmente nas esferas mais próximas da Terra em seres femininos e masculinos?
1: Esta última pergunta desse nosso trabalho nessa etapa de transição, ela tem uma resposta muito interessante que nós julgamos procedente lermos para depois fazermos o comentário. Emmanuel diz assim: nas esferas mais próximas do planeta, as almas desencarnadas conservam as características que lhes eram mais agradáveis nas atividades da existência material, considerando-se que algumas, que perambulam no mundo com uma veste orgânica imposta pelas circunstâncias da tarefa a realizar, junto às criaturas terrenas, retomam as suas condições anteriores à reencarnação, então enriquecidas, se bem souberam cumprir os seus deveres no plano das dores e das dificuldades materiais. Então vamos entender o seguinte: o espírito em si, que é definido como sendo um ser incorpóreo, imaterial, porque não devemos confundir o espírito com o perispírito, que é o seu corpo psicossomático, seu corpo astral. O espírito, que é no Livro dos Espíritos, é dito que se assemelha a uma centelha, a uma faísca, algo assim, não é? Para a gente ter uma ideia do que seria o espírito, ele não tem sexo. O sexo, ele é trazido pelo corpo que ele vai se associar. Então, o espírito em si é neutro. É claro que o corpo vai dar ao espírito um viés, uma polarização do feminino ou do masculino, né? Pela genética. Então, Emmanuel responde que nessas esferas mais próximas da Terra, as almas conservam as características que eram mais agradáveis a si próprias nas atividades da existência material, ou seja, a pessoa está desencarnada, ela mantém a característica da última encarnação, a sua característica sexual, digamos assim. Mas ele dá uma ponderação, não é? Ele faz uma observação. Considerando-se que algumas que perambulam no mundo com uma veste orgânica imposta pelas circunstâncias da tarefa a realizar junto às criaturas terrenas. Então, ele dá a entender da possibilidade de um espírito que estava numa vestimenta material, vamos supor, masculino, ele passa a, naquela outra encarnação, a vestir um corpo feminino para cumprir uma determinada tarefa, com um propósito específico. E a recíproca é verdadeira também, não é? Do feminino para o masculino. Então, mas ele diz o seguinte, que esse espírito, tão logo ele desencarna, ele retoma a sua condição anterior à reencarnação, desde que essa sua experiência tenha sido enriquecida pelo bom cumprimento dos deveres a que ele foi designado no plano das dores e das dificuldades materiais a que ele ficou sujeito.
0: Nesse tema, nós até lembramos aqui, convidamos aqueles interessados a assistirem à série de episódios que nós dois gravamos do livro Vida e Sexo, também, né? Psicografia do nosso querido Chico Xavier, quando Emmanuel vai tratar também dessa temática. E é um tema que tem causado as maiores confusões entre nós encarnados. Então, precisamos buscar fontes seguras para estudo e para reflexão. E Emmanuel vai concluir essa resposta da questão 160, nos convidando a ampliar, né, a interpretação, e ele termina dizendo assim: devemos ponderar que os espíritos, com esses ou aqueles traços característicos, estão em marcha para Deus, purificando todos os sentimentos e embelezando as próprias faculdades, a fim de refletirem a luz divina, transformando-se então, nessas ou naquelas condições, em perfeitos executores dos desígnios do eterno. De uma maneira muito bonita aqui, eu diria até poética, eu até entendo, não sei se você vai concordar, Marcelo, que Emmanuel está nos convidando a não levar a ferro e fogo essas questões, porque, independente de estarmos, né, numa condição masculina ou feminina, o mais importante é estarmos focados em burilar os nossos sentimentos, os nossos pensamentos, limpar, né, o nosso espelho íntimo para refletirmos a luz divina em nós. Esse é o propósito prioritário e não devemos nos distrair com outras questões menos importantes.
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4: Cumprimente a seus amigos com alegria. Muitas vezes, uma simples saudação alegre e espontânea conquista um coração e consola uma dor. A saudação triste e acabrunhada pode instilar veneno num coração alegre. Derrame alegria e bondade ao encontrar uma pessoa conhecida e já terá conquistado os benefícios de uma boa ação meritória. Que seus amigos sintam o calor de seu coração afetuoso no simples cumprimento alegre.

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1: O Divino Convite. Vinde a mim, vós que sofreis, é a palavra do Senhor. Tocando nações e leis, ressoa cheia de amor. Herdeiros tristes da cruz, que segues de alma ferida, encontrareis em Jesus caminho, verdade e vida. Famintos de paz e abrigo, que lutais no mundo incréu, achareis no eterno amigo o pão que desceu do céu. Almas sedentas de pouso, que à sombra chorais cativas, tereis no Mestre amoroso a fonte das águas vivas. Vinde, irmãos, a Jesus Cristo, o guia que nos conduz. Vosso caso está previsto em suas lições de luz. Pelo Espírito Casimiro Cunha, psicografia de Francisco Cândido Xavier, da obra Gotas de Luz. Ato de Gratidão. A minha gratidão franca e profunda é tudo o que te oferto, alma querida, no doce regozijo que me inunda por todo o amparo que me deste à vida. Notaste a provação em meus caminhos e estendeste-me as mãos ternas e generosas, como quem faz do chavascal de espinhos um tapete de rosas. Nada olvidaste para o meu alento. Seguindo a minha dor de cada dia, trouxeste com grandeza a penúria que enfrento, proteção e agasalho, assistência e alegria. Enxugaste-me o pranto da tristeza em tua própria fé que me avigora, recordando em minha alma a luz acesa quando a sombra se esvai ao contato da aurora. Fizeste mais, quiseste junto a mim o júbilo constante em presença dourada, com carícias de fonte e encantos de jardim, para quem me partilhe as fadigas da estrada. A fim de renovar meu pensamento imerso no turbilhão de fé que tanta vez me alcança, falaste-me de amor ante as leis do universo, elevando-me o ser às bênçãos da esperança. Por tudo te agradeço, alma formosa e amiga, nos empeços e pedras que transponho. Encontro em ti o apoio que me abriga, a bondade em resposta às ânsias de meu sonho. Mas acima de tudo a ti me entrego na extrema gratidão por onde vou, porque entendes as lutas que carrego e aceitaste-me a vida como eu sou. Pelo Espírito Maria Dolores, psicografia de Francisco Cândido Xavier, da obra Caminhos do Amor.

Ainda que eu fale a língua dos homens e dos anjos, se não tiver amor, serei como o bronze que soa, ou como o símbolo que retine. Ainda que eu tenha o dom de profetizar e conheça todos os mistérios e toda a ciência. Ainda que eu tenha tamanha fé a ponto de transportar os montes, se não tiver amor, nada serei. E ainda que eu distribua todos os meus bens entre os pobres, e ainda que eu entregue o meu próprio corpo para ser queimado, se não tiver amor, nada disso me aproveitará. O amor é paciente, é benigno. O amor não arde em ciúmes, não se ufana, não se ensoberbece. Não se conduz inconvenientemente, não procura seus interesses. Não se exaspera, não se ressente do mal. Não se alegra com a injustiça, mas regozija-se com a verdade. Tudo sofre, tudo crê, tudo espera, tudo suporta. O amor jamais acaba, mas havendo profecias, desaparecerão. Havendo línguas, cessarão. Havendo ciência, passará. Porque em parte conhecemos e em parte profetizamos. Quando, porém, vier o que é perfeito, então o que é em parte será aniquilado. Quando eu era menino, falava como menino, sentia como menino, pensava como menino. Quando cheguei a ser homem, desisti das coisas próprias de menino. Porque agora vemos como em espelho, obscuramente, então veremos face a face. Agora conheço em parte, então conhecerei como também sou conhecido. Agora, pois permanecem a fé, a esperança e o amor. Porém, o maior deles é o amor.

Deus nosso Pai, que sois todo poder e bondade, dai a força àquele que passa pela provação. Dai a luz àquele que procura a verdade. Ponde no coração do homem a compaixão e a caridade. Deus, dai ao viajor a estrela guia, ao aflito a consolação, ao doente o repouso. Pai, dai ao culpado o arrependimento, ao espírito a verdade, à criança o guia, ao órfão o pai. Senhor, que vossa bondade se estenda sobre tudo o que criastes. Piedade, Senhor, para aqueles que não vos conhecem. Esperança para aqueles que sofrem. Que vossa bondade permita aos Espíritos Consoladores derramarem por toda a parte a paz, a esperança e a fé. Deus, um raio, uma faísca do vosso amor pode abrasar a terra. Deixai-nos beber nas fontes dessa bondade fecunda e infinita. E todas as lágrimas secarão, todas as dores se acalmarão. Um só coração, um só pensamento subirá até vós, como um grito.

Bem-aventurado o homem que trabalha em benefício do seu próximo, porque já despertou para o caminho da regeneração. Bem-aventurado o homem que ora em favor dos desvalidos, porque já aprendeu a força de uma oração. Bem-aventurado o homem que aprendeu a perdoar, porque já possui a sabedoria para não alimentar em si e nem nos outros densos sentimentos. Bem-aventurado é o homem que busca a paz interior, porque é desta conquista que germinarão os frutos da compreensão. Bem-aventurado é o homem simples, pois a ele será entregue as obras da semeadura do bem maior. Bem-aventurado é o homem que aprendeu a amar com o amor incondicional, pois este não mais se entregará às ilusões transitórias e infantis. Bem-aventurado é o homem que se instrui, pois este compreenderá a verdadeira existência humana sobre a face da terra. Bem-aventurado é o homem pacífico, porque este pacificará os corações em conflito. Bem-aventurado é o homem humilde, porque ele semeará sementes de compreensão entre os homens. Bem-aventurado é o homem de bem, que exercita a caridade como forma de regeneração a si e aos outros, porque este já encontrou o caminho que leva à perfeição.

Senhor, te pedimos pela força do progresso, pela paz que abranda os corações, pelo pão da misericórdia que mata a fome dos sedentos de vós. Senhor, te rogamos as bênçãos curadoras sobre a humanidade sofredora, que segue aos teus ensinamentos, persiste em caminhar por descaminhos. Senhor, te agradecemos pelas consciências que despertam em cada oração dirigida a vós e as beneméritas influências revitalizadoras que recebemos dos vossos mensageiros. Senhor, Pai de infinito amor, desperta em nós a coragem de reconhecer nossas imperfeições, auxiliando-nos em nosso lapidar, em busca de sentimentos puros, fraternos, humildes. Que possamos despertar para multiplicar as nossas possibilidades de servir aos desígnios benevolentes e pacíficos, exemplificando-os em cada atitude direcionada ao bem. Que sejamos construtores de um mundo melhor, começando por nossa edificação íntima.

Creio no amor que transforma, na palavra consoladora, na poesia altruísta, na mensagem balsâmica, nas obras edificantes, na perseverança, no otimismo. Creio na fé construtiva, raciocinada e exemplificada no bem. Creio na vida repleta de oportunidades, que permite ao ser em busca de seu aprimoramento. As lições de disciplina, perseverança, humildade e resignação. Creio na bondade divina que reflete em todo o universo as luzes do esclarecimento, da paz e do firmamento. Creio na regeneração humana, no sorriso sincero, nas mãos que trabalham no bem, no amparo do amadurecer das emoções. Creio na música que inspira, purifica e exalta a alma humana. Creio na aquisição de valores fortalecedores e na confiança adquirida quando reergue-se da queda. Creio na busca verdadeira da evolução moral, na prática do amor incondicional. Creio na paz do coração que bate no compasso da caridade. Creio no despertar dos seres em busca da regeneração. Creio nas esperanças, nas sementes de carinho, afeto, compreensão. Creio na luz que vence qualquer escuridão. Creio na harmonia, no amor verdadeiro, no trabalho honesto, no perdão e no esquecimento das falhas alheias. Creio na força do bem, em Deus e em meu ser. Creio em Deus sobre todas as coisas e na centelha crística, intrínseca dentro de cada ser em expansão.

Abençoado eterno Filho de Deus, ao humilde de coração e palavras, ao detentor de sentimentos puros e sorriso largo, abençoado o que aprende a agradecer, aquele que semeia esperanças e alegrias, ao irmão que estende suas mãos à lida subir. Abençoado o multiplicador de pães às almas benditas, ao que ensina a criança o exemplo do amor à vida, àquele que faz germinar a fé no coração embrutecido. Abençoado ao ser que com palavras cura enfermos, aquele que abraça, consola e ouve os aflitos, aquele que não mede esforços para auxiliar os abandonados e aflitos. Abençoado o suave gesto que afaga, que conforta e persevera contra a fatiga, contra a discórdia, semeando paz aos corações. O sol brilha por toda a parte, e em cada raiar de luz, um novo ser desperta. Louvado seja o homem que aprende a abençoar, a levar os leitivos salutares, pois este já está abençoado pela vívida luz, centelha divina a reluzir em seu peito de amor. Que a paz reine em todos os corações.

Ave Maria, cheia de graças, o Senhor é convosco. Bendita sois vós entre as mulheres. Bendito é o fruto do vosso ventre, Jesus. Santa Maria, Mãe de Jesus, rogai por nós, os pecadores, agora e na hora de nossa morte.

Pai nosso que estais no céu, santificado seja o vosso santo nome. Venha a nós o vosso reino. Seja feita a vossa vontade, assim na terra como no céu. O pão nosso de cada dia nos dai hoje. Perdoai as nossas dívidas, assim como nós perdoamos os nossos devedores. E não nos deixeis cair em tentações, mas livrai-nos de todo o mal. Porque vosso é o reino, o poder e a glória, para todos sempre. Assim

abençoada palavra sincera polida, no pensamento altruísta e edificante, canalizada para o bem-estar geral, transformando-se em bálsamo curador. A palavra impensada, destrutiva, carregada de densos sentimentos, constrói muralhas entre os seres que às vezes demoram-se milênios para dissolverem-se no coração daquele que aprende a perdoar, libertando-se assim desta energia. Por isso, quando se vive num mundo de provas e expiações, feliz é aquele que desperta para o perdão, renovando em si os sentimentos nobres, praticando a solidariedade e a fraternidade, irmãs da caridade que nasce no puro coração do homem espiritual. Quando a cruz das imperfeições é carregada com dignidade no caminho da renovação, ela torna-se asas para a regeneração consciente e madura. Aliviar o sofrimento alheio é tarefa daquele que persevera no trabalho incessante da luta contra as imperfeições através do exercitar, ouvir, calar, orar e trabalhar em favor do próximo, sem questionamentos, fazer o bem por fazer. Todo aquele que empreende-se neste caminhar encontra pedras e espinhos. Porém, a fé se expandirá a cada boa obra realizada. Concretizada sob a proteção dos verdadeiros irmãos em luz. Que todos sejam fortalecidos em seus desígnios e façam o bem com a vontade firme de vencer as suas próprias limitações. Estimular uns aos outros faz parte do processo fraterno. Aprender a estender as mãos àquele que está mais próximo. Tenham o firme propósito de no bem continuar caminhando, perseverando, não desistindo da cruz a cada um confiada. As imperfeições serão vencidas, os obstáculos serão vencidos, os bons aos amigos do trabalho divino se unirão e abençoados serão todos, pois todos são filhos de um mesmo Pai. Lembrem-se, aquele que estende a mão primeiro impensadamente já conquistou dentro de si o tesouro do amor ao próximo. Que nosso Mestre os fortaleça. Muita paz.

0: Senhor, fazei-me instrumento de vossa paz. Onde houver ódio, que eu leve o amor.
1: Onde houver ofensa,
0: que eu leve o perdão. Onde houver discórdia, que eu leve a união. Onde houver dúvida, que eu leve a fé.
2: Que eu leve a fé. Onde houver erro, que eu leve a verdade.
0: Onde houver erro, que eu leve a verdade.
2: Onde houver
0: desespero, que eu leve a esperança.
2: Onde houver tristeza,
0: que eu leve a alegria.
2: Onde houver trevas,
0: que eu leve a luz.
2: Ó Mestre,
0: fazei que eu procure mais consolar.
2: Que ser consolado.
0: Compreender que ser compreendido.
2: Amar que ser amado.
0: Pois é dando que se recebe.

0: E é morrendo que se vive para a vida eterna. Amém.
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1: Boa noite a todos. Rendamos graças a Deus pela abençoada oportunidade de aqui nos encontrarmos reunidos em nome de Jesus. Nós estamos trazendo hoje o tema piedade filial. Kardec e a espiritualidade amiga o tratou no capítulo 14 do Evangelho segundo o Espiritismo, que tem por título Honra teu pai e tua mãe. Antes de ler a passagem evangélica, devemos lembrar que nós estamos no planeta Terra no processo evolutivo. E para que nós possamos passar por essa experiência, é necessário encarnar muitas vezes, incontáveis vezes. E a reencarnação só é possível quando contamos com espíritos amigos que se prestam ao papel de pai e de mãe. Então não há como reencarnar sem passar pela experiência da família, experiência junto ao pai e junto à mãe.

E Jesus trata desse assunto quando ele conversa com Nicodemos. Ele demonstra ali claramente que só se alcança o reino dos céus, só se pode ver o reino dos céus, se passar pela vida material, renascer na água e do Espírito. Outra coisa que Jesus nos coloca é que, além de passarmos pela vida física sucessivas vezes, nós precisamos desenvolver em nós o potencial do amor. Então, amor ao próximo é o caminho ao reino de Deus. Em outras oportunidades, ele vai, respondendo questionamentos dos companheiros que o seguiam, tratar deste assunto. Ele nos convida o tempo todo a nos amarmos como irmãos, a amarmos até mesmo os inimigos. E aí, se nós sabemos que precisamos passar pela vida através das reencarnações, se precisamos aprender o amor, é o lar esse laboratório. Porque nessa longa caminhada que já empreendemos, nós nos demoramos no egoísmo, no orgulho, na vaidade. Ainda somos muito mais animais do que realmente espirituais. Ainda somos muito mais instinto do que sentimento, do que amor. Então, é necessário estar em um lar, ter compromissos, envolvimento, sintonia com aqueles que ali estão, para aprendermos a amá-los. Consequentemente, em nossas famílias, teremos alguns espíritos amigos que já aprendemos a amar em outras encarnações, mas teremos também muitos que estão ali para que nós possamos tentar superar as nossas idiosincrasias, nossas dificuldades, intolerâncias. Então não é fácil realmente viver em família, mas é necessário. E se Jesus nos recomenda amar ao próximo, amar até mesmo ao inimigo, esses que estão ali no nosso lar, não importa se foram inimigos do passado, se foram amigos, necessitam muito mais do nosso amor, da nossa compreensão e tolerância. São os próximos mais próximos. Então vejamos o que Jesus coloca, nós vamos encontrar em Marcos, em Mateus, em Lucas, esses dois versículos que vamos apresentar aqui são aqueles que comumente citamos quando falamos do jovem rico, do mancebo rico que procura Jesus. Então ele diz o seguinte: tu conheces os mandamentos, não mates, não cometas adultério, não roubes, não levantes falso testemunho, não defraudes ninguém, honra teu pai e tua mãe. Em Marcos, em Lucas, em Mateus. Em seguida, honra

0: teu pai e tua mãe, para viveres por muito tempo na terra que o Senhor teu Deus te dará. Decálogo, Êxodo, capítulo 20, versículo 12. Então, recordando, Jesus estava mais uma vez no meio da multidão, pregando e aproveitando a oportunidade para ensinar aos discípulos. E nesse momento, esse jovem rico o aborda e, chamando-o de mestre, de bom, ele solicita a Jesus uma orientação para que ele como chegar ao reino dos céus. Então Jesus primeiramente vai dizer a ele, por que me chama bom? Bom somente Deus. E em seguida, Jesus vai dizer a ele que para alcançar o reino dos céus, é necessário que ele cumpra esses ensinamentos que estão lá no livro Êxodo. Na verdade, fazendo parte dos 10 mandamentos. Então, ele não cita todos os mandamentos e vai evidenciar. Não mates, não cometas adultério, não roubes, não levante falso testemunho, não defraudes a ninguém. Então, aqui nós temos um conjunto de posturas que denotam respeito ao direito do próximo. Conviver fraternalmente com os nossos irmãos do caminho. E coloca, honra teu pai e tua mãe. Então nós vamos perceber que Jesus deixa bem claro para o nosso companheiro que, além de cumprir aquilo que se relaciona com o próximo, com os nossos irmãos do caminho, é importantíssimo a honra, a devoção, o atendimento, o carinho para com o pai, para com a mãe. Então, é como se ele dissesse, você já sabe o que tem que ser feito. Se você cumprir aqueles mandamentos que estão lá no decálogo, você acha o caminho dos céus. Então, quando o nosso companheiro diz a Jesus que ele já cumpria tudo isso, Jesus vai demonstrar para ele que quem realmente consegue acompanhar esses ensinamentos, vivenciá-los, já está apto a avançar um pouco mais e a vivenciar esse amor de uma forma plena, onde vai se destacar o desapego a todos os bens materiais. Daí o jovem se entristece porque não se sentia ainda preparado. Talvez que naquele momento ele tivesse pensado, eu cumpro a lei de uma forma mais superficial. Talvez ele tivesse ali naquele momento consciência que era preciso se aprofundar mais nesses ensinamentos. Não estava ainda preparado para seguir Jesus. Não estava preparado para estender o amor ao próximo, uma vez que na sua vida íntima, pessoal, talvez ele não tivesse ainda conseguido esse mesmo comportamento. Quando nós analisamos esse tema, Kardec vai apresentar aqui praticamente uma página falando da piedade filial, ele vai primeiro nos lembrar o seguinte, quando Moisés traz a lei divina à luz, quando ele apresenta as criaturas à lei divina, é claro, profundamente intuído, em relação profunda com amigos do plano maior da vida, é que ele escreve essa parte da lei de Deus. Mas a ela, ele associa uma lei civil, porque ele estava num grande empreendimento, atravessando um deserto por longos anos, conduzindo dezenas, centenas, milhares de judeus que eram escravos lá no Egito, estavam de retorno à terra prometida. E com certeza, foi uma travessia muito difícil. Eram pessoas que adquiriram hábitos e costumes e até mesmo crenças diferentes lá no Egito. Eram pessoas cheias de mazelas do ponto de vista moral. E ficamos imaginando que nessa travessia, com carência de alimentos, de água, muitos deles preferiam abandonar ao longo do caminho os seus idosos, porque eram considerados empecilhos estariam atrasando a viagem. Muitos deles, com certeza, inclusive, teriam dificuldades na condução das crianças. Então, ele vai reforçar essa questão aqui do respeito, do carinho, da atenção, do cuidado para com seus idosos e promete a eles a conquista da terra. Né? Ele vai dizer aqui, honra teu pai e tua mãe para viveres muito tempo na terra que o Senhor teu Deus te dará. Porque ele coloca um bem terrestre ao invés de um bem espiritual, um bem muito mais elevado. Aquelas pessoas estavam empreendendo aquele grande sacrifício justamente visando chegar numa terra onde eles fossem livres, não mais escravos. Onde eles tivessem as suas propriedades, pudessem fazer os seus cultivos. E o nível evolutivo deles, ainda muito atrasado, não lhes cabia ter uma promessa para uma vida futura, ter uma promessa para um outro tempo da sua caminhada na Terra. Era o aqui e o agora. Então, prometer a eles uma terra cheia de bonanças, onde eles fossem felizes, onde fossem livres, era o que realmente faria sentido para eles, teria significado. Né? Então, Moisés vai dizer a eles que cumprindo aquela lei de Deus que está lá nos 10 mandamentos, onde se destaca honrar o pai e a mãe, o cuidar, o não abandoná-los no meio da estrada, o não deixá-los sem alimento porque o alimento era escasso e eles, jovens, se sentiam no direito de se alimentarem, daria a eles a certeza de chegarem à terra prometida e ali estarem finalmente felizes. Com Jesus, já não era mais necessário uma promessa para bens terrenos e imediatos. Jesus, então, vai colocar para esse jovem, e consequentemente para todos que o ouviam, que a piedade filial é um passaporte para uma vida futura mais feliz. Nós vimos aqui ainda há pouco, fizemos aquele comentário preliminar da necessidade de reencarnarmos muitas vezes. E muitas vezes em lares onde se encontram os desafetos do passado, onde se encontram os espíritos com os quais nós falimos. Tenhamos sido antes os seus pais ou os seus irmãos ou seus filhos, mas não cumprimos o nosso dever fraternal. Então, se aquele que cumpre esse mandamento, se esforça por cumpri-lo, conseguir realmente domar suas más tendências, seu orgulho, seu egoísmo e conseguir honrar esse pai e essa mãe, ele com certeza na próxima encarnação não terá que passar por certas dificuldades. Com certeza, na próxima encarnação, ele terá dado um passo a mais na sua evolução. Então, quando Jesus fala para o jovem que este era um dos pontos fundamentais para se alcançar o reino de Deus, e nós hoje sabemos que esse reino de Deus não é um local circunscrito no espaço, mas uma condição interna de uma sintonia maior com o plano maior da vida, nós então vamos entender. O jovem talvez não tenha alcançado isso. Ou se alcançou, percebeu que não estava pronto ainda para domar as suas dificuldades, suas limitações. Né? Então, honrar o pai e a mãe, muitas vezes nós vamos ficar imaginando que são práticas exteriores. Mas não. Kardec, por exemplo, vai nos dizer aqui, mas a palavra honra contém um dever maior para com eles, o da piedade filial. Deus quis mostrar, através disso, que é preciso acrescentar ao amor o respeito, a atenção, a submissão e a condescendência, que implica a obrigação de cumprir para com eles, e de uma maneira ainda mais rigorosa, tudo o que a caridade determina em relação ao próximo. Então, é o que dizíamos inicialmente. Se nós estamos, através da religião, querendo vivenciar um ensinamento maior de Jesus, que é o amor ao próximo que nos conduzirá ao reino de Deus, nós temos que exercitar no lar. e, neste lar, termos uma atenção especial por aqueles que nos deram a vida, que nos permitiram retornar ao plano das experiências, muitas vezes dolorosas. Há aqueles que vão dizer assim: ah, mas meus pais foram negligentes. Nós temos visto tantas situações difíceis, né? Televisão mostrando, os jornais o tempo todo, de pais que estão tirando as vidas dos seus filhos, abandonando, conduzindo aos delitos, facilitando que crianças, como hoje uma funcionária de uma escola nos contava, uma criança de 12 anos na escola, já perfeitamente integrada no tráfico, e a mãe, quando chamada à escola, não comparece, por quê? O pai é o seu orientador, né? Então, muitas vezes, realmente, existem pais, mães, avós, tios, porque quando nós falamos aqui nessa honra, nesse respeito, nessa convivência fraterna, não é só por aqueles que nos deram a oportunidade da existência, mas os outros que participam no processo, que em princípio deveria ser de educação do espírito. Então, quando falamos em honrar aqui os nossos familiares que nos precedem, nós estamos pensando na questão também daqueles vizinhos, daqueles amigos, das pessoas com quem convivemos, né? Então, a criança, muitas vezes, já desde pequena, está cercada de maus exemplos. Às vezes, os pais até obrigando-os a participar dos seus atos delituosos. Então, essa criatura um dia vai falar assim: não tem por que honrar, não tem por que respeitar. Mas, ainda assim, ainda que tenham sido pais negligentes, pais que, embora tenham tido a confiança de Deus depositada neles, não souberam honrar essa confiança, é necessário que nós, sempre repetimos, espíritos caminhando rumo à evolução, dediquemos a essas criaturas pelo menos um sentimento de piedade, tentarmos compreendê-las. É pensar que elas não souberam fazer melhor. E se elas não souberam fazer melhor e nós já estamos tendo a oportunidade de sermos esclarecidos, que nós façamos essa diferença. Podemos talvez não ter ainda a condição de conviver com essas criaturas, como o Kardec, quando ele trata aqui da questão de amar o inimigo, ele fala, não quer dizer que muitas vezes nós vamos sair de braço dado com o inimigo, mas é pelo menos endereçar a ele pensamentos bons. Não alimentar mágoa, rancor, nem nada de negativo. Não é?
1: Lúcia, você me dá licença, desculpe. Por favor, o proprietário do veículo Nissan, cor cinza, placa OLX 1632. Por favor, compareça imediatamente ao veículo Nissan cinza OLX 1632. Obrigado, desculpe, Lúcia.
0: Os filhos renascem com aqueles com os quais têm compromissos morais de gravidade para o desenvolvimento espiritual de ambos. Então, se nós já temos a condição de saber disso, imaginar o seguinte: estou no lar que eu preciso, junto aos familiares que eu preciso. Não existe erro na ordem divina. Se Deus nos colocou ali, se aquele pai, aquela mãe, aquele avô, avó, não souberam nos dedicar o amor que nós, espíritos, tanto queremos, não souberam nos conduzir condignamente nessa caminhada, é porque nós necessitamos disso. É a nossa prova, é o nosso teste. E, portanto, se eles são, ainda que de forma inversa, nossos professores, devemos ter, no mínimo, a gratidão pela oportunidade que estamos tendo. Outro amigo espiritual nos diz o seguinte: os pais não são seres fortuitos, descomprometidos moral e espiritualmente. São pilotis da instituição doméstica, sobre os quais se constroem os grupos de consanguinidade e afetividade. Então, ainda que não tenhamos a família que nós sonhamos, que desejamos, é necessário vibrar positivamente em favor dessa família. Nossos amigos espirituais vão tratar desse assunto várias vezes, não só no Evangelho, esclarecendo os ensinamentos de Jesus, mas também no Livro dos Espíritos. A parte terceira do Livro dos Espíritos é composta pelas leis morais da vida. Nós, quando começamos a estudar o Evangelho segundo o Espiritismo, logo no primeiro capítulo, no segundo, nós vamos encontrar as colocações de Jesus a respeito da lei. Ele diz: eu não vim destruir a lei, mas dar-lhe seguimento. Tanto é que a gente vê o tempo todo, quando ele era abordado pelos fariseus, pelos companheiros do caminho, ele sempre fazendo alusão a alguma parte da lei antiga, mas buscando atualizá-la dentro da lei do amor. Então, essas leis morais que estão inseridas na parte terceira do Livro dos Espíritos, nada mais são que as leis divinas que Jesus diz seguir com toda devoção, né? Então, no final dessa parte terceira, nós temos o capítulo 11, que fala de lei de amor, justiça e caridade. É a última lei, é aquela que nós devemos estar empenhados em alcançar e vivenciar. E ali, Kardec, os espíritos vão falar do amor materno, vão falar da relação das mães, dos pais com os filhos. Então, por exemplo, questão 890. O amor materno é uma virtude ou um sentimento instintivo comum aos humanos e aos animais? Então, eles vão dizer para Kardec, para nós consequentemente, que tanto uma coisa quanto outra. É um sentimento instintivo e é uma virtude. Então, muitas criaturas ainda não conseguem vivenciar esse amor plenamente, porque as virtudes vão sendo conquistadas aos poucos. Mas mesmo não tendo condição de viver plenamente, cumpre o seu papel. Permitem que os espíritos venham à luz e, na sua possibilidade, lhes oferecem o que for possível, né? E depois ele vai nos trazer a questão 892, que diz o seguinte: quando os pais têm filhos que causam desgostos, não são perdoáveis por não terem a mesma ternura que teriam em caso contrário? Então, Kardec está falando aqui dos filhos ingratos, dos filhos que não correspondem às expectativas dos pais, dos filhos que não respondem positivamente a todos os ensinamentos que lhes são dados. Então, eles vão dizer a Kardec que não, porque é um encargo a eles confiado e a sua missão fazer todos os esforços para reconduzir esse espírito ao bem. Então, os pais, aqui nesse caso, a espiritualidade deixa bem claro, não devem deixar de lado, não devem menosprezar o filho que não sabe ser, não tem sintonia com aquilo que lhes é ensinado. Não respondem positivamente ao amor que lhe é dado. E aí nós vamos pensar de forma inversa. Se os pais que se dedicaram, que fizeram todos os sacrifícios possíveis e imagináveis para que o filho tivesse sucesso nessa empreitada, ainda assim, diante da ingratidão, da injustiça, devem se esforçar para prosseguir amando esse filho e ainda, se possível, continuar ajudando, o que não dirá aos filhos que vão analisar seus pais e vão achar que eles não foram aquilo que eles esperavam, né? Então, também nós, filhos, devemos ter essa atenção. No tempo antigo, até umas dezenas de anos, era comum na sociedade as famílias terem sempre uma filha, por exemplo, que ficava solteira para cuidar dos pais. Era praxe, né? Nesse tempo também, os filhos não tinham, principalmente quando crianças, quando adolescentes, o direito de participar das conversas dos adultos, né? Às vezes já adultos, casados, eles sempre tinham o dever da obediência, do acatamento aos seus pais. Era comum as famílias terem um patriarca ou uma matriarca, era a pessoa mais velha da família, em torno dos quais todos giravam. Então existia como que uma obrigatoriedade de respeito, de acatamento, né? Mas hoje as coisas mudaram. Hoje nós percebemos crianças já participando das conversas dos adultos, crianças dando opinião e sendo ouvidas. Então mudou muito. E interessante que o que seria de se esperar é que essas crianças sendo mais amadas, ou tendo esse amor mais evidenciado, essas crianças, esses jovens podendo participar, eles tivessem espontaneamente carinho e atenção para com seus pais, seus avós, seus ancestrais. E o que a gente tem observado é o contrário. Então o mundo está, como se diz, de pernas para o ar, no que se refere à família, no que se refere a relacionamentos. Então o que é que nós observamos? Foi necessário no Brasil, por exemplo, a criação de um estatuto do idoso. Um estatuto onde a lei civil policia o relacionamento. Infelizmente, nós temos muitas vezes visto que é necessário acionar a justiça para que um filho cumpra o dever de assistir ao seu pai, à sua mãe, ao seu familiar. Quantas vezes a pessoa é deixada no hospital e ninguém mais vai ali visitá-lo, vai uma vez por semana, não procura notícias. Alguns anos atrás, numa tarefa realizada no Hospital Raul Soares, identificamos ali alguns internos que estavam ali há 10 anos, 15, e não recebiam nenhuma visita. Não tinham ninguém se preocupando com eles, cuidando dos seus interesses. Então, toda vez que estudamos o Evangelho, nós dizemos o seguinte: o Evangelho está mais atualizado do que nunca. Os ensinamentos de Jesus precisam vir à tona o tempo todo. E a cada dia que passa, nós percebemos mais e mais a atualidade desses ensinamentos. Então, hoje seria ideal que as famílias tivessem como compromisso na educação dos seus filhos a evangelização, a análise, pelo menos semanal, de cada ensinamento de Jesus. Mostrar para os filhos, que hoje são crianças, mas amanhã serão adultos, essa exortação que Jesus faz ao jovem rico. É sintomático, né? Ao jovem rico. Então, nossos jovens hoje, ricos de oportunidades, de liberdade, acesso à informação de todas as formas, estão precisando analisar com carinho esse ensinamento de Jesus. É claro que eles hoje sabem que não existe um céu, um lugar aí no espaço. Eles vão entender rapidinho, facilmente, que Jesus se refere a uma condição de uma condição mental, de paz de espírito, de alegria do dever cumprido. Eles vão entender rapidamente que o que hoje fazemos, amanhã será o que farão conosco. Então não precisaríamos de lei nenhuma para cumprirmos o dever da gratidão para com aqueles que tanto sacrifício fizeram por nós. Às vezes temos visto situações seguintes: uma jovem que está cursando um curso na universidade e o tempo todo recrimina sua mãe por ser uma pessoa de pouca cultura e, portanto, fala errado. Que chama a atenção da mãe duramente porque as colegas estarão ali e ela não quer passar vergonha. É uma situação de um jovem que estuda, faz uma faculdade, é claro que com um grande sacrifício dos pais, e na hora da formatura ele não quer que o pai compareça, porque vai sentir vergonha. Como dizem na gíria, né, vão pagar mico. Então, acontece demais. Pessoas que ficam num cantinho da casa, não abre a boca. Você vai falar mais, vai falar o que não deve. Então, ao invés de terem a gratidão, de olhar para trás e pensar: quantas noites meu pai trabalhou até tantas horas porque ele precisava me mandar o dinheiro da faculdade? Quantas renúncias minha mãe fez para que eu pudesse andar vestida andar bem vestida, né? Porque não basta estar com o corpo coberto, é preciso estar exatamente como estão os colegas, os amigos. Então ninguém para para pensar. E o que nós temos observado é que os lares hoje têm pequenos tiranos, filhos ditadores. Então, desde pequenos, falam com autoridade, com prepotência, gritam e, infelizmente, os pais cedem. Deixam que esses filhos continuem agindo dessa forma. A impaciência. Um pai, às vezes, pede ao filho, olha, me ensina a mexer com esse celular aqui. Ao invés de chegar e ensinar, ele primeiro vai passar um sabão, né, um sermão. Então, para ele é simples. Ele nasceu já no meio da tecnologia. O pai vem de uma outra época. Com o computador, por exemplo, aconteceu alguma coisa, ao invés de chegar e ajudar e mostrar, é assim que se faz, ele vai criar primeiro toda uma situação de constrangimento, a ponto de deixar o pai e a mãe sem vontade de continuar acessando aquele equipamento ali. Não é? Egoísmo. Quantas vezes temos observado jovens mães que fazem das suas velhas mães a babá de 24 horas por dia de suas crianças? Então, inverteram os papéis. Então, vó que antes era para fazer carinho, para ter a alegria dos finais de semana, já não tem mais esse prazer, porque a criança está ali o tempo todo. Quantos filhos simplesmente têm a posse do cartão do banco, do aposentado, da pensionista, que nem vê a cor do dinheiro? E ainda são obrigadas a ouvir do filho, mas você está gastando dinheiro demais, você compra essa bobagem? Quer dizer, um pequeno prazer que às vezes o pai e a mãe têm com aquela aquisição, perde o sabor. Porque alguém que na verdade deveria estar ajudando a conquistar esses pequenos prazeres, censura, critica, no fundo, para tomar posse daqueles valores. O André Luiz nos conta, num de seus livros, um processo de obsessão. Ele vai perceber um senhor perseguindo tenazmente um jovem. E ele vai conhecer, então, a história. O homem estava muito enfermo, tinha sido um pai dedicado, talvez exagerado no atendimento às solicitações do filho, e era uma pessoa de posses. Então, estava muito enfermo e com certeza desencarnaria em poucos dias, talvez poucas horas. Só que o filho, impaciente por tomar posse da herança, ele aplica uma injeção letal no pai. Então, promove o seu desencarne antes da hora. Então, logo o pai desencarna, ele, espírito livre da matéria, vai perceber pelas ondas mentais do filho o que havia acontecido. Então, duas tragédias. É um espírito que não consegue estar em paz no mundo espiritual e um filho que com certeza carregará por muito tempo o peso da culpa que vai repontar em outras encarnações. Então, às vezes, os filhos ficam imaginando, os pais estão muito enfermos, a melhor seria que morresse. Há pouco tempo ouvimos uma frase assim, uma filha que diz assim, a mãe está dando muito trabalho, ela podia morrer logo. Doloroso demais. Essa mesma pessoa, alguns anos atrás, disse, eu não considero minha mãe, porque quem me criou foi minha irmã. As famílias antigas eram assim, muito numerosas, as mães com muito trabalho. Então, normalmente, as filhas mais velhas ajudavam a cuidar dos menores. Outra, de outra família, se recusa a ajudar a cuidar da mãe, sobrecarregando somente uma das irmãs, e alega, a mãe não teve carinho por nós. Então, aquilo que dizíamos ainda há pouco, se não teve, é porque não aprendeu. Foi criada numa outra época em que as manifestações de carinho eram podadas. Mas deu assistência, deu oportunidade à vida. Então é hora de fazer a diferença e dar o apoio necessário. Uma questão que muitas vezes, quando se fala em honrar pai e mãe, mexe com as pessoas. A questão do asilo. Algum tempo atrás, uma jovem depois de anos e anos sem contato com o pai, o reencontra enfermo, carente de assistência, e ela carinhosamente o acolhe. Só que ela dependia da mãe, das outras irmãs, que não quiseram colaborar. Então, o único caminho que ela teve foi de levá-lo para um asilo, onde naturalmente ele teria assistência de enfermeiros, de médicos, e onde ela estava toda semana cuidando da assistência espiritual, do carinho, da atenção. E quando ela ouviu uma palestra a respeito desse assunto, ela ficou totalmente desarmonizada. Porque embora ela soubesse que o melhor que ela podia fazer por ele, ela se sentia culpada. Então é preciso pensar um pouco mais a esse respeito. Há famílias que não têm outro caminho a não ser deixar os seus idosos numa casa de repouso, no asilo. Porque hoje a sociedade está completamente diferente. Nós dizíamos ainda há pouco, né? Antigamente existia uma pessoa na família que, de uma certa forma, já era predestinada a cuidar dos idosos. Hoje, todo mundo trabalha fora. Todo mundo sai para estudar, para fazer outras coisas. Então, nem sempre se pode dar atenção e o cuidado o dia todo. E aí, não vou colocar no asilo, porque senão as pessoas comentam. O que que vão fazer? Vão terceirizar a assistência ao seu familiar. Esse terceirizar significa levar para casa um desconhecido, que não tem nenhum laço de amor, não tem nenhum envolvimento sentimental com aquela pessoa. É um profissional, e nem sempre um bom profissional. Daí então a divulgação de cenas de agressão, de desrespeito. Então, é questão de analisar o que que a família pode fazer, o que é melhor, o que vai minimizar o sofrimento do companheiro. Nem sempre um asilo é tão ruim assim. Existe um asilo aqui em Belo Horizonte que ele tem uma tarefa espiritual lá dentro. Então, uma vez por semana ocorre uma reunião. Uma semana é de estudo, na outra é mediúnica. E certa feita, conversando lá com uma das moradoras, muito dinâmica, ela ajuda todos, muito alegre, participa das reuniões com muito entusiasmo, ela contava a situação da sua irmã, que também estava lá no asilo, bem mais nova do que ela, mas é alguém que havia se entregado à tristeza, à amargura, e com isso não estava mais caminhando, estava tendo muitas dificuldades. Por que a tristeza e a amargura? Porque ela havia criado uma sobrinha, com muito amor, inclusive, essa moça havia se formado numa faculdade e ela não a visitava no asilo. Então a questão não era estar no asilo, é estar na indiferença da sobrinha que ela amava como filha. Então por isso é que falamos ainda há pouco, essa gratidão deve ser extensiva a todos que participaram de alguma forma do nosso processo de reencarne, de educação nessa nova oportunidade. Então, valeria a pena também considerarmos as pessoas com as quais nos encontramos nos ônibus, nas ruas. Então, quantas vezes percebemos um idoso com dificuldade para passar um trecho da calçada tão esburacado e passamos e não damos a menor importância. Entram nos ônibus e os jovens estão ali repestelados nos bancos que são destinados a eles. E ainda fingem que não veem. E se falarem qualquer coisa, ainda batem boca, discutem. Então pensemos que aquele idoso, aquela pessoa que está ali carente de atenção, não é hoje meu familiar, mas pode ter sido numa encarnação anterior. Poderá vir a ser numa encarnação futura. Pode ser até que não venha ter nenhum vínculo comigo, mas eu também chegarei um dia naquela condição. E aí, será que eu quererei ser tratado da forma como ele foi tratado? Então, para que nós sejamos fiéis aos ensinamentos de Jesus, procuremos ver todos que nos cercam como alguém ao qual nós temos algum laço de amizade, de afeto, ao qual nós devemos uma atenção, um carinho, um cuidado, né? Só lembrando que antigamente, principalmente lá na região de que Jesus viveu, Os idosos eram profundamente respeitados. Então, quem definia os passos da tribo, da aldeia, como no caso dos índios, eram os idosos, o grupo de anciões daquela equipe ali que tem a palavra final.

não teremos tempo de abordar, em que ela fala da ingratidão, filhos ingratos. Então, vejamos os deveres. Toda gratidão sequer retribuirá a fortuna da oportunidade fruída através do renascimento carnal. Então, a piedade filial é a gratidão exteriorizada, né? Então, por mais que nós façamos por nossos pais, nós ainda não estaremos pagando a dívida da oportunidade do renascimento. O carinho e o respeito contínuos não representarão oferenda compatível com a amorosa assistência recebida desde antes do berço. A delicadeza e a afeição não corresponderão à grandeza dos gestos de sacrifício e da abnegação demoradamente recebidos. Os filhos têm deveres intransferíveis para com os pais, instrumentos de Deus para o trâmite da experiência carnal, mediante a qual o espírito adquire patrimônios superiores, resgata insucessos e comprometimentos perturbadores. Existem genitores que apenas procriam, fugindo à responsabilidade. Não compete, porém, aos filhos julgá-los com severidade, desde que não são dotados de necessária lucidez e correção para esse fim. Se fracassaram no sagrado ministério, não se furtarão à consciência em forma de presença da culpa nela gravada. Auxiliá-los por todos os meios ao alcance é mister indeclinável que o filho deve ofertar com extremos de devotamento e renúncias. A ingratidão dos filhos para com os pais é dos mais graves enganos a que se pode permitir o espírito na sua marcha ascensional. A irresponsabilidade dos genitores, de forma alguma, justifica a falência dos deveres morais por parte da prole. Ninguém se vincula a outrem através dos vigorosos liames do corpo somático, da família, sem justas, poderosas razões. Desincumbir-se das tarefas relevantes que o amor e o reconhecimento impõem, eis o impositivo que ninguém pode julgar lícito postergar. Ama e respeita em teus genitores a humana manifestação da paternidade divina. Quando fortes, seres a companhia jovialidade. Quando fracos, a proteção e o socorro. Enquanto sadios, presenteia-os com alegria e a consideração. Se enfermos, com a assistência dedicada e a sustentação preciosa. Em qualquer circunstância, situação ou circunstância, na maturidade ou na velhice, afeiçoa-te àqueles que te ofertaram o corpo de que te serves, para que os comprometimentos da evolução, como mínimo que podes dispensar-lhes, expressando o dever de que te encontras investido. Então, é uma página para a gente parar e analisar cada um desses parágrafos, pensar profundamente no que esse grande espírito Joana de Ângelis nos traz nesse momento aqui, em relação ao convívio familiar, em relação à necessidade que o espírito tem de permanecer ao lado daqueles que, de alguma forma, possibilitar o seu retorno à vida física. Tem uma historinha que conta o seguinte. Um senhor, já bem idoso, carente de assistência, de carinho, foi morar com um filho, a nora e um neto. E a nora não tinha paciência com esse senhor. Então, volta e meia, ela implicava, porque ele tremia muito e deixava entornar o leite. Ele deixava muitas vezes o prato cair. E ele amargava todos aqueles maltratos sem reclamar, sem se lastimar. E o neto sempre observando, sempre atento. E ele, apesar de tudo, dedicava ao menino um carinho muito grande, procurava orientá-lo, sem deixar que aquela situação atrapalhasse a relação dos dois. Um dia, depois de tanto reclamar, tanta esposa reclamar, o rapaz resolve mandar fazer para o pai um prato de madeira.
porque a moça estava reclamando que ele deixava.

0: os pratos caírem, quebrava, ela tinha o trabalho de colher os cacos e assim por diante. Então, ele fez, providenciou o prato de madeira para o filho, para o pai, aliás, e o filhinho dele observando. Daí uns dias ele vê o menino juntando um dinheiro. Mas, meu filho, para que esse dinheiro? Ah, pai, eu vou mandar fazer um prato de madeira, porque um dia você vai ficar velho e eu preciso ter um prato para você. Então o pai se deu conta ali de que a ingratidão que ele estava praticando contra o seu pai, a falta de paciência, de tolerância, estava servindo de exemplo para o filho. E um dia, com certeza, ele vivenciaria a mesma situação. Então, essa história não é para nós pensarmos assim, ah, então o pai hoje que sofre a ingratidão do filho foi ingrato um dia. Nem sempre. E ainda que tenha sido, não nos cabe fazer a cobrança. Não nos cabe impor ao companheiro o resgate do seu débito. Nós vimos aqui nos textos que basta a sua consciência para, na hora certa, ele passar por todo o processo aí de resgate. Né? Primeiro a dor do remorso e depois a tentativa de solucionar. Então, que nós façamos a diferença, que nós sejamos melhores do que aqueles com os quais convivemos. Não para sermos vaidosos, mas para estarmos realmente fazendo jus à caminhada evolutiva que nos foi oportunizada. Paz para todos nós, alegria nos corações.
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Lembranças de paz. Reconhecer, mas reconhecer mesmo, que trabalhando e servindo estamos, acima de tudo, cooperando em favor de nós próprios. Perseverança no trabalho de execução dos compromissos que assumimos significa 90% na soma do êxito. Não desestimar a importância e o valor de pessoa alguma. Nos instantes de crise, usar o silêncio ao invés do azedume. Zangar-se alguém será sempre dilapidar a própria tarefa. Perdão para as faltas alheias é a melhor forma de alcançar a desculpa dos outros em nossos próprios erros. Observar o sinal vermelho para o mal no trânsito das palavras. Um gesto de simpatia ou gentileza pode ser a chave para a solução de muitos problemas. Perfeitamente possível administrar a verdade sem ferir, desde que esteja no bálsamo da bondade ou no veículo da esperança. Nunca nos esquecermos de que a paciência favorece o socorro de Deus.

Itens da irritação. Enquanto no clima de serenidade, consideremos que a irritação não é recurso de auxílio, sejam quais sejam as circunstâncias. O primeiro prejuízo que a intemperança mental nos impõe é aquele de afastar-nos da confiança dos outros. A cólera é sempre sinal de doença ou de fraqueza. As manifestações de violência podem estabelecer o regime do medo ao redor de nós, mas não mudam o íntimo das pessoas. Sempre que nos encolerizamos, complicamos os problemas que nos preocupam ao invés de resolvê-los. O azedume que venhamos a exteriorizar é invariavelmente a causa de numerosas perturbações para os entes queridos que pretendemos ajudar ou defender. Caindo em fúria, adiamos comumente o apoio mais substancial daqueles companheiros que se propõem a prestar-nos auxílio. A cólera é quase sempre a tomada de ligação para tramas obsessivas, das quais não nos será fácil a liberação precisa. A aspereza no trato pessoal cria ressentimento, e o ressentimento é sempre fator de enfermidade e desequilíbrio. Em qualquer assunto de apaziguamento e aprendizado, trabalho e influência, aquisição ou simpatia, irritar-se contra alguém ou contra alguma coisa será sempre um retrocesso inevitável de perder.

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1: São Vicente de Paulo, Paris, 1858.

sede bons e caridosos. Eis a chave dos céus que tendes nas mãos. Toda a felicidade eterna se encerra nesta máxima. Amai-vos uns aos outros. A alma não pode elevar-se às regiões espirituais senão pelo devotamento ao próximo. Não encontra felicidade e consolação senão nos impulsos da caridade. Sede bons, amparai os vossos irmãos, extirpai a horrível chaga do egoísmo. Cumprido esse dever, o caminho da felicidade eterna deve abrir-se para vós. Aliás, quem dentre vós não sentiu o coração pulsar, crescer sua alegria interior ao relato de um belo sacrifício, de uma obra de pura caridade? Se buscasseis apenas o deleite de uma boa ação, estariais sempre no caminho do progresso espiritual. Exemplos não vos faltam. O que falta é a boa vontade, sempre rara. Vede a multidão de homens de bem de que a vossa história evoca piedosas lembranças. O Cristo não vos disse tudo o que se refere a essas virtudes de caridade e amor? Por que deixastes de lado os seus divinos ensinamentos? Por que fechar os ouvidos às suas divinas palavras, o coração às suas doces máximas? Eu desejaria que se votasse mais interesse, mais fé às leituras evangélicas. Mas abandona-se esse livro, considerado como texto quimérico, mensagem cifrada, deixa-se no esquecimento esse código admirável. Vossos males provêm do abandono voluntário desse resumo das leis divinas. Leia depois essas páginas ardentes sobre a abnegação de Jesus e meditai-as. Homens fortes, armai-vos. Homens fracos, fazei da vossa doçura, da vossa fé, as vossas armas. Tende mais persuasão e mais constância na propagação de vossa doutrina. É apenas um encorajamento que vimos dar-vos, e é para estimular o vosso zelo e as vossas virtudes que Deus permite a nossa manifestação. Mas, se quisesseis, bastaria a ajuda de Deus e da vossa própria vontade, pois as manifestações espíritas se produzem somente para os que têm os olhos fechados e os corações indóceis. A caridade é a virtude fundamental que deve sustentar o edifício das virtudes terrenas. Sem ela, as outras não existiriam. Sem a caridade, nada de esperar uma sorte melhor, nenhum interesse moral que nos guie. Sem a caridade, nada de fé, pois a fé não é mais do que um raio de luz pura que faz brilhar uma alma caridosa. A caridade é a âncora eterna de salvação em todos os mundos. É a mais pura emanação do Criador. É a sua própria virtude que ele transmite à criatura. Como pretender desconhecer esta suprema bondade? Qual seria o coração suficientemente perverso para, assim pensando, sufocar em si e depois expulsar este sentimento inteiramente divino? Qual seria o filho bastante mau para revoltar-se com essa doce carícia, a caridade? Não ousarei falar daquilo que fiz, porque os espíritos também têm o pudor de suas obras. Mas considero a que iniciei como uma das que mais devem contribuir para o alívio de vossos semelhantes. Vejo frequentemente os espíritos pedirem por missão continuar a minha tarefa. Eu os vejo, minhas doces e queridas irmãs, no seu piedoso e divino ministério. Eu os vejo praticar a virtude que vos recomendo, com toda a alegria que essa existência de abnegação e sacrifícios proporciona. É uma grande felicidade para mim ver quanto se enobrece o seu caráter, quanto a sua missão é amada e docemente protegida. Homens de bem, de boa e forte vontade, uni-vos para continuar amplamente a obra de propagação da caridade. Encontrareis a recompensa dessa virtude no seu próprio exercício. Não há alegria espiritual que ela não proporcione desde a vida presente. Permanecei unidos. Amai-vos uns aos outros, segundo os preceitos de Cristo. Assim seja.

0: Caritas, martirizado em Roma.
1: Chamo-me caridade. Sou o caminho principal que conduz a Deus. Segui-me, porque eu sou a meta a que vós todos deveis visar. Fiz nesta manhã o meu passeio habitual, e com o coração magoado venho dizer-vos, ó meus amigos, quantas misérias, quantas lágrimas, e quanto tendes de fazer para secá-las todas. Inutilmente tentei consolar as pobres mães, dizendo-lhes ao ouvido, coragem, há corações bondosos que velam por vós, que não vos abandonarão. Paciência, Deus existe, e vós sois as suas amadas, as suas eleitas. Elas pareciam ouvir-me e voltavam para mim os seus grandes olhos assustados. Eu lia em seus pobres semblantes que o corpo, esse tirano do espírito, tinha fome e que, se as minhas palavras lhes tranquilizavam um pouco o coração, não lhes saciavam o estômago. Então eu repetia, coragem, coragem. E uma pobre mãe muito jovem, que amamentava uma criancinha, tomou-a nos braços e ergueu-a no espaço vazio, como para me rogar que protegesse aquele pobre e pequeno ser que só encontrava num seio estéril alimento insuficiente. Mais adiante, meus amigos, vi pobres velhos sem trabalho e logo sem abrigo, atormentados por todos os sofrimentos da necessidade e envergonhados de sua miséria, não se atrevendo eles que jamais mendigaram a implorar a piedade dos passantes. Coração empolgado de compaixão, eu, que nada tenho, me fiz mendiga para eles e vou para toda parte estimular a beneficência, inspirar bons pensamentos aos corações generosos e compassivos. Eis porque venho até vós, meus amigos, e vos digo, lá embaixo há infelizes cuja cesta está sem pão, a lareira sem fogo, o leito sem cobertas. Não vos digo o que deveis fazer. Deixo a iniciativa aos vossos bons corações. Pois se eu vos ditasse a linha de conduta, não teríeis o mérito de vossas boas ações. Eu vos digo somente, sou a caridade, e vos estendo as mãos pelos vossos irmãos sofredores. Mas se peço, também dou, e muito. Eu vos convido para um grande festim, e ofereço a árvore em que vós todos podereis saciar-vos. Vede como é bela, como está carregada de flores e de frutos. Ide, ide, colhei, tomai todos os frutos dessa bela árvore que se chama Beneficência. Em lugar dos ramos que lhe arrancardes, porei todas as boas ações que fizerdes, e levarei a árvore a Deus, para que ele a carregue de novo, porque a Beneficência é inesgotável. Segui-me, pois, meus amigos, a fim de que eu vos possa contar entre os que se alistam sob a minha bandeira. Sede intrépidos, eu vos conduzirei pela via da salvação, porque eu sou a caridade.
2: Um espírito protetor. Meus caros amigos, cada dia ouço dizerem entre vós, sou pobre, não posso fazer a caridade. E cada dia vejo que faltais com a indulgência para com os vossos semelhantes. Não lhes perdoais coisa alguma, e vos arvorais em juízes demasiado severos, sem vos perguntar se gostariais que fizessem o mesmo a vosso respeito. A indulgência não é também caridade? Vós, que não podeis fazer mais do que a caridade e indulgência, fazei pelo menos essa, mas fazei-a com grandeza. Pelo que respeita à caridade material, quero contar-vos uma história do outro mundo. Dois homens acabavam de morrer. Deus havia dito, enquanto esses dois homens viverem, serão postas as suas boas ações num saco para cada um. E quando morrerem, serão pesados esses sacos. Quando ambos chegaram à sua última hora, Deus mandou que lhe levassem os dois sacos. Um estava cheio, volumoso, estufado, e retinia o metal dentro dele. O outro era tão pequeno e fino que se viam através do pano as poucas moedas que continha. Cada um dos homens reconheceu que lhe pertencia. Eis o meu, disse o primeiro, eu o conheço. Fui rico e distribuí bastante. O outro disse, eis o meu, fui sempre pobre. Ah, não tinha quase nada para distribuir. Mas ó surpresa, postos na balança, o maior tornou-se leve. E o pequeno se fez pesado, tanto que elevou muito o outro prato da balança. Então Deus disse ao rico, deste muito, é verdade, mas o fizeste por ostentação e para ver o teu nome figurando em todos os templos do orgulho. Além disso, ao dar, não te privaste de nada. Passa à esquerda e fica satisfeito por te ser contada a esmola como alguma coisa. Depois disse ao pobre, deste bem pouco, meu amigo, mas cada uma das moedas que estão na balança representou uma privação para ti. Se não distribuíste a esmola, fizeste a caridade. E o melhor é que a fizeste naturalmente, sem te preocupares de que a levassem à tua conta. Foste indulgente. Não julgaste o teu semelhante. Pelo contrário, encontraste desculpa para todas as suas ações. Passa à direita e vai receber a tua recompensa.
0: Cáritas, Leão, 1861.
2: Há muitas maneiras de fazer a caridade que tantos de vós confundem com a esmola. Não obstante, há grande diferença entre elas. A esmola, meus amigos, algumas vezes é útil, porque alivia os pobres. Mas é quase sempre humilhante, tanto para o que a dá, quanto para o que a recebe. A caridade, pelo contrário, liga o benfeitor e o beneficiário. E, além disso, se disfarça de tantas maneiras. A caridade pode ser praticada mesmo entre colegas e amigos, sendo indulgentes uns para com os outros, perdoando-se mutuamente suas fraquezas, cuidando de não ferir o amor próprio de ninguém. Para vós, espíritas, na vossa maneira de agir em relação aos que não pensam convosco, induzindo os menos esclarecidos a crer, sem os chocar, sem afrontar as suas convicções, mas levando-os amigavelmente às reuniões onde eles poderão ouvir-nos e onde saberemos encontrar a brecha que nos permitirá penetrar nos seus corações. Eis uma das formas da caridade. Escutai agora o que é a caridade para com os pobres, esses deserdados do mundo, mas recompensados por Deus, quando sabem aceitar as suas misérias sem murmurações, o que depende de vós. Vou me fazer compreender por um exemplo. Vejo muitas vezes na semana uma reunião de damas de todas as idades. Para nós, como sabeis, são todas irmãs. Trabalham rápidas, bem rápidas. Os dedos são ágeis. Vede também como os rostos estão radiantes e como seus corações batem em uníssono. Mas qual o seu objetivo? É que elas vêm aproximar-se o inverno, que será rude para as famílias pobres. As formigas não puderam acumular durante o verão os grãos necessários à provisão, e a maior parte de seus utensílios está empenhada. As pobres mães se inquietam e choram, pensando nos filhinhos que neste inverno sofrerão frio e fome. Mas tende paciência, pobres mulheres. Deus inspirou a outras mais afortunadas que vós. Elas se reuniram e confeccionam roupinhas. Depois, num destes dias, quando a neve tiver coberto a terra, e murmurardes dizendo, Deus não é justo, pois é esta a expressão comum dos vossos períodos de sofrimento, então vereis aparecer um dos enviados dessas boas trabalhadoras que se constituíram em operárias dos pobres. Sim, era para vós que elas trabalhavam assim, e vossos murmúrios se transformaram em bênçãos, porque no coração dos infelizes o amor segue bem de perto o ódio. Como todas essas trabalhadoras necessitam de encorajamento, vejo as comunicações dos bons espíritos lhes chegarem de todas as partes. Os homens que participam desta sociedade oferecem também o seu concurso, fazendo uma dessas leituras que tanto agradam. E nós, para recompensar o zelo de todos e de cada um em particular, prometemos a essas obreiras laboriosas uma boa clientela que as pagará em moeda sonante de bênçãos, a única moeda que circula no céu, assegurando-lhes ainda, sem medo de nos arriscarmos, que essa moeda não lhes faltará.
0: João, Bordeus, 1861.
3: A mulher rica, feliz, que não tem necessidade de empregar o seu tempo nos trabalhos da casa, não pode dedicar algumas horas ao serviço do próximo? Que com as sobras dos seus gastos felizes, compre agasalhos para o infeliz que tirita de frio. Com suas mãos delicadas, confeccione roupas grosseiras, mas quentes, e ajude a mãe pobre a vestir o filho que vai nascer. Se o seu filho com isso ficar com alguns rendados de menos, o daquela terá mais calor. Trabalhar para os pobres é trabalhar na vinha do Senhor. E tu, pobre operário, que não dispões de sobras, mas que desejas, no amor por teus irmãos, dar também um pouco do que possuís, oferece algumas horas do teu dia, do teu tempo, que é o teu único tesouro. Faz alguns desses trabalhos elegantes que tentam os felizes, vende o produto dos teus serões e poderás também proporcionar a teus irmãos a tua parte de alívio. Terás, talvez, algumas fitas a menos, mas darás sapatos aos que vivem descalços. E vós, mulheres devotadas a Deus, trabalhai também para as vossas obras piedosas, para que os vossos trabalhos delicados e custosos não sejam feitos apenas para ornar as vossas capelas ou para atrair atenção sobre a vossa habilidade e paciência. Trabalhai, minhas filhas, e que o resultado de vossas obras seja consagrado ao alívio de vossos irmãos em Deus. Os pobres são os seus filhos bem amados. Trabalhar por eles é glorificá-lo. Sede os instrumentos da providência, que diz: as aves do céu, Deus dá o alimento. Que o ouro e a prata tecidos pelos vossos dedos se transformem em roupas e provisões para os necessitados. Fazei isso e o vosso trabalho será abençoado. E todos vós que podeis produzir, dai. Dai o vosso gênio. Dai as vossas inspirações. Dai o vosso coração, que Deus vos abençoará. Poetas, literatos, que sois lidos somente pela gente de sociedade, preenchei os seus lazeres, mas que o produto de algumas de vossas obras seja destinado ao alívio dos infelizes. Pintores, escultores, artistas de todos os gêneros, que a vossa inteligência venha também ajudar os vossos irmãos. Não tereis menos glória por isso, e eles terão alguns sofrimentos a menos. Todos vós podeis dar. A qualquer classe a que pertençais, tereis sempre alguma coisa que pode ser dividida. Seja o que for que Deus vos tenha dado, deveis uma parcela aos que não têm sequer o necessário, pois em seu lugar ficaríeis contentes se alguém dividisse convosco. Vossos tesouros da terra diminuirão um pouco, mas vossos tesouros do céu serão mais abundantes. Colhereis pelo cêntuplo lá em cima o que semeardes em benefícios aqui embaixo.
0: A Piedade, Michel, Bordeus, 1862. A piedade é a virtude que mais nos aproxima dos anjos. É a irmã de caridade que vos conduz para Deus. Deixai vosso coração enternecer-se diante das misérias e dos sofrimentos de vossos semelhantes. Vossas lágrimas são um bálsamo que derramais nas suas feridas. E quando tocados por uma doce simpatia, conseguis restituir-lhes a esperança e a resignação que ventura experimentais. É verdade que essa aventura tem um certo amargor, porque surge ao lado da desgraça, mas se não apresenta o forte sabor dos gozos mundanos, também não traz as pungentes decepções do vazio deixado por eles. Pelo contrário, tem uma penetrante suavidade que encanta a alma. A piedade, quando profundamente sentida, é amor. O amor é devotamento. O devotamento é o ouvido de si mesmo. E esse ouvido, essa abnegação pelos infelizes, é a virtude por excelência, aquela mesma que o divino Messias praticou em toda a sua vida e ensinou na sua doutrina tão santa e sublime. Quando essa doutrina for devolvida à sua pureza primitiva, quando for admitida por todos os povos, ela tornará a terra feliz, fazendo reinar na sua face a concórdia, a paz e o amor. O sentimento mais apropriado a vos fazer progredir, domando o vosso egoísmo e vosso orgulho, aquele que dispõe vossa alma à humildade, à beneficência e ao amor ao próximo, é a piedade. Essa piedade que vos comove até as fibras mais íntimas diante do sofrimento de vossos irmãos, que vos leva a estender-lhes as mãos caridosas e vos arranca lágrimas de simpatia. Jamais sufoqueis, portanto, em vossos corações essa emoção celeste, nem façais como esses endurecidos egoístas que fogem dos aflitos, para que a visão de sua miséria não lhes perturbe por um instante a feliz existência. Temei ficar indiferentes quando puderes ser úteis. A tranquilidade conseguida ao preço de uma indiferença culposa é a tranquilidade do mar morto, que oculta na profundeza de suas águas a lama fétida e a corrupção. Quanto à piedade, está longe, entretanto, de produzir a perturbação e o aborrecimento de que se arreceia o egoísta. Não há dúvida de que a alma experimenta, ao contacto da desgraça alheia, confrangendo-se um estremecimento natural e profundo que faz vibrar todo o vosso ser e vos afeta penosamente. Mas a compensação é grande quando conseguis devolver a coragem e a esperança de um irmão infeliz, que se comove ao aperto de uma mão amiga e cujo olhar, ao mesmo tempo umedecido de emoção e reconhecimento, se volta com doçura para vós, antes de se elevar ao céu, agradecendo por lhe haver enviado um consolador, um amparo. A piedade é a melancólica, mas celeste percursora da caridade, esta primeira entre as virtudes de que ela é a irmã e cujos benefícios prepara e enobrece.
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1: 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Contos e Apólogos, pelo Espírito Irmão X. Psicografia de Francisco Cândido Xavier. Na introdução da obra, Irmão X convida à leitura de seus contos e apólogos. Senta-te aqui por um momento. Trago-te apenas as histórias simples e humildes que ouvi de outros viajores. Recebe-as, elas são nossas. Guardam o sorriso dos que ensinam no templo do amor e as lágrimas dos que aprendem na escola do sofrimento. Dir-te-ão todas elas que, além da morte, floresce a vida. É assim que o autor espiritual, com seu estilo tão apreciado de repórter do além, apresenta 40 narrativas pequenas no tamanho e grandes na sabedoria que encerram. Contos e Apólogos traz excelentes sinais de alerta para a nossa reforma íntima.
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3: Amigos da Rádio Espiritismo BH, sejam muito bem-vindos a mais uma edição do programa Estudando o Evangelho segundo o Espiritismo. Eu sou o Valdir Pedrosa. E estamos trabalhando o capítulo 28 desta obra, cujo título é Coletânea de Preces Espíritas. No programa anterior, estudamos a interpretação de Allan Kardec para os 7 versos da oração dominical, ou oração do Senhor, ou ainda oração do Pai Nosso. No programa de hoje, nós vamos começar trazendo as duas passagens do Evangelho onde estão inseridas esta oração. A primeira se encontra no Evangelho de Mateus, no capítulo 6, versículos 9 a 13, no famoso Sermão da Montanha, ou Sermão do Monte, ou ainda Sermão das Bem-aventuranças. Jesus diz assim, abre aspas, portanto, vós orareis assim, Pai nosso que estás nos céus, santificado seja o teu nome. Venha o teu reino, seja feita a tua vontade, assim na terra como no céu. O pão nosso de cada dia nos dá hoje, e perdoa-nos as nossas dívidas assim como nós perdoamos aos nossos devedores. E não nos induzas à tentação, mas livra-nos do mal, porque teu é o reino e o poder e a glória para sempre. Amém. Fecha aspas. A segunda passagem se encontra no Evangelho de Jesus segundo Lucas, capítulo 11, versículos 1 a 4, onde diz assim, abre aspas, e aconteceu que, estando ele a orar num certo lugar, quando acabou, lhe disse um dos seus discípulos, Senhor, ensina-nos a orar, como também João ensinou aos seus discípulos. E ele lhes disse, quando orardes, dizei, Pai nosso que estás nos céus, santificado seja o teu nome, venha o teu reino, seja feita a tua vontade, assim na terra como no céu. Dá-nos cada dia o nosso pão cotidiano. E perdoa-nos os nossos pecados, pois também nós perdoamos a qualquer que nos deve. E não nos conduzas em tentação, mas livra-nos do mal. Fecha aspas. Bem, meus amigos, quando estudamos o capítulo 27 do Evangelho segundo o Espiritismo, nós vimos muitas informações, muitos ensinamentos acerca da prece. A partir do programa de hoje, vamos trazer um estudo que é também uma interpretação da

oração do Senhor, do Pai Nosso, baseado em um trabalho feito por Carlos Torres Pastorino em sua obra A Sabedoria do Evangelho. Pastorino nos lembra que nessas passagens que citamos do Evangelho estão contidas as mais perfeitas instruções que recebemos a respeito da prece, inclusive o modelo ditado por Jesus, que é a oração do Pai Nosso. Lá no capítulo 6 do Evangelho de Jesus segundo Mateus, antes do Pai Nosso, e é justamente o assunto que trabalhamos no capítulo 27 do Evangelho segundo o Espiritismo, nós temos lá as atitudes que devemos ou não assumir perante a prece, ou no ato da prece. No contato com o Pai, Jesus nos ensina que devemos evitar qualquer intromissão de outras criaturas, nada de assumir posições especiais, nem de fazê-lo em público para ser admirado e louvado pelos homens. Assim, é condenada a posição ostensiva de ficar de pé nas sinagogas e nas praças públicas. E nos lembramos aí da parábola do publicano e do fariseu, que subiram ao templo para orar. A essa publicidade, Jesus opõe o segredo de entrar no quarto e, além disso, trancar a porta para que ninguém presencie o nosso contato íntimo com o Pai. E exemplo frequente disso o próprio Cristo nos deu, relatado pelos evangelistas. Retirou-se sozinho ao monte para orar. Vemos isso no Evangelho em mais de uma ocasião. Lucas aproveita uma dessas situações dizendo que, após Jesus ter orado em certo lugar, os discípulos se aproximaram pedindo-lhe que lhes ensinasse a orar, como João Batista havia feito anteriormente com seus discípulos. Essa solicitação esclarece para a gente que o Mestre orava sempre retirado e só, tanto que os discípulos não sabiam como fazer as suas preces. Por isso que eles pedem a Jesus: Mestre, ensina-nos a orar. Outros ensinos ainda são trazidos nessa passagem com relação à prece. Não repetir muitas palavras, falando muito como os gentios que pensam que pela muita repetição é que são ouvidos. E dessa forma temos então a condenação absoluta de repetir 10, 50 ou 150 vezes as mesmas fórmulas, o que acaba provocando a mecanização dos sons, sem que haja interferência do sentimento quanto ao sentido das palavras que proferimos no momento da oração. E ainda nos diz mais que não adianta pedir coisas ao Pai, pois Ele sabe mais e melhor que nós aquilo que nós realmente necessitamos. Habitando dentro de nós, em nosso coração, Deus vê e sabe de tudo. Inútil, além de até de certo ponto ridículo, se torna querer ensinar a Deus aquilo que Ele deve nos dar. E aí vem na seguida a fórmula perfeita da oração, que é a oração do Pai Nosso, a oração do Senhor, a oração dominical. Na prece do Pai Nosso, Jesus criou uma admirável síntese das fórmulas empregadas até então nas preces judaicas, escoimando-as apenas do exagerado nacionalismo e materialismo, dando-lhe sentidos espirituais profundos que veremos adiante neste estudo, auxiliado pelas orientações de Carlos Torres Pastorino. Mas as expressões ensinadas são lidimamente judaicas, porque Jesus nasceu e se filiou à religião mosaica, nela vivendo e morrendo, sem jamais ter tido a menor ideia de fundar uma nova religião.
Portanto, se observarmos de forma criteriosa e com muita atenção, vamos perceber que a oração do Pai Nosso é uma prece totalmente israelita, repetindo fielmente a piedade judaica. Vamos trazer alguns pontos que podem ser verificados com facilidade. Primeiro, a primeira invocação pertence à oração dos rabinos. Nosso Pai que estás nos céus, que teu nome seja louvado por todas as eternidades. E ainda, Nosso Pai que estás nos céus, fazei-nos misericórdia pelo amor de teu grande nome que é invocado por nós. Isso era algo comum na oração dos rabinos na época de Jesus. Segundo ponto. A segunda frase é encontrada no Kadik, oração diária dos judeus. Seja exaltado e santificado o teu grande nome. Terceiro. Venha a nós o teu reino. É frase frequente nas jaculatórias dos rabinos. Que o reino de Deus se manifeste ou apareça. E ainda, reina sobre nós, tu só. Quarto, Rabi Eliezer dizia, fazei tua vontade no céu, no alto, e dá tranquila coragem aos que te temem na terra.

de Eclesiástico. Oitavo ponto. Na oração da noite, encontramos: não nos conduzas ao poder do erro, nem ao poder da tentação, nem ao poder da traição. E por fim, o nono item. Nos escritos chamados Berakot se encontra: seja feita tua vontade, Javé, nosso Deus e nosso Pai. Salva-nos do homem mau, do mau encontro, da força má, do mau companheiro, do mau vizinho, do adversário corruptor, do julgamento rigoroso, dos maus adversários do tribunal. Bem, agora vamos ver quanto à divisão do Pai Nosso em versos. Assim como Allan Kardec, Carlos Torres Pastorino também divide a oração em 7 versos, com algumas pequenas diferenças em relação à forma feita pelo codificador. Mas nós vamos ver que a essência é praticamente a mesma. E aí vamos complementando as informações para o nosso estudo. O Pai Nosso consta, na verdade, de uma invocação seguida de 3 pedidos espirituais e de 4 solicitações a respeito das necessidades do homem encarnado, do homem que vive na matéria. Vamos ver a invocação. Jesus não manda dirigir-nos a Deus como Criador, nem como Rei, nem como Deus, mas como Pai, e mesmo assim, Pai de todas as criaturas. Pai é a mais carinhosa atribuição divina e já era usada diariamente na época de Jesus pelos israelitas, sobretudo nas bênçãos. A expressão "que estás nos céus" era também usual naquela época, como sequência natural da invocação. Pastorino nos informa que essas palavras, tanto em hebraico quanto em grego, expressam a atmosfera que envolve a Terra e jamais um lugar geográfico específico. Portanto, para dar ideia precisa dessas palavras, já que céus foi semanticamente alterado em seu sentido etimológico, deveríamos dizer mais ou menos assim: nosso Pai que estás no ar que nos circunda, impregna e vivifica pela respiração. Vejam que interessante. Mas vamos agora às petições. Primeira petição: seja santificado teu nome. O nome é usado como expressão da essência, como a manifestação externa da substância última. Refere-se, pois, o pedido ao mundo, e mais particularmente às criaturas que, sendo a manifestação divina em nosso globo terrestre, expressam o seu nome, o nome de Deus. A petição, portanto, revela o voto de que todas as criaturas se santifiquem, quer dizer, se tornem sadias, tanto do ponto de vista físico, moral, quanto espiritual também, para que o nome de nosso Pai seja santificado em nós, assim como um filho diria a seu pai: que possa eu honrar com meu comportamento o teu nome usado por mim. Com efeito, sendo nós filhos de Deus, trazemos em nós seu nome, o nome do Pai, do Criador, e santificando-nos, o santificamos. Gregório de Nissa dizia que com as boas obras levamos os homens a glorificar a Deus. Segunda petição: venha o teu reino. Exprime o desejo ardente de que o mundo se coloque sob o reinado do Pai, do Espírito, e não sob o reinado da matéria,
ou como consta na Bíblia,

0: vida sob o reinado de Satanás, que as criaturas se submetam ao Pai, que sabe governar sua casa com justiça, misericórdia e amor. Alguns dos considerados pais da Igreja atribuíam a esse pedido o caráter escatológico, como Tertuliano, Cipriano e o próprio Agostinho. Terceira petição: seja feita tua vontade na terra, como é ela feita nos céus. Essa petição falta no Evangelho de Jesus segundo Lucas, mas consta no de Mateus. Manifesta a aspiração firme de que saibamos conformar-nos à vontade do Pai, obedecendo-lhe às ordens, que são as circunstâncias que surgem sem nossa interferência na vida, obedecendo a essas ordens com amor, ao invés de pretender fazer prevalecer a nossa vontade pequena, caprichosa e, sobretudo, ignorante de nossa verdadeira vantagem no que nos concerne. Quarta petição, meus amigos: dá-nos hoje o pão sobressubstancial. Pastorino informa que esse vocábulo, apax absoluto do Pai Nosso, foi traduzido pela Vulgata Latina como cotidiano ou de cada dia, segundo a opinião de João Crisóstomo. Na interpretação de Orígenes, considerado um dos principais pais da Igreja, significava o pão para a subsistência. Já Jerônimo fala: dá-nos hoje o pão de amanhã. Mas essa interpretação seria contrária ao ensino de Jesus: não vos preocupeis com o amanhã. No entanto, em outra passagem, o próprio Jerônimo interpreta o pedido como sendo o pão espiritual, de acordo também com Orígenes, Cipriano e Agostinho. Quinta petição: perdoa nossas dívidas assim como já perdoamos aos nossos devedores. Após a prece, Jesus volta a insistir no sexto pedido, referente às emoções, salientando a importância do perdão. Essa repetição explicativa na sublime lição da prece vem esclarecer que a condição do perdão é indispensável à libertação do espírito. As frases são repetidas em Mateus e Lucas. Já no Evangelho segundo Marcos, de toda a lição, ficou apenas esse ensinamento como resumo básico para o nosso aprendizado. Assim como se quisesse dizer que, se soubermos perdoar realmente, nada mais é preciso fazer, pois fazendo as pazes com os outros, podemos conseguir a paz de Deus. Sexta petição: não nos induzas em tentação. Essa expressão tem o sentido de conduzir para dentro, ou induzir. É a prova, o exame, a experimentação. Pedido de socorro que fazemos para que não sejamos colocados em situações perigosas que nos experimentem as forças, pois tememos sucumbir, já que conhecemos nossas fraquezas. Suplicamos então a misericórdia do Pai que nos poupe as experimentações que talvez nos levem à derrota. Tentação, pois, não é o pecado, mas a prova. Segundo Tiago, as provações são úteis à evolução. Essa opinião é de que Deus não nos leva ao mal, embora nos submeta à prova. E este é o entendimento tanto de Tiago quanto de Agostinho e também de Hilário. E por fim, meus amigos, nós temos a sétima petição: mas livra-nos do mal. Aqui temos uma interpretação interessante de Pastorino. Ele lembra que, como sequência do versículo anterior, que fala em provações, e como consequência do ensino de Jesus, não resistais ao homem mau, nós podemos compreender-se que aqui, mas livra-nos do mal, pode tratar-se inclusive do mal com o contrário de bom. Com efeito, salienta Pastorino, desde que não podemos nem defender-nos quando um homem mau nos ataca, ainda que nos mate, tal como Jesus o fez, né, que não levantou um dedo sequer em defesa própria quando foi assassinado, dando o exemplo vivo de quem ensinou, e como sabemos que não temos ainda capacidade de agir assim como Jesus agiu, então é melhor pedirmos que Deus nos salve desses encontros com homens maus. Essas são interpretações baseadas nos ensinamentos de Carlos Torres Pastorino. Como vimos, tem muitas coisas interessantes que podem perfeitamente servir como um complemento às orientações ou à interpretação de Allan Kardec que vimos no programa anterior. No nosso próximo programa, continuaremos o estudo do Pão Nosso, ainda tendo como base as orientações, o trabalho feito por Carlos Torres Pastorino em sua obra Sabedoria do Evangelho. Nós interrompemos o nosso programa por hoje, agradecidos a cada um de vocês pela companhia e rogamos a Deus que abençoe a todos com vibrações de muita saúde e de muita paz. Um grande abraço do amigo Valdir Pedrosa.
1: 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Capítulo 27, A Conduta Perante a Mediunidade. Reprimir qualquer iniciativa tendente a assinalar a mediunidade, o médium ou os fatos mediúnicos como extraordinários ou místicos. O intercâmbio mediúnico é acontecimento natural e o médium é um ser humano como qualquer outro. Certificar-se de que o exercício natural da mediunidade não exime o médium da obrigação de viver profissão honesta na sociedade a que pertence. Não pode haver assistência digna onde não há dever dignamente cumprido. Precaver-se contra as petições inadequadas junto à mediunidade. Os médiums são companheiros comuns que devem viver normalmente as experiências e as provas que lhes cabem. Por nenhuma razão elogiar o medianeiro pelos resultados obtidos através dele, lembrando-se que é sempre possível agradecer sem lisonjear. Para nós, todo o bem puro e nobre procede de Jesus Cristo, nosso Mestre e Senhor. Ainda mesmo premido por extensas dificuldades, colocar o exercício da mediunidade acima dos eventos efêmeros e limitados que varrem constantemente os panoramas sociais e religiosos da Terra. A mediunidade nunca será talento para ser enterrado no solo do comodismo. Conversar sobre fenômenos mediúnicos e princípios espíritas apenas em ambientes receptivos. Há terrenos que ainda não estão amanhados para a semeadura. Prosseguir sem vacilações no consolo e no esclarecimento das almas, esquecendo espinheiros e pedras do vale humano para conquistar a luz da imortalidade que fulgura nos cimos da vida. Desenvolver-se alguém mediunicamente a bem do próximo é ascender em espiritualidade. E nos últimos dias acontecerá, diz o Senhor, que do meu Espírito derramarei sobre toda a carne. Atos capítulo 2, versículo 17.
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onde quer que encontre uma criança. Derrame sobre ela todo o seu carinho. Estenda-lhe a mão para ajudá-la a crescer. Em cada criança existe um dia novo que surge para a felicidade do mundo. Em casa, na escola, num jardim, num hospital, jamais olhe com indiferença para uma criança. Facilite ao máximo a estrada que ela vai percorrer e semeie de flores o caminho que ela palmilhar.

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1: Faixa 8. Irresponsabilidade. Somos nós mesmos que fazemos os nossos caminhos e depois os denominamos de fatalidade. Não é coerente que cada um de nós trabalhe para alcançar a própria felicidade? Não é lógico que devemos nos responsabilizar apenas por nossos atos? Não nos afirma a sabedoria do Evangelho que seríamos conhecidos exclusivamente pelas nossas obras? Fazer os outros seguros e felizes é missão impossível de realizar, se acreditarmos que depende unicamente de nós a plenitude de sua concretização. Se assim admitimos, passamos, a partir de então, a esperar e a cobrar retribuição. Em outras palavras, a reciprocidade. Não seria mais fácil que cada um de nós conquistasse sua felicidade para que depois pudesse desfrutá-la convivendo com alguém que também a conquistou por si mesmo? Qual a razão de a ofertarmos aos outros e, por sua vez, os outros a concederem a nós? Por certo, só podemos ensinar ou partilhar o que aprendemos. Assim disse Pedro, o apóstolo: "Não tenho ouro nem prata, mas o que tenho, isso te dou." Nota de rodapé número 1. Leitura da nota de rodapé número 1. Atos, capítulo 3, versículo 6. Dessa maneira, vivemos constantemente colocando nossas necessidades em segundo plano e, ao mesmo tempo, nos esquecendo de que a maior de todas as responsabilidades é aquela que temos para com nós mesmos. Os acontecimentos exteriores de nossa vida são o

0: resultado direto de nossas atitudes internas. A princípio, podemos relutar para assimilar e entender esse conceito, porque é melhor continuarmos a acreditar que somos vítimas indefesas de forças que não estão sob o nosso controle. Efetivamente, somos nós mesmos que fazemos os nossos caminhos e depois os denominamos de fatalidade. Haverá fatalidade nos acontecimentos da vida conforme ao sentido que se dá a este vocábulo? São pré-determinados? E neste caso, que vem a ser do livre-arbítrio? Pergunta Kardec aos semeadores da nova revelação. E eles respondem: a fatalidade existe unicamente pela escolha que o espírito fez ao encarnar. Escolhendo-a, instituiu para si uma espécie de destino. Nota de rodapé número 2. Leitura da nota de rodapé número 2. Questão 851. Haverá fatalidade nos acontecimentos da vida conforme ao sentido que se dá a este vocábulo? Quer dizer, todos os acontecimentos são pré-determinados? E neste caso, que vem a ser do livre-arbítrio? A fatalidade existe unicamente pela escolha que o espírito fez ao encarnar, desta ou daquela prova para sofrer. Escolhendo-a, instituiu para si uma espécie de destino, que é a consequência mesma da posição em que vem a achar-se colocado. Falo das provas físicas, pois, pelo que toca às provas morais e às tentações, o espírito, conservando o livre-arbítrio quanto ao bem e ao mal, é sempre senhor de ceder ou de resistir. Ao vê-lo fraquear, um bom espírito pode vir-lhe em auxílio, mas não pode influir sobre ele de maneira a dominar-lhe a vontade. Um espírito mau, isto é, inferior, mostrando-lhe, exagerando aos seus olhos um perigo físico, o poderá abalar e amedrontar. Nem por isso, entretanto, a vontade do espírito encarnado deixa de se conservar livre de quaisquer peias. É inevitável para todos nós o fato de que vivemos invariavelmente escolhendo. A condição primordial do livre-arbítrio é a escolha. E para que possamos viver, torna-se indispensável escolher sempre. Nossa existência se faz através de um processo interminável de escolhas sucessivas. Eis aqui um fato incontestável da vida. O amadurecimento do ser humano inicia-se quando cessam suas acusações ao mundo. Entretanto, há indivíduos que se julgam perseguidos por um destino cruel e censuram tudo e todos, menos eles mesmos. Recusam sistematicamente a responsabilidade por suas desventuras, atribuindo a culpa às circunstâncias e às pessoas, bem como não reconhecem a conexão existente entre os fatos exteriores e seu comportamento mental. No íntimo, essas pessoas não definiram limites em seu mundo interior e vivem num verdadeiro emaranhado de energias desconexas. Os limites nascem das nossas decisões profundas sobre o que acreditamos ser nossos direitos pessoais. Nossas demarcações estabelecem nosso próprio território, cercam nossas forças vitais e determinam as linhas divisórias de nosso ser individual. Há um espaço delimitado onde nós terminamos e os outros começam. Algumas criaturas aprenderam desde a infância o senso dos limites com pais amadurecidos. Isso as mantém firmes e saudáveis dentro de si mesmas. Outras, porém, não. Quando atingiram a fase adulta, não sabiam como distinguir quais são e quais não são suas responsabilidades. Muitas construíram muros de isolamento que as separaram do crescimento e da realização interior. Ou ainda, paredes com enormes cavidades que as tornaram suscetíveis a uma confusão de suas emoções com as de outras pessoas. Limites são o portal dos bons relacionamentos. Tem como objetivo nos tornar firmes e conscientes de nós mesmos, a fim de sermos capazes de nos aproximar dos outros sem sufocá-los ou desrespeitá-los. visam também evitar que sejamos constrangidos a não confiar em nós mesmos. Ser responsável implica ter a determinação para responder pelas consequências das atitudes adotadas. Ser responsável é assumir as experiências pessoais para atingir uma real compreensão dos acertos e dos desenganos. Ser responsável é decidir por si mesmo para onde ir e descobrir a razão do próprio querer. Não existem vítimas da fatalidade. Nós é que somos os promotores do nosso destino. Somos a causa dos efeitos que ocorrem em nossa existência. Aceitar o princípio da responsabilidade individual e estabelecer limites descomplica nossa vida, tornando-nos cada vez mais conscientes de tudo o que acontece ao nosso derredor. Escolhendo com responsabilidade e sabedoria, poderemos transmutar, sem exceção, as amarguras em que vivemos na atualidade. A autorresponsabilidade nos proporcionará a dádiva de reconhecer que qualquer mudança de rota no itinerário de nossa viagem cósmica dependerá invariavelmente de nós. Faixa 9. Irresponsabilidade. O indivíduo que não aceita a responsabilidade por seus atos e constantemente cria álibis e recorre a dissimulações culpando os outros é denominado imaturo. Nosso modo de pensar atrai nossas experiências, pois pensar é um contínuo ato de escolher. Evitar não pensar é também uma escolha. Portanto, somos nós que fabricamos as fibras que confeccionarão a textura da nossa existência. Quando selecionamos um determinado comportamento cujo resultado é possível prever, estamos também escolhendo esse mesmo resultado e, obviamente, devemos aceitar a responsabilidade de tal fato. Somos responsáveis pela maneira como nos relacionamos com as pessoas, isto é, cônjuges, filhos, parentes, amigos e conhecidos, porque certamente ninguém nos obriga a agir desta ou daquela forma. Mas, se assim acontecer, é porque nós mesmos cedemos diante da exigência dos outros. Considerando que nossas atitudes são como grãos de areia, repetindo-as com certa regularidade, criaremos pequenos montes. Tudo se inicia com diminutos grãos de areia. Inicialmente formam uma colina, logo depois um morro. E com a constante repetição dessas mesmas atitudes, erguem-se enormes montanhas e finalmente uma cordilheira. Somos responsáveis por tudo o que experimentamos em nós mesmos. Enfim, criamos nossa própria realidade. Pode o homem, pela sua vontade e por seus atos, fazer que não se deem acontecimentos que deveriam verificar-se e reciprocamente? Pode-o, se essa aparente mudança na ordem dos fatos tiver cabimento na sequência da vida que ele escolheu. Nota de rodapé número 1. Leitura da nota de rodapé número 1. Questão 860. Pode o homem, pela sua vontade e por seus atos, fazer que não se deem acontecimentos que deveriam verificar-se e reciprocamente? Pode-o, se essa aparente mudança na ordem dos fatos tiver cabimento na sequência da vida que ele escolheu. Acresce que, para fazer o bem como lhe cumpre, pois que isso constitui o objetivo único da vida, facultado lhe é impedir o mal, sobretudo aquele que possa concorrer para a produção de um mal maior. Assim sendo, os espíritos sábios afirmam que a mudança de nosso destino somente ocorre quando realmente assumimos a responsabilidade por nossa vida, usando de determinação e vontade. Essa transformação, entretanto, não é realizada de um momento para o outro. Ou mesmo, não se trata de um simples querer caprichoso. Em verdade, é o produto de uma sequência de escolhas ao longo de inumeráveis experiências e acontecimentos. O indivíduo que não aceita a responsabilidade por seus atos e constantemente cria álibis e recorre a dissimulações culpando os outros é denominado imaturo. O homem adulto se caracteriza pelo fato de que ele próprio delimita seu código de conduta moral. Já alcançou um certo grau de independência interior e faz seus julgamentos baseado em sua autonomia. Os amadurecidos atingiram um bom nível de relacionamento consigo mesmos e, consequentemente, com os outros. Por isso, resolvem facilmente tanto os conflitos internos como os externos. Dessa maneira, assumem as responsabilidades que lhes competem e estão despertos para a realidade. A fase primordial da vida se inicia na total inconsciência, e a partir de então, o princípio inteligente progride de maneira gradativa e constante, rumo a uma cada vez maior consciência de si, isto é, a crescente iluminação de suas faculdades e atividades íntimas. As criaturas começam a notar, primeiramente, os princípios que lhes parecem vir de fora, e depois, no decorrer de seu progresso espiritual, percebem que tudo se encontra em sua intimidade. Não é o mundo que se transforma. O que acontece é que elas mudam de níveis de consciência, alterando o mundo em si mesmas. Em virtude disso, o emérito pensador e escritor espírita Léon Denis resumiu e estruturou de modo coerente e homogêneo que o psiquismo dorme no mineral, sonha no vegetal, sente no animal, pensa no hominal e, por fim, atinge vasta habilidade intuitiva na fase angelical, dando prosseguimento a seu processo evolutivo pelo universo infinito. A proposta do despertar das almas é antiquíssima e é encontrada em diversas passagens do Novo Testamento. O apóstolo Paulo, o incomparável divulgador da Boa Nova, escrevendo aos Efésios no capítulo 5, versículo 14, assim se reporta: Desperta, tu que dormes, e levanta-te dentre os mortos. Nota de rodapé número 2. Leitura da nota de rodapé número 2. Efésios, capítulo 5, versículo 14. Despertar, entretanto, é condição inadiável para que atinjamos as verdades transcendentes, reavivando em nós a consciência para os objetivos essenciais da eternidade. Todos os esforços da criatura servem a um único objetivo: torná-la mais consciente, isto é, ampliar o seu próprio modo de ver as coisas. Não nos esqueçamos, pois, de que a evolução de nossas almas nada cria de novo. O que ela faz é melhorar progressivamente nossa visão sobre aquilo que sempre existiu. Sobre essa questão, os espíritos superiores asseveram com muita sabedoria que a alteração no rumo dos acontecimentos provocada pelo homem pode dar-se, se essa aparente mudança na ordem dos fatos tiver cabimento na sequência da vida que ele escolheu. Portanto, não poderá haver maturidade vivencial sem que o indivíduo se conscientize plenamente de seu livre-arbítrio e de que tudo o que sofre, goza, percebe e experimenta, nada mais é do que o reflexo de si mesmo. Faixa 10. Crítica. Karmas são estruturados não somente sobre nossos feitos e atitudes, mas também sobre nossas sentenças e juízos, críticas e opiniões. No Evangelho de Lucas, capítulo 6, versículo 42, o Mestre propõe: Hipócrita, tira primeiro a trave do teu olho, e então verás bem para tirar o argueiro que está no olho do teu irmão. Por projeção psicológica, entende-se a atitude de perceber nos outros, com certa facilidade, nossos conflitos e dificuldades, com recusa, no entanto, de vê-los em nós mesmos. Dependendo do grau de distorção que fazemos dos fatos para atender a nossas teorias e irrealidades, é que se inicia em nossa intimidade o processo da paranoia. Os paranoicos possuem uma característica peculiar. Relacionam qualquer acontecimento do mundo consigo mesmos. Ou, melhor dizendo, desvirtuam a realidade dos fatos, trazendo para o nível pessoal tudo o que ocorre em sua volta. Quanto mais conscientizada for a criatura, tanto mais entende a ordem das coisas e mais as questionará em seu simbolismo. Estar perfeitamente harmonizado e centrado em tudo o que existe é o requisito primordial para atingirmos a plenitude da vida. Tudo o que criticarmos veementemente no exterior encontraremos em nossa intimidade. Isso nos leva a entender que o ambiente em que vivemos é, em verdade, um espelho onde nos vemos exata e realmente como somos. Se na exterioridade algo de inoportuno estiver ocorrendo conosco ou chamando muito a nossa atenção, é justamente porque ainda não estamos em total harmonia na interioridade. Significa que devemos analisar melhor e estudar ainda mais a área correspondente ao nosso mundo íntimo. Vejamos o que dizem os embaixadores do bem sobre quem analisa os defeitos alheios. Incorrerá em grande culpa se o fizer para os criticar e divulgar, porque será a faltar com a caridade. Se o fizer para tirar daí proveito, para evitá-los, tal estudo poderá ser-lhe de alguma utilidade. Nota de rodapé número 1. Leitura da nota de rodapé número 1. Questão 903. Incorre em culpa o homem por estudar os defeitos alheios? Incorrerá em grande culpa se o fizer para os criticar e divulgar, porque será faltar com a caridade. Se o fizer para tirar daí proveito, para evitá-los, tal estudo poderá ser-lhe de alguma utilidade. Importa, porém, não esquecer que a indulgência para com os defeitos de outrem é uma das virtudes contidas na caridade. Antes de censurardes as imperfeições dos outros, vede se de vós não poderão dizer o mesmo. Tratai, pois, de possuir as qualidades opostas aos defeitos que criticais no vosso semelhante. Esse o meio de vos tornardes superiores a ele. Se lhe censurais o ser avaro, sede generosos. Se o ser orgulhoso, sede humildes e modestos. Se o ser áspero, sede brandos. Se o proceder com pequenez, sede grandes em todas as vossas ações. Numa palavra, fazei por maneira que se não vos possam aplicar estas palavras de Jesus. Vê o argueiro no olho do seu vizinho e não vê a trave no seu próprio. Todas as maldades e eventos desagradáveis que visualizamos fora são somente mensageiros ou intermediários que tornam consciente a nossa parte inconsciente. Tudo o que realmente estamos vivenciando no presente é tudo aquilo que estamos precisando neste momento. Lemos a respeito de um assunto e logo atraímos criaturas que também se interessam pelo mesmo tema. Impressionamo-nos com um artigo de revista e logo em seguida, sem nunca comentar esse fato com ninguém, aparecem pessoas nos presenteando com livros que abrangem essa matéria. Esse encadeamento de fatos, ou elos do acaso, tem sua razão de ser, pois se baseia na lei das atrações ou das afinidades. Portanto, todo conhecimento, informação, acontecimento ou aproximação de que verdadeiramente precisamos, por certo, vivenciaremos. Antes de censurardes as imperfeições dos outros, vede se de vós não poderão dizer o mesmo. Nossas afirmações diante da vida retornarão sempre de maneira inequívoca. Karmas são estruturados não somente sobre nossos feitos e atitudes, mas também sobre nossas sentenças e juízos, críticas e opiniões. Os efeitos sonoros do eco são reflexões de ondas que incidem sobre um obstáculo e retornam ao ponto de origem. Analogamente, poderemos entender o mecanismo espiritual de funcionamento da lei de ação e reação em nossas existências. Atos ou palavras, repetidas sucessivamente, voltarão ecoando sobre nós mesmos. São vereditos resultantes de nossas apreciações e estimativas vivenciais. Todas as nossas suspeitas sistemáticas têm raízes na falta de confiança em nós mesmos, e não nos outros, Por isso, se criticamos o comportamento sexual alheio, podemos estar vivendo enormes conflitos afetivos dentro do próprio lar. Se tememos a desconsideração, é possível termos desconsiderado alguma coisa muito significativa dentro de nossa intimidade. Se desconfiamos de que as pessoas querem nos controlar, provavelmente não estamos na posse do comando de nossa vida interior. Se condenamos a hipocrisia dos outros, talvez não estejamos sendo leais com nossas próprias vocações e ideais. Projetar nossas mazelas e infortúnios sobre alguma coisa ou pessoa não resolve a nossa problemática existencial. Somente quando reconhecermos nossas traves, dispositivos interiores que limitam nossa marcha evolutiva, é que poderemos ver com lucidez que realmente são elas as verdadeiras fontes de infelicidade, que nos distanciam da paz e da harmonia que tanto buscamos.
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0: Conta-se que na China, um príncipe da região norte do país estava às vésperas de ser coroado imperador. Mas, de acordo com a lei, ele deveria se casar.
1: Casar? Bem, se tenho que me casar, precisarei de uma esposa. Com quem acha que deveria me casar?
2: Na verdade, nunca pensei sobre isso antes. Mas, com tantas moças na corte, penso que não terá dificuldades em escolher uma.
1: Esse é o problema. Entre tantas, como saberei qual delas é a esposa certa? Qual estaria ao meu lado para ser a imperatriz e governar este país?
2: Pergunta difícil, hein? Vamos fazer minha mãe mandou?
1: Não, isto é um assunto muito sério para escolhermos assim.
2: Já sei! Acho que acabo de ter uma ideia. Vem aqui. Amanhã, você vai fazer o seguinte.
1: Sim.
0: Na manhã seguinte, o futuro imperador reuniu todo o povo do seu império para um sério comunicado.
2: Como todos sabem, segundo uma antiga lei, para que o príncipe seja coroado imperador, ele deverá se casar. E para se casar, precisará de uma esposa. E para escolher uma esposa, lançará uma disputa.
0: E o burburinho foi grande. Todos com cara de espanto, sem entender muito bem o que o futuro imperador queria dizer com disputa.
3: Ei, majestade, que disputa será essa?
0: Perguntou um mais afoito que não conseguiu conter a curiosidade.
1: Amanhã farei uma festa especial, onde todas as moças da corte estarão convidadas. E nesta festa lançarei um desafio.
0: Bom, para saber que desafio seria esse, todos teriam que esperar até o dia seguinte, o dia da festa. Todos saíram dali na maior confusão, pensando em voz alta qual seria a melhor roupa para a ocasião. Mas, lá no fundo, uma senhora, velha serva do palácio, prestava muita atenção. As palavras do príncipe lhe traziam um aperto no coração, pois sabia que sua jovem filha sentia um profundo amor pelo príncipe. Ao chegar em casa, a mãe contou para a filha tudo o que tinha visto e ouvido no palácio.
4: Eu vou, mamãe, eu vou.
0: Sua mãe até que tentou fazer com que ela mudasse de ideia, mas não teve jeito.
4: Ora, mamãe, sei que não tenho a menor chance, mas só de estar perto do príncipe, ai, fico feliz só de imaginar.
0: E o dia da festa finalmente chegou. Lá estavam, de fato, todas as mais belas moças, com as mais belas roupas, com as mais belas joias e com as mais determinadas intenções. O relógio já marcava 22 horas e 13 minutos, para ser exata. A inquietação entre os convidados era geral. Todos aguardavam com ansiedade o momento em que o príncipe iria se pronunciar. A única pergunta que corria pelos corredores do palácio era: que desafio será esse? Todo aquele burburinho foi quebrado por um... do príncipe. Aquele era o momento. O príncipe, na companhia do seu fiel secretário, anunciou então o desafio.
1: E então? Trouxe o saquinho com as sementes?
2: Sementes? Que sementes? Ah, sim! Lembro de ter deixado por aqui. Aqui... Achei! Aqui está!
0: O secretário do príncipe entregou-lhe um pequeno saquinho. O príncipe desamarrou-o cuidadosamente. As pessoas com os olhos grudados não desviavam a atenção nem por um minuto. ficavam atentas para cada movimento do príncipe. Foi então que, nesse exato momento, o príncipe tirou do saquinho uma pequena semente.
1: Darei a cada uma de vocês uma semente, aquela que, dentro de 6 meses, me trouxer a mais bela flor, será escolhida minha esposa e futura imperatriz.
0: Assim, todas as moças, de posse de suas sementes, sem perder um minuto sequer, e cientes da condição de trazer uma bela flor em 6 meses, partiram logo. A jovem, filha da velha serva do palácio, com sua semente na mão, nem acreditava.
4: Ah, se é só cultivar uma flor, por que não tentar?
0: O tempo passou e a jovem cuidava com muita paciência de sua semente.
4: Não tem jeito. Eu já tentei de tudo. Usei todos os métodos que conheço. Já se passaram 3 meses. 3 meses e não nasce nada nesse vaso. Nem uma florzinha sequer.
0: Por fim, os 6 meses haviam passado e nada havia brotado.
4: Eu vou assim mesmo,
0: comunicou a moça à sua mãe.
4: Mesmo assim, voltarei ao palácio na data e hora combinadas. Já que não posso ser mais a princesa, gostaria de ver o príncipe uma última vez.
0: Na hora marcada estava lá, com seu vaso vazio. Lá no fundo do palácio, observava as outras pretendentes. Cada uma com uma flor mais bela do que as outras, das mais variadas formas e cores.
2: É, meu caro príncipe, pelo visto sua escolha não vai ser fácil.
1: Será que a sua ideia vai funcionar?
0: Finalmente chega o momento esperado. O príncipe observa cada uma das pretendentes com muito cuidado e atenção. Após passar por todas, uma a uma, ele chama o seu secretário e cochicha alguma coisa em seu ouvido.
2: Ah, sim! Deixa comigo! O príncipe, depois de muito olhar e analisar, escolheu aquela que será a futura imperatriz. Ei, você! Com o vaso vazio!
4: Quem? Eu?
0: Respondeu a bela jovem, filha da velha serva, lá no fundo do palácio. E todos os olhares se voltaram para ela.
2: Sim, você! Venha até aqui!
0: A jovem, sem entender muito bem o que estava acontecendo, aproximou-se do príncipe e ele lhe disse...
1: A sua grande virtude foi dizer a verdade, pois eu havia queimado todas as sementes e nenhuma poderia germinar.

Para um trabalho sair perfeito, é necessário a boa vontade e a participação de todos. Era uma vez um teclado que vivia em harmonia com suas letras. Quando escrevia um texto, ah, era uma festa! As letrinhas saltitantes pulavam e brincavam alegres, carimbando uma a uma o monitor. De longe, ouvia-se o barulho que faziam. Era uma alegria só! Todas as letrinhas se davam muito bem. Eram amigas, afinal, conviviam há tantos anos juntas que já haviam se entrosado. À noite, seu dono o protegia com uma capa plástica para não pegar poeira em suas teclas, o que era de muita utilidade nos dias de inverno, quando as teclinhas ficavam tremendo de frio. Logo pela manhã, era outra festa. As teclinhas ficavam todas contentes quando, mais uma vez, a capa plástica era retirada e lá iam elas novamente brincar. Era uma algazarra. Só se ouvia tec, tec, tec, tec, tec. E essa alegria durou muito tempo, até que um dia, uma das teclinhas começou a falhar. Era a letra C. Preocupadas, as outras teclinhas foram conversar com ela. O que há com você, letra C? Você está doente? E ela respondeu: não, não estou doente. Ah, só estou sem vontade de trabalhar. Ah, façam a minha parte. Afinal, eu não sou tão importante assim. Somos 26 letras e uma não irá fazer diferença. As outras teclinhas ficaram preocupadas. Afinal, o trabalho não podia parar.

0: Que fariam agora? Bem, disse a letra B, de boa vontade. Se me permitem, eu substituo a letra C. As letrinhas pensaram e responderam: Tudo bem, letra B. Vamos tentar. Pois é. Só que foi aí que começou a confusão. Ah, pois o texto começou a virar uma bagunça. Cenoura virou benoura. Cola virou bola. Caixa virou baixa. Costas virou. Deixa pra lá. E foi aí que todos perceberam a importância do papel de cada uma. Uma teclinha funcionando mal colocaria em risco o trabalho de todas. Então, elas se reuniram e foram novamente conversar com a letra C, para que ela colaborasse com o próximo texto, cujo tema seria A Importância do Trabalho de Equipe.
1: Louvado seja Deus! O velho André era um escravo resignado e sofredor. Certo dia, ele soube que Jesus nos ensinara a santificar o nome de Deus e prometeu a si mesmo jamais praticar o mal. Se o feitor da fazenda o perseguia, André perdoava e dizia de todo o coração: Louvado seja Deus! Se algum companheiro tentava-o a fugir das obrigações de cada dia, considerando as injustiças que o cercavam, ele dizia contar com a bondade divina, indicava o céu e repetia: Louvado seja Deus! Quando veio a libertação dos cativos, o dono da fazenda chamou-o e lhe disse que a pobreza e a doença lhe abatiam a porta, e pediu-lhe que não o abandonasse. Todos os companheiros se ausentaram, embriagados de alegria. Mas André teve compaixão do Senhor, agora humilhado, e permaneceu no serviço, imaginando que Deus estaria satisfeito com o seu procedimento. O proprietário da terra, pouco a pouco, perdeu o que possuía, arruinado pela enfermidade, mas o generoso servidor cuidou dele até a morte, afirmando sempre: Louvado seja Deus! André estava cansado e envelhecido quando o antigo patrão faleceu. Quis trabalhar, mas o corpo, encarquilhado, curvava-se para o chão com muitas dores. Esmolou então com muita humildade e paciência, e de cada vez que recebia algum pão para saciar a fome ou algum trapo para cobrir o corpo, exclamava alegremente: Louvado seja Deus! Certa noite, muito sozinho, com sede e febre, notou que alguém penetrava em sua choça de palha. Quem seria? Em poucos instantes, um anjo erguia-se à frente dele. Acanhado e aflito, quis falar alguma coisa, mas não pôde. O anjo, porém, sorrindo, abraçou-o e exclamou: André, o nome de nosso Pai Celestial foi exaltado por seu coração, e vim buscar você para que a sua voz possa louvá-lo agora no céu. No dia seguinte, o corpo do velho escravo apareceu morto na choupana, mas sobre o teto rústico as aves pousavam, cantando, e muita gente afirmou que os passarinhos pareciam repetir: Louvado seja Deus!

0: Nesta vida, somos eternos aprendizes. Aprendemos com tudo à nossa volta. Com as pessoas, com a natureza e até com os objetos. Era uma vez um par de sapatos que acabara de nascer. Novinho e limpinho, ele fora colocado em seu berço de papelão. Um dia, tiraram-no do berço e o colocaram numa linda vitrine. Ali ficou até que alguém chegou, calçou-o e saiu a caminhar com ele. Par de sapatos ficou muito feliz por se sentir aceito e apreciado. Andava agora em pés refinados. Seu dono era uma pessoa de sucesso e o levava para passear em ricas festas, onde ele aproveitava para namorar as famosas e elegantes sandálias que se encontravam por ali. O que Par de Sapatos mais gostava era andar de carro, era o seu momento de descanso. Só não gostava quando seu dono deixava no armário escuro, às vezes esquecido por semanas, quando caía então em profunda depressão. Até que a porta do armário se abria e... viva! Ele era o escolhido do dia, e lá ia ele, alegre e radiante. Conforme o tempo passava, Par de Sapatos ficava cada vez mais esquecido. Chegava a ficar meses no armário, depois anos. Não parecia mais aquele sapato jovem e feliz. Era agora um sapato triste, empoeirado e esquecido. Até que um dia, seu dono abriu a porta do armário, olhou para ele, pegou e resolveu doá-lo a alguém que precisasse. Seu novo dono, ao vê-lo, ficou tão feliz em tê-lo ganho que prontamente o engraxou, colocou-lhe uma nova sola e novinho então ele ficou. Começou a sentir-se útil novamente, principalmente porque acompanhava o seu novo dono em sua jornada de trabalho e viveu assim por muitos anos. E foi assim que ele descobriu que a melhor forma de sair da depressão é entrar em ação fazendo algo útil. Outra coisa que aprendeu é que os bens precisam circular.
1: Orações pela família. Jesus, vovô está esquisito. Se falo baixo, ele reclama. Se falo alto, diz que eu grito. Reclama quando corro. Reclama se fico sentada. Falo uma coisa, ele entende outra. Será que ele anda cansado? Quando quero conversar, ele não quer escutar. Pois mal abro a boca, ele começa a cochilar. Ele diz que as dores não os deixam dormir. Diz que gente velha é assim mesmo, que está na hora de partir. Será que ele está pensando em ir embora de casa? Mas ele vive dizendo que está com a perna cansada. Outro dia percebi que ele está com tremedeira. Quando comentei, brigou comigo, dizendo que só falo besteira. O que está acontecendo com ele? Estou muito preocupada. Já não come direitinho, nem quer tomar seu vinho, e briga sempre com o vizinho. Agora venho te pedir, com todo o meu coração. Eu amo meu avozinho, não o deixe sozinho. Cuide dele para mim, assim seja.
2: Obrigado, meu Deus, por me dar um irmãozinho. Era tudo o que eu queria, para não ser tão sozinho. Espero que sejamos na vida grandes parceiros, que eu siga ao lado dele como melhor companheiro. Tudo o que a vida me der, com ele vou repartir, sejam dores ou alegrias, sejam roupas ou brinquedos, e o pão de cada dia. Nos ajude, meu Deus, a sermos amigos eternamente. Que seu amor seja o elo a nos unir agora e sempre. Amém.

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2: Bom dia a todos que estão nos acompanhando ao vivo e posteriormente no YouTube. É com muita alegria que nós iniciamos mais um programa. Nós estamos ao vivo na Web TV do Espírito. No nosso programa anterior, nós tivemos a comemoração do segundo ano do nosso programa. E tivemos uma palestra musical com o tema Sons e Espíritos Imortais, com Robson e Toninho. E hoje nós vamos recapitular o tema, no caso, um programa anterior, a comemoração, que foi justamente o nosso tema anterior, no dia 28 de agosto, Quem é Minha Mãe e Quem São Meus Irmãos, do Evangelho, no capítulo 14, itens 5 a 7. Hoje nós vamos fazer essa apresentação com o nosso amigo Marcelo Assini sobre a parentela corporal e a parentela espiritual. Evangelho segundo o Espiritismo, capítulo 14, item 8. E para isso, nós convidamos nosso amigo Marcelo. Bom dia, Marcelo, bem-vindo. É com alegria que você retorna. Como a gente sempre diz, bem-vindo de volta. É com alegria que estamos convidando justamente ele, né? Nosso amigo Marcelo.
3: Muito bom dia a todos, meus queridos irmãos da Rádio Deus Conosco, do programa Na Frequência do Evangelho, todos os ouvintes e internautas que estão conectados agora e aqueles que se conectarão depois para assistir pela gravação. Também é nosso cumprimento para os irmãos e irmãs do plano espiritual conectados a esse programa, a esse momento importante, né? Onde nós vamos trazer algumas anotações de Kardec, constantes de o Evangelho segundo o Espiritismo, acerca desse tema que nós consideramos um dos temas mais interessantes que o Espiritismo nos apresenta como um ponto realmente assim, de grande importância educacional para os nossos espíritos. Porque, como foi dito pelo nosso irmão Edmar, que no programa passado Jesus fez essa questão, né, de perguntar quem é minha mãe, quem são meus irmãos, quando a sua família estava postada atrás, do lado de fora do ambiente onde ele estava pregando. Então, dá que pensar, não é? Porque que o mestre colocou essa pergunta, querendo dizer realmente que nós precisamos refletir a respeito. Porque mãe e irmãos não necessariamente serão aqueles mais próximos de nós. E aí vem o Espiritismo explicar tudo isso através dessas questões que nós vamos abordar hoje nessa oportunidade a respeito da parentela espiritual e da parentela corporal. A gente sabe naturalmente que o ser humano ele tem um instinto gregário. O ser humano ele necessita primordialmente para a preservação da sua vida, para a sua educação, para o seu desenvolvimento, da cooperação recíproca. Ele vive com relacionamentos com outros seres humanos. Não existe a possibilidade de um ser humano nascer, viver e passar pela vida na Terra solitário. Ele precisa de todo esse convívio, né? Inclusive para enfrentar as circunstâncias que o planeta oferece para o seu desenvolvimento. Então, cada um de nós, espíritos, quando encarnados, nós somos colocados numa família, que é o primeiro ambiente onde a gente vai se manifestar. Então, vamos começar falando alguma coisa sobre isso, porque no entendimento comum, nas definições dos dicionários, das enciclopédias, nós encontramos que família são as pessoas do mesmo sangue, são pessoas aparentadas que, em geral, residem, vivem na mesma casa, particularmente pai, mãe, filhos. Também família pode ser um grupamento de raça, de caracteres e gêneros semelhantes. Também é uma unidade básica da sociedade, né? A família. Então, com esses conceitos, nós demos aí uma visão daquilo que a noção popular, aquela que nós conhecemos e aprendemos a respeito do que seja uma família, nosso planeta Terra. Mas e na visão espírita? A visão espírita transcende um pouco mais, ou bem mais, essas abordagens que nós mencionamos, porque na concepção espírita, a família, antes de ser simplesmente uma reunião de corpos, em primeiro lugar é um reduto sagrado de espíritos imortais. Então esse conceito pressupõe que a família é uma experiência que deve ser considerada uma experiência divina, uma experiência que vai promover realmente a elevação, a evolução de cada um dos seus integrantes. Então, normalmente, é um grupo de espíritos necessitados, muitas vezes, inclusive, desajustados, que estão compromissados uns com os outros, com maior ou menor grau, para reparação em função da contingência reencarnatória. Também tem um conceito interessante, que a família é um laboratório vivo de experiências e de aprendizado, uma verdadeira escola para a educação dos espíritos na sua busca pela felicidade. É uma célula experimental onde se forjam os valores elevados e se preparam os indivíduos para uma convivência salutar no organismo universal. Portanto, a família é uma experiência transitória em programação que objetiva a família universal. Por que a família universal? A família universal é aquela que irá se definir quando os espíritos alcançarem, através do progresso individual, progresso moral, um nível de evolução para se tornar espíritos puros. Então nós vamos fazer parte de uma família divina, uma família universal. A família é um instituto abençoado em que as criaturas humanas se reencontram com um programa de provas e expiações. Olha que interessante, com vistas ao futuro. Então a família tem uma função, na visão espírita, bem maior do que simplesmente a experiência reencarnatória. Ela é projetada para visar o progresso de cada um dos seus indivíduos com vistas ao seu futuro espiritual. Nós trouxemos duas questões de O Livro dos Espíritos que julgamos interessante. Uma delas é a questão 774, quando Kardec alertou o seguinte: há pessoas que, do fato de os animais, ao cabo de certo tempo, abandonarem suas crias, deduzem não serem os laços de família entre os homens mais do que o resultado dos costumes sociais e não o efeito de uma lei da natureza. Que devemos pensar a esse respeito? Olha, os espíritos que assessoravam Kardec responderam da seguinte forma: diverso dos animais é o destino do homem, porque então quererem identificá-lo com estes. Há no homem alguma coisa a mais, além das necessidades físicas, há a necessidade de progredir. Os laços sociais são necessários ao progresso e os de família mais apertados tornam os primeiros. Eis porque os segundos constituem uma lei da natureza. Quis Deus que, por essa forma, os homens aprendessem a amar-se como irmãos. Então, uma função fundamental da família é a possibilidade de permitir que espíritos convivam e desenvolvam o amor. E esses espíritos podem ser aqueles que nunca se conheceram ou espíritos que já se conheciam anteriormente. Aí vem, então, essa questão colocada pelo Espiritismo, que nós consideramos fundamental para a nossa percepção verdadeira do que seja a nossa experiência familiar. Aí nós vamos lá no livro O Consolador, que é um livro de perguntas feitas ao Espírito Emmanuel e suas correspondentes respostas, quando foi questionado essa entidade, né, o guia espiritual do médium Chico Xavier, o seguinte: o espírito da família é organizado no plano espiritual antes de projetar-se na Terra? Emmanuel respondeu o seguinte: a família tem suas origens sagradas na esfera espiritual. Nela reúnem-se todos os que se comprometeram no além a desenvolver na Terra uma tarefa construtiva de fraternidade real e definitiva. Preponderam aí os elos de amor fundidos nas experiências de outras eras. Aí ocorrem igualmente ódios e perseguições do pretérito obscuro, a fim de transfundirem em solidariedade fraternal com vistas ao futuro. Então, uma resposta muito clara do Espírito Emmanuel para elucidar a nossa compreensão a respeito da família, a família terrena. Que as nossas famílias foram projetadas no plano espiritual. Houve uma programação para a reunião daqueles espíritos no campo da parentela corporal. É uma contingência da matéria que permite que os espíritos se reúnam ou pela primeira vez ou já em processo de reencontros, sendo que muitas vezes essas oportunidades elas vão permitir que os elos de amor e de amizade que ocorriam ou já ocorreram em existências anteriores sejam consolidados, sejam fortalecidos. Mas um ponto mais interessante é nós compreendermos que também espíritos que não tiveram bom convívio anteriormente, que muitas vezes até se odiavam, espíritos que tiveram experiências desagradáveis no passado, são colocados novamente uns diante dos outros, sem se reconhecerem, porque estão disfarçados, né, no corpo de carne que receberam, e vão ter que conviver. Por que ocorre isso? Porque Deus visa para nós, para a família humana, a família universal, onde o amor precisa superar o ódio, onde os laços de auxílio, de fraternidade, de cooperação terão que ser mais fortes e capazes de romper os episódios de ódio, de vingança, de desarmonia que ocorreram outrora. Daí a importância de nós, com essa compreensão, desenvolvermos a nossa tolerância, a nossa paciência diante daqueles que estejam ao nosso lado. E aí nós podemos adentrar a questão da parentela corporal e da parentela espiritual, conforme o Evangelho segundo o Espiritismo, no capítulo 14, item 8, porque justamente pelo fundamento espírita, que a consanguinidade é apenas um fator, vamos dizer assim, de promoção do reencontro. A consanguinidade não é o mais importante. Tanto é que esses laços consanguíneos, eles não criam vínculos, não criam amizade, não criam elos de amor, de simpatia entre os espíritos. Nós sabemos que nas famílias, muitas vezes, nós temos irmãos que se odeiam. Nós temos casos de filhos que tratam pais com extrema ingratidão, ou mães e pais que odeiam seus filhos, não conseguem conviver com eles, justamente por causa dessa contingência reencarnatória. Então, nós podemos concluir, Kardec nos auxilia, nos trazendo, né, esse raciocínio, essa lógica, que os verdadeiros laços que unem as famílias jamais serão esses laços de consanguinidade, porque esses são temporários. Mas o que vai unir os elementos familiares, os indivíduos, são justamente os laços de simpatia e de comunhão de ideias. A simpatia é algo que nós desenvolvemos ou que nós já trazemos de experiências anteriores. Então há espíritos simpáticos e há espíritos antipáticos. Espíritos numa mesma família que podem ser completamente estranhos uns aos outros e que tenham lá um grande antagonismo entre si, ou espíritos que sejam estranhos, mas que se afinizam, que vão construindo ali um elo de simpatia, de afinidade. Então a família, pelo laço corporal, ela tem uma importância secundária em relação à família pelo laço espiritual. A família pelo laço espiritual, a família que se une por afinidade, ela é durável. Ela é durável a ponto de, quando os espíritos desencarnam, essa simpatia, esse amor perpetua no campo espiritual. Porque, de acordo com o Espiritismo, nós não vamos desencarnar e adormecer eternamente, ficarmos inertes, aguardando o juízo final. Isso é um conceito de outra religião. No Espiritismo, segundo o que nos foi trazido e ensinado pelo próprio Cristo e complementarmente pela revelação espírita, nós vamos adentrar um mundo, um plano espiritual, onde nós vamos conviver com aqueles que nós amamos e com aqueles que nós odiamos também. Então, quanto mais nós desenvolvermos em nossas famílias consanguíneas os laços de amor e de afeto, ou, muito importante, quanto mais nós dissolvermos, desintegrarmos os laços de ódio, de desunião, quando nós fizermos que esses laços feneçam, realmente nós estaremos caminhando para o nosso próprio progresso espiritual e para facilitar o progresso daqueles que se ligam a nós. Portanto, as ligações consanguíneas, muitas vezes, elas favorecem o egoísmo, as paixões possessivas, e a pluralidade das existências vai ajudar que elas sejam quebradas mediante a superação de todas essas conveniências pessoais com vistas a uma união fraternal. Então, assim, meus irmãos, os laços de famílias não se verificam por acaso. Há uma lei divina controlando, né, todo o nosso destino nesse sentido. Então, quando nós acolhemos em nossos braços um filho, quando nós recebemos na família determinados pais, irmãos e até parentes um pouco mais distantes em termos de gradação, né, segundo grau, terceiro grau, mas são espíritos colocados nessa proximidade de propósito. Isso não é ocasional, isso não é algo ao acaso, não existe acaso, na verdade, no projeto divino. Nós temos o nosso livre-arbítrio e podemos direcionar o nosso destino nessa ou naquela direção com relativo grau de liberdade. Mas há um determinismo divino para esse convívio, para que haja essas experiências novamente. E interessante que o Espiritismo também nos esclarece que muitas vezes a escolha dos nossos familiares, nós participamos dela antes de nós reencarnarmos. Muitas vezes nós aceitamos ter por cônjuge esse ou aquele espírito, nós aceitamos ter por filho esse ou aquele espírito, justamente por já termos condição de compreender a necessidade de vivenciarmos essas expiações, as provas, de superarmos as nossas dificuldades com essas pessoas, com essas criaturas, e nós vamos aí obedecendo, né, a soberana lei de causa e efeito, que é a lei que vai conduzir os nossos destinos. Dessa forma, então, nós vemos aí que há uma interferência divina para a formação de nossas famílias e pode haver interferência nossa própria, porque isso vai depender do grau de evolução do nosso espírito. Vamos poder chegar a um ponto de termos a liberdade de pedir ou de escolher essa ou aquela prova ou expiação no relacionamento com esses familiares. Mas muitas vezes isso também não vai acontecer, vai ser imposto pela lei de causa e efeito em função daquilo que for necessário para nós. Nós já estamos caminhando para o encerramento da nossa exposição. Gostaríamos de dizer, então, que é importante que nós saibamos compreender todos esses vínculos que a doutrina espírita nos explica, nos auxilia no raciocínio, as suas consequências e a importância, né, de nós estudarmos os preceitos, os fundamentos espíritas, de nós valorizarmos os nossos relacionamentos familiares, de nós instituirmos nos nossos lares o culto do Evangelho no lar e tentar, cada um de nós, fazer a sua parte no campo das nossas obrigações nos relacionamentos familiares e no campo do amor e da fraternidade para com o próximo. Então nós vamos encerrar a nossa fala por enquanto, devolvendo a palavra aí para o nosso anfitrião, o nosso querido Edmar.
2: Ô Marcelo, estamos agradecendo, assim, ainda temos no final as considerações finais. A palestra, como escrevi no chat, esclarecedora, consoladora, ótima palestra. O nosso agradecimento. Mas vamos entrar agora na parte de interação com os nossos irmãos que estão virtualmente e também o chat continua. O nosso agradecimento a todos vocês que estão no chat, nos incentivando, fazendo comentário. Também o nosso abraço fraternal a todos vocês do chat, ao pessoal do SEIDE de São Paulo, da Casa do Evangelho da Bahia, enfim, a todos vocês que estão participando ativamente do nosso chat. Mas agora vamos à participação virtual. Né? E nós vamos convidar o Robson para fazer o seu comentário.
4: Mais uma vez, bom dia a todos, bom dia, meus queridos amigos, irmãos, bom dia, equipe. Gratidão a Deus pela oportunidade de estar aqui. Falar sobre o Evangelho, falar sobre Jesus é sempre maravilhoso, né? Principalmente quando nos baseamos na doutrina espírita, na codificação espírita. Eu vou mudar um pouco a minha fala, eu tinha pensado uma coisa, mas o Marcelo Orsini trouxe para a gente aqui um fator que me deixou um pouquinho, sabe, com aquela pulguinha lá atrás da orelha. E eu achei que deveria trazer essa reflexão para todos nós. O ideal, né, na nossa trajetória é que nós disfarçamos, na verdade, esses laços, né, e familiares na vida em que a gente... Se eu estiver errado, por favor, depois me corrija, Marcelo. Que resgatemos as nossas dívidas com os nossos familiares. Afinal de contas, a gente nasce dentro de uma família com o objetivo de reintegração. E o grande ideal é que a gente consiga reestabelecer, reequilibrar, reharmonizar esse laço, né, corporal. Reharmonizarmos o laço espiritual, que é a verdadeira vida. E aí a gente já parte para o seguinte pensamento. No livro dos Espíritos, na questão 774, a gente tem a seguinte resposta dos benfeitores espirituais. Os laços sociais são necessários ao progresso e os de família tornam mais apertados os laços sociais. Eis porque os laços de família são uma lei da natureza. Quis Deus dessa forma que os homens aprendessem a amar-se como irmãos. Quer dizer, é uma lei natural, não tem jeito. Todo mundo, todos nós, enquanto terrenos, enquanto no corpo material, nós nascemos, né, da carne e, consequentemente, no seio familiar. E aí veio mais outra reflexão também. Já reparou como é que os animais também, né, têm a sua família, mesmo que na vivência instintiva? Até o mundo vegetal também é assim, normalmente, claro que não é regra geral, mas normalmente, né, quando uma flor se multiplica ali ao seu redor, no seu jardim, normalmente, tá? Claro que há exceções e a gente está falando de uma generalização. É perfeito. E Deus é perfeito, é infinitamente perfeito, né? Traz para a gente a possibilidade de evoluirmos, de aprendermos a cada dia no seio familiar, de resgatarmos as nossas dívidas e de uma maneira simples. Isso tudo depende do nosso olhar, da maneira que a gente enxerga, da maneira que a gente absorve esse prisma, esse olhar, o nosso entendimento. Quando você compreende que o seio familiar, que a sua parentela corporal, ela é um meio para que você estabeleça um laço infinito para todo, do átomo ao arcanjo, para que você possa estabelecer essa infinidade na vida espiritual, na verdadeira vida, fica muito mais fácil você passar por essas necessidades, por essas dificuldades que muitas das vezes encontramos, pois que nós podemos até compreender, podemos ser nós quem tem essa compreensão, mas muitas das vezes a nossa parentela corporal não tem essa compreensão e torna mais difícil para ambos. Mas quando você compreende, você já deu o start, você já deu o início. E isso faz com que você possa, inclusive, servir de exemplo para que o seu lar, o seu ambiente familiar se harmonize, se reequilibre e torne um palco de provas de uma maneira mais fácil, onde você estuda antes para poder praticar o exercício e obter o êxito. Uma gratidão imensa por estar com todos vocês aqui hoje. Edmar, com você.
2: Agradecendo ao Robson pela participação, no comentário. E antes de nós fazermos o convite à Beth, nós estamos agradecendo a vocês que estão nos acompanhando nesse momento através da Web TV do Espírito. Um abraço fraternal. Bem, nós vamos agora fazer um convite, como já disse, à Beth, e um bom dia para o comentário.
5: Bom dia a todos, os internautas, nossos irmãos que estão aí nos prestigiando. Bom dia aos colegas desse trabalho tão estimulante. E eu só gostaria de trazer uma coisa que, para mim, foi muito importante no entendimento dessa lição do Evangelho. Então, sempre que eu posso, eu trago, porque Emmanuel o tempo todo fala do cadinho. A gente até numa exposição ou outra, a gente mostra lá o aparelhinho, mostra lá o equipamento, mas a gente às vezes não tem a ideia do que é esse cadinho. E fazendo uma visita uma vez a Poços de Caldas, a gente, nós somos metidos a saber tudo e nós somos uma fábrica de cristais. E lá nessa fábrica eu conheci o tal do cadinho. E comecei a elucubrar, pensar, falei, gente, o cadinho, sabe o que é o cadinho? No meu entendimento, trabalhando a minha, a lição em mim. O cadinho, a gente, é uma peça que é de ferro, que é, ela é colocada, né, em alta temperatura, e dentro se coloca areia ou a sílica para que ali se juntem, né, cada grão da areia se juntem de uma forma que forma um outro material, que é o cristal. Agora os cristais têm cores, né? Antigamente era só claro, branco. E cores maravilhosas. E essa junção de cada grão de areia é tão linda, é tão forte, que criou um outro material que nós admiramos. Então, quando eu vejo essa lição e eu lembro de Emmanuel, eu fico imaginando, né? A família é esse cadinho, porque dentro dela... E outra coisa, quando você vê a areia lá, né, borbulhando, aquele trabalho, né, natural dos elementos, ninguém sai, ninguém pula, nenhum grão sai, a coisa fica tão firme lá que gruda um no outro de uma tal forma que ninguém pula, ninguém sai. Então eu entendi essa não sei se estou, né, correta, mas eu entendi quando Emmanuel fala, é isso mesmo, a família... consanguínea, ela pode se tornar uma família espiritual, porque nós, quando estamos dentro do lar, o ideal seria que nós nunca desistíssemos uns dos outros, desanimasse, né? Que a gente pudesse, mesmo diante de todas as dificuldades e tudo que o Marcelo nos trouxe, que a gente compreendesse que nós não somos só família, nós somos irmãos, amigos. Então, se nós temos que trabalhar a empatia para com o próximo que está lá fora, nós temos que começar a trabalhar a empatia, a caridade dentro do nosso lar. Por que isso? Porque no momento em que nós afinarmos os nossos laços de amizade, de respeito, de carinho, de amor, nós criaremos um outro material, né? Um material melhor, uma relação, uma sociedade, uma humanidade mais bela, né? Com valores inestimáveis, porque tudo começa na família. A família é o nosso, né? É o primeiro lugar onde o espírito, né, reencarna, e ali começa a sua nova jornada. E essa jornada será de suma importância, por isso que nós nascemos, cada um num papel, pai, mãe, tio, irmão, cada um chegando a seu tempo. Então, quando eu lembro de cadinho, para mim fica muito claro isso. Não podemos sair da forma que nós queremos, principalmente nós que estamos buscando o espiritismo através do estudo, da compreensão constante. Então, que o nosso lar seja esse cadinho, onde nós vamos nos unir de uma forma como os grãos de areia, e a gente não desanime, não desista, e busque que essa união, esse calor que nos aquece, que nos une, possa criar aí laços eternos de amizade, de amor e de carinho. Porque precisaremos uns dos outros aí ao longo dos séculos. Vamos reencarnar muitas vezes. E nós temos que fazer esse trabalho de união, dilatar esses laços de estima que só a família pode proporcionar. Então, era isso que eu gostaria de deixar. Não sei se me fiz entender. Gratidão por mais essa oportunidade. Bom dia a todos.
2: Beth, nós aqui estamos agradecendo a sua participação, assim, espontânea, com muita reflexão, que vai justamente fortalecer os nossos laços da nossa evolução espiritual. Mas nós vamos convidar agora a Cida para um comentário. E, Cida, bom dia. E mais um comentário.
6: Bom dia. Bom dia a todos. Todos os irmãos. Queremos agradecer a Jesus pela oportunidade de estarmos aqui juntos, como irmãos, em Cristo, e aprendendo mais um pouco a cada dia, a cada momento. E isso, meus irmãos, é precioso. E não deixando de agradecer a cada coração que nos ouve, que nos vê, que está aqui presente, mas aqueles também que vão depois presenciar, fazer presença conosco. E é com grande alegria no coração que cada alma, cada espírito que se junta, somos irmãos em Cristo. E o nosso companheiro estava ali relatando, e a gente viaja no tempo. E eu estava lembrando de Nicodemos. Nicodemos ia se encontrar com Jesus naquela noite. E ele perguntava a Jesus, né? E Jesus respondia: tu és doutor em Jerusalém e não compreende essas coisas? O que é do corpo é corpo. O que é do espírito é espírito. Então, meus irmãos, é tão forte para nós, porque nós vivenciamos, às vezes até na nossa casa, com os nossos filhos, que uns falam assim: eu não aceito você como mãe. Ali já está falando que é um espírito que já veio de várias reencarnações e está ali tentando. Então, nós pensamos assim: qual de nós erramos? Porque é dessa forma. Então, tem aquele também que é nascido do coração e diz assim: mãe, quando tu voltar, tu me espera para que nós voltemos juntos. Aí, meus irmãos, não temos dúvidas que somos espíritos eternos, vivenciando um encontro de almas. E aí, nós poderemos dizer assim: obrigado, Senhor, pela tua misericórdia, pela oportunidade de nos reencontrar e vivenciar para esse encontro, fazer com que todos nós nos melhoremos. E assim, através do amor e dessa parentela corporal, nós vamos unindo almas, encontros de seres, e também nós encontramos aqueles aqui ou além, que poderemos ser espíritos afins, que juntos vivenciamos todas as experiências necessárias. Também ele fala assim, que a primeira, que é a parentela espiritual, ela purifica, ela se perpetua no mundo dos espíritos, através das várias reencarnações. E a segunda, não é, que é frágil, que é a corporal, que é igual à matéria, se extinguem com o tempo. E é isso que nós vamos vivendo, aprendendo a amar e ser amado. E aí nós vamos nos fortalecendo. Que o amor de Jesus nos una, nos fortaleça, nos reanime, para que nós possamos saber que somos todos irmãos, filhos de um mesmo Pai. É por isso que o Evangelho sempre nos ensina que amai uns aos outros, estender as mãos para aqueles que sofrem, porque somos todos irmãos. Essa é a mensagem de hoje, meus irmãos.
2: Acida, agradecendo mais uma vez esse comentário, né? E nós estamos assim felizes por estar com esse trabalho com Jesus, com a participação de todos, inclusive agora, o MTV do Espírito, nós agradecemos a participação, você que está também na rádio, né? E acompanhando também ao vivo e depois, no Facebook, na MTV que já citei, enfim, aonde você estiver participando, e também o pessoal que eu já citei do SEID, da Casa do Evangelho, enfim, a família está crescendo, graças a Deus. E nós agora estamos fazendo um convite ao nosso irmão, amigo, o Marcelo, nosso expositor, para fazer as considerações finais.
3: Acho que o objetivo de nós estudarmos o Evangelho é para que, através do esclarecimento das leis de Deus colocadas nessa linguagem e para nós espíritas, organizado pelo nosso codificador Allan Kardec, trazendo a fala dos espíritos e as colocações dele próprio, é para que, através desses esclarecimentos, nós encontremos consolo e um caminho para uma vida mais feliz, cumprindo os nossos deveres cristãos e compreendendo as vicissitudes da vida, as dificuldades, a razão dos problemas, das aflições, e tendo uma visão positiva e esperançosa com relação ao nosso futuro, que, se nós conseguirmos vencer os obstáculos que Deus coloca à nossa frente, nós haveremos de superá-los. Só que não é no nosso tempo aqui do relógio humano, é no tempo de Deus. Então nós precisamos aprender com paciência, com fé e com perseverança. De nossa parte, nós queremos agradecer o carinho com que os irmãos nos recebem, endereçar um grande abraço a todos os ouvintes da Rádio Deus Conosco, dessa rede maravilhosa, e que Jesus abençoe os nossos lares e as nossas famílias espirituais e as famílias corporais também. Que Jesus esteja sempre conosco. Muita paz a todos.
2: Marcelo, mais uma vez, gratidão pela sua participação, né? A palestra ótima, instrutiva, consoladora, e que justamente nos leva ao Evangelho

0: agravará ainda mais seus sofrimentos. Se você pensa que fugindo se sentirá aliviado, engana-se redondamente. Não se vingue dos outros, fazendo mal a si mesmo. Reaja com todas as suas forças e não se deixe esmagar pela incompreensão alheia.
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Conduta Espírita, pelo Espírito André Luiz. Capítulo 8 – A Conduta no Trabalho. Desde que se encontre em condições orgânicas favoráveis, dedicar-se ao exercício constante de uma profissão nobre e digna. O engrandecimento da vida exige o tributo individual ao trabalho. Situar em posições distintas as próprias tarefas diante da família e da profissão, da doutrina que abraça e da coletividade a que deve servir, atendendo a todas as obrigações com necessário equilíbrio. O dever lealmente cumprido mantém a saúde da consciência. Examinar os temas de serviço que lhe digam respeito para não estagnar os próprios recursos na irresponsabilidade destrutiva ou na rotina perniciosa. Da busca incessante de perfeição, procede a competência real. Ajudar aos colegas de trabalho e compreendê-los, contribuindo para a honorabilidade da classe a que pertença. O espírita responde por sua qualificação nos múltiplos setores da experiência. Cultuar a caridade nas tarefas profissionais, inclusive naquelas que se refiram às transações do comércio. O utilitarismo humano é uma ilusão como as outras. Jamais prevalecer-se das possibilidades de que disponha no movimento espírita para favoritismos e vantagens na esfera profissional. Quem engana a própria fé, perde a si mesmo. Em nenhuma ocasião, desprezar as ocupações de qualquer natureza, desde que nobres e úteis, conquanto humildes e anônimas. O trabalho recebe valor pela qualidade dos seus frutos. Meu Pai trabalha até agora e eu trabalho também. Jesus, João capítulo 5, versículo 17.

0: breve, Gioras jamais poderia imaginar reencontrar Públio em sua tenda de frutas. Mas consegue disfarçar toda a ira que carrega no peito enquanto o senador encara o judeu com desconfiança.
1: Como sabe meu nome, judeu?
2: Ora, e quem não conhece o grande senador romano, último representante da tradicional família Lentulus?
1: Então, se já me conhece, mande logo estas frutas para o meu palácio. Quero que minha esposa as receba ainda hoje.
2: Pois não, mas permita-me refazer a pergunta. Não está lembrado de minha pessoa?
1: Vocês, judeus, são muito parecidos. Não me lembro. Mas é muito bom que você saiba quem sou, pois quero todas estas uvas doces e frescas. Senão eu terei maus motivos para me lembrar da sua fisionomia.
2: Garanto pela qualidade de meus produtos. Pode ficar sossegado, senador.
1: Até breve.
2: Que os deuses estejam sempre com o senhor, com sua esposa, sua filhinha e seu mais recente orgulho, o novo bebê.
0: Públio se retira sem desconfiar das palavras falsas e traiçoeiras de André, que contempla o senador caminhando ao longe.
2: Até breve, miserável. Até muito breve.
0: Vamos ao palácio de Sálvio e Fúvia Lentulus, onde os dois conversam na enorme varanda.
3: O que aconteceu, Sálvio? Por que você voltou mais cedo do gabinete?
4: Porque uma dúvida martelou minha mente o dia todo. Não vi a hora de esclarecer isso com você.
3: Mas o que será de tão importante para abandonar o serviço, deixando o governador sem nenhuma assessoria?
4: Sim, como Pilatos mesmo disse, eu sou um assessor imprestável. Por isso eu creio que a minha presença não faz tanta diferença assim no governo corrupto de Jerusalém.
3: Fala baixo, homem. As paredes têm ouvidos.
4: Mas quem ouviu algo muito estranho hoje pela manhã fui eu, sabe?
3: Pois então diga logo. Eu preciso de repouso. Minha dor de cabeça começa a voltar.
4: Estive no palácio de Públio a fazer uma visita ao bebê de Lívia. E tive a oportunidade de falar com a pequena Flávia sobre o seu colar de rubi.
3: Meu colar? Ora, Sálvio, mas tantos assuntos interessantes a conversar com uma mulher tão inteligente como Lívia e você resolve falar sobre o meu velho colar de rubi?
4: Flávia assegurou a mim e a mãe que não brincou com o seu colar ontem à noite. Por que você mentiu, Fúvia?
0: Enquanto Fúvia pensa numa boa desculpa para dar ao marido, nós partimos para Roma, onde no palácio de Flamínio Severus, o capataz narra o episódio acontecido no porto.
5: Caro senador Flamínio, jamais vi demonstração de coragem e responsabilidade como a do jovem judeu ao partir a nada em direção à embarcação.
6: Por que tomou atitude tão radical, Saul?
0: Saul fica num beco sem saída. Não pode revelar ao senador que se tratava de uma carta confidencial de Plínio, mas ao mesmo tempo tem que deixar claro que não tentou fugir e acabou se arrependendo.
5: Diga logo, escravo. Perdeu a língua?
7: Bem, senador, eu simplesmente queria cumprir minha tarefa da melhor maneira.
5: E que tarefa foi essa que necessitou de tamanha coragem, Saul?
7: Plínio havia me ordenado a entregar essa mensagem ao administrador da Arena Palestina para se inscrever na corrida de bigas do próximo verão. Por isso, achei que a correspondência tinha que ser entregue com máxima urgência.
6: Muito bem, Saul. Você surpreendeu a todos com um ato corajoso e disciplinado. Por isso merece uma boa recompensa.
8: Tem razão, meu marido. A partir dessa noite, Saul passa a se hospedar no interior do palácio, sendo secretário particular de nossos filhos para todos os assuntos.
6: Calpurnia, mas...
5: Concordo com a mamãe. Saul merece tal recompensa. O que acha, Plínio?
9: Não acredito que o ato do escravo tenha sido assim tão excepcional, pois cumpriu apenas o seu dever. Mas vamos dar um voto de confiança ao judeu.
6: Então, seja bem-vindo, Saul. E espero que continue a manter a sua honestidade, convivendo agora na intimidade de meu lar.
7: Obrigado, senador. Eu prometo não desapontá-lo.
0: Com sua atitude corajosa e suas palavras espertas, o jovem Saul começa a ganhar confiança entre a família do senador Flamínio, levando adiante seu maior propósito, a vingança. À noite do mesmo dia, estamos já de volta a Jerusalém, no terraço da residência de Públio Lentulus. Cá está o senador, angustiado, em companhia da esposa, que nota a expressão contrariada do marido.
3: Querido, eu não gosto de te ver assim com tanto desgosto no coração. O que houve? Por acaso não encontrou em Jerusalém a paz que procurava para desenvolver suas obrigações?
1: Não é isso, Lívia. Estou apenas cansado. Ainda estranho o clima da Palestina.
3: Precisamos apressar nossa mudança de Jerusalém para um ambiente mais calmo, onde possamos ficar mais a sós, longe deste círculo de pessoas mesquinhas, com hábitos tão diferentes dos nossos. Quando partimos para Nazaré?
0: Bem próximo de Lívia e Públio, na entrada principal do palácio, André de Gioras se aproxima do sentinela carregando em sua velha mula as caixas de uva encomendadas.
10: O que deseja, forasteiro?
4: Encomenda para o senador Públio.
10: Ah, então é o judeu das uvas.
4: Sim, a seu dispor. Tenho aqui 3 caixas de uvas da melhor qualidade. Posso entrar para entregá-las pessoalmente?
10: Pelo que sei, o senador pediu apenas 2 caixas, judeu. Pode deixar a mercadoria comigo. O senador não quer ser incomodado agora à noite por mais um vendedor falastrão.
4: Como queira, seu guarda. Entregue a Públio Lentulus as 3 caixas. Uma delas, diga que é cortesia do amigo André de Gioras.
0: A sentinela carrega a encomenda para o interior do palácio, enquanto André comenta para si mesmo, sussurrando de modo engraçado na orelha de sua fiel mula de carga.
4: Poderia ter envenenado as uvas, mas seria muito fácil, não é, minha amiga?
0: De volta ao terraço, Públio e Lívia continuam conversando a sós.
1: Para Nazaré?
0: Públio se irrita e o seu espírito é tocado pelo veneno do ciúme ao lembrar inconscientemente das acusações de Fúvia.
3: Sim, meu marido. Eu juro que se pudesse, partiria para Nazaré amanhã mesmo.
0: E pensando no mal, ele aparece em pessoa. Fúvia surge de repente, assustando o casal com sua presença completamente inesperada.
3: Amanhã mesmo? Mas por que tanta pressa, querida Lívia?
0: O senador fica sem palavras, sentindo um misto de ódio e receio. Lívia não entende a pergunta cínica de Fúvia.
3: Ah, desculpe a minha chegada repentina, mas eu estava ansiosa em convidar Lívia para o almoço de amanhã no terraço de Cláudia Pilatos.
1: Lívia não se sente bem. Agradeço o convite à Cláudia. Diga que fica para outra vez.
3: Fúvia.
1: Boa noite, Fúvia. Eu e minha esposa já estávamos nos recolhendo para nossos aposentos.
3: Não fique preocupado, senador. Será apenas um almoço entre mulheres. O governador Pilatos não estará presente na reunião.
1: Boa noite, Fúvia. Já disse que Lívia não irá a este almoço. Com licença.
0: Públio sai transbordando de raiva no coração, enquanto Fúvia veste mais uma de suas máscaras, tentando sensibilizar a confusa Lívia.
3: Eu não sei o que deu em Públio. Eu sempre o tratei tão bem, como se fosse um filho. Parece que ele está com raiva de minha pessoa. Eu estou certa, Lívia?
11: Não, é claro que não, senhora Fúvia. Públio está apenas cansado.
3: Eu espero que seja só isso mesmo, minha querida. Bem, eu já vou indo. O convite para o almoço ainda vale, caso tenha coragem de desobedecer o seu cansado marido.
0: Fúvia se retira enquanto Lívia caminha para o interior do palácio, atrás do esposo. No enorme salão, Públio observa a chegada das caixas de uva encomendadas.
1: Aqui estão as uvas, senhor. Mando deixá-las na despensa?
12: Não entendo, servo. Eu havia encomendado apenas duas caixas ao judeu.
1: Segundo o capataz, uma veio de cortesia, a mando do vendedor, André de Gioras.
0: Públio sente um calafrio no peito ao ouvir esse nome, mas ainda não consegue ligar os fatos.
13: Está bem. Pode deixar as caixas aqui mesmo.
1: Com licença.
0: Lívia entra no salão, preocupada com a atitude grosseira do marido em relação a Fúvia.
13: O nome André de Gioras lhe diz alguma coisa, Lívia?
11: Parece um nome judeu muito comum por aqui. Ah, me desculpe a franqueza, meu marido, mas eu não consigo entender suas atitudes. Primeiro, responde com aspereza a Fúvia, sem nenhum motivo aparente. E agora me pergunta sobre um nome que nunca ouvi antes.
13: Tem razão, querida. Eu é que lhe devo pedir desculpas. Na verdade, eu não tenho nada contra a Fúvia. Apenas não tolero quando invade sem motivos a nossa intimidade. Quanto ao judeu, apenas fiquei curioso, pois seu nome não me parece assim tão desconhecido.
11: Esqueça essas pequenas confusões, meu marido. Vejo que ganhei 3 caixas de uvas frescas. Ou por acaso não são para mim?
13: São todas para você, caso aceite uma pequena mudança em nossos planos sobre a nova residência.
0: Caminhando rapidamente na pequena estrada que liga sua residência à de Públio Lentulus, encontramos Fúvia, receosa, escondendo a face em direção ao seu palácio. A noite é escura, o vento é forte, e mais forte é o susto que a bela senhora acaba levando ao ser abordada pelos braços fortes de um homem corajoso e apaixonado.
14: Sulpício, o que é isso? Me larga! Você ficou maluco?
15: Então, minha amada, pronta para pagar sua dívida.
14: Mas como ousa tomar atitude tão infantil, hein? Por acaso não sabe que a qualquer momento pode aparecer alguém conhecido?
15: Eu não me importo com nada. Eu só quero uma noite. Uma noite inteira de amor com a mulher da minha vida.
14: Ai, me larga. O nosso plano ainda não está nem na metade. Você só será recompensado com o total êxito dos meus objetivos.
15: Então trate de realizar tudo em breve. Eu não aguento mais esperar, Fúvia. Estou quase cometendo uma loucura.
14: Nem pense em repetir o que fez hoje,
15: Fúvia. Alguém está se aproximando.
0: Fúvia e Sulpício se escondem atrás de uma pequena mureta de pedras, observando a passagem de uma figura estranha, caminhando em círculos, com uma grande jarra de vinho na mão, a conversar com uma velha mula de carga. Sim, é ele. Ele mesmo, André de Gioras, que esta noite abusou um pouco das doses do vinho palestino.
16: Velha mula, mula de André.

0: Suzy, como estranho.
1: Ainda bem que está bêbado, senão já tínhamos visto, seu imbecil.
0: Publio Lentulus. Aproveite bastante o doce sabor das uvas de André, pois de meu coração só irá sentir o gosto amargo da vingança.
2: O judeu some na paisagem, falando sozinho pela noite estrelada de Jerusalém.
0: Você ouviu isso, Fulvia?
1: É, pelo jeito o senador já arrumou um adversário declarado na Palestina.
0: E um inimigo oculto e silencioso.
3: Afinal, Mula não fala.
0: Não é mesmo, minha amada?
1: Engraçado, muito engraçado. Agora me leve pra casa. E nem pense em pôr as mãos em mim.
2: Ainda no salão do palácio, Lívia e Públio estão a sós.
3: Decidi hoje que será melhor nos instalarmos em Cafarnaum.
1: Mas se não estava certo de irmos para Nazaré?
3: Lívia, você é tudo que me resta neste mundo. Nossos filhos são flores da sua alma que tive a felicidade de receber dos deuses para alegrar meu coração. Me perdoe, meu amor. Há quanto tempo venho sendo grosseiro e insensível, esquecendo o carinho que sempre demonstra por mim.
1: Ora,
3: pareço estar despertando agora de um sono profundo, com a mente ainda receosa e confusa. Tenho tido pensamentos estranhos, absurdos. Temo perder seu amor. Saiba que aguardo para sempre no coração. Me perdoe. Me perdoe.
1: Que é isso, Públio? Está chorando?
3: Sim. Minha alma está repleta de visões sombrias, prevendo o fim da nossa felicidade.
1: Públio.
3: Mas eu preciso ser forte. Oh, querida, não me abandone. Me dê sua mão para atravessarmos juntos a estrada da vida, porque eu sei que a seu lado eu posso vencer o próprio impossível.
2: Tomando as mãos do marido, Lívia o conduz para o terraço, traduzindo todo o seu sentimento através das cordas da harpa, na melodia de uma canção escrita por Públio em sua mocidade, e que há muitos anos não tinha o prazer de ouvi-la na voz de sua amada esposa.
1: Alma gêmea de minha alma, flor de luz da minha vida, sublime estrela caída das belezas da amplidão.

0: deste meu coração. Vinhas da bênção dos deuses, na divina claridade, tecer minha felicidade em sorrisos de esplendor. És meu tesouro infinito. Juro-te eterna aliança, porque ouço a tua esperança, como és todo meu amor.
1: Lívia se entrega aos braços do marido, transportando sua alma angustiada para o paraíso da felicidade suprema. Com o carinho da esposa, Públio sente-se confiante, satisfeito, disposto a fazer tudo para mantê-la junto de si eternamente.
0: Nunca senti tamanha paz no espírito desde que chegamos à Palestina. Somente uma coisa me faria completamente feliz agora, Públio.
2: Já sei. Provar aquelas uvas frescas que acabaram de chegar.
0: Regressarmos a Roma o mais rápido possível.
1: Vamos agora ao quarto de Sálvio e Fúvia, onde ela acaba de chegar, observando silenciosamente o marido dormindo.

0: aproveitar para descer e tomar um belo copo de vinho. Preciso relaxar.
1: Traga um para mim também, Fúvia. Temos muito que conversar. Principalmente sobre a história do colar, que até agora não consegui entender.

0: Sua luz deve brilhar de dentro para fora. Procure manifestar a todos a luz interior que vibra em você, através de seus atos e de suas palavras de compreensão e otimismo. Seja você mesmo sua própria luz, iluminando a todos com suas palavras de conforto e incentivo, com seu sorriso de entusiasmo e de encorajamento, com seu exemplo de fé e otimismo.
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pedir. Jesus, porém, respondendo, disse: Não sabeis o que pedis. Mateus capítulo 20, versículo 22. A maioria dos crentes dirige-se às casas de oração no propósito de pedir alguma coisa. Raros os que aí comparecem na verdadeira atitude dos filhos de Deus, interessados nos sublimes desejos do Senhor quanto à melhoria de conhecimentos, à renovação de valores íntimos, ao aproveitamento espiritual das oportunidades recebidas de mais alto. A rigor, os homens deviam reconhecer nos templos o lugar sagrado do Altíssimo, onde deveriam aprender a fraternidade, o amor, a cooperação no seu programa divino. Quase todos, porém, preferem o ato de insistir, de teimar, de se imporem ao paternal carinho de Deus, no sentido de lhe subornarem o poder infinito. Pedinchões inveterados abandonam, na maior parte das vezes, o traçado reto de suas vidas, em virtude da rebeldia suprema nas relações com o Pai. Tanto reclamam que lhes é concedida a experiência desejada. Sobrevêm desastres, surgem as dores. Em seguida, aparece o tédio, que é sempre filho da incompreensão dos nossos deveres. Provocamos certas dádivas no caminho, adiantamo-nos na solicitação da herança que nos cabe, exigindo prematuras concessões do Pai, à maneira do filho pródigo, mas o desencanto constitui-se em veneno da imprevidência e da irresponsabilidade. O tédio representará sempre o fruto amargo da precipitação de quanto se atiram a patrimônios que lhes não competem. Tenhamos, pois, cuidado em pedir, porque, acima de tudo, devemos solicitar a compreensão da vontade de Jesus a nosso respeito. Livro Caminho, Verdade e Vida, capítulo 65, autoria do Espírito Emmanuel.

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2: E o Espiritismo BH recebe hoje Raul de Barros. O tema abordado nesse programa será o alcoolismo. Tudo bem? Seja bem-vindo.
3: Tudo bem, muito obrigado.
2: Para começar, gostaríamos de saber se é bem definido o limite a partir do qual se pode considerar uma pessoa alcoólatra.
3: Essa é uma grande dificuldade. Realmente, o limite entre ser alcoólatra ou alcoolista, que é o termo mais adequado hoje pela Organização Mundial de Saúde, é muito difícil de ser definido. Uma pessoa, para se tornar alcoolista, ela demora, às vezes, 10, 15 anos. Pouco a pouco, ela vai aumentando a quantidade de álcool que está sendo ingerido e aumentando também a frequência nos dias subsequentes. E às vezes começa bebendo somente aos fins de semana, um dia do fim de semana, dois, às sextas-feiras, quinta e sexta, e assim durante toda a semana. Quem pode informar com mais certeza se uma pessoa é alcoolista é o familiar, principalmente o familiar mais próximo. Porque a característica principal é a bebida diária e a bebida pela manhã, né? São as duas características básicas para a definição do alcoolista ou do alcoólatra, mas é preferível que se fale alcoolista. E além do comprometimento da vida diária, chamadas AVDs, atividade de vida diária, alterando a postura, a conversa, os valores, uma série de mudanças que nós vamos tratar durante a nossa entrevista.
2: E qual é a diferença entre esses termos alcoolista e alcoólatra?
3: O alcoolista e o alcoólatra, na verdade, no conteúdo, significa a mesma coisa. Apenas que o alcoolista precisa ter uma conotação de saúde, né? De perda de saúde, comprometimento da saúde. Já o alcoólatra tem um conteúdo de julgamento moral negativo, de uma pessoa desdeixada, de uma pessoa descuidada, de uma pessoa que não está comprometida com a sua própria vida, com sua própria busca. E evidentemente que o alcoolista não. O alcoolista é aquele indivíduo que precisa de cuidados, de atenção, né, de respeito, de acompanhamento, e de profissionais que possam atender e orientá-lo.
2: E o alcoolismo pesa na economia familiar?
3: Pesa. Pesa muito porque muda muito a vida de relação do sujeito. Muitas vezes comprometendo a sua prática laboral, né, no seu trabalho, nas relações familiares, nas relações com os filhos principalmente, e evidentemente comprometendo no desenvolvimento de todo o desenvolvimento social, econômico, da família, e muitas vezes gerando mal entendidos, brigas, porque o álcool ele tem três fases de acometimento no sujeito. É a primeira fase em que o sujeito fica alegre, muito, muito expansivo, é chamada fase do macaco, em que o sujeito abraça, beija, fica alegre, satisfeito. Alguns indivíduos, alguns sujeitos, passam para uma segunda fase de agressividade, né? Ele fica agressivo e, nesse momento, muitas vezes, agressivo com as pessoas mais frágeis. Então, nas relações familiares, ficam extremamente comprometidas nesse sentido. É chamada fase do leão. É por causa disso que nos bares, né, nas festas onde há muito álcool, é muito comum brigas, discussões, né, agressão, toda forma de comportamento equivocado no campo da agressividade. E a terceira fase é a fase em que o sujeito dorme, né? É a fase do urso, ele hiberna, ele vai dormir, ele para. E, só que há pessoas que, para chegar nessa terceira fase, já provocaram muitos danos, né, nas relações, nas conversas. E a partir da segunda fase, ele começa já a ter um problema de amnésia, de esquecimento do que está fazendo, parcial ou às vezes até total, dependendo do grau de alcoolização. Então há um problema sério de relacionamento na microfamília, na família expandida, que vai se deteriorando paulatinamente e criando cada vez mais problemas de relações, de afinidade, e de mágoas, de ressentimentos, né? Que muitas vezes o alcoolista depois não se dá conta do que está acontecendo.
2: E o indivíduo busca o alcoolismo conscientemente?
3: Não. O alcoolismo geralmente é uma muleta química equivocada que o indivíduo busca em função de frustrações, de medos, de angústias, né? Angústias patológicas, que angústias todos nós temos. Uma muleta que muitas vezes inicia de uma forma muito sutil, mas que vai aumentando e no decorrer dos anos, como eu falei, por ser de se caracterizar como alcoolista, ele demora 10, 12, 15 anos, né? Nem todos são agressivos, porque isso não tem um padrão, nem todos são agressivos, muitas vezes ficam alegres e depois dormem, né? Nem todos ficam agressivos, ficam às vezes inconvenientes, socialmente inconvenientes, né? Mas agressivos não. Uma coisa que tem que chamar a atenção é que o álcool, ele é um depressor do sistema nervoso central. Muitas pessoas pensam que o álcool põe a pessoa alegre, ele é um estimulante. Não, ele é depressor. Só que na primeira fase, ele deprime os circuitos nervosos depressores. Então, se ele deprime os circuitos que inibem ou inibidores, chamadas sinapses inibitórias, que são as conexões dos neurônios que inibem os circuitos nervosos, se inibe a inibição, provoca uma pseudo estimulação. Mas em seguida, inibindo as áreas mais superiores do cérebro, vai estimular as respostas emocionais que ficam na área mais central, no sistema límbico. E muitas vezes áreas responsáveis pela agressividade, pelas emoções, pelas más emoções ou más paixões. E daí a fase do leão. E evidentemente, como é um depressor, tomando em maior quantidade, deprime toda a atividade cortical do córtex, que é a parte mais superior do cérebro, e mesmo a parte límbica, que é a parte mais do centro, fazendo com que induza o sono, né? Você desliga e perde contato com a realidade.
2: E que razões levam o indivíduo ao alcoolismo?
3: As razões são múltiplas. É difícil você fazer assim, uma lista de razões. Mas existem razões intrapsíquicas bem complexas, né? Do ponto de vista da angústia, do medo, da insegurança. As questões existenciais que permeiam a nossa vida sem ter um suporte espiritual, um suporte afetivo, relacional adequado, né? O álcool, como qualquer substância psicoativa, psicoativa excitatória ou psicoativa inibitória, funciona como uma forma de amortecimento da realidade intrapsíquica que o sujeito está vivendo, como uma forma equivocada de amortecer, e paulatinamente ele vai se comprometendo com essa substância química, que altera toda a fisiologia, todo o funcionamento do nosso cérebro, criando dependência química. O que, que significa dependência química? Significa a impossibilidade das células nervosas, são as células nervosas excitáveis, que são os neurônios, de produzirem os seus neurotransmissores na ausência daquela substância química. Então, ele não consegue mais produzir os neurotransmissores, além de ativar os circuitos inibitórios, comprometendo todo o equilíbrio, toda a homeostase funcional cerebral. Assim também funcionam as outras substâncias psicoativas, mas a mais grave e a maior incidência no mundo ainda é o álcool. Muito se fala da cocaína, do crack, da maconha, do êxtase, mas o álcool ainda é a substância psicoativa mais utilizada e é o considerado veneno livre. muitas vezes socialmente aceita e estimulada de forma equivocada desde a infância para as pessoas.
2: E considerando-se essa dependência orgânica, por que o corpo pede mais?
3: O corpo pede mais porque à medida que você utiliza, toda substância psicoativa tem essa característica de dependência. É uma característica farmacológica intitulada de tolerância. A tolerância se caracteriza por quê? Pela necessidade de você tomar cada vez mais a substância psicoativa para ter o mesmo efeito. Então, uma pessoa, por exemplo, que antigamente tomava uma cerveja pequena e ficava alegre, satisfeita, né, brincalhona, depois de um ano, ela vai precisar tomar duas cervejas ou três cervejas para ter o mesmo efeito. Passado 3, 4 anos, ela vai estar tomando 4 cervejas mais um aperitivo, um uísque, um álcool destilado associado, né? Uma vodka, um rum, e aumentando paulatinamente essas quantidades para ter o mesmo efeito da primeira cervejinha. Então, essa necessidade orgânica, na verdade, é o fenômeno de tolerância. Na verdade, o dependente químico ele fica sempre procurando aquilo que ele sentiu de gostoso, de bom, na primeira vez que ele utilizou. Eu costumo dizer em palestras para adolescentes que se você experimentar, você vai adorar. Porque a substância, o álcool, ele ativa as áreas de prazer do nosso cérebro, provocando uma sensação de leveza, de bem-estar, e que dificilmente a pessoa vai abandonar depois de experimentar, né? E experimentando, o maior problema do álcool nem é o uso, é o abuso. O álcool ainda tem como você associar, por exemplo, com alimentação, nunca beber sem alimentar. Você identifica o alcoolista ao chegar a uma festa. Porque muitas vezes, chegando lá, você vai encontrar a sua bebida, não tem alimento. Duas características que o alcoolista não gosta. Primeiro, o alimento. O alimento realmente, ele não alimenta e água, ele fica desidratado. O álcool provoca uma desidratação no indivíduo. Por quê? Ele inibe a produção de um hormônio muito importante, produzido numa glândula cerebral, chamado hormônio antidiurético. Então, se ele inibe o antidiurético, inibe a antidiurese, você vai ter uma diurese aumentada, eliminação de urina aumentada. Então, você desidrata. Se ele chega no hospital em coma alcoólico, ele vai direto para o soro, porque ele está certamente desidratado. E desnutrido, o soro glicosado, porque ele também não come, ele não gosta de comida. Porque se servir alguma coisa para comer, está atrapalhando a bebida, está atrapalhando o que ele está fazendo, né? Então, cria.

0: indivíduo.
1: E quais as consequências negativas, no caso as biológicas, psíquicas e sociais, podem advir da ingestão sistematizada do álcool?
0: Biológicas, existe primeiro uma desidratação constante, né, que vai provocar o quê? Uma maior incidência de infecções virais, bacterianas, micóticas, né, causada por fungos, todo tipo de infecção. Quer dizer, o sistema imunológico se deprime, a imunoproteção do indivíduo fica extremamente comprometida. Além de déficits do ponto de vista psíquico, déficits cognitivos importantes. Primeiro, de memória, de percepção, de compreensão, de atenção. E, é claro, comprometendo a qualidade do trabalho, né, a qualidade laboral do sujeito. Socialmente, compromete toda a teia de relações sociais, né? Tanto na família, quanto no trabalho, como na sociedade em si. É um sujeito agressivo, um sujeito impertinente, muitas vezes nervoso, né? E muitas vezes extremamente ligado, fissurado no ato de beber, né? Lá carregando, às vezes, dentro do automóvel, também bebidas alcoólicas. O que compromete, o que agrava mais ainda o comprometimento social, a questão do trânsito, dos acidentes graves que nós estamos assistindo aí todo dia no nosso dia a dia.
1: E o alcoólatra tem o seu perispírito modificado?
0: Sim, qualquer agressão exógena ou endógena do corpo físico acaba atingindo a estrutura perispiritual, o nosso corpo emocional, o nosso psicossoma. Não tem como separar os nossos corpos, né? E com o tempo, o que acontece? Essa tessitura, esse tecido do corpo espiritual, do perispírito, que é muito mais frágil do que o corpo físico, vai ser também acometido, provocando disfunções semelhantes às disfunções físicas, né? Porque há também uma diminuição, como existe uma glândula que produz o hormônio antidiurético, que é a hipófise, antigamente chamada de pituitária, no corpo físico, existe também no corpo espiritual. Quer dizer, o sujeito vai passar a ter ali uma disfunção no corpo espiritual, que muitas vezes vai levar para outras encarnações, comprometendo ainda mais essa estrutura e a sua trajetória, né, evolutiva, atendendo a lei de progresso.
1: Quais as consequências dessa adulteração do perispírito?
0: Doenças, né? Em primeiro lugar, um processo de complicações. Primeiramente, complicações renais, porque quem regula a quantidade de água e de eletrólitos é justamente o rim. Além de complicações circulatórias, porque o álcool tem um efeito também de alteração na hemodinâmica, na circulação sanguínea, em termos periféricos. Tem ainda um acometimento do músculo cardíaco, a chamada cardiopatia alcoólica, provocando alterações na circulação das coronárias, provocando lesão no tecido muscular estriado cardíaco e, além das complicações cardiorrespiratórias, complicações renais e complicações hepáticas. O fígado é o órgão de economia do nosso corpo. Existe um quadro, primeiramente inicia um processo chamado de esteatose hepática, que é uma lesão das células do fígado, do hepatócito inicial, uma lesão reversível, mas que evolui para um quadro de irreversibilidade chamado de hepatite, né, típico, chamado de cirrose hepática. A cirrose é a morte irreversível do hepatócito, da célula do fígado. E nós podemos viver com 25% do fígado. Então, para o sujeito morrer, né, com insuficiência hepática em decorrência do alcoolismo, ele tem que ter destruído mais de 75% do fígado. Então, demora muito tempo, né? Eu costumo dizer que o alcoolismo ele é mais danoso para o tecido social, para a família, para a sociedade, do que qualquer outra substância psicoativa, por mais grave que ela seja. Porque o sujeito tem uma sobrevida social muito grande, provocando comprometimentos espirituais, né, sociais,

0: físicos, não somente nele, mas justamente ao seu derredor. Então, o dano social, o dano espiritual que o alcoolismo provoca, sem sombra de dúvida, é muito grave, porque as outras substâncias psicoativas, como a cocaína, o crack, que é a cocaína concentrada, né? As outras, o sujeito tem uma sobrevida menor, física. Acaba que ele convive menos tempo, né? É extremamente ruim, não estou aqui defendendo essas substâncias de forma alguma, são extremamente tóxicas e graves, inclusive do ponto de vista espiritual, mas para o dano provocado socialmente pelo álcool é realmente muito maior do que todos os outros. Imagine você que nós temos 20% da população da Europa comprometida com o alcoolismo. Há um estudo da Organização Mundial de Saúde que são 9 litros de álcool, né, que o indivíduo bebe, em média, por ano. Álcool puro, se você separar o álcool por ano, cada indivíduo na Europa. Então, é uma alcoolização muito grande, né? É muito comum nos países europeus a pessoa não beber água, só beber bebida alcoólica.
1: E o dependente alcoólico, ele sofre o assédio de espíritos atrasados?
0: É, dificilmente uma pessoa bebe sozinha, do ponto de vista espiritual. Porque há sempre a companhia de espíritos, entre parênteses, vampirizadores, que utilizam dessa energia, dessa vibração do álcool, para também sorverem essa energia, porque também são dependentes do álcool. O fato de ter desencarnado, muitas vezes, possibilita ainda a necessidade, como eles são dependentes químicos, o seu perispírito depende dessa substância psicoativa, psicoativa entendendo como psicoativo inibitório, o álcool é inibidor, e ele então fica próximo de quem está bebendo para poder não ter a síndrome de abstinência. Porque a síndrome de abstinência alcoólica pode levar o encarnado ao desencarne. E o desencarnado, o espírito desencarnado, com o seu perispírito, levar a um sofrimento muito grande. É o chamado delirium tremens. A pessoa começa a ver coisas, ouvir coisas que não existem, além de um tremor muscular generalizado e de um mal-estar tremendo, como se estivesse tendo um calafrio por dentro. Ele só melhora se ele ingerir o álcool. Então é muito comum, por exemplo, os alcoolistas já em estado grave, falam assim: quando eu começo a tremer desse jeito, eu preciso do meu remedinho. O meu remedinho é uma dose de pinga ou de uísque, ou do que aquilo que ele gosta. Então logo ele bebe, a síndrome de abstinência, que é o delírio, tremens, com esse tremor muscular generalizado, desaparece, né? Assim também os espíritos que estão dependentes vão ter que ficar próximo daqueles que estão usando o álcool para poder se usufruírem dessas emanações e não terem a crise de delirium tremens com esse tremor, com esse mal-estar generalizado. Em acréscimo a isso, existe exatamente a questão dos vampirizadores descritos nos livros de André Luiz, no livro mesmo Os Mensageiros, em que ele fala dessa participação de espíritos em indivíduos dependentes químicos do álcool ou do tabaco, mostrando como que eles sorvem essas energias a fim de atender as suas necessidades. Na verdade, a necessidade aí está vinculada exatamente ao que está o encarnado, para evitar as crises de abstinência, né? O mal-estar que a abstinência provoca, uma vez que o sistema nervoso não consegue mais produzir os neurotransmissores, as substâncias químicas que transmitem as mensagens nervosas, na ausência daquela substância química psicoativa.
1: E o tratamento do alcoolismo deve ter uma ação multidisciplinar? E, no caso, como tratá-lo?
0: Eu digo que tem que ter uma ação multidisciplinar, multiprofissional e muito apoio da família. A família, no que toca ao apoio, é fundamental. Mas é preciso, em primeiro lugar, que a pessoa queira. O desejo de mudança, Isso é fundamental também. É muito difícil você ter uma resposta exitosa em tratamento de qualquer dependência química sem que o sujeito tenha o desejo. Né? As estatísticas mostram que, com todo esse aparato, com todo esse cuidado, o grau de êxito estabelecido à dependência química é cerca de 30%, 35%. 65% das pessoas não conseguem, porque falta justamente o embasamento familiar, o embasamento religioso, espiritual, o embasamento médico-psíquico, psicológico. Mas a gente, por um lado também positivo, né? A gente tem que ver a parte positiva, que as pessoas que optam por esse apoio, por essa busca, dentro desses 35%, fazendo uma estatística focalizada nos 35%, são justamente as pessoas que têm como base, como busca, né, um sentido especial de mudança para as suas vidas e, evidentemente, de superação. É possível vencer o vício. Eu já tive exemplos de alunos, né, que me relataram pessoalmente, dependentes de crack, que resolveram superar o vício, crack e álcool, e hoje estão em remissão há mais de 8 ou 10 anos. Não usam mais. Então é possível vencer. E a gente não fala, quando você fala em toxicomania, você não fala em cura, você fala em remissão. Remissão significa não utilização. E essa não utilização é a possibilidade de redenção, de ajustamento, de equilíbrio desse sujeito.
1: Raul, qual a contribuição que o espiritismo pode dar, no caso, no apoio à família ou ao alcoolista?
0: O espiritismo é o consolador prometido por Jesus. A família que tem no seu seio um alcoolista, ela é muito sofrida, muito, passa por reveses muito pesados, né? E na medida que a doutrina é esse consolador, essa fé raciocinada que coloca a fé robusta, não há como a gente agir sem esse ferramental da fé. Não somente da fé divina, mas também da fé humana, de acreditar nessa mudança. Quando eu disse que a família é muito importante nessa recuperação, ela é importante nesse sentido, de instituir uma fé. Uma fé em que existe uma busca terapêutica efetiva. Até mesmo porque, muitas vezes, o alcoolista é reflexo de um comportamento da família como um todo. É preciso que exista, muitas vezes, um tratamento sistêmico das relações da família a fim de atender o problema do indivíduo. E o tratamento sistêmico mais eficaz chama-se evangelização. O culto do evangelho no lar, o cuidado com as preces, o cuidado com a leitura edificante, com as conversações adequadas, diminuir a compra de alcoólicos em casa, para poder ir paulatinamente criando uma nova cultura de relação do sujeito com o álcool. E, ao mesmo tempo, se valendo dos textos, das leituras, dos romances que mostram essa situação constantemente, né? Das obras de André Luiz, que tem exemplos inúmeros mostrando como que é danoso isso. Então a família tem que estar unida. Unida no mesmo, e ao mesmo tempo estudando, porque o espiritismo requer vigilância, prece, estudo e trabalho no serviço ao próximo. O trabalho, a laborterapia em qualquer remissão de doenças, de alterações em substâncias psicoativas, é importantíssimo. O que é pior é justamente a ociosidade. Então, engajar no trabalho, em grupos de autoajuda, em conversas, em grupos de estudos espíritas, a fim de conscientizar do que está acontecendo consigo e também todos os familiares, são estratégias muito interessantes e fundamentais. O espiritismo é, sem sombra de dúvida, como o cristianismo redivivo, que é o Cristo vivendo em amor, em bondade, em simplicidade, em indulgência. Temos que ser indulgentes, né, doces por dentro com essa pessoa que está passando por esse sofrimento, que é um sofrimento mental também. Existem alterações cognitivas importantes. E, ao mesmo tempo, a capacidade de perdoá-lo, porque o perdão redime e nos possibilita de reiniciar uma nova trajetória sob novas bases.
1: Que bom. É? Raul, muito obrigada pela sua participação.
0: Eu que agradeço, né, a oportunidade.
1: E o Espiritismo BH agradece também a participação de todos que nos acompanham. Até a próxima.
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4: Boa noite a todos. É com muita alegria que estamos aqui mais uma vez para podermos saborear deste privilégio, deste tesouro em nossas vidas, da doutrina dos Espíritos, que nada mais é do que o cristianismo redivivo, que significa, a palavra redivivo significa cristianismo renascido. A doutrina dos Espíritos nada mais é do que o cristianismo, porém com características e com princípios que naquela época Jesus mesmo disse que ele ainda não poderia nos revelar, mas que ele partiria e não nos deixaria órfãos, pois ele enviaria um consolador que iria nos esclarecer as verdades que naquele momento as nossas mentes e os nossos corações ainda não poderiam suportar, e faria com que aquelas verdades que ele estava ensinando naquele momento, que ficassem perdidas, esquecidas, misturadas, confundidas, né, a essência do cristianismo que foi se perdendo ao longo, essa essência renasceria com a doutrina dos Espíritos. E como doutrina, Kardec define para nós que o Espiritismo, ele não é apenas uma religião, ele é uma doutrina. O que significa isso? No dicionário, se nós vamos procurar o significado da palavra doutrina, nós vamos encontrar que doutrina é um conjunto de leis científicas, filosóficas, religiosas, que define algo. No caso do Espiritismo, é a ciência do Espírito. É a ciência que rege a vida espiritual, a relação do Espírito com o mundo material. Né? Vai falar da nossa condição, da nossa estrutura de espíritos encarnados, da estrutura do espírito desencarnado, da nossa origem, da nossa destinação, do nosso progresso, da finalidade. Enfim, são vários os princípios da doutrina. E esse que está sendo tratado na noite de hoje, que se chama pluralidade dos mundos habitados, é um dos princípios da doutrina. Como a crença em Deus, a crença em Jesus, a crença na reencarnação, a crença na lei do progresso, né, de evolução, a crença na lei de causa e efeito, a crença na lei da comunicabilidade dos espíritos, da mediunidade, né, que um espírito, quando morre, quando desencarna, ele não perde a sua faculdade de pensar, de de sentir, de interagir, porque essa faculdade não é do corpo físico. A faculdade de pensar, de sentir, de amar, de trabalhar, de optar, essa é uma faculdade do espírito, não é do corpo. Então, quem morre, né? Quem falece, é o corpo físico, que nada mais é do que a vestimenta mais grosseira do espírito. Então, por isso, é possível um espírito desencarnado se comunicar com um espírito encarnado. Porque o fato dele não ter mais um corpo físico não o impede de transmitir o seu pensamento. Por quê? Porque existem em nós, espíritos encarnados, uma coisa chamada faculdade mediúnica, que é essa capacidade de perceber a presença e o pensamento do espírito e captar esse pensamento. Então, nós espíritos, muitas vezes, sem saber isso é uma capacidade própria, você pode perceber o que uma pessoa está pensando, o que uma pessoa está sentindo, sem ela precisar falar. O que é isso? Porque isso é uma faculdade nossa. Né? A fala, as palavras, as ideias, primeiramente elas são formadas na mente. E mente não é sinônimo de cérebro. Cérebro é parte do corpo físico. E mente é parte do espírito. E quem pensa não é o corpo. Quem pensa não é o cérebro. Quem pensa é a mente. Olha que coisa fantástica. Então, por isso a doutrina espírita é tão maravilhosa. Porque ela nos ensina muito, mas muito mesmo. Então, voltando ao assunto da pluralidade dos mundos habitados. O que, é que significa isso? Jesus, certa feita, disse aos apóstolos, aos discípulos, que eles não deveriam se entristecer, não deveriam ficar perturbados, confusos, aflitos. Assim como ele disse, né, prevendo a doutrina dos Espíritos, o Consolador Prometido, ele disse certa feita que os Espíritos não precisavam ficar aflitos porque não existia só esse mundo aqui, o planeta Terra, e naquela época tão conturbado quanto o de hoje, né? Porque apesar de tanto progresso que a humanidade já passou, intelectual, material, mas o nosso progresso moral no planeta Terra é de acordo com aquilo que nós já aspiramos, que nós já conseguimos imaginar, esse progresso ainda não aconteceu. Mas ele está previsto para se dar esse grande salto do progresso material justamente agora, no tão dito e falado e esperado mundo de regeneração, que nós vamos falar um pouquinho sobre ele hoje. Pois muito bem, então nós vamos tomar aqui a liberdade de ler o trechinho do Evangelho que Jesus faz esse comentário que nós acabamos de mencionar. No Evangelho segundo o Espiritismo, há muitas moradas na casa de meu pai. O item 1, nos diferentes estados da alma na erraticidade. Não se turbe o vosso coração. Credes em Deus, crede também em mim. Há muitas moradas na casa de meu pai. Se assim não fosse, já eu vô-lo teria dito, pois me vou para vos preparar o lugar. Depois que eu me tenha ido e que vos houver preparado o lugar, voltarei e vos retirarei para mim, a fim de que, onde eu estiver, também vós aí estejais. Isso está escrito no Evangelho de São João, no capítulo 14, nos versículos 1 a 3. E Kardec vai comentar para nós esse. E nós vamos também tomar a liberdade de ler, porque é muito claro e oportuno. Diferentes estados da alma na erraticidade. Erraticidade é o nome que a espiritualidade dá ao plano espiritual dos espíritos, como nós, que ainda não atingiram a perfeição e que estagiam no plano espiritual como espírito errante. Espírito errante, né, também no dicionário, se a gente for procurar o significado, significa o espírito que ainda erra, o espírito que ainda é imperfeito, que ainda não é puro, não é completamente perfeito, e ele então vai errar ainda, dependendo, né, dos diferentes graus, mais ou menos, faltas mais graves, menos graves, e ele vai, dependendo do seu estágio de falta de conhecimento, de imperfeição, de perturbação, ele pode mesmo ficar vagando. Né? Como a gente sabe das histórias que a gente lê nos livros espíritas, os espíritos muitas vezes ficam vagando no mundo espiritual, completamente desorientados, sem saber onde estão, o que estão fazendo, até que eles caiam em si, assim como aconteceu com André Luiz, no livro Nosso Lar, que deu origem ao filme do mesmo nome. Segundo o livro, ele ficou literalmente nesse estado de erraticidade, bastante confuso e perturbado, durante mais ou menos 8 anos, equivalente ao nosso tempo aqui da Terra, porque ele era um espírito mediano, como muitos de nós, que não tinha essa preocupação de ficar sabendo de onde que veio, para onde que vai, o que está fazendo aqui, não tinha muito, né, esse hábito mesmo. E não tinha também muito hábito de rezar, de se manter em contato com a espiritualidade, etc., como a maioria dos homens comuns. Mas ele não era um espírito mau, ele era um espírito comum. E ele fez muitas consultas grátis. Ele era uma pessoa que tinha algumas características boas. Ele era médico e ele fez essas consultas grátis espontaneamente, sem nenhuma pretensão, sem nenhuma vaidade, porque isso era próprio dele, né? Ele já tinha essa característica. E essas muitas consultas grátis que ele fez lhe valeu e muito. Olha a importância da caridade que foi dita aqui hoje. Somos espíritos altamente devedores. Então, por mais que façamos em termos de bem, com certeza ainda vamos continuar devedores. Então, o mínimo que a gente puder fazer só vale a pena. Só vai poder vir ao nosso auxílio, né? Num exemplo como esse. E a mãe de André Luiz era um espírito muito mais evoluído do que ele. E ela o ajudou muito. Então, ela ia ao seu encontro, lá quando ele se encontrava no umbral, na erraticidade, para socorrê-lo, juntamente com a equipe, intercedia por ele, né? Quando ela não podia ir, ela intercedia, outras pessoas iam. Mas ele não tinha hábito de rezar, não sabia onde é que estava, o que é que estava fazendo, não elevou uma prece a Deus, né? Não se preparou para isso. Então, ele ficou errante mesmo. A equipe de socorro vinha para socorrê-lo e ele não enxergava. Porque no mundo espiritual, a matéria é muito menos densa do que essa, é rarefeita, fluídica. Então, ele não tinha olhos para poder ver os amigos espirituais que o vinham socorrer. Aí, finalmente, depois de 8 anos, depois de tanto ficar na erraticidade como espírito errante, de tanto sofrer, ele se lembra da mãe. A mãe não parou de interceder por ele, de pedir por ele. Ele se lembra da mãe num desses momentos, lembra da prece que a mãe o ensinou quando criança, e ele faz uma prece muito fervorosa, muito sentida, pedindo socorro. E nesse momento ele enxerga a equipe de amigos espirituais que o vieram socorrer, e depois tem o encontro dele com a mãe, que é narrado, né? Muito bonito. Bom, mas nosso assunto tem que prosseguir, o tempo voa, já são 15 para 9, senão a gente não fala nem o essencial. Então, vamos continuar. A casa do Pai é o universo. As diferentes moradas são os mundos que circulam no espaço infinito e oferecem aos espíritos que nele encarnam moradas correspondentes ao adiantamento dos mesmos espíritos. Independente da diversidade dos mundos, Essas palavras de Jesus também podem referir-se ao estado venturoso ou desgraçado do espírito na erraticidade. Conforme se ache o espírito mais ou menos depurado e desprendido dos laços materiais, variarão ao infinito o meio em que ele se encontre, o aspecto das coisas, as sensações que experimente, as percepções que tenha. Enquanto uns não se podem afastar da esfera onde viveram, outros se elevam e percorrem o espaço e os mundos. Enquanto alguns espíritos culpados erram nas trevas, os bem-aventurados gozam de resplendente claridade e do espetáculo sublime do infinito. Finalmente, enquanto o mal, atormentado de remorsos e pesares, muitas vezes insulado, sem consolação, separado dos que constituíam objeto de suas afeições, pena, né, sofre sob o guante dos sofrimentos morais, o justo, em convívio com aqueles a quem ama, frui as delícias de uma felicidade indizível. Também nisso, portanto, há muitas moradas, embora não circunscritas nem localizadas. Então, aqui nesse pequeno trecho, Kardec explica para nós que a gente pode entender essa fala de Jesus, há muitas moradas na casa do Pai, sobre dois aspectos. Um, literalmente, de acordo com o sentido próprio da palavra, que são muitos mundos, né, muitas galáxias, muitos sóis, girando, né, em torno, muitos planetas girando em torno de um sol, como no caso da nossa galáxia, que se chama Via Láctea, Terra e mais todos aqueles outros planetas girando em torno do Sol, cada um num eixo gravitacional, cada um sob uma característica, cada um num grau de evolução. E as próprias máquinas humanas, né, os telescópios lá e os outros aparelhos sofisticados, eles já conseguem enxergar através dessas lentes outras galáxias próximas das nossas e até dar nome a elas, né, para a gente poder compreender a infinidade do universo. Então, essas muitas moradas são literalmente esses vários mundos habitando espíritos encarnados e desencarnados, porque também a gente tem que pensar isso, né? Que os mundos não servem só para habitar espíritos encarnados. Servem também para habitar espíritos desencarnados, ou em preparação, ou porque já estão lá num grau bastante evoluído, grau máximo, que não tem mais encarnação, não tem mais matéria. Então, à medida que a gente vai estudando, a gente vai compreendendo esses detalhes todos. E o outro aspecto que nós podemos compreender, o outro sentido das muitas moradas, são a circunstância íntima, né? Essa nossa intimidade, essa nossa essência, esse nosso céu interior e esse nosso inferno interior, vamos dizer assim. O espírito que está em paz com a consciência, mesmo que ele não seja ainda um espírito perfeito, mesmo que ele seja ainda um espírito imperfeito, mas dependendo aí do grau de comprometimento desse espírito, muitos de nós aqui, eu acredito, adentrando já essa característica, né, de um mundo de regeneração, essas crianças que estão chegando, porque uma das principais características do mundo de regeneração é que o espírito no mundo de regeneração, ele não vai mais expiar, ele não vai mais quitar débitos. Não porque ele já pagou tudo, mas porque ele precisa de uma trégua, Ele já teve várias expiações graves, já pagou bastante, já passou por algumas provas, ele está cansado, ele está fatigado. Ele precisa de uma trégua. Ele precisa de uma pausa para se refazer, reaprender, né, receber mais conhecimento, receber uma vida menos pesada, para ele recarregar as suas baterias. E se ele ainda tiver uma falta ou muitas faltas graves para ainda quitar, ele está mais preparado para isso e não falhar. Olha que interessante. Então, essa é uma das características do mundo de regeneração. Pois muito bem. E aí, a gente vai falar rapidamente, sem adentrar muito em todas as características de cada mundo, porque a gente não tem tempo para isso, e fica o convite, né, para vocês estudarem esse capítulo aqui, que é o de número 3 da Casa do Pai. Então, nós trouxemos aqui um outro livro que já está bem resumidinho, que vai falar para nós o seguinte: incontáveis são os mundos que existem no universo, e muitos deles também são habitados, como a Terra, pois Deus não faz coisa alguma inútil. Jesus disse: há muitas moradas na casa de meu Pai. Não é sempre a mesma a constituição física dos diferentes mundos. Por isso mesmo, também é diferente a organização dos seres que os habitam, apropriada ao ambiente que cada um dos mundos oferece. Na Terra, por exemplo, temos seres que vivem no ar, na água e no solo. São 5 as categorias dos mundos habitados. Não é uma classificação rígida, absoluta, é apenas uma classificação didática, segundo Kardec, para que a gente possa visualizar essa noção. E diz o seguinte a doutrina: são 5 categorias de mundos, 2 categorias de mundos inferiores e 2 categorias de mundos superiores. No meio, nós temos o mundo de regeneração. Das 2 categorias dos mundos inferiores, nós temos o mundo primitivo e o mundo de expiação e provas. O mundo primitivo é o mundo onde os espíritos vão ter as suas primeiras encarnações. Então, Deus não para de criar, Deus cria sempre. A finalidade de Deus, a tarefa de Deus que ninguém faz, é a de criar. Só Deus cria a matéria, né, orgânica, a matéria física e a matéria espiritual. Os 4 reinos, mineral, vegetal, animal e a humanidade, os homens. Então, Deus está sempre criando. E dentro da lei do progresso, todos os reinos progridem. Cada um, né, dentro do seu reino. Então, os minerais progridem na sua espécie. Os vegetais progridem. Por exemplo, quando a gente está estudando lá, no segundo grau, ou mesmo na oitava série, no ensino fundamental, sobre a classificação daquelas espécies que elas estão na transição. Elas têm característica de mineral e têm característica de vegetal. Outros têm característica de vegetal e têm também característica animal. Por que isso? Porque quando Deus cria, Deus não cria do nada. Ele cria dessa evolução. Então, tudo que existe tem energia material e energia espiritual. O mineral, por exemplo, tem uma coisa chamada princípio espiritual do mineral. Por isso, tem as leis, tem o magnetismo, um elemento atraindo o outro. A água, por exemplo, o que é a água? O que é a molécula de água? Né? H2O. dois átomos de hidrogênio e um de oxigênio. Por que que esses elementos se atraem dessa forma? Por acaso? É isso? É a criação divina dentro das suas leis. E dentro ainda daquela coisa que a gente falou, do exemplo de que na transição, seres que têm característica de um reino de outro, a planta carnívora, que ela se alimenta de insetos, né? E não apenas do sol, da água e tal. E aquela coisa lá do fungo, da bactéria, que também ainda não é propriamente um animal, porque é apenas uma célula, né? Não tem as características todas. Bom, então vamos prosseguir. Aqui com o nosso susto, senão a gente foge. A doutrina é assim, a gente fala e vai fugindo, uma coisa vai puxando a outra. Então vamos voltar para o mundo primitivo. Então, no mundo primitivo, os espíritos vão estagiar as suas primeiras encarnações. A Terra já passou por essa categoria. Quando a Terra foi criada na condição de Terra, os espíritos que aqui vieram, né, primeiramente, que se a gente vai estudar a evolução da Terra, lá, as várias fases, lá, mesozoica, aquelas coisas todas lá que a gente aprende. Então, a gente, até chegar na condição de receber, propriamente, né, um espírito, o homem de caverna, até chegar no Homo sapiens, aquelas coisas. Então, a Terra já passou por essa categoria de mundo primitivo. Depois, ela passou para a categoria de expiação e provas, que é essa categoria que nós estamos saindo dela. Graças a Deus. Progresso é lei divina. Progresso não é lei apenas dos homens. Acima dos homens existe Deus. Deus tem mecanismos, né, sábios, justos, magnânimos, para fazer acontecer o progresso, mesmo que o homem não queira progredir. Então, o que é que vai acontecer conosco? A Terra está saindo dessa categoria de expiação e prova. De que jeito? A gente fica pensando, mas como? Como é que está tão próximo? Pois se a gente tem a sensação de que parece que não vai ter jeito, é porque a gente não tem olhos de ver. Se a gente começar a observar, a gente vai perceber com muita clareza como que isso está gritante. Como que essa mudança, ela está saltando a olhos vistos. Se por um lado parece que aumenta a violência, a corrupção, os desmandos, a dor, as doenças, por outro lado aumenta o número de pessoas, de grupos, cada vez mais interessados em fazer o bem, independentemente de que religião eles sejam. Tem gente que nem religião tem, que se diz ateu. Ah, eu acredito assim numa força, em algo, mas eu tenho um pouco de dúvida, não sei se isso é Deus, não sei como é que é isso não, mas eu não gosto de fazer o mal, eu não me sinto bem fazendo o mal. E Kardec fala sobre isso, que muitas vezes esses espíritos são mais dóceis e mais fáceis de serem instrumentos de Deus para fazer o bem do que nós que nos dizemos religiosos. Olha, gente, coisa séria. Porque a gente às vezes está tão ainda apegado, essa coisa do apego, né? Apegado a princípio, apegado à norma, apegado a ponto de vista, apegado a preconceito, por causa do nosso orgulho, da nossa vaidade, por causa das várias encarnações que nós impregnamos a nossa mente desses modismos, desses hábitos. E se mente não é a mesma coisa que cérebro, a gente recebe um cérebro novo, descondicionado. Mas a mente, para ficar nova, tem que ser trabalho árduo da gente. Que essa mente que está nesse corpo novo, nesse cérebro novo, dessa encarnação atual, é uma mente velha, toda condicionada nesse tal de preconceito, nesse tal de apego, nesse tal de ponto de vista, nesse tal de orgulho, nesse tal de egoísmo, nesse rigor. Então, por isso que a gente precisa estudar, Por isso que a gente precisa do tal autoconhecimento que foi dito aqui hoje, da tal verdade que nos liberta, que Jesus falava, é essa verdade das leis de Deus, mas a gente tem que pôr isso em nós. A gente tem que conseguir ver que nós temos um interior, uma essência divina perfeita, porque o espírito, a essência, que é a nossa parte mais profunda, que foi criada a imagem e a semelhança de Deus, essa essência todos nós temos, independente do nosso grau evolutivo, independente da nossa religião, independente de qualquer coisa. Só que essa essência, para vir à tona, requer muito tempo, muito trabalho, muita encarnação, para essa essência aflorar. E nesse mundo de regeneração, não haverá lugar, não haverá oportunidade do espírito que não despertou. Não é espírito que tem que ser bom para nascer aqui, não, gente. É o espírito que já despertou para o bem, que sabe que ele é responsável por toda escolha que ele fizer. Independente dele acreditar nisso, dele não acreditar, da religião que ele tiver, do grau evolutivo que ele tiver, nós respondemos. Essa é a lei de responsabilidade, a lei de causa e efeito. É assim que a gente progride. Deus nos cria assim, desse jeito. A gente responde por tudo que a gente faz, de bom e de ruim, de certo, de errado, de positivo e negativo. Então, quanto mais rápido a gente entende isso, que eu vou responder por tudo que eu fiz, independente do mundo que eu esteja, me cobrar isso ou não, perceber ou não, a minha consciência vai me cobrar e a lei de Deus vai me colocar de tal forma na encarnação que eu vou ter que reparar toda a escolha que eu fiz equivocada. Bom, então vamos caminhar mais um pouquinho. Nós estamos chegando lá, até 9h20 só, já são 9 horas. Então, o mundo de expiação e provas, que mais um pouquinho que a gente falar, importante. Predomina o mal. Por quê? Há muita ignorância. Aí, as pessoas sofrem as consequências dos erros praticados. É a resposta da escolha feita. Que a lei de Deus, segundo a doutrina, está escrita na consciência profunda. Então, né, de acordo com cada civilização, cada etapa evolutiva, a gente vai respondendo, né, de acordo com o conhecimento e a compreensão disso. Então, as pessoas sofrem as consequências dos erros praticados, expiação, ou passam por experiências, testes, que são as provas. Por isso, o mundo de expiação e provas. Então, as dificuldades e os obstáculos que nós passamos nesse mundo, que é o nosso, expiação e prova, né, a Terra, não é só porque a gente deve, não. Não é só porque a gente está respondendo por o mal que fez. São as duas coisas juntas. E não, a gente não tem que ficar muito preocupado com o que é um e o que é outro, né? Não vai fazer muita diferença. Então, a gente está a todo tempo expiando e passando por provas, por testes. A gente adquire determinado conhecimento, desperta um certo grau da consciência, aí vem as provas, para ver se a gente realmente aprendeu. E é no exercício de passar por essa dificuldade é que nós vamos consolidar, é que nós vamos, de fato, adquirir esse grau de virtude, né? A Terra é um mundo assim. O mundo de regeneração, que é o terceiro tipo de mundo, que é o mundo de transição, neles não há mais expiação, mas ainda há provas pelas quais o espírito... Olha que interessante, né? A gente falou, então a gente está repetindo aqui. Neles não há mais a expiação, mas há ainda as provas pelas quais o espírito tem de passar para consolidar as conquistas evolutivas que fez e desenvolver-se mais. São os mundos de regeneração, são mundos de transição entre os mundos inferiores e os mundos superiores, ou entre os mundos de expiação e provas e os mundos que vêm a seguir, que no caso o próximo é o mundo ditoso ou feliz, que é um tipo de mundo superior, que vem logo depois desse, de regeneração, que nós vamos adentrar. E neste mundo ditoso ou feliz, olha que interessante, predomina o bem. Se no de expiação e provas predomina o mal, no feliz e no ditoso vai haver uma inversão na balança. Então nós estamos aqui, no de expiação e provas. O mal está aqui embaixo, pesando muito porque ele predomina. Existe bem no mundo de expiação e prova, mas é bem menor. Tanto é que a balança fica assim. No mundo de regeneração, que é o mundo de transição, essa balança vai se movimentar, porque vai haver uma grande mudança. Então, o mal começa a diminuir, vai subindo aqui a balança, o bem começa a aumentar, vai descendo aqui o bem, vai ficando cada vez mais, o mal vai ficar cada vez menor. Quando chegar e terminou a fase do mundo de regeneração, acabou. A Terra vivenciou essa categoria de mundo de regeneração. Vai adentrar a próxima, que é já o mundo superior, ditoso ou feliz, a balança inverteu. Aí ficou a predominância do bem. E só um tiquinho de mal. Gente, olha que beleza. Olha o que nos aguarda. Por isso que o companheiro falou, como é que o espírito vai ficar triste? Triste por quê? Se a gente tem consciência e a gente acredita que está tudo certo, que as leis de Deus são sábias, que não existe acaso, que tudo que nos acontece é para o nosso progresso, é para a nossa evolução, nós temos que o quê? Que estudar, que compreender, para despertar a consciência, melhorar, fazer novos condicionamentos na mente, a mente velha que está aqui no corpo novo, né? E os neurônios também, dependendo da idade da gente, já está mais ou menos aqui mal acostumado, dá trabalho, né? Então, se a gente não fez isso na infância, a gente pode fazer em qualquer idade, mas aí vai dar mais trabalho, mas a gente tem que ter paciência, tem que ter, como o companheiro falou, autocompaixão, auto-amor, auto-perdão. Porque a culpa paralisa, imobiliza, remorso, nem pensar. Remorso faz a gente ficar doido, faz a gente ficar perturbado, faz a gente ficar com transtorno mental. É assim que a espiritualidade conta, que os espíritos quando chegam lá no plano espiritual, dependendo da falta muito grave que cometeu, e já tinha certo conhecimento, mas não resistiu à tentação, né, da grande raiva, do grande ódio, da grande tristeza, da grande dor, do orgulho, que não suporta, porque foi a falência. Quantas pessoas se suicidam porque vão à falência e elas não tinham um suporte? Elas colocavam o bem material como a coisa mais importante e não se prepararam. Que é bom a gente ser rico, é bom. Ter conforto é, mas isso é meio. Isso não é fim. E aí, se a gente não tem uma coisa para pôr no lugar, não sabe o grande papel da vida, na hora que a gente perde, era aquilo que a gente tinha, como Deus, como tesouro mais importante. Você fica sem chão, você não tem nada para pôr no lugar. Aí você não suporta, o orgulho é muito, a dor é muito, você se mata. Aí você não tem essa compreensão que a morte não existe, que a dor não acaba com a morte, porque você não mata o espírito, você só mata o corpo. Aí vem remorso, é tudo, né, gente? Aí você imagina a loucura que a gente fica do lado de lá. E aí a gente renasce, cometeu o autoextermínio, renasce todo destrambelhado, todo desarmonizado. Por isso que a gente tem a vida tão difícil, porque a gente já cometeu muitas loucuras. Tô falando que todo mundo se matou, não. Tô dando um exemplo, né? Bom, então vamos continuar. Então, nos mundos ditosos ou felizes, nestes mundos predomina o bem, porque seus moradores são espíritos mais evoluídos, há muito bem-estar e progresso geral. E o quinto mundo, os divinos ou celestes, onde reina o bem sem qualquer mistura. Gente, olha aqui. Mundo divino ou celeste. Não existe o mal. Porque a doutrina espírita nos ensina o que é o mal. Olha que interessante o que é o mal. O mal, em essência, não existe. Aí vocês estão pensando assim, quem nunca ouviu falar isso? Mas como, Ângela? Como assim? O mal não existe? Você está vendo ele a todo instante, se a gente faz ele. Em essência, não. Lá na consciência profunda, o espírito mesmo, lá não tem mal, não. Lá só tem a imagem e a semelhança de Deus. Lá só tem bem, mas só que em germe, latente, igual uma sementinha de feijão, de outra árvore qualquer. Está tudo ali da essência da árvore. Mas para ela florescer e se tornar árvore, ela tem que desenvolver, ela tem que crescer, né? Terra, sol. Então, o espírito é assim. Em germe, não tem mal. Só tem bem. Mas então, por que o mal existe? Como é que ele acontece? Porque se está em germe, se está latente, e não é só determinismo divino que existe no homem, como nos outros reinos, existe uma coisa chamada livre-arbítrio. Deus não faz tudo. Ele deixa a nossa parte. Porque a nossa evolução não é Deus que faz. Ninguém. Quem faz a nossa evolução somos nós. Deus faz as leis que permite a evolução acontecer. Mas o trabalho de modificar essa mente nova, com ideias novas, convivências novas, é Deus que faz, não. E nem espírito nenhum. Nós. Gente, é uma coisa pequenininha, mas que pra gente é um mundo. É imensa, porque Deus faz tanto, né? A vida nos oferece tantas oportunidades, família, profissão, a escola, a saúde, né? Os remédios, os médicos, as religiões. Mas muita coisa que a gente recebe de apoio, de suporte, de instrumento. A nossa parte é pequenininha, que é fazer o nosso papel, cumprir o nosso dever de familiar, de pai, de mãe, de irmão, de amigo, de profissional na nossa profissão, de cidadão, cumprindo os nossos deveres, e de cristão, amando o outro, independente dele ser parente consanguíneo, de ser meu inimigo, né, de eu não gostar, etc. Pois muito bem. Então, o mal, em essência, não existe. Por isso é que a evolução é possível. Aí a gente vai chegar lá nesse mundo ditoso, divino ou celeste, onde vai habitar só esse, né, essa categoria de espírito puro e perfeito. Então, nesse mundo divino ou celeste, onde reina o bem sem qualquer mistura, sem qualquer manchinha de mal, e a felicidade, gente, a felicidade é plena, é absoluta a felicidade, o bem-estar. Não tem mal? O homem, né, já faz o bem espontaneamente, faz o bem sem esforço, já evoluiu como obra sublime dos seus moradores, os puros espíritos. Pois muito bem. Então é isso que nos aguarda. Nós temos uma origem divina, que é essa essência, que é a sementinha, e uma destinação divina. Vamos um dia, quantos milhões, bilhões de anos, não importa. Né? A gente tá... Mas olha que interessante, como que a gente já caminhou muito. Se tem 5 categorias de mundo, nós já caminhamos 2. Estamos adentrando a terceira, estamos no início da terceira. A gente está quase na metade do caminho. Olha aqui, fizemos isso aqui e vamos fazer isso, para depois fazer isso aqui. Por mais que falte, olha o tanto que a gente já caminhou. Já caminhamos muito. É. E a gente vai tomar aqui a liberdade de ler um trechinho ainda para falar um pouquinho mais desse mundo de regeneração aqui no capítulo 3. Nós vamos ler só os 5 minutos que nos resta. Se não der tempo de ler tudo, a gente interrompe. que a gente tem que ser bem disciplinado, né? Que a espiritualidade é muito ocupada, a gente não pode tomar o tempo deles, não. Então está aqui. Vocês ficarem bem curiosos e quererem ler de para casa.

isenta do orgulho, que impõe silêncio ao coração, da inveja, que a tortura, do ódio, que a sufoca. Em todas as frontes vê-se escrita a palavra amor. Perfeita equidade, perfeita justiça, né? Preside as relações sociais. Todos reconhecem Deus e tentam caminhar para Ele, cumprindo-lhe as leis. Nesses mundos de regeneração, todavia, ainda não existe a felicidade perfeita, mas a aurora da felicidade. O homem, nesse mundo de regeneração, é ainda de carne e, por isso, sujeito às vicissitudes de que, libertos, só se acham os seres completamente desmaterializados. O homem no mundo de regeneração ainda tem de suportar provas, porém, sem as pungentes angústias da expiação. Comparados à Terra, esses mundos são bastante ditosos, e muitos dentre vós se alegrariam de habitá-los, pois que eles representam a calma após a tempestade, a convalescença após a moléstia cruel. Contudo, menos absorvido pelas coisas materiais, o homem divisa melhor do que vós o futuro, compreende a existência de outros gozos prometidos pelo Senhor aos que dele se mostrem dignos, quando a morte lhes houver de novo ceifado os corpos, a fim de lhes outorgar a verdadeira vida. Então, liberta, a alma pairará acima de todos os horizontes. Não mais sentidos materiais e grosseiros, somente os sentidos de um perispírito puro e celeste, a aspirar as emanações do próprio Deus, nos aromas de amor e de caridade, de que do seu seio emana. Nós vamos ficar por aqui, porque a nossa hora já está chegando, se bem que a gente tem ali um minuto, né? Eu posso usar esse um minuto? Então tá, então vamos lá. Mas, há nesses mundos ainda falível é o homem. Não, é o seguinte, deixa eu interpretar melhor aqui. Mas, nesses mundos, ainda falível é o homem. E o espírito do mal não há perdido completamente o seu império. Não avançar é recuar. Quer dizer, não adianta não só não fazer o mal, que aí ia ficar parado. É preciso fazer o bem. Então, não avançar é recuar. E se o homem não se houver firmado bastante na senda do bem, pode recair nos mundos de expiação, onde então novas e mais terríveis provas o aguardam. Contemplai, pois, a noite, a hora do repouso e da prece, a abóbada azulada e das inúmeras esferas que brilham sobre as vossas cabeças, indagai de vós mesmos quais as que contêm a Deus e pedi-lhe que o mundo regenerador vos abra seu seio após a expiação na Terra. Quem ditou essa mensagem foi Santo Agostinho, em Paris, em 1862. Então, vocês estão vendo aqui que isso foi escrito há 150 anos atrás. E agora já se passaram 150 anos e a gente pode pedir a Deus para renascer na própria Terra, que vai se tornar um mundo, né, que está se tornando um mundo de regeneração. Gente, muito obrigada pela paciência, pelo silêncio, por prestarem atenção. Muito obrigada mesmo. Que Jesus nos abençoe. 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

0: Tenha equilíbrio e alegria. Saiba ser reconhecido. Procure ser humilde. Não lance pedras a quem o beneficiou. Não se julgue diminuído quando o ajudarem. Saiba agradecer. Quebre seu orgulho e receba com gratidão o auxílio que lhe derem. E jamais esqueça o benefício nem o benfeitor. O pior dos defeitos é a ingratidão, que despreza e apedreja hoje quem nos beneficiou ontem.
1: Aprendamos a dividir. Aprendamos a dividir a própria felicidade para que a felicidade dos outros se multiplique. Observemos a natureza. O sol divide com a terra os seus raios de amor, e a terra lhe entesoura a energia em favor do progresso das criaturas. A fonte divide as águas, auxiliando a vegetação que mais tarde a protege. A árvore divide os frutos com os homens, e os homens lhe estendem a espécie através do espaço e do tempo. As flores dividem o próprio néctar com as abelhas, e as abelhas lhes garantem a abençoada fecundação. Tuas horas e tuas forças, conhecimentos e recursos, quaisquer que sejam, são concessões de todo o compassivo em tuas mãos, que podes repartir com o próximo a benefício de ti mesmo. Auxiliar alguém é fazer o investimento da verdadeira alegria, e toda alegria no exercício do bem é dom de vida e luz que nos aproxima de Deus. Aprendamos a dividir os depósitos do Senhor enquanto é hoje, a fim de que o amparo divino mais intensamente nos envolva, enriquecendo-nos o espírito, para que venhamos a receber com os outros e pelos outros a nossa perfeita felicidade amanhã.
2: Terapêutica desobsessiva. Você pode ter cometido muitos desatinos e viver agora em aflitiva atmosfera de culpa. Achar-se doente. Haver passado por terríveis desenganos. Estar respirando no clima de prejuízos e fracassos. Carregar conflitos interiores. Anotar-se sob nuvens de tentações e desafios. Encontrar-se em desânimo. Observar-se em luta contra perigosos pensamentos negativos. Reconhecer-se ante a pressão de numerosos adversários. Admitir-se em luta diante da crítica. Você, enfim, talvez se veja em qualquer estado de introdução ao desequilíbrio espiritual, prestes a cair sob cadeias obsessivas. Mas se você realmente deseja livrar-se disso, deve compreender, antes de tudo, que precisa de esclarecimento e de amparo. Entretanto, para que você obtenha luz e auxílio, é indispensável adotar duas atitudes fundamentais: estudar e raciocinar, a fim de se instruir. Trabalhar e servir para merecer.
3: Mensagens do Espírito Floriano. Mensagem número 15. Nenhuma dificuldade vem para ficar permanente. Todas vêm e vão. É na dificuldade que testamos a nossa fé. É onde sentimos se já conseguimos resolver tudo com serenidade e confiança no Mestre Jesus. A ansiedade só dificulta as coisas e agrava a solução dos problemas. Procure acalmar e elevar o pensamento em prece ao Mestre Jesus. Sinta ele falar ao seu coração. A fé tudo transforma. Ninguém pode obrigar o outro a realizar algo bom e nem ruim.

0: tempo é primoroso em nos dar a soma das nossas escolhas. Pense, reflita com muito carinho nestas palavras. Não desanime jamais. Ore sempre mais em seu lar. Deus criou tudo belo para te favorecer os passos, incentivando a ver tudo à sua volta com otimismo. Até o céu ele pintou de azul para te proteger ainda mais. Então, diante de tanta grandeza, seja firme nos seus ideais e aumente o seu ânimo sempre. Converse mais com o Mestre Jesus em suas preces, aumentando assim ainda mais a sua fé. Abra os braços para a vida. Jamais tenha vergonha de ser o que é. Creia que Deus te criou, dando o melhor e te dando a oportunidade de melhorar sempre. Agradeça sempre ao Pai Supremo e muito sentirá acrescentar. Não se iluda jamais com o supérfluo. O importante na vida é o lado interior em paz. Já estamos do plano espiritual, amparando o recurso para fortalecê-la ainda mais para o bem. Aumente cada vez mais a sua fé com o hábito do culto cristão no lar. Pense sempre firme e siga sempre em frente com positivismo. Aceitarmos como somos é saber entender a grandeza de Deus em nós. Não parar jamais e nem desanimar é valorizar a vida, aproveitando cada instante que nos é oferecido. O tempo é ouro divino. Com as experiências, procure trabalhar mais a alegria de viver. A alegria é luz, saúde física e força espiritual. Pense sempre, Deus não te deixa um só instante. Veja-o na vida que te abençoa. O mundo é uma grande escola e todos nós somos alunos com oportunidades de crescer, aprendendo cada vez mais todos os dias. Querida irmã, pense todos os dias que Deus te criou com força interna para ser desenvolvida e aí Ele está juntinho de seu coração, te fortalecendo sempre mais. Ele confia na sua capacidade de crescer e tudo vencer. O culto cristão no lar ajuda a tornar as coisas menos difíceis. Não desanime jamais. Sabemos das dificuldades da irmã. Siga em frente, fazendo sempre o bem, trabalhando cada vez mais o seu coração generoso. Levar o melhor de nós com amor é luz ao nosso coração e luz ao coração do próximo, tão carente da nossa atenção e carinho. Estenda sempre as mãos, abrace mais, olhe tudo pelo lado bom. Quando procuramos ver a tudo de forma positiva, volta a nós mesmos de forma multiplicada em prosperidade. Pense nestas palavras.
1: Conclusão da vida. Diante dos problemas e obstáculos do cotidiano, convém estabelecer de quando a quando, pelo menos, ligeira pausa para pensar, de maneira a observarmos o rendimento das horas que a vida nos atribui no território do tempo. E se no curso de nossas reflexões ponderarmos no montante das bênçãos que temos recebido, nas vantagens que usufruímos em confronto com as lutas e contratempos que assinalam milhares de irmãos na retaguarda, nos resultados contraproducentes da irritação, no caráter destrutivo de quaisquer manifestações de rebeldia ou azedume, no lado escuro das reclamações, no peso morto das aflições sem proveito, nas calamidades da violência, nos prejuízos do desânimo, nas lições que podemos extrair das provas dignamente atravessadas, na importância da indulgência, nos donativos de calma e bondade que os outros aguardam de nós a fim de consolidarem a própria segurança, no poder da gentileza para construir a benemerência e o respeito em torno de nossa vida, no alto significado da compreensão e da tolerância que nos decidamos a exercitar a benefício de nós mesmos, e nos testemunhos de amor e cooperação de que somos capazes para contribuir com os mensageiros do Cristo. na preservação da paz e do bem sobre a terra. De certo que acima de quaisquer desgostos e insucessos, saberíamos colocar a luz da esperança com o privilégio do trabalho, sem nos afastarmos da paciência hora alguma.
2: Conduta Espírita, pelo Espírito André Luiz. Capítulo 2 – A Conduta do Jovem. Moderar as manifestações de excessivo entusiasmo, exercitando-se na ponderação quanto às lutas de cada dia, sem contudo deixar-se intoxicar pela circunspecção sistemática ou pela sombra do pessimismo. O culto da temperança afasta o desequilíbrio. Anotar a extensão das suas forças, consultando sempre os corações mais amadurecidos no aprendizado terrestre, sobre as diretrizes e os passos fundamentais da própria existência, prevenindo-se contra prováveis desvios. Invigilância conservada, desastre certo. Guardar persistência e uniformidade nas atitudes, sem dispersar possibilidades em múltiplas tarefas simultâneas, para que não fiquem apenas parcialmente executadas. Inconstância e indisciplina são portas de frustração. Abster-se do mergulho inconsciente nas atividades de caráter festivo, evitando outrossim o egoísmo doméstico que inspire a deserção do trabalho de ordem geral. A imprudência constrói o desajuste, o desajuste cria o extremismo e o extremismo gera perturbação. Apagar intenções estranhas aos deveres de humanidade e ao aperfeiçoamento moral de si mesmo. A insinceridade ilude primeiramente aquele que a promove. Buscar infatigavelmente equilíbrio e discernimento na sublimação das próprias tendências, consolidando maturidade e observação no veículo físico desde os primeiros dias da mocidade, com vistas à vida perene da alma. Os compromissos assumidos pelo espírito reencarnante têm começo no momento da concepção. Foge também aos desejos da mocidade e segue a justiça, a fé, o amor e a paz com que os de coração puro invocam o Senhor. Paulo, 2 Carta a Timóteo, capítulo 2, versículo 22.
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Livro Boa Nova, Francisco Cândido Xavier, pelo Espírito Humberto de Campos. Capítulo 24. A Ilusão do Discípulo. Jesus havia chegado a Jerusalém sob uma chuva de flores. De tarde, após a consagração popular, caminhavam Tiago e Judas, lado a lado, por uma estrada antiga, margeada de oliveiras, que conduzia às casinhas alegres de Betânia. Judas Iscariotes deixava transparecer no semblante íntima inquietação, enquanto no olhar sereno do filho de Zebedeu fulgurava a luz suave e branda que consola o coração das almas crentes. Tiago, exclamou Judas entre ansioso e atormentado, não achas que o mestre é demasiado simples e bom para quebrar o jugo tirânico que pesa sobre Israel, abolindo a escravidão que oprime o povo eleito de Deus? Mas, replicou o interpelado, poderias admitir no mestre as disposições destruidoras de um guerreiro do mundo? Não tanto assim. Contudo, tenho a impressão de que o Messias não considera as oportunidades. Ainda hoje, tive atenção reclamada por doutores da lei que me fizeram sentir a inutilidade das pregações evangélicas, sempre levadas a efeito entre as pessoas mais ignorantes e desclassificadas. Ora, as reivindicações do nosso povo exigem um condutor enérgico e altivo. Israel, retrucou o filho de Zebedeu, de olhar sereno, sempre teve orientadores revolucionários. O Messias, porém, vem efetuar a verdadeira revolução, edificando o seu reino sobre os corações e nas almas. Judas sorriu, algo irônico, e acrescentou: mas poderemos esperar renovações sem conseguirmos o interesse e atenção dos homens poderosos? E quem haverá mais poderoso do que Deus, de quem o Mestre é o enviado divino? Em face dessa invocação, Judas mordeu os lábios, mas prosseguiu: não concordo com os princípios da inação e creio que o Evangelho somente poderá vencer com o amparo dos prepostos de César ou das autoridades administrativas de Jerusalém, que nos governam o destino. Acompanhando o Mestre nas suas pregações em Cesareia, em Sebaste, em Corazim e Betsaida, quando das suas ausências de Cafarnaum, jamais o vi interessado em conquistar a atenção dos homens mais altamente colocados na vida. É certo que de seus lábios divinos sempre brotaram a verdade e o amor, por toda parte, mas só observei leprosos e cegos, pobres e ignorantes, abeirando-se de nossa fonte. Jesus, porém, já nos esclareceu, obtemperou Tiago com brandura, que o seu reino não é deste mundo. Imprimindo aos olhos inquietos um fulgor estranho, o discípulo impaciente revidou com energia: vimos hoje o povo de Jerusalém atapetar o caminho do Senhor com as palmas da sua admiração e do seu carinho. Precisamos, todavia, impor a figura do Mestre às autoridades da corte provincial e do templo, de modo a aproveitarmos esse surto de simpatia. Notei que Jesus recebia as homenagens populares, sem partilhar do entusiasmo febril de quantos o cercavam. Razão porque necessitamos multiplicar esforços, em lugar dele, a fim de que a nossa posição de superioridade seja reconhecida em tempo oportuno. Recordo-me, entretanto, de que o Mestre nos asseverou certa vez que o maior na comunidade será sempre aquele que se fizer o menor de todos. Não podemos levar em conta esses excessos de teoria. Interpelado, como vou ser hoje por amigos influentes na política de Jerusalém, farei o possível por estabelecer acordos com os altos funcionários e homens de importância para imprimirmos novo movimento às ideias do Messias. Judas, Judas, observou-lhe o irmão de apostolado, com doce veemência. Vê lá o que fazes. Socorreres-te dos poderes transitórios do mundo, sem um motivo que justifique esse recurso, não será desrespeito à autoridade de Jesus? Não terá o Mestre visão bastante para sondar
e reconhecer os corações? O hábito dos sacerdotes e a toga dos dignatários romanos são roupagens para a terra. As ideias do mestre são do céu, e seria sacrilégio misturarmos a sua pureza com as organizações viciadas do mundo. Além de tudo, não podemos ser mais sábios nem mais amorosos do que Jesus, e ele sabe o melhor caminho e a melhor oportunidade para a conversão dos homens. As conquistas do mundo são cheias de ciladas para o espírito e, entre elas, é possível que nos transformemos em órgão de escândalo para a verdade que o Messias representa. Judas silenciou, aflito. No firmamento, os derradeiros raios de sol batiam nas nuvens distantes, enquanto os dois discípulos tomavam rumos diferentes. Sem embargo das carinhosas exortações de Tiago, Judas Iscariotes passou a noite tomado de angustiosas inquietações. Não seria melhor apressar o triunfo mundano do cristianismo? Israel não esperava um Messias que enfeixasse nas mãos todos os poderes? Valendo-se da doutrina do Mestre, poderia tomar para si as rédeas do movimento renovador, enquanto Jesus, na sua bondade e simpleza, ficaria entre todos como um símbolo vivo da ideia nova. Recordando suas primeiras conversações com as autoridades do Sinédrio, meditava na execução de seus sombrios desígnios. A madrugada o encontrou decidido. Na embriaguez de seus sonhos ilusórios, entregaria o mestre aos homens do poder, em troca de sua nomeação oficial para dirigir a atividade dos companheiros. Teria autoridade e privilégios políticos. Satisfaria as suas ambições, aparentemente justas, com o fim de organizar a vitória cristã no seio de seu povo. Depois de atingir o alto cargo com que contava, libertaria Jesus e lhe dirigiria os dons espirituais, de modo a utilizá-los para a conversão de seus amigos e protetores prestigiosos. O mestre, a seu ver, era demasiadamente humilde e generoso para vencer sozinho, por entre a maldade e a violência. Ao desabrochar a alvorada, o discípulo imprevidente demandou o centro da cidade e, após horas, era recebido pelo Sinédrio, onde lhe foram hipotecadas as mais relevantes promessas. Apesar de satisfeito com a sua mesquinha gratificação e desvairado no seu espírito ambicioso, Judas amava o Messias e esperava ansiosamente um instante do triunfo, para lhe dar a alegria da vitória cristã, através das manobras políticas do mundo. O prêmio da vaidade, porém, esperava a sua desmedida ambição. Humilhado e escarnecido, seu mestre bem-amado foi conduzido à cruz da ignomínia, sobre vilipêndios e flagelações. Daqueles lábios que haviam ensinado a verdade e o bem, a simplicidade e o amor, não chegou a escapar-se uma queixa. Martirizado na sua estrada de angústias, o Messias só teve o máximo de perdão para seus algozes. Observando os acontecimentos que lhe contrariavam as mais íntimas suposições, Judas Iscariotes se dirigiu a Caifás, reclamando o cumprimento de suas promessas. Os sacerdotes, porém, ouvindo-lhe as palavras tardias, sorriram com sarcasmo. Debalde recorreu às suas prestigiosas relações de amizade. Teve de reconhecer a falibilidade das promessas humanas. Atormentado e aflito, buscou os companheiros de fé. Encontrou-os vencidos e humilhados. Pareceu-lhe, porém, descobrir em cada olhar a mesma exprobação silenciosa e dolorida. Já se havia escoado a hora sexta, em que o mestre expirara na cruz, implorando perdão para seus verdugos. De longe, Judas contemplou todas as cenas angustiosas e humilhantes do Calvário. Atroz remorso lhe pungia a consciência dilacerada. Lágrimas ardentes lhe rolavam dos olhos tristes e amortecidos. Malgrado a vaidade que o perdera, ele amava intensamente o Messias. Em breves instantes, o céu da cidade impiedosa se cobriu de nuvens escuras e borrascosas.
O mau discípulo, com um oceano de dor na consciência, peregrinou em derredor do casario maldito, acalentando o propósito de deserdar do mundo, numa suprema traição aos compromissos mais sagrados de sua vida. Antes, porém, de executar seus planos tenebrosos, junto à figueira sinistra, ouvia a voz amargurada do seu tremendo remorso. Relâmpagos terríveis rasgavam o firmamento. Trovões violentos pareciam lançar sobre a terra criminosa a maldição do céu, vilipendiado e esquecido. Mas, sobre todas as vozes confusas da natureza, o discípulo infeliz escutava a voz do Mestre, consoladora e inesquecível, penetrando-lhe os refúgios mais íntimos da alma. Eu sou o caminho, a verdade e a vida. Ninguém pode ir ao Pai senão por mim.

0: Livro Boa Nova, Francisco Cândido Xavier, pelo Espírito Humberto de Campos. Capítulo 25. A Última Ceia. Reunidos os discípulos em companhia de Jesus, no primeiro dia das festas da Páscoa, como de outras vezes, o Mestre partiu o pão com a costumeira ternura. Seu olhar, contudo, embora sem trair a serenidade de todos os momentos, apresentava misterioso fulgor, como se sua alma, naquele instante, vibrasse ainda mais com os altos planos do invisível. Os companheiros comentavam com simplicidade e alegria os sentimentos do povo, enquanto o Mestre meditava, silencioso. Em dado instante, tendo-se feito longa pausa entre os amigos pauradores, o Messias acentuou com firmeza impressionante: "Amados, é chegada a hora em que se cumprirá a profecia da Escritura. Humilhado e ferido, terei de ensinar em Jerusalém a necessidade do sacrifício próprio, para que não triunfe apenas uma espécie de vitória, tão passageira quanto as edificações do egoísmo ou do orgulho humanos." Os homens têm aplaudido, em todos os tempos, as tribunas douradas, as marchas retumbantes dos exércitos que se glorificaram com os despojos sangrentos, os grandes ambiciosos que dominaram a força ou o espírito inquieto das multidões. Entretanto, eu vim de meu Pai para ensinar como triunfam os que tombam no mundo, cumprindo um sagrado dever de amor, como mensageiros de um mundo melhor, onde reinam o bem e a verdade. Minha vitória é a dos que sabem ser derrotados entre os homens, para triunfarem com Deus na divina construção de suas obras, imolando-se com alegria para a glória de uma vida maior. Ante a resolução expressa naquelas palavras firmes, os companheiros se entreolharam ansiosos. O Messias continuou: "Não vos perturbeis com as minhas afirmativas, porque, em verdade, um de vós outros há de me trair. As mãos que eu acariciei voltam-se agora contra mim. Todavia, minha alma está pronta para a execução dos desígnios de meu Pai." A pequena assembleia fez-se lívida. Com exceção de Judas, que entabulara negociações particulares com os doutores do templo, faltando apenas o ato do beijo, a fim de consumar-se a sua defecção, ninguém poderia contar com as palavras amargas do Messias. Penosa sensação de mal-estar se estabelecera entre todos. O filho de Iscariotes fazia o possível para dissimular as suas dolorosas impressões, quando os companheiros se dirigiam ao Cristo com perguntas angustiadas. "Quem será o traidor?", disse Filipe com estranho brilho nos olhos. "Serei eu?", indagou André ingenuamente. "Mas afinal", objetou Tiago, filho de Alfeu, em voz alta, "onde está Deus que não conjura semelhante perigo?" Jesus, que se mantivera em silêncio ante as primeiras interrogações, ergueu o olhar para o filho de Cleófas e advertiu: "Tiago, faze calar a voz de tua pouca confiança na sabedoria que nos rege os destinos. Uma das maiores virtudes do discípulo do Evangelho é a de estar sempre pronto ao chamado da providência divina. Não importa onde e como seja o testemunho de nossa fé. O essencial é revelarmos a nossa união com Deus, em todas as circunstâncias. É indispensável não esquecer a nossa condição de servos de Deus, para bem lhe atendermos ao chamado, nas horas de tranquilidade ou de sofrimento." A esse tempo, havendo-se calado novamente o Messias, João interveio, perguntando: "Senhor, compreendo a vossa exortação e rogo ao Pai a necessária fortaleza de ânimo. Mas, por que motivo será justamente um dos vossos discípulos o traidor de vossa causa? Já nos ensinaste que, para se eliminarem do mundo os escândalos, outros escândalos se tornam necessários. Contudo, ainda não pude atinar com a razão de um possível traidor em nosso próprio colégio de edificação e de amizade. Jesus pousou no interlocutor os olhos serenos e acentuou: Em verdade, cumpre-me afirmar que não me será possível dizer-vos tudo agora. Entretanto, mais tarde, enviarei o Consolador, que vos esclarecerá em meu nome, como agora vos falo em nome de meu Pai. E detendo-se um pouco a refletir, continuou para o discípulo em particular: Ouve, João, os desígnios de Deus, se são insondáveis, também são invariavelmente justos e sábios. O escândalo desabrochará em nosso próprio círculo bem amado, mas servirá de lição a todos aqueles que vierem depois de nossos passos, no divino serviço do Evangelho. Eles compreenderão que, para atingirem a porta estreita da renúncia redentora, hão de encontrar, muitas vezes, o abandono, a ingratidão e o desentendimento dos seres mais queridos. Isso revelará a necessidade de cada qual firmar-se no seu caminho para Deus, por mais espinhoso e sombrio que ele seja. O apóstolo impressionara-se vivamente com as derradeiras palavras do Mestre e passou a meditar sobre os seus ensinos. As sensações de estranheza perduravam em toda a assembleia. Jesus, então, levantou-se e, oferecendo a cada companheiro um pedaço de pão, exclamou: Tomai e comei, este é o meu corpo. Em seguida, servindo a todos de uma pequena bilha de vinho, acrescentou: Bebei, porque este é o meu sangue, dentro do Novo Testamento, a confirmar as verdades de Deus. Os discípulos lhe acolheram a suave recomendação, naturalmente surpreendidos, e Simão Pedro, sem dissimular a sua incompreensão do símbolo, interrogou: Mestre, que vem a ser isso? Amados, disse Jesus com emoção, está muito próximo o nosso último instante de trabalho em conjunto, e quero reiterar-vos as minhas recomendações de amor, feitas desde o primeiro dia do apostolado. Esse pão significa o do banquete do Evangelho. Este vinho é o sinal do Espírito renovador dos meus ensinamentos. Constituirão o símbolo de nossa comunhão perene, no sagrado idealismo do amor, com que operaremos no mundo até o último dia. Todos os que partilharem convosco, através do tempo, desse pão eterno e desse vinho sagrado da alma, terão o Espírito fecundado pela luz gloriosa do Reino de Deus, que representa o objetivo santo dos nossos destinos. Ponderando a intensidade do esforço a ser empregado e aludindo às multidões espirituais que se conservam sob a sua amorosa direção, fora dos círculos da carne, nas esferas mais próximas da terra, o Cristo acrescentou: Imenso é o trabalho da redenção, mesmo porque tenho outras ovelhas que não são deste aprisco, mas o reino nos espera com a sua eternidade luminosa. Altamente tocados pelas suas exortações solenes, porém maravilhados ainda mais com as promessas daquele reinado venturoso e sem fim, que ainda não podiam compreender claramente, a maioria dos discípulos começou a discutir as aspirações e as conquistas do futuro. Enquanto Jesus se entretinha com João em observações afetuosas, os filhos de Alfeu examinavam com Tiago as possíveis realizações dos tempos vindouros, antecipando opiniões sobre qual dos companheiros poderia ser o maior de todos, quando chegasse o reino com as suas inauditas graciosidades. Filipe afirmava a Simão Pedro que, depois do triunfo, todos deviam entrar em Nazaré para revelar aos doutores e aos ricos da cidade a sua superioridade espiritual. Levi dirigia-se a Tomé e lhe fazia sentir que, verificada a vitória, se lhes constituía uma obrigação a marcha para o templo ilustre, onde exibiriam seus poderes supremos. Tadeu esclarecia que o seu intento era dominar os mais fortes e impenitentes do mundo, para que aceitassem de qualquer modo a lição de Jesus. O mestre interrompera a sua palestra íntima com João e os observava. As discussões iam acirradas. As palavras "maior de todos" soavam insistentemente aos seus ouvidos. Parecia que os componentes do Sagrado Colégio estavam na véspera da divisão de uma conquista material e, como os triunfadores do mundo, cada qual desejava a maior parte da presa. Com exceção de Judas, que se fechava num silêncio sombrio, quase todos discutiam com veemência. Sentindo-lhes a incompreensão, o mestre pareceu contemplá-los com entristecida piedade. Nesse instante, os apóstolos observaram que ele se erguia. Com espanto de todos, despiu a túnica singela e cingiu-se com uma toalha em torno dos rins, a moda dos escravos mais íntimos, a serviço dos seus senhores. E como se fossem dispensáveis as palavras naquela hora decisiva de exemplificação, tomou um vaso de água perfumada e, ajoelhando-se, começou a lavar os pés dos discípulos. Ante o protesto geral, em face daquele ato de suprema humildade, Jesus repetiu o seu imorredouro ensinamento: "Vós me chamais Mestre e Senhor, e dizeis bens, porque eu o sou. Se eu, Senhor e Mestre, vos lavo os pés, deveis igualmente lavar os pés uns dos outros no caminho da vida. Porque no reino do bem e da verdade, o maior sempre será aquele que se fizer sinceramente o menor de todos."
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0: Pense positivamente. Nossos pensamentos emitem ondas reais que se irradiam de nosso cérebro, formando uma atmosfera mental que é peculiar a cada pessoa. De acordo com o tipo de vibração do pensamento, atrairemos a nós todas as ondas semelhantes. Se você pensar negativamente, atrairá todos os pensamentos negativos, piorando seu estado. Pense positivamente para atrair apenas pensamentos positivos de paz e prosperidade.
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Conduta Espírita, pelo Espírito André Luiz. Capítulo 14: A Conduta na Tribuna. Palestrar com naturalidade, governando as próprias emoções, sem azedume, sem nervosismo e sem momices, fugindo de prelecionar mais que o tempo indicado no horário previsto. A palavra revela o equilíbrio. Calar qualquer propósito de destaque, silenciando exibições de conhecimentos e ajustar-se à inspiração superior, comentando as lições sem fugir ao assunto em pauta, usando simplicidade e precatando-se contra a formação da dúvida nos ouvintes. Cada pregação deve harmonizar-se com o entendimento do auditório. Respeitando pessoas e instituições nos comentários e nas referências, nunca estabelecer paralelos ou confrontos suscetíveis de humilhar ou ferir. Verbo sem disciplina gera males sem conta. Sustentar a dignidade espírita diante das assembleias, abstendo-se de historietas impróprias ou anedotas reprováveis. O orador é responsável pelas imagens mentais que plasme nas mentes que o ouvem. Nas conversações, não se reportar abusiva e intempestivamente a fatos e estudos doutrinários de entendimento difícil, devendo selecionar oportunidades quanto a pessoas e ambientes para tratar de temas delicados. A irreflexão é também falta de caridade. Manter-se inalterável durante a alocução à face de qualquer situação imprevista. Os momentos delicados desenvolvem a nossa capacidade de auxiliar. Procurar abolir em suas palestras os vocábulos impróprios, as expressões pejorativas e os termos da gíria das ruas. O culto da caridade inclui a palavra em todas as suas aplicações. Sempre que possível, preferir o uso de verbos e pronomes na primeira pessoa do plural, ao invés da primeira pessoa do singular, a fim de que não se isole da condição dos companheiros naturais do aprendizado com quem distribui avisos e exortações. Somos todos necessitados de regeneração e de luz. Não saia da vossa boca nenhuma palavra torpe, mas só a que for boa para promover a edificação, para que dê graças aos que a ouvem. Paulo, Efésios, capítulo 4, versículo 29. Capítulo 15: A Conduta na Imprensa. Escrever com simplicidade e clareza, concisão e objetividade, esforçando-se pela revisão severa e incessante quanto ao fundo e à forma de originais que devam ser entregues ao público. O patrimônio inestimável dos postulados espíritas está empenhado em nossas mãos. Empregar com parcimônia e discernimento a força da imprensa, não atacando pessoas e instituições, para que o escândalo e o estardalhaço não encontrem pasto em nossas fileiras. O comentário desairoso desencadeia a perturbação. Selecionar atentamente os originais recebidos para publicação, em prosa e verso, de autores encarnados ou de origem mediúnica, segundo a correção que apresentarem quanto à essência doutrinária e a nobreza da linguagem. Sem o culto da pureza possível, não chegaremos à perfeição. Sistematicamente despersonalizar ao máximo os conceitos e as colaborações, convergindo para Jesus e para o Espiritismo o interesse dos leitores. O personalismo estreito ensombra o serviço. Purificar, quando não se puder abolir, o teor dos anúncios comerciais e das notícias de caráter mundano. A imprensa espírita cristã representa um veículo de disseminação da verdade e do bem. Toda escritura divinamente inspirada é proveitosa. Paulo,
Segunda carta a Timóteo, capítulo 3, versículo 16. Capítulo 16. A conduta na radiofonia. Divulgar em cada programa de rádio, televisão ou programas outros de expansão doutrinária conceitos e páginas das obras fundamentais do Espiritismo. A base é indispensável em qualquer edificação. Por nenhum motivo desprezar o apuro e a melhoria dos processos técnicos no aprimoramento constante das programações, a fim de não prejudicar a elevação do ensino. O pensamento correto sofre influência da forma errônea porque é veiculado. Nos comentários, palestras e citações, esquivar-se de alusões ofensivas ou desrespeitosas aos direitos e às ideias alheias, especialmente aquelas que se refiram às crenças religiosas e aos interesses coletivos. A boca invigilante, muitas vezes discorrendo sobre o amor, condena e fere. Recordar que a matéria radiofonizada deve obedecer ao critério da simplicidade e do respeito em correlação com fatos comuns e atuais, clareando-se os temas obscuros ou que exijam maior esforço de compreensão. Os radioouvintes possuem índices culturais diversos, professando todas as religiões. Ao elaborar programas radiofônicos, variar os assuntos, preferindo a irradiação de páginas breves. O interesse dos radioouvintes depende da qualidade das irradiações. Declarar a qualidade doutrinária das programações, sem disfarces sutis ou mesmo poéticos, com lealdade à própria fé. Sem definição declarada, ninguém vive fiel a si mesmo. Comunicar sinceridade e sentimento aos conceitos que irradia, jamais apresentando estudos e páginas doutrinárias pelas emissoras, de modo automático, sem meditar no que esteja falando ou lendo para os ouvidos alheios. Quem sente o que diz, vive o que pensa. Tu, porém, fala o que convém à sã doutrina. Paulo. Tito, capítulo 2, versículo 1. Capítulo 17. A conduta nos conclaves doutrinários. Participar com seriedade dos conclaves espíritas, sem procurar diletantismo ou passatempo, sentindo-os como deveres, em vez de tê-los simplesmente à conta de divertimento e excursão turística. O tempo não volta. Dignificar a hospitalidade de companheiros que oferecem ao conclavista a intimidade do próprio lar, mantendo-se com firmeza no trabalho a que foi chamado. A fidelidade ao dever expressa nobreza de consciência. Abster-se de subvenções governamentais de qualquer procedência para serem aplicadas em movimentos exclusivamente doutrinários que não apresentem características de assistência social. Quem sabe suportar as próprias responsabilidades dá testemunho de fé. Respeitar os atos religiosos dos adeptos de outras crenças, evitando querelas e desentendimentos na execução dos programas traçados para os conclaves doutrinários. Com Jesus, só encontramos motivos para ajudar. Fixar não somente as lembranças afetivas ou alegres, mas sobretudo as resoluções, experiências e avisos do certame de que participe. Quem guarda o ensinamento, aprende a lição. Difundir entre os núcleos interessados as resoluções práticas das concentrações doutrinárias, de modo a não deixá-las em reduzido círculo de companheiros ou na poeira do esquecimento. A continuidade do bem garante o melhor. Fazei todas as coisas sem murmurações nem contendas. Paulo, Filipenses capítulo 2, versículo 14. Capítulo 18. A conduta perante nós mesmos.
vigiar as próprias manifestações, não se julgando indispensável e preferindo a autocrítica ao autoelogio, recordando que o exemplo da humildade é a maior força para a transformação das criaturas. Toda presunção evidencia o afastamento do Evangelho. Agir de tal modo a não permitir, mesmo indiretamente, atos que signifiquem profissionalismo religioso, quer no campo da mediunidade, quer na direção de instituições, na redação de livros e periódicos, em traduções e revisões, excursões e visitas, pregações e outras quaisquer tarefas. A exploração da fé anula os bons sentimentos. Render culto à amizade e à gentileza, estendendo-as quanto possível aos companheiros e às organizações, mas sem escravizar-se ao ponto de contrariar a própria verdade em matéria de doutrina para ser agradável aos outros. O Espiritismo é caminho libertador. Recusar várias funções simultâneas nos campos social e doutrinário para não se ver na contingência de prejudicar a todas, compreendendo ainda que um pedido de demissão em tarefa espírita quase sempre equivale à ausência lamentável. O afastamento do dever é deserção. Efetuar compromissos apenas no limite das próprias possibilidades, buscando solver os encargos assumidos, inclusive os relacionados com as simples contribuições e os auxílios periódicos às instituições fraternais. Palavra empenhada, lei no coração. Libertar-se das cadeias mentais, oriundas do uso de talismãs e votos, pactos e apostas, artifícios e jogos de qualquer natureza, enganosos e prescindíveis. O espírita está informado de que o acaso não existe. Esquivar-se do uso de armas homicidas, bem como do hábito de menosprezar o tempo com defesas pessoais, seja qual for o processo em que se exprimam. O servidor fiel da doutrina possui na consciência tranquila a fortaleza inatacável. Examinai-vos a vós mesmos se permaneceis na fé. Provai-vos a vós mesmos. Paulo, 2 Epístola aos Coríntios, capítulo 13, versículo 5. Capítulo 19. A conduta perante os parentes. Desempenhar todos os justos deveres para com aqueles que lhe comungam as teias da consanguinidade. Os parentes são os marcos vivos das primeiras grandes responsabilidades do espírito encarnado. Intensificar os recursos de afeto, compreensão e boa vontade para os afins mais próximos que não lhe compreendam os ideais. O lar constitui cadinho redentor das almas endividadas. Dilatar os laços da estima além do círculo da parentela. A humanidade é a nossa grande família. Acima de todas as injunções e contingências de cada dia, conservar a fidelidade aos preceitos espíritas cristãos, sendo cônjuge generoso

0: Mire em cada tarefa diária os sinais indeléveis da fé que nutre a vida, iniciando todas as boas obras no âmbito estreito da parentela corpórea. Temos na família consanguínea o teste permanente de nossas relações com a humanidade. Mas se alguém não tem cuidado dos seus e principalmente dos da sua família, negou a fé e é pior do que o infiel. Paulo, Timóteo, capítulo 5, versículo 8. Capítulo 20. A conduta perante os companheiros. Guardar comunicabilidade e atenção ante os companheiros de luta, ainda mesmo para com aqueles que se mostrem distantes do Espiritismo. Todos somos estudantes na grande escola da vida. Respeitar as ideias e as pessoas de todos os nossos irmãos, sejam eles nossos vizinhos ou não, estejam presentes ou ausentes, sem nunca descer ao charco da leviandade que gera maledicência. Quem reprova alguém conosco, dê certo que nos reprova perante alguém. Quando emprestar objetos comuns, não porfiar sobre a sua restituição, sustentando-se firme no propósito de auxiliar os outros de boa mente naquilo em que lhes possa ser útil. Desapego é alicerce de elevação. Perdoar sem condições aqueles que não nos correspondam às esperanças ou que direta ou indiretamente nos prejudiquem, inclusive os obsessores e outros irmãos infelizes. Perdão nas almas, luz no caminho. Fugir de elogiar companheiros que estejam agindo de conformidade com as nossas melhores aspirações, para não lhes criar empecilhos à caminhada enobrecedora, embora nos constitua dever prestar-lhes assistência e carinho para que mais se agigantem nas boas obras. O elogio é sempre dispensável. Suprimir toda crítica destrutiva na comunidade em que aprende e serve. A seara de Jesus pede trabalhadores decididos a auxiliar. Coibir-se de qualquer acompliciamento com o mal a título de solidariedade nesse ou naquele sentido. Quem tisna a consciência desce a perturbação. Nunca fazer acepção de pessoas e nem demonstrar cordialidade fraterna somente em circunstâncias que lhe favoreçam conveniências e interesses materiais. A lei divina registra o móvel de toda a ação. Nisto, todos reconhecerão que sois meus discípulos, se vos amardes uns aos outros. Jesus, João, capítulo 13, versículo 35. 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
2: Lázaro Rede Vivo, pelo Espírito Irmão X. Psicografia de Francisco Cândido Xavier. Eis um livro pleno de sentimentos que fala direto ao coração. Ele trata do estudo de passagens evangélicas, objetivando destacar o pensamento vivo de Jesus à luz do Espiritismo. Através de crônicas de alto valor moral, filosófico e doutrinário, aborda temas como intercâmbio espiritual, livre-arbítrio, materialismo e ressurreição. Ressalta que os ensinamentos do Cristo constituem o caminho seguro para a renovação da Terra.
3: A incredulidade zombou desta máxima. Bem-aventurados os pobres de espírito, como tem zombado de muitas outras coisas

0: não compreende. Por pobres de espírito, Jesus não entende os baldos de inteligência, mas os humildes. Tanto que diz ser para estes o reino dos céus e não para os orgulhosos. Os homens de saber e de espírito, no entender do mundo, formam geralmente tão alto conceito de si próprios e da sua superioridade, que consideram as coisas divinas como indignas de lhes merecer a atenção. Concentrando sobre si mesmos os seus olhares, eles não os podem elevar até Deus. Essa tendência de se acreditarem superiores a tudo, muito a miúde os leva a negar aquilo que, estando-lhes acima, os despreciaria, a negar até mesmo a divindade. Ou, se condescendem em admiti-la, contestam-lhe um dos mais belos atributos, a ação providencial sobre as coisas deste mundo, persuadidos de que eles são suficientes para bem governá-lo. Tomando a inteligência que possuem para medida da inteligência universal e julgando-se aptos a tudo compreender, não podem crer na possibilidade do que não compreendem. Consideram sem apelação as sentenças que proferem. Se se recusam a admitir o mundo invisível e uma potência extra-humana, não é que isso lhe esteja fora do alcance. É que o orgulho se lhes revolta à ideia de uma coisa acima da qual não possam colocar-se, e que os faria descer do pedestal onde se contemplam. Daí, os só terem sorrisos de mofa para tudo o que não pertencem ao mundo visível e tangível. Eles se lhe atribuem espírito e saber em tão grande cópia que não podem crer em coisas, segundo pensam, boas apenas para gente simples, tendo por pobres de espírito os que as tomam a sério. Entretanto, digam o que disserem. Forçoso lhes será entrar, como os outros, nesse mundo invisível de que escarnecem. É lá que os olhos se lhe abrirão e eles reconhecerão o erro em que caíram. Deus, porém, que é justo, não pode receber da mesma forma aquele que lhe desconheceu a majestade e outro que humildemente se lhe submeteu às leis, nem os aquinhoar em partes iguais. Dizendo que o reino dos céus é dos simples, quis Jesus significar que a ninguém é concedida entrada nesse reino sem a simplicidade de coração e humildade de espírito. Que o ignorante possuidor dessas qualidades será preferido ao sábio que mais crê em si do que em Deus. Em todas as circunstâncias, Jesus põe a humildade na categoria das virtudes que aproximam de Deus e o orgulho entre os vícios que dele afastam a criatura. E por isso, uma razão muito natural. A de ser a humildade um ato de submissão a Deus, ao passo que o orgulho é a revolta contra ele. Mais vale, pois, que o homem, para a felicidade do seu futuro, seja pobre em espírito, conforme o entende o mundo, e rico em qualidades morais. O Evangelho segundo o Espiritismo, capítulo 7, item 2. Disse também Jesus: Não façais que vos paguem as vossas preces. Não façais como os escribas, que a pretextos de longas preces, devoram as casas das viúvas, isto é, abocanham as fortunas. A prece é ato de caridade, é um arroubo do coração. Cobrar alguém que se dirija a Deus por outrem é transformar-se em intermediário assalariado. A prece, então, fica sendo uma fórmula, cujo comprimento se proporciona à soma que custe, ora, uma de duas. Deus ou mede ou não mede as suas graças pelo número das palavras. Se estas forem necessárias em grande número, por que dizê-las poucas, ou quase nenhumas, por aquele que não pode pagar, é falta de caridade. Se uma só basta, é inútil dizê-las em excesso. Por que então cobrá-las? É prevaricação. Deus não vende os benefícios que concede. Como, pois, um que não é sequer o distribuidor deles, que não pode garantir a sua obtenção, cobraria um pedido que talvez nenhum resultado produza? Não é possível que Deus subordine um ato de demência, de bondade ou de justiça, que da sua misericórdia se solicite uma soma em dinheiro. Do contrário, se a soma não fosse paga ou fosse insuficiente, a justiça, a bondade e a demência de Deus ficariam suspenso. A razão, o bom senso e a lógica dizem ser impossível que Deus, a perfeição absoluta, delegue a criaturas imperfeitas o direito de estabelecer preço para sua justiça. A justiça de Deus é como o sol. Existe para todos, para o pobre como para o rico. Pois que, se considere imoral traficar com as graças de um soberano da terra, poder-se-á ter por lícito o comércio com as do soberano do universo? Ainda outro inconveniente apresentam as preces pagas. É que aquele que as compra se julga, as mais das vezes, dispensado de orar ele próprio, porquanto se considera quite, desde que deu seu dinheiro. Sabe-se que os espíritos se sentem tocados pelo fervor de quem por ele se interessa. Qual pode ser o fervor daquele que comete a terceiro o encargo de por ele orar mediante paga? Qual o fervor desse terceiro quando delega o seu mandato a outro, este a outro e assim por diante? Não será isso reduzir a eficácia da prece ao valor de uma moeda em curso? O Evangelho segundo o Espiritismo, capítulo 26, item 4.
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embora sozinho, continue a caminhada. Se todos o abandonarem, prossiga sua jornada. Se as trevas crescerem em seu redor, mais uma razão para que você mantenha acesa a pequenina chama de sua fé. Não deixe que sua luz se apague, para que você mesmo não fique em trevas. Ilumine com sua luz as trevas que o circundam.

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1: As gravações das psicofonias de Chico Xavier que fazem parte deste programa são muito raras. Foram realizadas originalmente nos anos de 1954 e 1955 na cidade de Pedro Leopoldo e são fruto de um período notável e excepcional em que Francisco Cândido Xavier atuou como médium psicofônico. As mensagens assim recebidas foram organizadas e transcritas por Arnaldo Rocha nos livros Instruções Psicofônicas e Vozes do Grande Além. Recentemente, as gravações originais de parte das mensagens dos citados livros foram recuperadas e lançadas em DVD pela Versátil. Inicialmente, você ouvirá Arnaldo Rocha lendo o prefácio dos capítulos que ele mesmo redigiu na década de 50 e, em seguida, espíritos como Emmanuel, André Luiz, Dias da Cruz, Teresa de Ávila, Batuíra, Kairbar Schutel, dentre outros, comunicando-se pela voz de Chico Xavier.
2: Eles, nossos irmãos, na fase terminal de nossas tarefas, na noite de 18 de agosto de 1955, o canal mediúnico foi mobilizado pelo espírito José Inácio Silveiro da Mota, que foi senador do Segundo Império e valoroso abolicionista do cativeiro no Brasil. Honrando o nosso grupo com a sua presença, Silveira da Mota comenta com brilho a situação de muitos dos antigos escravos em nossa pátria, ainda hoje aprisionados pelas exigências de nossos irmãos encarnados, que lhes explora a abnegação e o carinho.

0: Amigos, falemos algo com referência a eles, nossos irmãos. Até hoje, ninguém sabe com segurança quantos vieram. Humboldt, estudando a localização das raças na América, admite que em princípios do século passado constituíam na população do Brasil a parcela de quase 2 milhões. Eram arrancados ao lar como se furtam pássaros no viveiro, seduzidos e caçados sem compaixão. Reconheciam-se em breve desiludidos ou puxados a ferro de porões dos navios chamados tumbeiros, em cujo bojo sofriam a tristeza e a solidão, a peste e a morte. Eram trazidos à praça pública e vendidos em leilão à maneira de porcos. Separados uns dos outros, traídos e serviciados, viam-se espalhados aqui e ali como burros de carga. No entanto, formavam o sustentáculo do engenho e do cafezal, do moinho e da mineração da cidade do campo. Nenhuma edificação do monumento brasílico foi começada sem eles. Mas, em compensação ao martírio silencioso em que se sacrificavam, obtinham somente a senzala e o pelourinho, o flagelo e a humilhação, a algema e o chicote. Muitas vezes foram considerados em nível inferior ao dos animais. Plantavam, criavam e construíam como autênticos desbravadores do deserto verde. Contudo, não recolhiam dos senhores que os exploravam senão o escuro salário das lágrimas e do suor. Por mais de 300 anos, na condição de cativos, cruzaram o litoral e a montanha, chorando e servindo. Incorporaram-se desse modo ao tronco genealógico da família brasileira. Arrebatados ao berço em que se desenvolviam, permanecem agora, como é natural, jungidos à terra diferente em que se fizeram credores da evolução e do progresso. Entretanto, a redentora lei de 13 de maio de 1888, que lhes devolveu a liberdade, não lhes atingiu de todo a vida espiritual, porque ainda hoje, abertas as portas do intercâmbio entre os dois mundos, ei-los de novo, atraídos e engodados, nas múltiplas linhas do fenômeno psíquico para continuarem na posição de elemento servil. Abusa-se-lhes da ingenuidade, pede-se-lhes o concurso na magia deprimente, zurze-se-lhes o coração com exigências desprezíveis e ingratas, e suga-se-lhes o seio. Espíritas do Brasil, pregoeiros da fé renovadora, quando em contacto com os desencarnados que ainda se ligam ao mundo africano por força de estágio evolutivo, olvidai a paixão escravagista deles, aprendendo a abnegação e a humildade, e ajudando-os em troca a subir para mais altas formas de educação, manter o cativeiro do corpo ou da alma é falta grave pela qual responderemos um dia diante dos tribunais celestes. Lembremos-nos de que os escravos de ontem são igualmente nossos irmãos, e aos irmãos não se estende a canga opressiva e perturbadora, mas sim a fonte do amor e a bênção da luz. Meus amigos, saudando-vos na paz do Cristo, o grande libertador dos corações e das consciências, desejo-vos tranquilidade, segurança, bem-estar. Saudações fraternais do vosso amigo José Inácio Silveira da Mota.
1: Rogativa de Natal. Finalizando as nossas atividades na noite de 15 de dezembro de 1955, foi Emmanuel, o nosso benfeitor de sempre, quem compareceu através da organização mediúnica, deixando-nos expressiva oração de Natal.

0: Senhor Jesus, quando chegaste à terra, através das palhas da manjedoura, aguardava-te a Escritura como sendo a luz para os que jazem assentados nas trevas. E em verdade, Senhor, as sombras dominavam o mundo inteiro, sombras no trabalho em forma de escravidão, sombras na justiça em forma de crueldade, sombras no templo em forma de fanatismo, sombras na governança em forma de tirania, sombras na mente do povo em forma de ignorância e de miséria. Pouco a pouco, no entanto, ao clarão de tua infinita bondade, quebraram-se as algemas da escravidão, transformou-se a crueldade em apreciáveis direitos humanos, transmudou-se o fanatismo em fé raciocinada, transformou-se a tirania em administração e gradualmente a ignorância e a miséria vão recebendo o socorro da escola e da solidariedade. Entretanto, Senhor, ainda sobram trevas no amor em forma de egoísmo, egoísmo no lar, egoísmo no afeto, egoísmo na caridade, egoísmo na prestação de serviço, egoísmo na devoção. Mestre, dissipa o nevoeiro que nos obscurece ainda os horizontes e ensina-nos a amar como nos amaste, sem buscar vaidosamente naqueles que amamos o reflexo de nós mesmos, porque, Senhor, somente em nos sentindo verdadeiros irmãos uns dos outros é que atingiremos com a pura fraternidade a nossa ressurreição para sempre. Meus amigos, que a misericórdia de nosso Senhor Jesus Cristo prevaleça conosco, é o desejo do vosso servidor, Emmanuel.
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2: Ceitil por Ceitil. Na reunião de 25 de agosto de 1955, foi Valéria, abnegada amigo espiritual que nos visitou através do médium, contando-nos algo de sua romagem última pelos caminhos da Terra. Em traços simples, mas profundamente humanos e expressivos, plasmou o formoso estudo da lei de causa e efeito que passamos a apresentar. É esta página, ditada pela nossa dileta amiga Valéria, nos impressionou muito. A nossa experiência, ouvindo as entidades, os seus dramas, os seus sofrimentos, esta impressionou-nos sobremaneira. Nós constatamos a ação inflexível da justiça divina, amorosa e compassiva, a lei de causa e efeito. A minha maneira de sentir é uma das mais tristes e dolorosas, mas merecedora de nossa análise e meditação. Nesses anos todos, nos movimentamos no campo do intercâmbio espiritual, é ainda para nós uma das páginas mais tristes que nós ouvimos lá no Meimei.

0: amigos, trazida ao recinto por nossos instrutores, ofereço-vos alguma coisa de minha história obscura. É um episódio de dor, porque nascido da culpa, mas também de alegria, por erguer-se a redenção. Observo que a verdade aqui se exprime veloz por intermédio de vossa boca. No entanto, para comigo, externou-se ela devagarinho pelas amargas lições da lepra. Não obstante o anonimato de meu berço e a singeleza de minha existência, minha última romagem na terra guardava comigo todos os títulos de mulher venturosa. Contudo, quando mais me orgulhava, lar feliz, pago pela presença um esposo de 4 filhinhos, o amor supunha invulnerável, eis que a justiça divina delegou a Morfeia Orosa poder regenerar meu coração. Nunca me esquecerei pavor que vi desenhar-se semblante daqueles que eu mais amava. Quando regressei à cidade e ao campo que residia, fazendo comigo o terrível diagnóstico, desprezo de que me vi objeto, doía-me muito mais profundamente a própria enfermidade devastadora. Meu companheiro e meus filhos amedrontados desfizeram-se do sítio recente em que minhas mãos lhes afagavam a vida, fugiram de mim, legando-me apenas estreita palhoça no seio da mata onde me caberia morrer. Narrar-vos o que foi meu drama expiatório por mais de 10 anos consecutivos é tarefa impraticável em meus recursos de expressão. Conheci de perto o infortúnio e a necessidade. Pão esmolado tinha gosto de fel, escárnio do próximo, jogado francamente ao meu rosto, assim como um reino de brasas, fustigando-me as chagas vivas por agasalho. Possuía tão somente o musgo com que me socorria a mãe natureza, e por únicas companhias no mato agreste, além dos lobos que uivavam a pequena distância, encontrava somente a formiga e a varejeira, com o alívio das lágrimas, o reconforto da oração. O corpo apodreceu pouco a pouco, guerreando-me o egoísmo, espicaçando-me a vaidade. Suspirar pela morte sobre um leito de palha era o meu único sonho. Entre a sede e a fome, a aflição e o delírio, quando meus pés, por excesso de feridas, se recusaram ao movimento, confiei-me à inanição. Sofri pavorosamente, até que numa noite de estio, essas em que o orvalho do céu não consegue acalmar a secura escaldante da terra, perguntei a Deus tanto mudo, a razão dos estranhos padecimentos a que o destino me arrojara indefesa. Foi então que a febre descerrou inesperados painéis do olhar. Eu não podia saber se o presente retornava ao passado ou se o passado me atingia o presente. Vi-me engrinaldada de beleza e fortuna, uma cidade espanhola de época recuada, e nela possuía um irmão consanguíneo, para quem roguei ao santo ofício, com falsos testemunhos, pena da prisão incomunicável, tendo-lhe a palavra, já que ele tivera a desventura conhecer-me os crimes inconfessáveis. Banquei-o à esposa e aos filhinhos, pus-lhe a solidão e o desespero num calabouço infecto, em que se demorou por muito tempo, até que requisitei em seu desfavor o suplício do fogo, que lhe foi aplicado por fim na cela onde agonizava. Via-lhe ainda as vísceras fumegantes e escutava-lhe os gritos aterradores, e senti de volta ao corpo feridento. De novo o silêncio, a angústia, a agonia. Teria sido um pesadelo ou teria abordado a realidade? Teria Deus respondido às minhas súplicas? Formulava semelhantes perguntas entre o meu coração e a consciência. Senti que dois homens se aproximavam de meu casebre silencioso. Tinham ambos conversação clara e ativa. Via-lhes o diálogo, incapaz de qualquer reação. Visto você, a megera leprosa, indagou um deles. Creio terá morrido pelo cheiro de peste reinante no ar, respondeu o outro. Você coragem para uma verificação? Eu me animo a enfrentar essa bruxa. A estas horas não passará de um cadáver. Então, concluiu o mais afoito, demos-la para que os corvos não lhe espalhem no campo os restos envenenados. Sinalei o ruído de um fósforo a inflamar-se, e logo após, risos estridentes cortavam a atmosfera. E as chamas que crepitaram, inutilmente tentei clamar por socorro. A garganta estava hirta, a boca semicerrada. Não podia senão balbuciar uma prece muda. Não posso relatar-vos aquele momento de estranha e indefinível angústia. Sei apenas, depois de alguns minutos, longos como séculos, via-me convertida numa tocha viva. Mas a tocha viva e minha carne se reduzia a cinzas, surgia vestida em roupa alva. Minhas mãos estavam agora limpas, e através das chamas que me libertavam, amigos de doce olhar me ofereciam seus ósculos de luz. Os amigos, a evolução do direito concede-vos hoje juízes e sacerdotes mais humanos entre as classes mais evoluídas da Terra. A Inquisição é um fantasma no tempo. Todos os órgãos da crueldade e da injustiça transformam-se hoje em institutos de solidariedade humana. Entretanto, abstende-vos do crime, porque a culpa é assim como a jaula que nos encarcera a consciência, a qual somente nos libertamos se o auxílio do amor infinito de nosso Pai Celestial, em seu perdão e em sua bondade incomensurável, nos ajuda a ressarcir nossos débitos, ceitil por ceitil. Recebei as saudações fraternais de vossa irmã Valéria.
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2: O tema passes é muitas vezes abordado de formas diferenciadas nas instituições espíritas. Espiritismo BH escolheu a nossa irmã Agnes Henriques para nos conceder uma entrevista a respeito. Tudo bem, Agnes?
3: Tudo bem. Eu agradeço o convite efetuado por você, Marcelo, porque sempre uma oportunidade de trabalho é alguma coisa que nos ajuda em nosso crescimento. Muito obrigada a vocês e eu espero que estará à altura da expectativa.
2: Ô, Agnes, o passe é um ritual ou é um tratamento?
3: Se nós formos observar pela codificação espírita, por aquilo que a gente vem aprendendo em doutrina dos espíritos, é um tratamento. Para algumas outras nomenclaturas, talvez, possa ser considerado um ritual. Mas nós, em doutrina espíritas, conhecemos, trabalhamos o passe como um tratamento espiritual.
2: E o tratamento por meio de passes, ele se iniciou com o Espiritismo?
3: Nada em doutrina espírita começou com Espiritismo. O tratamento por meio do passe começou, acredito eu, desde que o homem se posicionou Espírito reencarnado na Terra. E percebeu que, às vezes, um simples afagar em uma parte do seu corpo ferida, machucada, as suas mãos eram capazes de fazer com que aquela ferida suavizasse, aquela dor começasse a sanar. E ao longo do tempo o homem foi trabalhando isso dentro de si e foi percebendo que existiam certas nuances do seu próprio interior que era capaz de diminuir dores, feridas. E com isso, o homem veio trabalhando a si próprio e veio aprendendo consigo que ele é um ser humano capaz de tratar de si próprio e auxiliar no tratamento dos outros semelhantes. Os xamãs antigos, na Idade da Pedra, e logo em seguida, à medida que foram caminhando, a humanidade veio caminhando, ela veio também evoluindo nesse sentido. Há pouco tempo atrás, o simples afagar de uma mãe, um beijo numa ferida de uma criança, até hoje a gente sabe disso, um sopro na criança, quando machuca, é um passe que ela recebe. Então, a gente vê que não é uma coisa que iniciou com a doutrina espírita. Posteriormente, à medida que a humanidade veio evoluindo e os homens começaram a se preocupar com a ciência também começou a se voltar para essa questão. E os trabalhos de magnetização do ser humano começaram a ser sistematizados por Franz Mesmer, e a partir dali nós começamos a observar que o tratamento espiritual, ele é bastante eficaz, desde que o ser humano tenha consciência daquilo que está fazendo.
2: Agnes, até que ponto atuam no passe os encarnados e os espíritos? E quais as combinações possíveis desse arranjo?
3: Nós podemos dividir essa questão de encarnados e espíritos atuando na magnetização. Vamos, por enquanto, falar nesse aspecto, porque o ser humano, ele é dotado de energias. Essas energias que ele é dotado, ele pode transferir essas energias para outras pessoas. Esse é o passe que é chamado de passe de magnetização. O ser humano é dotado dessa determinada capacidade, como cada um de nós é dotado com uma determinada, com seus dons. Esse ser humano, ele tem essa capacidade de externar essa energia, tanto positiva quanto negativa, que ele tem. Então, quando ele se propõe a externalizar essa energia positiva por meio do passe, ele faz com que, por meio do seu pensamento, da sua vontade e, sobretudo, da sua capacidade de doação, de transferir essa energia para outros seres humanos, para animais, para plantas. E isso ficou provado, a ciência prova essa questão. Está muito em moda hoje o toque terapêutico. O Canadá e os Estados Unidos têm universidades voltadas para pessoas que estão aprendendo a diversificar os seus dons e pegar a sua capacidade de magnetização, utilizando na cura dos doentes. E nós temos também o passe que é feito espiritualmente. As entidades espirituais se encarregam de ministrar o passe de acordo com a necessidade e cada ocasião que a espiritualidade se depara, eles fazem de acordo com a necessidade do paciente. Pode ser que a gente esteja dentro de uma cabine de passe, numa casa espírita, ou pode ser nos nossos lares, durante o sono, durante, às vezes, um tratamento. E, por último, existem aqueles passes que é a espiritualidade, que a gente chama de passe misto, onde a espiritualidade se vale das energias do ser humano para auxiliar aquele ser humano a canalizar aquela energia em função daquela pessoa, daquele ser que precisa e que está necessitado naquele momento.
2: Esse seria o passe mais comum que é dado na casa espírita?
3: Marcelo, depende do tipo de passista que a casa espírita dispõe. Porque alguns passistas, eles são simplesmente magnetizadores. São capacidades anímicas, ou seja, é dele. Aquele ser é dotado daquela capacidade. Então, e na casa espírita, tanto existem os que fazem o passe misto, quanto existem aqueles que fazem, que praticam o passe simples e unicamente, esse passe que é chamado de passe humano. E é interessante também a gente lembrar que dentro das cabines de passe, nas casas espíritas, sempre existe uma equipe que coordena todo o trabalho.
2: Uma equipe espiritual.
3: Uma equipe espiritual. Tanto existe a equipe humana que coordena o trabalho, quanto existe o mentor, aquele espírito responsável pela coordenação do trabalho. E ali eles vão posicionando, vamos colocar de forma mais fácil, vão posicionando as necessidades da pessoa e o passista, por intuição, entrega, né, cede, doa o seu fluido ou canaliza o fluido do amigo espiritual em função da pessoa assistida.
2: Agnes, já que você mencionou os fluidos, de onde se originam os fluidos utilizados no passe?
3: Primeiramente, da pessoa que está ministrando o passe. Ela é detentora de fluidos, de energias, que ela transmite à pessoa.
2: Ela é fonte fluídica.
3: Ela é fonte fluídica. Depois, a gente diz e sabe que os fluidos originam da espiritualidade e levam até o passista o fluido para que ele seja intermediário na transposição dessa energia. E por último, os fluidos são cedidos pela natureza, pelas árvores, pelas plantas, pelo sol, e dele a gente aprende, o organismo do ser humano capta esse fluido, e é por isso que a gente se recompõe fluidicamente, para que a gente possa sempre estar doando às outras pessoas.
2: Ou seja, então, o espírito que auxilia o passista na sua aplicação, ele tem uma série de opções de como canalizar essas qualidades diferentes de fluidos para poder atuar no paciente.
3: Claro, a nós encarnados é que às vezes não temos um raio-x, né, para poder ver o paciente que está ali, onde canalizar mais a nossa energia. Então a gente precisaria ter mais recursos, mais conhecimentos na área, para que a gente pudesse ter, por exemplo, a gente sabe que a pessoa tem um problema de fígado, mas às vezes a queixa dele é uma dor de cabeça. A espiritualidade, sim, sabe canalizar, sabe direcionar aquela energia. E quiséramos nós entender bem desse assunto.
2: Mas isso me deu oportunidade de te perguntar exatamente o seguinte: para onde os fluidos são canalizados no paciente?
3: Bom, nós temos vários pontos energéticos em nosso corpo perispiritual, e esses fluidos, eles entram em nosso organismo por esses pontos que são chamados chakras na terminologia oriental, e nós chamamos de centros vitais.
2: Ou centros de força também.
3: Ou centros de força que nós temos.
2: Então os fluidos são canalizados por esses pontos, vamos dizer assim, e de lá é que eles se transportam para o organismo
3: físico? De lá eles são distribuídos e são drenados, vamos ver, vou dizer assim, drenados via perispírito ao corpo físico. Então, na realidade, o tratamento é feito via perispírito. Depois é que nós recebemos o reflexo no
2: do
3: corpo físico.
2: Ou seja, o perispírito é o primeiro receptor dos fluidos do passe. E vamos mudar um pouco o assunto. Vamos falar de fé. A fé é um elemento importante para o sucesso de um tratamento de passe?
3: Tem pessoas que aplicam passe em animais. Eu já vi pessoas aplicando passe em animal. O animal não tem o conhecimento que o ser humano tem. Tem pessoas que aplicam passe em plantas. As plantas se recuperam. Essa transmissão energética, a pessoa, quando ela doa, e se ela coloca dentro de si aquilo que Jesus nos ensinou, ela vai estar atingindo aquela pessoa que está recebendo de um jeito ou de outro. Mas para que esse tratamento seja totalmente eficaz, é preciso que a pessoa que está recebendo seja receptiva. Se ela vai à cabine de passe sem acreditar, debochando, achando que aquilo ali é charlatanismo, eu acredito que ela não vai receber muita coisa. A fé é fundamental nesse processo.
2: E de ambas as partes, então? Tanto do aplicador quanto do receptor?
3: Do receptor, do aplicador, ela é fundamental. Porque se ele não acreditar no que ele está fazendo, eu poderia até perguntar para ele o que ele está fazendo lá. A doação, o passe é uma sublime doação. É você tirar uma energia que tem dentro de si. É tirar o que tem de melhor em você para doar. Se você não acredita nisso, você não conseguirá fazer com eficácia. E nem aquele que recebe, se ele não tiver predisposto, se ele não tiver

0: um alimento muito pesado, aquela energia que você precisaria para poder ceder para as pessoas, vão estar atrapalhadas ali em seu estômago, em seu físico, seu intestino, para poder digerir aquilo tudo que você ingeriu. Então, uma alimentação mais leve. Outra questão importantíssima é a higiene pessoal dentro. O passista tem que se preocupar com a sua higiene pessoal. Depois de um dia de trabalho cansado, sem ele ter se preparado, ele vai entrar na cabine de passe e ao invés de ajudar, ele vai causar desconforto. E, por último, ou que seria diuturnamente, é a postura mental. O passista tem que cuidar muito e zelar muito pela sua postura mental, pela sua reforma íntima, pelo cuidado em se valer dos recursos que a espiritualidade dota todo ser humano, de procurar não ser maledicente, de procurar fazer caridade, de ser bom.
1: Então você está querendo dizer que os aspectos morais da vida do passista são importantes.
0: Fundamentais. É o passista que tem a moralidade inserida em si mesmo, ele consegue aplicar o passe muito mais eficazmente, talvez, do que aquele que estuda, do que aquele que procura técnica, do que aquele que procura fazer tudo assim bem certinho. Mas, no entanto, os seus pensamentos, as suas atitudes não são condizentes com a tarefa proposta.
1: Vamos falar um pouco agora ainda sobre o receptor do passe, né? O paciente. Qual deve ser a preparação desse indivíduo que vai tomar um passe?
0: Vamos ver como que seria essa preparação. A pessoa que chega pela primeira vez na casa espírita, ela não sabe de que forma ela vai chegar para um passe. E de forma alguma a casa espírita vai negar a ela o direito de sentar-se e receber as suas energias. Então, à medida do possível, a casa espírita deve disponibilizar ao paciente recursos para que ele entenda sobre a questão e procure também começar a pautar a sua vida dentro da reforma íntima, a consertar aquilo que dentro de si mesmo ele vê desalinhado. Então, o passista procura trabalhar a si próprio, mas aquele que está recebendo o passe, ele precisa também estar, sobretudo, receptivo. A pessoa que não acredita no passe só vai gastar tempo em vão. E outra questão também é que às vezes as pessoas chegam lá sem acreditar, sentam para tomar o passe, mas são receptivos e já saem da cabine de passe com outro tipo de pensamento, com outra forma de encarar. E começam a encarar com seriedade e se transformam depois do seu próprio tratamento acabado, excelentes trabalhadores da seara.
1: Agora, o paciente, além dessa questão da fé, da crença, da receptividade, é bom também que ele faça algum tipo de preparo para o seu corpo físico antes de tomar o passe?
0: Assim, depois que ele toma, né, conhecimento da questão em si, da conduta que ele deve tomar, é claro que ele vai também procurar estar limpo, ele vai procurar se alimentar frugalmente, justamente para que os fluidos pesados da alimentação não interfiram nessa movimentação energética que é feita no seu organismo. Cada um de nós, tanto o passista quanto o paciente, ele tem de se preparar. E às vezes as casas espíritas dão as orientações ao passista e dão as orientações ao paciente para que ele possa ser atendido da melhor maneira possível,

0: e o seu problema seja não sanado, né? Mas pelo menos o seu problema seja amenizado de forma mais rápida.
1: Agnes, falando ainda de preparação do passista, do paciente, gostaria que você fizesse uma rápida abordagem sobre o seguinte: o cigarro, o álcool, a droga, a carne e o sexo.
0: É uma porção de pergunta. Então
1: É,
0: você, por
1: falei
0: favor, se eu
1: cinco.
0: esquecer algum, me
1: Eu te ajudo.
0: ajude. Então vamos lá, o cigarro. O fumante exala as toxinas do cigarro. Como que ele pode ser um passista se ele vai pegar as suas energias cheias de nicotina, alcatrão e lançar em cima de uma pessoa que está debilitada?
1: E mesmo que fique muito tempo sem fumar, elas estão lá, né?
0: Não, leva anos.
1: Anos,
0: Leva
1: pois é.
0: muito tempo. E esse cigarro, ele demora tanto que ele cobra uma conta muito alta 15, 20 anos depois. Então, o passista não deve fumar. O passista não deve tomar bebida alcoólica. Justamente porque o álcool desestrutura órgãos físicos que são fundamentais na troca energética.
1: É, o
0: O
1: sistema
0: fígado, por
1: nervoso.
0: exemplo. O fígado, por exemplo, que troca energia com o sol, que absorve energia pelo sol, e nós precisamos dessa energia para canalizar para o
1: E o
0: paciente.
1: próprio sistema nervoso
0: E
1: fica afetado, né,
0: fica
1: com o álcool.
0: afetado. As drogas, se o álcool faz isso, imagine o que fazem essas drogas pesadas que se usam hoje. Também. Não é recomendado. E que mais? A carne é um alimento, apesar de nós todos temos uma certa dificuldade ainda em nos livrar do consumo da carne. O ser humano não foi feito geneticamente falando para comer carne.
1: Para o consumo de
0: Os
1: carne.
0: nossos dentes não são dentes de carnívoro, o nosso intestino não é o intestino de carnívoro. Então, evita-se a carne no dia do passe ou com a antecedência, dependendo da orientação que as casas espíritas passam, justamente porque o fluido da carne é um fluido pesado, de difícil digestão. Então, não custa no dia do passe o passista passar à base de legumes. De alimentos mais leves, só vão favorecer tanto o seu físico quanto o seu trabalho espiritual. E, por último, o sexo, que é uma energia divina que Deus colocou à disposição do homem. E, para tanto, o homem precisa ser parcimonioso. A troca energética sexual entre cônjuges que se amam é divino. O que não se permite, o que não se admite, é a promiscuidade que se vê muitas vezes. E não custa, se a pessoa não se sentir bem, de no dia do passe, abster-se da prática
1: Familiar, vamos dizer assim.
0: familiar, claro, o cônjuge. Desde que haja compreensão, desde que haja companheirismo, desde que haja amor entre as pessoas e entendimento, sobretudo.
1: Agnes, passistas de casas espíritas diferentes muitas vezes se utilizam de gesticulações também diferenciadas de uma instituição espírita para outra. Essa diferença de gesticulação, ela interfere de alguma forma na qualidade do tratamento pelo passe?
0: Pela experiência, pelos estudos que a gente vê, e voltando atrás no tempo, a gente vê que Jesus curava impondo as mãos. Ele transferia as suas energias pela imposição das mãos.
1: Aliás, desculpa, ele até curava sem pôr mão nenhuma,
0: Não.
1: porque ele curava à distância também, né?
0: Ele curava à distância. Então, essa gesticulação, esse. Vamos dizer assim, as técnicas que uma casa espírita emprega e outra casa emprega diferenciada, ela é necessária, às vezes, para a padronização da conduta que cada casa espírita tem. Porque, vamos exemplificar, as casas muito grandes, que têm várias pessoas, se cada um chega lá e quer fazer de um jeito, acaba tumultuando, e as pessoas que estão tomando passe vão se sentir um pouco confusas.
1: Ou podem até querer adotar uma preferência por esse ou aquele passista, porque de repente, aquele só impõe as mãos, então eu vou tomar o passe com ele. O outro já faz um monte de gesto, eu também prefiro aquele, não é?
0: Então há uma padronização pelas casas espíritas, facilitando o trabalho do passista. Ela é eficaz do mesmo jeito, desde que tenha a boa vontade e o amor tramitando entre as duas pessoas. A boa vontade e o amor cobre qualquer falha, qualquer diferença. E você ainda abordou a questão da preferência do passista. Se você não coordenar muito bem o trabalho, é um tumulto na...
1: Chega a ser um transtorno.
0: Tumultua a entrada da cabine.
1: É um transtorno para a casa espírita quando o paciente começa a ter preferência por passe com fulano e não quer com ciclano. Porque fica parecendo que o trabalho é diferenciado, quando deve ser um trabalho só, não é isso?
0: É isso aí. E eu já vi assim, situações interessantes, que a pessoa ia ficava vigiando na fila a hora que ele ia sentar na frente do passista que ele queria tomar passe. E foi preciso que a espiritualidade desse uma puxadinha de orelha nele para que ele entendesse que o passe dentro da cabine de passe, ele tem a mesma eficácia em qualquer um dos passistas que lá se encontra.
1: E mesmo porque se um dos passistas não estiver com a preparação que você mencionou antes, os espíritos não vão deixar de auxiliar o paciente por causa disso. Eles vão suprir
0: essa necessidade. Porque mesmo que o passista, e isso vale em todo o trabalho de casa espírita, quando o trabalhador não está em condição, não é? Mesmo às vezes que aquele trabalhador não está em condição, a espiritualidade superior é amiga, supre a necessidade e o trabalho é feito a contento.
1: E afinal, o que, que é supérfluo no passe? O que, que deve ser evitado durante uma aplicação de passe?
0: Existem práticas que as pessoas ao longo do tempo foram incorporando. Aí um quer vestir de uma determinada roupa, o outro quer estar descalço, o outro levanta as mãos para cima, o outro... E com isso, eles vão inserindo práticas que não são necessárias. Mesmo que aquele passista sinta bem fazer aquilo, não há necessidade de tanto gestual assim, né? Uma outra coisa que a gente sempre evita e pede que se evite, não que não se faça, mas é que se evite, é o toque na pessoa dentro da cabine de passe. Por exemplo, se eu estiver dando um passe em um filho, você também tem a liberdade de tocar o seu filho. Mas você não tem a liberdade de tocar dentro da cabine de passe uma pessoa que você nunca viu. Um homem tocar uma senhora dentro da cabine de passe, que pode, além de ser constrangedor, gerar problemas futuros. Então, em função disso, evita-se e a gente pede mesmo que não se toque no paciente no momento do passe. O perfume. Tem gente que é alérgico. Como é que você entra para tomar passe numa cabine com um perfume muito forte e a pessoa tem um problema alérgico? Então, isso tudo, Marcelo, eu acredito que o passista tem que ter um bom senso no trajar. Ele tem que estar sobriamente trajado, pouco perfume, nada daquelas coisas que fazem barulho. pulseiras que levanta o braço, desce pulseira. Essas coisas realmente interferem, porque tira a concentração não só do paciente, mas da cabine inteira.
1: É verdade.
0: Das pessoas todas.
1: Ô Agnes, então para a gente encerrar, o passe deve ser tomado sempre que uma pessoa vai numa casa espírita?
0: O passe deve ser tomado sempre que a pessoa tem necessidade de tomar o passe. Quando a pessoa está bem, Marcelo, que necessidade tem ela de ocupar uma cabine de passe, ocupar a espiritualidade, ocupar o passista, para receber um passe, se ela está harmonizada consigo? E vai lá e a espiritualidade tem o que fazer. Eles não estão ali só por nossa conta. Então, muitas vezes, tem pessoas que viciam em procurar as casas espíritas para tomar passe.
1: Ô Agnes, mas tem casa espírita que praticamente estimula todo mundo a tomar o passe, mesmo aqueles que não estão precisando de tomar o passe. As pessoas são convocadas ao passe. E o que você pensa disso?
0: Eu acho que constrange a pessoa. A pessoa vai para a cabine, às vezes, sem necessidade nenhuma. Então, essa casa espírita...
1: Começa a criar um ritual, né?
0: Aí cria o ritual do passe. É, sistematicamente a pessoa é obrigada a tomar o passe, quando na realidade ela não precisa desse. Eu penso que as pessoas deviam ter um pouco mais de critério nessa hora e convidar para as cabines de passe somente as pessoas com reais necessidades de tratamento.
1: E quais seriam então, Agnes, essas situações que justificariam a pessoa tomar o passe?
0: Bom, problemas de origem física, doenças, problemas de origem espiritual, como as obsessões, e o grande flagelo da época de hoje, que são os problemas emocionais.
1: Emocionais.
0: O passe alivia, ajuda...
1: Seria, por exemplo, tristeza, depressão...
0: Depressão, angústias, angústia, ansiedades...
1: É verdade.
0: Todas essas questões, o passe é o grande recurso que Jesus disponibilizou para que a gente se livre dos problemas da atualidade.
1: Nós agradecemos de coração, viu, Agnes, a sua participação. Tenho certeza que vai esclarecer para muitos irmãos a respeito do passe. Lógico que o nosso tempo não dá para abordar toda a complexidade, né, do assunto, mas... gostaríamos de agradecer você realmente e esperamos que você volte.
0: Eu que agradeço o convite, mais uma vez muito obrigada pela oportunidade do trabalho, e que Jesus, nosso irmão maior, esteja sempre entre nós, nos auxiliando, amparando e dando-nos essa força e essa fraternal convivência de todos nós. Muito obrigada a vocês também.
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3: Seja alegre, procurando fazer todo o bem que puder, nos dias em que permanecer na face da terra. Espalhe em torno de si esmolas de conforto, palavras de carinho, sorrisos de felicidade. Responda com alegria e otimismo a todos aqueles que lhe dirigirem a palavra, sem irritar-se jamais. Imprima em cada dia de sua vida toda a bondade que existe no fundo de seu coração.
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Pois que Deus possui a perfeição infinita em todas as coisas, esta proposição: sede perfeitos, como perfeito é o vosso Pai Celestial, tomada ao pé da letra, pressuporia a possibilidade de atingir-se a perfeição absoluta. Se a criatura fosse dado ser tão perfeita quanto o Criador, tornar-se-ia ela igual a este, o que é inadmissível. Mas os homens a quem Jesus falava não compreenderiam essa nuance, pelo que ele se limitou a lhes apresentar o modelo e a dizer-lhes que se esforçassem pelo alcançar. Aquelas palavras, portanto, devem entender-se no sentido da perfeição relativa à de que a humanidade é suscetível e que mais a aproxima da divindade. Em que consiste essa perfeição? Jesus o diz: em amarmos os nossos inimigos, em fazermos o bem aos que nos odeiam, em orarmos pelos que nos perseguem. Mostra ele desse modo que a essência da perfeição é a caridade na sua mais ampla acepção, porque implica a prática de todas as outras virtudes. Com efeito, se observam os resultados de todos os vícios e mesmo dos simples defeitos, reconhecerá nenhum haver que não altere mais ou menos o sentimento da caridade, porque todos têm seu princípio no egoísmo e no orgulho, que lhes são a negação. E isso porque tudo que sobreexcita o sentimento da personalidade destrói ou pelo menos enfraquece os elementos da verdadeira caridade, que são a benevolência, a indulgência, a abnegação e o devotamento. Não podendo o amor do próximo, levado até o amor dos inimigos, aliar-se a nenhum defeito contrário à caridade, aquele amor é sempre, portanto, indício de maior ou menor superioridade moral, donde decorre que o grau da perfeição está na razão direta da sua extensão. Foi por isso que Jesus, depois de haver dado a seus discípulos as regras da caridade, no que tem de mais sublime, lhes disse: sede perfeitos, como perfeito é vosso Pai Celestial. O Evangelho segundo o Espiritismo, capítulo 17, item 2.

Conduta Espírita, pelo Espírito André Luiz. Capítulo 12 – A Conduta na Obra Assistencial. Pelo menos uma vez por semana, cumprir o dever de dedicar-se à assistência em favor dos irmãos menos felizes, visitando e distribuindo auxílios a enfermos e lares menos aquinhoados. Quem ajuda hoje, amanhã será ajudado. Prestar serviço espiritual e material nas casas assistenciais de internação coletiva, sem perceber remunerações e sem criar constrangimento às pessoas auxiliadas. Só impõe restrições ao bem quem se acomoda com o mal. Na casa assistencial de caráter espírita, alimentar a simplicidade doutrinária, desistindo da exibição de quaisquer objetos, construções ou medidas que expressem o supérfluo ou luxo. O conforto excessivo humilha as criaturas menos afortunadas. Viver em familiaridade respeitosa com todos, desde o servo menor até o dirigente mais responsável e categorizado nos lares e escolas, hospitais e postos de socorro fraterno. A humildade assegura a visita contínua dos emissários do Senhor. Jamais reter inutilmente excessos no guarda-roupa e na despensa, objetos sem uso e reservas financeiras que podem estar em movimento nos serviços assistenciais. Não há bens produtivos em regime de estagnação. Converter em socorro ou utilidades para os menos felizes, relíquias e presentes, joias e lembranças afetivas de familiares e amigos desencarnados, ciente de que os valores materiais, sem proveito, mantidos em nome daqueles que já partiram, representam para eles amargo peso na consciência. Posse inútil, grilhão mental. Seja qual for o pretexto, nunca permitir que as instituições espíritas venham a depender econômica, moral ou juridicamente de pessoa ou organização meramente política, de modo a evitar que sejam prejudicadas em sua liberdade de ação e em seu caráter impessoal. A obra espírita cristã não se compadece com qualquer cativeiro. Sempre que os movimentos doutrinários, em particular os de assistência social, envolvam a aceitação de muitos donativos, apresentar periodicamente os quadros estatísticos dos recebimentos e distribuições como satisfação justa e necessária aos cooperadores. O desejo de acertar aumenta o crédito de confiança. Organizar a diretoria e o corpo administrativo das instituições assistenciais exclusivamente com aqueles companheiros que se eximam de perceber ordenados, laborando apenas com finalidade cristã, gratuitamente. O trabalho desinteressado sustenta a dignidade e o respeito nas boas obras. E quanto fizerdes, por palavras ou por obras, fazei tudo em nome do Senhor Jesus, dando por Ele graças a Deus, o Pai. Paulo, Colossenses capítulo 3, versículo 17. Mensagens do Espírito Floriano. Mensagem número 14. Toda dor é freio positivo nos levando à reflexão. Melhorar física e espiritualmente só depende de nós. Ore mais em seu lar. Só o Mestre Jesus é a força que nos renova a cada dia. Reflita com carinho nestas palavras. Reclamar é perder tempo. É parar e deixar de receber o sutil toque da divindade.

vontade em nós. Só canalizamos os bons fluidos, a intenção divina, quando pensamos e agimos de forma positiva. Dificuldades a enfrentar, todos as têm. Mas quanto maior a fé e o ânimo, melhor será a facilidade para tudo solucionar. Ore sempre mais em seu lar. Abra sempre o seu coração ao Mestre Jesus. Deus tem para todos os filhos apenas o que é bom, mas não devemos esquecer que cabe a cada um de nós fazermos a nossa parte. Se Deus é amor, você é fruto deste amor. Lembre disto sempre e aumente a esperança e a alegria de viver. O culto no lar é benefício ao espírito de todos em família. A matemática dos benefícios da divindade ao caminho de cada um é proporcional ao amor em ação na pessoa do nosso próximo. Quem auxilia o próximo empresta a si mesmo. Se apegue nas coisas simples que alimentam de forma serena o seu coração. Para caminharmos com mais firmeza e fé, é muito bom adquirir o hábito da leitura de uma simples frase do ensinamento do Mestre Jesus. Aceitando a cada criatura que cruza o seu caminho como é, sem querer mudar o outro, passará a se sentir melhor. Veja com carinho e paciência o que pode ser mudado em você. É importante analisarmos o nosso coração. Muito melhora aquele que busca no culto no lar o alimento do Cristo. Repisar o passado menos feliz aumenta a nossa tristeza. Nos culpar ou arrepender de algo que deixamos de fazer de nada ajuda. Bom é amadurecer com cada passo dado. Analisar com calma e olhar sempre em frente e fazer o melhor que pudermos para nós e pelo nosso próximo. Se perdoe e perdoe o outro. A mágoa aumenta a angústia. Pense no Cristo Jesus. Ore e se renove. Mantenha viva a esperança. Tudo que foi um dia pode voltar, se Deus assim permitir. O culto no lar ajuda a tudo resolver com facilidade. Não iremos mudar 100% de uma só vez. O importante é mudarmos um pouquinho a cada dia. Estamos amparando do plano de ação espiritual. Ore mais em seu lar. Lute pelo seu ideal. Não pare jamais. Procure valorizar e ampliar as suas boas qualidades. Observe também as boas qualidades nas pessoas que convivem com você no dia a dia. Ninguém é provido só de defeitos. Todos têm algo de bom para oferecer. Incentive, leve esperança a todos. Ame cada vez mais, aumentando o seu coração bonito.

0: Diante da rebeldia. Quando o espírito de rebeldia se te aproxime do coração, segregando frases como estas, não adianta fazer o bem, ou não merece sofrer. Aguça os ouvidos da própria alma para que possas recolher as grandes vozes inarticuladas da vida. No alto, constelações que te habituaste a admirar, dizem-te no pensamento, antes que o teu raciocínio nos visse a luz, já obedecíamos ao Supremo Senhor para servir, enquanto que a Terra te afirmará, não és mais que um hóspede dos milhões que carrego há milênios. Em torno de ti, a árvore falará, esforço-me de janeiro a dezembro, a fim de dar os meus frutos por alguns dias, em nome do Criador. Entretanto, além disso, preciso tolerar o rigor ou a diferença das estações, aprendendo a memorizar. E o animal te confessará, vivo debaixo do teu arbítrio, e fazes de mim o que desejas, por séculos e séculos, porque devo sofrer-te as ordens, sejam quais sejam, para que eu possa um dia sentir como sentes e pensar como pensas. Medita na tolerância maternal da natureza que transforma o carvão em diamante, através de décadas e décadas de silêncio, e traça caminho na pedra, usando a persistência da gota d'água. Contempla a peça de aço polido e reflete em que ela jamais seria o que é sem os golpes do fogo que lhe ajustaram os elementos. E quando sacias a própria fome, dedica um instante de reconhecimento ao pão de que te serves, recordando que nunca lhe terias a bênção se a humildade não lhe caracterizasse a tarefa. Não interpretes a disciplina por tirania e nem acuses a obediência de escravidão. Trabalha e serve com alegria. Oferece a paz de todos o concurso que a harmonia te pede. Rebeldia ao orgulho, impondo cegueira ao coração. Não há progresso sem esforço, vitória sem luta, aperfeiçoamento sem sacrifício, como não existe tranquilidade sem paciência. Reflete na infinita bondade que preside o universo a acercar-nos de amor em todas as direções e reconheceremos que se transformações dolorosas no campo da existência muita vez nos transfiguram em crisálidas agoniadas de aflição ao impacto das provações necessárias. A dor é um instrumento invisível de que Deus se utiliza para converter-nos, a pouco e pouco, em falenas de luz.
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2: Caros amigos e irmãos ouvintes da Rádio Espiritismo BH, quem lhes fala aqui é Eliane Batista. E estamos dando início, neste instante, aos estudos do Livro dos Espíritos. Estamos no capítulo 3 da terceira parte da obra, que trata das leis morais. Hoje falaremos sobre a lei de trabalho, da necessidade do trabalho como lei universal e também do limite do trabalho, o repouso de que precisamos para restabelecer as forças orgânicas pelo desgaste físico que o trabalho impõe à criatura ainda enclausurada na matéria. O trabalho é lei natural, por isso mesmo, indutor do progresso da criatura e de toda a vida universal. A lei de trabalho se impõe ao indivíduo quanto mais se lhe acentua as necessidades e os gozos. Temos entendido que o trabalho constitui apenas das ocupações de ordem material, mas não é bem assim. Porém, há outra espécie de trabalho que se opera na intimidade do ser, que é a expansão da consciência em seu aspecto intelecto-moral, que vai gradualmente se ajustando à cultura que vige na sociedade em que se situa. Melhor esclarecendo, podemos dizer que o homem é sempre fruto do ambiente onde renasce e cresce nele e com ele. Emmanuel estabelece na pergunta 675 do Livro dos Espíritos que o trabalho é toda ocupação útil, portanto não se deve ser entendida apenas como uma ocupação de ordem material. Vejamos o que diz na pergunta 675. Por trabalho só se deve entender as ocupações materiais? E os espíritos respondem, não. O espírito trabalha assim como o corpo. Toda ocupação útil é trabalho. Uma boa leitura, meus irmãos, é um trabalho mental. Uma palavra de estímulo é um trabalho de ordem moral. Uma pessoa que aprende a tocar um instrumento trabalha o senso artístico. A fera lambendo suas crias trabalha os rudimentos do amor. O vegetal fazendo a fotossíntese aprimora os valores da sua evolução e assim por diante, porque a vida flui inestancável. O trabalho é meio de aperfeiçoamento e expansão da inteligência, em obediência ao que foi proposto por Jesus em seu Evangelho. Abre aspas, brilhe vossa luz. Mateus capítulo 5, versículo 16, porque a inteligência é a luz da razão. Sem a força do trabalho, a inteligência do homem permaneceria estagnada nos seus primeiros impulsos primaristas. É o que nos esclarece os bons espíritos na pergunta 676 do Livro dos Espíritos. Nesta pergunta, os bons espíritos nos ensinam que a lei de trabalho se impõe à criatura pelas suas necessidades de sobrevivência e de gozo, mas encontra-se graduada à capacidade intelectiva de cada um. Vejamos o que eles nos dizem. Pergunta 676. Por que provê a natureza por si mesma a todas as necessidades dos animais? E a resposta vem logo a seguir. Tudo na natureza trabalha, como tu trabalha os animais. Mas o trabalho deles, de acordo com a inteligência de que dispõem, se limitam a cuidarem da própria conservação. Daí vem que do trabalho não lhes resulta progresso, ao passo que o do homem visa duplo fim, a conservação do corpo e o desenvolvimento da faculdade de pensar, o que também é uma necessidade e o eleva acima de si mesmo. Quando digo que o trabalho dos animais se cifra no cuidarem da própria conservação, refiro-me ao objetivo com que trabalham. Entretanto, provendo as suas necessidades materiais, eles se constituem inconscientemente executores dos desígnios do Criador e, assim, o trabalho que executam também concorre para a realização do objetivo final da natureza, se bem quase nunca lhe descubrais o resultado imediato. Então, meus irmãos, é perfeitamente compreensível que a lei de trabalho está graduada à capacidade e necessidade dos seres em cada esfera de vida em que se encontrem. A mesma lei de trabalho que sustenta o progresso em nosso orbe também é aplicada em outras esferas de vida mais ou menos elevadas do que a nossa. Nos mundos cuja plenitude e grandeza escapa-se-nos aos sentidos, a lei de trabalho vigora como aqui na Terra, mas em outras expressões e matizes que a mais desenvolvida inteligência na Terra não logrará apreender. O que nos ensina os bons espíritos é que, nos mundos menos evolvidos, o trabalho responde às necessidades mais emergentes daqueles seres que o habitam. Portanto, na Terra, predomina mais o trabalho material. Mas nas esferas sublimadas, a ocupação dos espíritos são de natureza puramente intelectual. Vejamos, então, o que nos diz a questão 678 do Livro dos Espíritos. Pergunta 678. Em os mundos mais aperfeiçoados, os homens se acham submetidos à mesma necessidade de trabalhar? E a resposta é a seguinte: a natureza do trabalho está em relação com a natureza das necessidades. Quanto menos materiais são estas, menos material é o trabalho. Mas não deduzais daí que o homem se conserve inativo e inútil. A ociosidade seria um suplício em vez de ser um benefício. E assim, caros ouvintes, com essas sábias explicações dos bons espíritos, vamos compreender que, à medida em que a vida moral se eleva, suas necessidades vão se modificando, tornando-se menos materiais, e daí o trabalho torna-se menos penoso, menos material e mais voltado para o trabalho intelectual. Na pergunta de número 679 do Livro dos Espíritos, Allan Kardec faz uma curiosa indagação aos espíritos superiores. Vejamos. Achar-se-á isento da lei de trabalho o homem que possua bens suficientes para assegurarem-lhe a existência? E a resposta logo a seguir: do trabalho material, talvez, não, porém, da obrigação de tornar-se útil, conforme os meios de que disponha, nem de aperfeiçoar a sua inteligência ou a dos outros, o que também é trabalho. Aquele a quem Deus facultou as posses dos bens suficientes a lhe garantirem a existência, não está, é certo, constrangido a alimentar-se com o suor do seu rosto, mas tanto maior lhe é a obrigação de ser útil aos seus semelhantes, quanto mais ocasiões de praticar o bem lhe proporciona o adiantamento que lhe foi feito. Então, analisando o conteúdo desta resposta, a pergunta de número 678, veremos que os espíritos esclarecem para nós que a lei de trabalho é uma necessidade para todos, não importando as condições materiais e espirituais em que se encontram. Todos têm de cumprir a lei de trabalho, independente de terem ou não muitas posses, o que não isenta o homem do dever de trabalhar. Se o homem não precisa trabalhar materialmente para sobreviver, não lhe faltará a oportunidade de ser útil em todo lugar. Aliás, a riqueza é uma grande e perigosa prova, pois tem o homem, com sua fortuna, maiores condições de propagar o bem, ajudando a todos, mas nem sempre assim o faz. Portanto, o homem de posses deverá estar isento da necessidade do trabalho material, mas do trabalho intelectual nunca, e muito menos de praticar a caridade, usando de suas posses para prodigalizar o bem a todos. Na pergunta de número 680, o questionamento é a respeito daquele que, impossibilitado de trabalhar por uma limitação qualquer, vive às expensas do trabalho do outro. Vamos então ler a pergunta. Pergunta 680. Não há homens que se encontram impossibilitados de trabalhar no que quer que seja e cuja existência é, portanto, inútil? E a resposta vem a seguir: Deus é justo e, pois, só condena aquele que voluntariamente tornou inútil a sua existência, porquanto esse vive às expensas do trabalho dos outros. Ele quer que cada um seja útil, de acordo com suas faculdades. Caros ouvintes, o mundo está repleto de pessoas que vivem assim, desse modo, dependendo de outros que lhe garantam a sobrevivência. A pergunta está direcionada àqueles que gostariam de trabalhar, mas não podem, por causa de limitações de ordem física ou mental, que os impedem de ir à busca do pão de cada dia com o suor do próprio rosto. Mas existe uma outra classe de pessoas que assim procedem pelo livre-arbítrio, permanecendo na zona de conforto em que se comprazem na ociosidade, sobrecarregando aqueles que lhes amparam a existência, suprindo-os em suas necessidades básicas de sobrevivência, não obstante serem pessoas saudáveis e aptas ao trabalho. Esses espíritos que elegem essa vida para si mesmos, em um breve futuro serão arrastados pela força da lei de causa e efeito ao cumprimento da lei de trabalho que a todos se impõe, sem acepção de castas ou de pessoas, porque a lei de Deus é para todos. Uma existência inútil, sem atividades edificantes, não é boa para ninguém, principalmente para aquele que se nega ao trabalho, apesar de gozar de plena saúde orgânica e mental. Mais cedo ou mais tarde, será obrigado a compreender o valor do trabalho, porque, no contexto da evolução, ninguém fica de fora. O instrutor espiritual Emmanuel tem uma belíssima página sobre o valor do trabalho em sua obra Pensamento e Vida, de psicografia de Francisco Cândido Xavier, onde ele nos diz que o trabalho ação transforma o ambiente, mas o trabalho serviço transforma o homem. Portanto, a criatura consciente da verdade vai compreender que a ação no bem é um ajustamento às leis de Deus, e a ela se rende deliberadamente, porque a lei de trabalho é mola impulsora do progresso em todo o orbe e em todo o universo. Amigos ouvintes, trabalho é alimento diário que devemos adotar em nossa vida com o fito de suprir-nos não só das necessidades do corpo, mas resguardar a alma dos ataques das mentes ociosas, das entidades desencarnadas que buscam os seus sequazes alojados nos braços da preguiça. Diz o velho adágio, abre aspas, mente vazia, oficina do diabo, fecha aspas. Se queremos triunfar nessa empreitada reencarnacionista, devemos buscar espontaneamente ser úteis, em qualquer lugar onde estejamos. Diz também o venerável instrutor que no passado o trabalho escravo era imposto ao homem dominado pelo seu dominador. Tivemos longo período de escravidão aqui em nosso país, o que é conhecido por todos os que respiram, não só em solo brasileiro, mas em todo o planeta. É a triste marca do Brasil colônia, onde a escola, as artes, as virtudes domésticas, a indústria e o amanho do solo eram relegados às mãos escravas, reservando-se os braços supostos livres para a inércia dourada, conforme nos diz Emmanuel. Hoje, o clamor ao trabalho se faz ostensivo no mundo moderno, não só pela necessidade de garantir a sobrevivência e o gozo, mas, sobretudo, porque as mentes, hoje em dia, estão muito mais esclarecidas e conscientes de que o mundo mental precisa de constante atividade. O carro do progresso marcha inestancável, arrastando a tudo e a todos. Mas os que preferem ainda, nos tempos de transição, permanecerem embalados no berço das ilusões e da inércia, traçarão tenebrosos caminhos pavimentados pelos espinhos que dilaceram, a lhes aguardar para os devidos ajustes num futuro muito breve. Muito oportunamente, a pergunta 680

os ouvintes, do mesmo modo como os pais procedem em relação aos filhos, estes devem retribuir a solicitude com que os pais os protegeram na sua necessidade, quando ainda estavam impossibilitados de o fazerem por si mesmos. Interessante perceber que chega um tempo em que os papéis se invertem. Os pais viram filhos e os filhos viram pais. A natureza é sábia e misericordiosa quando, nessa inversão de papéis, oferece ao filho a santa oportunidade de amparar aqueles que lhe supriram as carências na infância. E qual não deve ser a dor daquele pai ou daquela mãe, esquecidos em um canto, quando para seus filhos tornaram-se um peso no âmbito familiar? O compromisso de se ajudarem mutuamente é um dever sagrado para ambas as partes, tanto para os pais como para os filhos. Sabemos que existem pais que abandonam seus filhos, mas nem por isso cabe-lhes o direito do julgamento. Muito antes, a grandeza do espírito consiste em retribuir o mal com o bem, o que o coloca na fileira dos bem-aventurados. A pergunta de número 682 nos fala do limite do trabalho e da necessidade do repouso, pois o corpo precisa reparar as forças gastas nas atividades e dar também ao espírito momentos de liberdade quando, pelo sono físico, ele se coloca em relação com o mundo espiritual, onde busca dar mais expansão à inteligência e adquire, assim, novos conhecimentos juntos aos espíritos amigos. A pergunta 683, Allan Kardec indaga aos bons espíritos: qual o limite do trabalho? E a resposta é a seguinte: o das forças. Em suma, a esse respeito, Deus deixa inteiramente livre o homem. O homem deve trabalhar, mas, contudo, não deve se descuidar de sua saúde. O repouso recompõe as forças físicas que são necessárias à manutenção da vida, sem as quais o homem não poderá cumprir sua missão na Terra. O corpo físico é instrumento de manifestação do espírito e, como tal, deve ser preservado dos excessos que o homem descuidado se lhe impõe, precipitando assim o seu desgaste, o que de algum modo não deixa de ser um suicídio indireto e inconsciente. É claro que existem pessoas dosadas de um fluido vital mais abundante do que outras pessoas, mas isso não justifica os excessos com que, porventura, venha sobrecarregar seu organismo. De qualquer modo, o ser é livre para escolher os seus caminhos, mas fica aqui o alerta a quem por ele se interessar. Na pergunta 684, Allan Kardec endereça aos espíritos bons o seguinte questionamento. Pergunta 684. Que se deve pensar dos que abusam de sua autoridade, impondo aos seus inferiores excessivo trabalho? E a resposta vem logo adiante: isso é uma das piores ações. Todo aquele que tem o poder de mandar é responsável pelo excesso de trabalho que imponha aos seus inferiores, porquanto, assim fazendo, transgride a lei de Deus. Caros ouvintes, em todos os tempos da humanidade, o abuso do poder da autoridade se fez presente. Até nos dias atuais, ainda se encontra trabalho escravo em todo lugar. Quantas vezes temos ouvido notícias a respeito da morte de trabalhadores vitimados por exaustão? Quantos pereceram nas estradas de nosso país em trágicos acidentes resultantes de cansaço por excessivas horas de trabalho? O homem não é uma máquina, precisa de repouso, pois a mente exaurida por acúmulo de tarefa pode oferecer sérios riscos para a saúde integral da criatura e a sua própria vida. E para finalizar o nosso estudo de hoje, reportamo-nos à pergunta
685 do livro

0: dos Espíritos, que diz assim: tem o homem o direito de repousar na velhice? E a resposta é: sim, que a nada é obrigado, senão de acordo com suas forças. E no desdobramento da pergunta na letra A, Kardec indaga: mas que há de fazer o velho que precisa trabalhar para viver e não pode? E os Espíritos o responde: o forte deve trabalhar para o fraco. Não tendo este família, a sociedade deve fazer às vezes desta. É a lei da caridade. Chega um momento de nossa vida, meus irmãos, que as forças do corpo vão se tornando cada vez mais débeis. A senilidade aponta que é hora de moderar. O repouso para o idoso é essencial, e este só deve se ocupar com atividades leves, compatíveis com suas forças. A atividade mental, nesse caso, é a mais conveniente, porque o trabalho físico torna-se quase impraticável devido ao desgaste do organismo pelo envelhecimento natural. Mas ainda podemos afirmar que existem pessoas idosas ainda muito fortes e, portanto, desejosas de trabalhar, de servir. Sentir-se útil é de vital importância para aquele que já trilhou um longo caminho, ajudando-o na manutenção da saúde mental e no resgate da sua autoestima. Mas quando a sobrevivência do idoso, já enfraquecido, depende exclusivamente dele, que já não pode trabalhar, é dever do homem, mais forte do que ele, ampará-lo provendo as suas necessidades, como também é o dever do Estado, do poder público, cuidar de prover a necessidade do idoso. Esta é uma missão que se impõe aos responsáveis direto pelo indivíduo senil. Lembremo-nos que amanhã poderemos estar vivenciando essa mesma situação, porque nascer, crescer, envelhecer e morrer é lei da vida. São ciclos que todos devemos passar. O que se planta hoje é o que se colhe amanhã, na pauta da lei de causa e efeito. O que damos é o que retorna à fonte de onde proveio, como quando se joga um objeto ao mar e as ondas se incumbem de trazê-lo de volta à praia. Assim, meus queridos amigos ouvintes, foram gratificantes esses momentos que passamos juntos, estudando um pouco sobre a codificação kardeciana, e continuaremos em outra oportunidade quando trataremos da lei de reprodução em mais outro programa, Estudando o Livro dos Espíritos. Obrigada pelo carinho da sua atenção. E que Jesus nos ampare a todos. Paz e alegria aos corações que nos ouviram. Muito obrigada e até breve. A Rádio Espiritismo BH entra no ar com mais um programa Estudando o Livro dos Espíritos. E eu, Eliane Batista, vou lhes apresentar hoje mais um estudo sobre a lei de destruição. Conforme eu havia dito antes, eu dividiria o estudo deste capítulo em duas partes. Mas, como o capítulo é muito longo, julgamos melhor, mais adequada, a divisão em três partes. Então, na primeira parte, temos da pergunta 728 até a pergunta 736. E agora, nós vamos até a pergunta de número 745, para depois finalizarmos com o terceiro estudo. Quando continuaremos da pergunta 746 até o final do capítulo? Os itens abordados neste estudo de hoje são flagelos destruidores
1: e guerras.
0: e nós começaremos pela pergunta de número 737, que trata sobre os flagelos destruidores. Vejamos. Flagelos destruidores. Pergunta 737. Com que fim Deus atinge a humanidade por meio de flagelos destruidores? Resposta, abre aspas, para fazê-la progredir mais depressa. Já não dissemos ser a destruição uma necessidade para a regeneração moral dos espíritos que, em cada nova existência, sobem um degrau na escala do aperfeiçoamento? Preciso é que se veja o objetivo para que os resultados possam ser apreciados. Somente do vosso ponto de vista pessoal os apreciais. Daí vem que os qualificais de flagelos, por efeito do prejuízo que vos causam. Essas subversões, porém, são frequentemente necessárias para que mais pronto se dê o advento de uma melhor ordem de coisas e para que se realize em alguns anos o que teria exigido muitos séculos. Fecha aspas. Nesta resposta, fica muito claro para nós que o objetivo dos flagelos, que são tão comuns em nosso mundo, é acelerar o ritmo do progresso, que é muito lento nas faixas mais inferiores dos seres em evolução. Apesar de causar imensos prejuízos materiais e de deixar marcas profundas no sentimento dos seres, ainda assim, a lei de destruição se cumpre realizando, em breve tempo, o que levaria, talvez, incontáveis séculos para se realizar. Sendo a Terra um mundo ainda de muitas lutas, é natural, portanto, que ao lado da necessidade do progresso que os flagelos destruidores promovem, possam também os homens expiar suas faltas de vidas anteriores, através desses fenômenos naturais, que são também mecanismos de expiação e de provas. Assim é que de um aparente mal se extrai um bem. O homem progride e o planeta também, a partir das mudanças que se operam na natureza física do globo. A seguir, a pergunta de número 738 se desdobra na letra A e B. Então são três perguntas em uma só. Vejamos. 738. Para conseguir a melhora da humanidade, não podia Deus empregar outros meios que não os flagelos destruidores? Resposta, abre aspas. Pode e os emprega todos os dias, pois que deu a cada um os meios de progredir pelo conhecimento do bem e do mal. O homem, porém, não aproveita desses meios. Necessário, portanto, se torna que seja castigado no seu orgulho e que se lhe faça sentir sua fraqueza. Fecha aspas. Caros ouvintes, se nós não aprendemos pelo amor, temos que aprender pela dor. É o que se conclui na fala dos benfeitores. Deus faculta aos seres, por ele criados, inúmeras oportunidades de crescimento, todos os dias, utilizando variados mecanismos que promovem o adiantamento intelecto-moral de suas criaturas. Os flagelos destruidores, apesar de causarem comoção social, alcançam resultados que, possivelmente, outros métodos demandariam um longo período para atingirem os fins a que se propõem. É um meio de adiantar o progresso das massas. Também funciona como um meio de o homem perceber os seus limites, sua fraqueza, sua subordinação a uma força superior e amorosa, e que muitas vezes ele tenta burlar. Mas é importante ressaltar que em um flagelo natural, como por exemplo o tsunami asiático de 2004, que ceifou milhares de vidas, muitos entre os espíritos rebeldes ali vitimados, existiram tantos outros não tão envolvidos no processo kármico, mas que tiveram suas vidas ceifadas e que aparentemente se mostra injusto aos olhos dos homens que não conseguem ver além da matéria. Mas a pergunta da letra A e a sua resposta nos explicam por que isso acontece. Letra A. Mas, nesses flagelos, tanto sucumbe o homem de bem como o perverso. Será justo isso? Resposta, abre aspas. Durante a vida, o homem tudo refere ao seu corpo, entretanto, de maneira diversa, pensa depois da morte. Ora, conforme temos dito, a vida do corpo bem pouca coisa é. Um século do vosso mundo não passa de um relâmpago na eternidade. Logo, nada são os sofrimentos de alguns dias ou de alguns meses de que tanto vos queixais. Representam um ensino que se vos dá e que vos servirá no futuro. Os espíritos que preexistem e sobrevivem a tudo formam o mundo real. Esses, os filhos de Deus e objeto de toda sua solicitude. Os corpos são meros disfarces com que eles aparecem no mundo. Por ocasião das grandes calamidades que dizimam os homens, o espetáculo é semelhante ao de um exército cujos soldados durante a guerra ficassem com seus uniformes estragados, rotos ou perdidos. O general se preocupa mais com seus soldados do que com os uniformes deles. Fecha aspas. Cremos que essa explicação dos espíritos dispensa de nossa parte qualquer comentário, quando eles deixam bem claro que o espírito é mais que o corpo, não passando este de simples vestimenta de que se serve o ser pensante para se manifestar no plano das formas densas, mas que, ao libertar-se dele, continua a existir noutra dimensão. Isso muito nos conforta quando percebemos que o Espiritismo matou a morte. Assim pensando, as lutas expiatórias e mesmo os flagelos destruidores que sempre ocorreram na Terra passam a serem vistos sob outro enfoque, que não o da desgraça ou da injustiça. Vamos à pergunta na letra B. Mas nem por isso as vítimas desses flagelos deixam de o ser. Resposta, abre aspas. Se considerasseis a vida qual ela é e quão pouca coisa representa com relação ao infinito, menos importância lhe daríeis. Em outra vida, essas vítimas acharão ampla compensação aos seus sofrimentos se souberem suportá-los sem murmurar, venha por um flagelo a morte ou por causa comum, ninguém deixa por isso de morrer, desde que haja suado a hora de sua partida. A única diferença em caso de flagelo é que maior número parte ao mesmo tempo. Se pelo pensamento pudéssemos elevar-nos de maneira a dominar a humanidade e abrangê-la em seu conjunto, esses tão terríveis flagelos não nos pareceriam mais do que passageiras tempestades no destino do mundo. Fecha aspas. Caros irmãos, certo é que a apreensão e grande sofrimento que esses eventos trágicos causam à humanidade são provenientes do apego à matéria, da importância que damos mais à vida do corpo do que à vida do espírito. Uma é breve, experimental, a outra é real e eterna. A primeira, ou seja, a vida material, é meio para atingirmos um fim. Quando todos nós passarmos a apreciar essa realidade por outro prisma, esclarecidos pelos fundamentos que a doutrina espírita para nós disponibiliza, teremos menor dificuldades em encarar de frente os desafios que a vida na Terra nos impõe a bem de todos nós. Pergunta 739. Têm os flagelos destruidores utilidade do ponto de vista físico, não obstante os males que ocasionam? Resposta, abre aspas, tem. Muitas vezes mudam as condições de uma região, mas o bem que deles resultam, só as gerações vindouras o experimentam. Fecha aspas. Tudo na vida universal tem um fim útil. O que provém de Deus sempre visa um bem maior. Enfim, o progresso e a felicidade de seus filhos. Nos flagelos chamados destruidores, há apenas transformação e não destruição. Em se tratando do nosso orbe, as transformações advindas desses fenômenos modificam o panorama físico do planeta, visando para o futuro melhores condições de vida material para os seus habitantes. As convulsões telúricas que sacudiram nosso planeta nos primeiros momentos de sua criação modificaram por completo o habitat natural do homem. E ainda hoje, através desses fenômenos, a Terra se prepara para a vida do porvir, ajustando-se gradual e incessantemente aos impositivos do progresso, mesmo que seja muitas vezes de modo impactante e traumático para os seus habitantes. Portanto, o convite diante dos flagelos destruidores é de mantermos a paz e a confiança na força superior que nos governa os destinos. E o instrutor espiritual Emmanuel nos acrescenta, abre aspas, revoltar-se o homem à frente da vida é recusar a oportunidade de elevar-se ante a luz da própria sublimação. Fecha aspas. Vamos à pergunta de número 740. Não serão os flagelos igualmente provas morais para o homem por colocarem-no a braços com as mais aflitivas necessidades? Resposta, abre aspas. Os flagelos são provas que dão ao homem ocasião de exercitar a sua inteligência, de demonstrar sua paciência e resignação ante a vontade de Deus, e que lhe oferecem ensejo de manifestar seus sentimentos de abnegação, de desinteresse e de amor ao próximo, se o não domina o egoísmo. Fecha aspas. As forças sublimes da criatura encontram-se ainda em estado latente, não manifestas, mas passíveis de serem despertas pelo desenvolvimento da inteligência. Estamos todos nós a caminho da perfeição. Submetidos ao buril das provas e expiações, vamos aos poucos crescendo em intelectualidade e moralidade. Mas para isso, não só os flagelos naturais, mas também os flagelos de ordem moral, entram em cena, alinhando a conduta do homem aos princípios da Boa Nova, fortalecendo-o na sua caminhada, que, amparada pela resignação, pela fé e boa vontade, vai, paulatinamente, tornando-se cada vez mais suave, permitindo-lhe ver com outros olhos o que antes o orgulho e a rebeldia o impedia de vislumbrar. Pergunta 741. Dado é ao homem conjurar os flagelos que o afligem? Resposta, abre aspas. Em parte é, não porém, como geralmente o entendem. Muitos flagelos resultam da imprevidência do homem. À medida que adquire conhecimentos e experiência, ele os vai podendo conjurar, isto é, prevenir, se lhe sabe pesquisar as causas. Contudo, entre os males que afligem a humanidade, alguns há, de caráter geral, que estão nos decretos da providência, e dos quais cada indivíduo recebe mais ou menos o contragolpe. A esses nada pode o homem opor, a não ser sua submissão à vontade de Deus. Esses mesmos males, entretanto, ele muitas vezes os agrava pela sua negligência. Na primeira linha dos flagelos destruidores, naturais e independentes do homem, devem ser colocados a peste, a fome, as inundações, as intempéries fatais às produções da terra. Não tem, porém, o homem encontrado na ciência, nas obras de arte, no aperfeiçoamento da agricultura e nas irrigações, no estudo das condições higiênicas, meios de impedir ou, quando menos, de atenuar muitos desastres? Certas regiões, outrora assoladas por terríveis flagelos, não estão hoje preservadas deles? Que não fará, portanto, o homem, pelo seu bem-estar material, quando souber aproveitar de todos os recursos da sua inteligência e, quanto aos cuidados de sua conservação pessoal, souber aliar o sentimento de verdadeira caridade para com seus semelhantes? Fecha aspas. Como podemos deduzir dos comentários dos espíritos na questão acima, ocorrem flagelos aos quais não pode o homem opor a sua vontade, como a peste, por exemplo, as inundações, a fome, etc. Contudo, cabe-lhes a função de amenizar os efeitos. O desenvolvimento da inteligência tem proporcionado ao homem melhores condições de se proteger ou mesmo de prever tais eventos. A ciência, com suas avançadas descobertas, tem auxiliado a criatura humana na prevenção de alguma ou outra catástrofe. Mas também é inegável que grande parte das tragédias humanas são desencadeadas pela imprudência e a imperícia do homem, o que podemos ver e ouvir nos noticiários do cotidiano. Vamos falar agora sobre as guerras. Pergunta 742. Que é o que impede o homem à guerra? Resposta, abre aspas. A predominância da natureza animal sobre a natureza espiritual e transbordamento das paixões. No estado da barbárie, os povos um só direito conhecem, o do mais forte. Por isso é que, para tais povos, o estado de guerra é normal. À medida que o homem progride, menos frequente se torna a guerra, porque ele lhe evita as causas. Quando necessária, sabe aliá-la à humanidade. Fecha aspas. As guerras são uma marca ostensiva da barbárie que predominou em todos os tempos da humanidade, deixando um saldo de dor e cicatrizes profundas sucadas no coração dos seres humanos. Mas o espírito belicoso do homem ainda não diluiu de todo. Em alguns povos, esse sentimento ainda é muito forte. Mas à medida que o espírito se esclarece, a natureza espiritual sepulta em caráter definitivo este saldo remanescente da ignorância que caracterizou o bruto no passado. Nota-se na atualidade os primeiros albores de espiritualidade que domina o pensamento dos homens. Temos visto atualmente manifestações pacíficas, onde a esmagadora maioria reivindica seus direitos sem agressões, apesar dos outros nossos irmãos invigilantes, que ainda se comprazem nas conturbações nas vias públicas, em prejuízo de tantos. Felizmente, esses são poucos, em comparação com os pacíficos que seguem à frente, erguendo, pelo seu exemplo de dignidade cristã, a bandeira da paz, da união, que deve consolidar o espírito de fraternidade que une todos os filhos de Deus numa só família. Há, notadamente, uma saudável predisposição humana para a paz. Não me refiro àquela pseudo-paz que é apenas um intervalo entre duas guerras, mas a paz verdadeira que deverá reinar pelo terceiro milênio afora. Temos apreciado as negociações diplomáticas entre nações, quando as organizações humanas, como a ONU, por exemplo, trabalhando incansavelmente pela harmonia e entendimento entre os homens. Inegavelmente, o nosso mundo está melhorando. Pergunta 743. Da face da Terra, algum dia a guerra desaparecerá? Resposta, abre aspas. Sim, quando os homens compreenderem a justiça e praticarem a lei de Deus. Nessa época, todos os povos serão irmãos. Fecha aspas. Caros ouvintes, esse dia de glória para a humanidade está próximo. Trabalhemos material e espiritualmente por esse objetivo, para que todos em humanidade possam desfrutar da verdadeira felicidade tão buscada, tão esperada por todos nós. As gerações futuras jamais conhecerão as guerras, a não ser pelo que fica registrado nas páginas sombrias de um passado de dor e de vergonha para os filhos de Deus. Vamos à pergunta 744. O que objetivou a providência tornando necessária a guerra? Resposta, abre aspas. A liberdade e o progresso. Fecha aspas. E na letra A, a pergunta se desdobra com outro questionamento. Desde que a guerra deve ter, por efeito, produzir o advento da liberdade, como pode frequentemente ter por objetivo e resultado a escravidão? Resposta, abre aspas. Escravização temporária, para esmagar os povos a fim de fazê-los progredir mais depressa. Fecha aspas. Mesmo a guerra sendo mal, algo que deva ser temido e repudiado, ainda assim desse mal pode se extrair um bem. É perceptível o progresso que se efetua depois de uma guerra de grandes proporções. Aguça-se o senso de justiça e de humanidade. As nações se aproximam umas das outras, porque quando a dor assola um povo, a maioria esmagadora dos seres humanos se levantam numa atitude humanitária para levar consolo e auxílio aos que sofrem. Temos tido inúmeros exemplos disso. O terremoto do Haiti, o tsunami de 2004, a passagem do furacão Sandy e tantos outros que constam na nossa história, inclusive muitos que nós nem conhecíamos e que ocorreram no passado mais remoto, como, por exemplo, o terremoto ocorrido na Síria em 1138, quando morreram 230 mil pessoas. Em 1815, a erupção do vulcão na Indonésia, chamado Vulcão Tambora, 92 mil pessoas foram vitimadas. Em 1887, uma grande inundação na China matou 1 milhão de pessoas. Em 1920, um terremoto na China matou 200 mil pessoas. Em 1970, um ciclone varreu o Paquistão e Bangladesh. 340 mil pessoas foram vitimadas. Em 2003, um outro terremoto no Irã matou 31 mil pessoas. E assim por diante. E quem teve a oportunidade de visitar Hiroshima e Nagasaki, onde foi lançada a bomba atômica na guerra de 1945, poderá ver que o povo japonês ergueu-se das cinzas. E é assim que Deus visa o advento do progresso e da liberdade dos homens, através de flagelos e das guerras que impulsionam o ser para sua destinação sagrada. Vamos à pergunta 745. Que se deve pensar daquele que suscita a guerra para proveito seu? Resposta, abre aspas, grande culpado é, e muitas existências lhe serão necessárias para expiar todos os assassínios de que haja sido causa, porquanto responderá por todos os homens cuja morte tenha causado para satisfazer a sua ambição. Fecha aspas. Meus irmãos, muitas guerras no mundo foram travadas visando o interesse pessoal de uns povos com sede de domínio e poder sobre outros. Mas aquele que provoca desastres de nefastas proporções estará assinalando para si mesmo tempo de dolorosas expiações futuras. A destruição, as mortes e as dores que espalham pela sede do domínio clamarão incessantemente por reparação quando dos danos causados. Por isso, é bom lembrarmos de Jesus quando disse, abre aspas, dali não sairás enquanto não pagares o último ceitil, fecha aspas, Mateus 5:26. E assim, meus queridos ouvintes, finalizamos aqui a segunda parte de nosso trabalho, no capítulo Lei de Destruição. Mas não acabou ainda não. Ainda teremos a terceira parte quando abordaremos os temas assassínio, crueldade, duelo, pena de morte. Portanto, agora, agradecemos a sua audiência e carinho com a nossa equipe. Que o Meigo Nazareno nos abençoe a todos e aos nossos familiares. Desejo a vocês saúde, paz e muitas alegrias. Obrigada e um grande abraço fraterno.
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0: O céu e o inferno.
1: Terceiro. As palavras atribuídas a Lúcifer acusam uma ignorância que se espanta em encontrá-las num arcanjo que, pela sua própria natureza e o grau em que está colocado, não deve partilhar. Sobre a organização do universo, os erros e os preconceitos que os homens professaram até que a ciência tivesse vindo esclarecê-los. Como pôde dizer: estabelecerei a minha morada acima dos astros, dominarei as mais elevadas nuvens? É sempre a antiga crença, tendo a Terra como centro do mundo, no céu de nuvens que se alongam até as estrelas, na região limitada das estrelas formando abóbada, e que a astronomia nos mostra disseminadas ao infinito, no espaço infinito. Tendo em vista que hoje se sabe que as nuvens não se estendem além de 2 léguas da superfície da Terra, para dizer que dominaria as nuvens mais elevadas e falar de montanhas, seria preciso que a cena se passasse sobre a superfície da Terra e que aí fosse a morada dos anjos. Se essa morada estivesse nas regiões superiores, seria inútil dizer que se elevaria acima das nuvens. Dar aos anjos uma linguagem eivada de ignorância é confessar que os homens, hoje, sabem mais a respeito do que os anjos. A Igreja comete sempre o erro de não levar em conta os progressos da ciência. 10. A resposta à primeira objeção se encontra na passagem seguinte. Aspas. A Escritura e a tradição dão o nome de céu ao lugar onde os anjos estavam colocados no momento da sua criação. Mas não era o céu dos céus, o céu da visão beatífica, onde Deus se mostra aos seus eleitos, face a face, e onde os seus eleitos o contemplam sem esforços e sem nuvens, porque ali não há mais perigo, nem possibilidade de pecar. A tentação e a fraqueza são desconhecidas. A justiça, a alegria, a paz ali reinam em uma imutável segurança. A santidade e a glória não diminuem. Era, pois, uma outra região celeste, uma esfera luminosa e afortunada, onde essas nobres criaturas, largamente favorecidas de comunicações divinas, deveriam recebê-las e a elas aderirem pela humildade da fé, antes de serem admitidas a ver-lhes claramente a realidade na própria essência de Deus. Fecha aspas. Resulta do que precede que os anjos que faliram pertenciam a uma categoria menos elevada, menos perfeita, que não tinha ainda chegado ao lugar supremo, onde a falta era impossível. Seja, mas então há aqui uma contradição manifesta. Porque está dito mais acima que, aspas, Deus os havia feito em tudo semelhantes aos espíritos sublimes, que distribuídos em todas as ordens e misturados em todas as suas classes, tinham o mesmo fim e a mesma destinação que o seu chefe era o mais belo dos arcanjos, fecha aspas. Se foram feitos em tudo semelhantes aos outros, não eram, pois, de uma categoria inferior. Se estavam misturados em todas as classes, não estavam no lugar especial. A objeção subsiste, pois, inteiramente. 11. Há uma outra que é, sem contradita, a mais grave e a mais séria. Está dito, aspas, esse designo, a mediação do Cristo, concebido de toda a eternidade, foi manifestado aos anjos muito tempo antes do seu cumprimento. Fecha aspas. Deus sabia, pois, de toda a eternidade, que os anjos, bem assim os homens, teriam necessidades dessa medição. Sabiam ou não sabia que certos anjos faliriam, que essa queda acarretaria para eles a condenação eterna, sem esperança de retorno, que estariam destinados a atentar os homens, que aqueles destes últimos que se deixassem seduzir sofreriam a mesma sorte. Se o sabia, criou, pois, esses anjos com conhecimento de causa para sua perda irrevogável e para a maior parte do gênero humano. Qualquer coisa que se diga, é impossível conciliar a sua criação em uma semelhante previsão com a soberana bondade. Se não o sabia, não era, pois, todo-poderoso. Num e noutro caso, é a negação de dois atributos sem a plenitude dos quais não seria Deus. 12. Se se admite a falibilidade dos anjos, igual à dos homens, a punição é uma consequência natural e justa da falta, mas se se admite ao mesmo tempo a possibilidade do resgate pelo retorno ao bem, a reentrada na graça depois do arrependimento e da expiação, nada tem que desminta a bondade de Deus. Deus sabia que faliriam, que seriam punidos, mas sabia também que esse castigo temporário seria um meio de fazê-los compreender a sua falta e redundaria em seu favor. Assim se confirmariam estas palavras do profeta Ezequiel, aspas, Deus não quer a morte do pecador, mas a sua salvação, fecha aspas, nota. Ver no capítulo 7, número 20, citação de Ezequiel, fim de nota. O que seria a negação dessa bondade seria a inutilidade do arrependimento e a impossibilidade do retorno ao bem. Nessa hipótese é, pois, rigorosamente exato dizer que, aspas, esses anjos, desde a sua criação, uma vez que Deus não poderia ignorá-lo, foram votados ao mal perpetuamente e predestinados a se tornarem demônios para arrastar os homens ao mal. Fecha aspas. Vejamos agora qual é a sua sorte e o que fazem. 13. Aspas. Mal sua revolta se manifestou na linguagem dos espíritos, quer dizer, no impulso dos seus pensamentos, foram banidos irrevogavelmente da cidade celeste e precipitados no abismo. Fecha aspas. Aspas. Por essas palavras entendemos que foram relegados a um lugar de suplício, onde sofressem a pena do fogo, conforme este texto do Evangelho que saiu da própria boca do Salvador. Ide malditos ao fogo eterno que foi preparado para os demônios e seus anjos. São Pedro diz, expressamente, que Deus os entregou às cadeias e torturas do inferno. Mas nem todos aí ficam perpetuamente. Não será senão no fim do mundo que serão presos para sempre com os condenados. Presentemente, Deus permite que ocupem ainda um lugar na criação a qual pertencem, na ordem das coisas às quais se prende sua existência, nas relações, enfim, que deviam ter com os homens, e das quais fizeram mais pernicioso abuso, enquanto que uns estão em sua morada tenebrosa e aí servem de instrumento para a justiça divina contra as almas infortunadas que seduziram uma infinidade de outros, formando legiões invisíveis sob a condução de seus chefes, residem nas camadas inferiores de nossa atmosfera e percorrem todas as partes do globo. Estão enredados com tudo o que se passa aqui embaixo, onde o mais frequentemente tomam uma parte muito ativa. Fecha aspas. No que concerne às palavras do Cristo sobre o suplício do fogo eterno, essa questão está tratada no capítulo 4, o inferno. 14. Segundo essa doutrina, só uma parte dos demônios está no inferno. A outra erra em liberdade, se enredando com tudo o que se passa neste mundo, dando-se ao prazer de fazer o mal, e isto até o fim do mundo, cuja época indeterminada não ocorreria tão cedo. Por que, pois, essa diferença? São menos culpados? Não, seguramente, a menos que daí não saiam cada um por sua vez, o que parece resultar dessa passagem. Aspas, enquanto uns estão na sua morada tenebrosa e aí servem de instrumento à justiça divina contra as almas desafortunadas que seduziram, fecha aspas. Suas funções consistem em atormentar as almas que seduziram. Assim, não estão encarregados de punir as que são culpadas por faltas livres e voluntariamente cometidas, mas das que provocaram. São, ao mesmo tempo, a causa da falta e um instrumento do castigo. E coisa que a justiça humana, tão imperfeita que é, não admitiria. A vítima que sucumbe por fraqueza à ocasião que se fez nascer para tentá-la é punida tão severamente quanto o agente provocador que emprega a habilidade e a astúcia. Mesmo mais severamente, porque vai para o inferno, deixando a terra para dele não sair jamais e ali sofrer sem trégua e misericórdia durante a eternidade, ao passo que aquele que foi a causa primeira de sua falta goza de moratória e de liberdade até o fim do mundo. A justiça de Deus não é, pois, mais perfeita do que a dos homens. 15. Isso não é tudo. Aspas. Deus permite que eles ocupem ainda um lugar nessa criação, nas relações que devem ter com os homens, e das quais fazem os mais perniciosos abusos, fecha aspas. Deus poderia ignorar o abuso que fazem da liberdade que lhes concede? É, pois, com conhecimento de causa que entrega suas criaturas à mercê, sabendo, em virtude de toda a sua presciência, que elas sucumbirão e terão a sorte de demônios. Não tinham bastante de sua própria fraqueza sem permitir que fossem excitadas ao mal por um inimigo tanto mais perigoso quanto é invisível? Ainda se o castigo não fosse senão temporário e se o culpado pudesse se redimir pela reparação, mas não, é condenado pela eternidade, sem arrependimento, sem retorno ao bem, seus remorsos são supérfluos. Os demônios são, assim, os agentes provocadores predestinados a recrutar almas para o inferno, e isso com a permissão de Deus, que sabia, criando essas almas, a sorte que lhes estava reservada. Que se diria na terra de um juiz que usasse esse critério para povoar as prisões? Estranha ideia que se nos dá da divindade, de um Deus cujos atributos essenciais são a soberana justiça e a soberana bondade. E é em nome de Jesus Cristo, daquele que não pregou senão o amor, a caridade e o perdão, que se ensina semelhantes doutrinas. Foi-se o tempo em que tais anomalias passavam despercebidas. Não eram compreendidas, não eram sentidas. O homem, curvado sob o jugo do despotismo, submetia a sua razão cegamente, ou antes, abdicava a sua razão. Mas hoje, a hora da emancipação soou. Ele compreende a justiça, a quer durante a sua vida e depois de sua morte. Por isso disse, isso não é, isso não se pode, ou Deus não é Deus. 16. Aspas. O castigo segue por toda parte esses seres decaídos e malditos, por toda parte carregam seu inferno consigo, não têm mais nem paz nem repouso, as próprias doçuras da esperança se lhes mudaram em amargura, ela lhes é odiosa. A mão de Deus os atingiu no próprio ato do seu pecado, e a sua vontade se obstinou no mal. Tornados perversos, não querem cessar de sê-lo e o são para sempre. Eles são, depois do pecado, o que o homem é depois da morte. A reabilitação daqueles que caíram é, pois, impossível. A sua perda doravante é sem retorno, e perseveram em seu orgulho face a face com Deus, em seu ódio contra o seu Cristo, em seu ciúme contra a humanidade. Não podendo se apropriarem da glória do céu, pelo impulso de sua ambição, esforçam-se por estabelecerem seu império sobre a terra e dela banirem o reino de Deus. O Verbo feito carne cumpriu, apesar deles, os seus desígnios para a salvação e a glória da humanidade. Todos os seus meios de ação são consagrados para arrebatar-lhes as almas que resgatou, a habilidade e a impunidade, a mentira e a sedução empregam tudo para levá-los ao mal e consumar a sua ruína. Com tais inimigos, a vida do homem desde o berço até o túmulo não pode ser, senão uma luta perpétua, porque eles são poderosos e infatigáveis. Esses inimigos, com efeito, são aqueles mesmos que, depois de terem introduzido o mal no mundo, vieram cobrir a terra de espessas trevas do erro e do vício. Aqueles que durante longos séculos se fizeram adorar como deuses e que reinaram soberanamente sobre os povos da antiguidade. Aqueles, enfim, que exercem ainda o seu império tirânico nas regiões idólatras e que fomentam a desordem e o escândalo até no seio das sociedades cristãs. Para compreender tudo o que tem de recursos a serviço de sua maldade, basta notar que nada perderam das prodigiosas faculdades que são um apanágio da natureza angélica. Sem dúvida, o futuro, e sobretudo a ordem sobrenatural, tem mistérios que Deus se reservou e que eles não podem descobrir, mas sua inteligência é bem superior à nossa, porque percebem, num golpe de vista, os efeitos em suas causas e as causas em seus efeitos. Essa penetração lhes permite anunciarem antecipadamente acontecimentos que escapam às nossas conjecturas. A distância e a diversidade dos lugares se apagam diante de sua agilidade. Mais prontos que o raio, mais rápidos que o pensamento, acham-se quase ao mesmo tempo em diversos pontos do globo e podem descrever à distância as coisas que testemunham na própria hora em que se cumprem. As leis gerais com as quais Deus rege e governa este universo não são do seu domínio, não podem derrogá-las, nem por consequência predizer ou operar verdadeiros milagres. Mas eles possuem a arte de imitarem e arremedarem em certos limites as obras divinas. Sabem quais fenômenos resultam da combinação dos elementos e presidem, com certeza, aqueles que chegam naturalmente como aqueles que eles mesmos têm o poder de produzirem. Daí, esses oráculos numerosos, esses encantos extraordinários, dos quais os livros sagrados e profanos nos guardaram a lembrança e que servem de base e de alimento a todas as superstições. Sua substância simples e imaterial os subtrai aos nossos olhares. Estão ao nosso lado sem serem percebidos. Atingem nossa alma sem atingirem nossos ouvidos. Cremos obedecer ao nosso próprio pensamento enquanto sofremos as suas tentações e a sua funesta influência. Nossas disposições, ao contrário, lhes são conhecidas pelas impressões que delas mostramos, e eles nos atacam comumente pelo nosso lado fraco. Para nos seduzirem mais seguramente, têm o costume de nos apresentar engodos e sugestões conforme as nossas tendências. Modificam a sua ação segundo as circunstâncias e segundo os traços característicos de cada temperamento. Mas as suas armas favoritas são a mentira e a hipocrisia. Fecha aspas. 17. O castigo, disse, segue-os por toda parte. Eles não têm mais nem paz nem repouso. Isso não destrói em nada a observação feita sobre o pequeno descanso que gozam aqueles que não estão no inferno. Descanso tanto menos justificado quanto, estando fora, fazem mais mal. Sem nenhuma dúvida, não são felizes como os bons anjos, mas conta-se por nada a liberdade que gozam. Se eles não têm a felicidade moral que a virtude proporciona, incontestavelmente são menos infelizes que os seus cúmplices, que estão nas chamas. E de resto, para o mal, há uma espécie de gozo em fazer o mal com toda a liberdade. Perguntai a um criminoso se lhe é igual estar na prisão ou correr pelos campos e cometer seus delitos à vontade. A posição é exatamente a mesma. O remorso, se diz, persegue-os sem trégua nem misericórdia, mas esquece-se que o remorso é precursor imediato do arrependimento, se já não é o próprio arrependimento. Ora, disse, tornados perversos não querem cessar de sê-lo e o são para sempre? Desde que não querem cessar de serem perversos, é porque não têm remorsos. Se tivessem o menor remorso, cessariam de fazer o mal e pediriam perdão. Portanto, o remorso não é para eles um castigo. 18. Aspas. São depois do pecado o que o homem é depois da morte. A reabilitação daqueles que tombaram é, pois, impossível. Fecha aspas. De onde vem essa impossibilidade? Não se compreende que seja consequência de sua semelhança com o homem depois da morte, proposição que, de resto, não é muito clara. Essa impossibilidade vem de sua própria vontade ou vem de Deus? Se é o fato de sua vontade, isso denota uma extrema perversidade, um endurecimento absoluto no mal. Desde então, não se compreende que seres tão essencialmente maus puderam ser anjos de virtude e que durante o tempo indefinido que passaram entre estes últimos não tenham deixado transparecer nenhum traço de sua natureza má. Se é a vontade de Deus, compreende-se ainda menos que inflija como castigo a impossibilidade de retorno ao bem depois de uma primeira falta. O Evangelho não diz nada de semelhante. 19. Aspas. Sua perda, acrescenta-se, é doravante sem retorno e perseveram no seu orgulho diante de Deus. Fecha aspas. De que lhe serviria de não perseverarem, uma vez que todo arrependimento é inútil? Se tivessem a esperança de uma reabilitação, por qualquer preço que fosse, o bem teria uma finalidade para eles, ao passo que não a tem. Se perseveraram no mal, é pois porque a porta da esperança lhes está fechada. E por que Deus lhes fecha? Para se vingar da ofensa que recebeu com a sua falta de submissão? Assim, para saciar o seu ressentimento contra alguns culpados, prefere vê-los não somente sofrer, mas fazerem o mal antes que o bem, induzir ao mal e impelir à perdição eterna todas as suas criaturas do gênero humano, quando bastaria um simples ato de clemência para se evitar um tão grande desastre, e um desastre previsto de toda a eternidade. Tratar-se-ia, por ato de clemência, de uma graça pura e simples que talvez fosse um encorajamento ao mal? Não, mas de um perdão condicional, subordinado a um sincero retorno ao bem, em lugar de uma palavra de esperança e de misericórdia. Fé, como se Deus dissera, pereça toda a raça humana antes que a minha vingança. E admira-se que, com uma tal doutrina, haja incrédulos e ateus. É assim que Jesus nos representa seu Pai? Ele nos fez uma lei expressa do esquecimento e do perdão das ofensas, que nos disse pagar o mal com o bem, que coloca o amor aos inimigos na primeira classe das virtudes que deve nos merecer o céu? Queria, pois, que os homens fossem melhores, mais justos, mais complacentes que o próprio Deus? Os demônios, segundo o Espiritismo. 20. Segundo o Espiritismo, nem os anjos nem os demônios são seres à parte. A criação dos seres inteligentes é una. Unidos a corpos materiais, eles constituem a humanidade que povoa a terra e as outras esferas habitadas, separados do corpo, constituem o mundo espiritual ou dos espíritos que povoam os espaços. Deus os criou perfectíveis, deu-lhes por objetivo a perfeição e a felicidade que dela é consequência, mas não lhes deu a perfeição, quis que a devessem ao seu trabalho pessoal, a fim de que lhe tivessem o mérito. desde um instante de sua formação, progridem, seja no estado de encarnação, seja no estado espiritual. Chegados ao apogeu, são puros espíritos, ou anjos, segundo a denominação vulgar. De sorte que, desde o embrião do ser inteligente até o anjo, há uma cadeia ininterrupta da qual cada elo marca um grau no progresso. Disso resulta que existem espíritos em todos os graus de adiantamento moral e intelectual, segundo estejam no alto, embaixo ou no meio da escala. Há espíritos, por consequência,

0: Na da igreja, os demônios foram criados bons e se tornaram maus pela desobediência. São os anjos decaídos, foram colocados por Deus no alto da escala e desceram. Segundo o Espiritismo, são espíritos imperfeitos, mas que se melhorarão. Estão ainda na base da escala e subirão. Aqueles que pela sua indiferença, sua negligência, sua obstinação e sua má vontade permanecem tempo mais longo nas classes inferiores, disso carregam a pena e o hábito do mal torna-os mais difícil de sair dele. Mas chega um tempo em que se cansam dessa existência penosa e dos sofrimentos que lhes são a consequência. É então que, comparando a sua situação com a dos bons espíritos, compreendem que seu interesse está no bem e procuram se melhorar, mas o fazem por sua própria vontade e sem serem constrangidos a isso. Eles estão submetidos à lei do progresso por sua aptidão em progredir, mas não progridem apesar deles. Para isso, Deus lhes fornece sem cessar os meios, mas são livres para aproveitarem ou não. Se o progresso fosse obrigatório, eles não teriam nenhum mérito, e Deus quer que tenham o de suas obras. Não coloca nenhum na primeira classe por privilégio, mas a primeira classe está aberta a todos, e a ela não chegam senão por seus esforços. Os mais elevados anjos conquistaram o seu grau, como os outros, passando pela rota comum. 22. Chegados a um certo grau de depuração, os espíritos têm missões em relação com o seu adiantamento. Eles cumprem todas as que são atribuídas aos anjos das diferentes ordens. Como Deus criou de toda a eternidade se encontram espíritos para satisfazer a todas as necessidades do governo do universo. Uma única espécie de seres inteligentes, submetidos à lei do progresso, basta, pois, para tudo. Essa unidade na criação, com o pensamento que todos têm o mesmo ponto de partida, a mesma rota a percorrer e que se elevam por seu próprio mérito, responde bem melhor à justiça de Deus que a criação de espécies diferentes, mais ou menos favorecidas de dons naturais que seriam tantos privilégios. 23. A doutrina vulgar sobre a natureza dos anjos, dos demônios e das almas humanas, não admitindo a lei do progresso e vendo, contudo, seres em diversos graus, disso concluiu que eram o produto de tantas criações especiais. Ela chega, assim, a fazer de Deus um pai parcial, dando tudo a alguns de seus filhos, ao passo que impõe aos outros os mais rudes trabalhos. Não é de se admirar que, durante muito tempo, os homens não tenham encontrado nada de chocante nessas preferências, então que as usavam do mesmo modo em relação aos seus filhos, pelos direitos inatos e os privilégios de nascença. Poderiam crer fazer mais mal que Deus? Mas hoje, o círculo das ideias se alargou. Eles veem mais claro, têm noções mais limpas da justiça, querem-na para eles, e se não a encontram sempre na terra, esperam ao menos encontrá-la mais perfeita no céu. E aqui está porque toda doutrina onde a justiça divina não lhes aparece em sua maior pureza, lhes repugna a razão.
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2: 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É com a maior alegria que aqui estamos de volta com os nossos estudos sobre o Evangelho de Jesus. Quem lhes fala é Eliane Batista e estar

Estamos hoje estudando mais uma parte do capítulo 5 do Evangelista Mateus, que trata sobre a interpretação da lei, na parte que fala sobre os juramentos e que vai do versículo 33 até o versículo 37. Nós vamos fazer a leitura de todo o texto para iniciarmos o nosso trabalho de hoje. Os juramentos. Versículo 33, abre aspas, outro sim, ouviste o que foi dito aos antigos, não jurarás falso, mas cumprirás para com o Senhor os teus juramentos. Versículo 34. Eu, porém, vos digo que de maneira nenhuma jureis nem pelo céu, porque é o trono de Deus. Versículo 35. Nem pela terra, porque é escabelho de teus pés, nem por Jerusalém, porque é a cidade do grande rei. Versículo 36. Nem jures pela tua cabeça, porque não podes tornar um só cabelo branco ou preto. E versículo 37. Seja, porém, o vosso falar sim, não, não, pois o que passa daí vem do maligno. Fecha aspas. No primeiro versículo deste texto que ora estudamos, Jesus nos chama a atenção para a observação do terceiro mandamento da lei mosaica, que é: não prestarás falsos testemunhos. Ele disse que não veio destruir a lei, antes veio dar-lhe cumprimento e convoca-nos à observação da lei antiga, recebida pelo legislador Moisés no Monte Sinai, a qual encontra sua consagração nas palavras do Mestre, que as coloca em evidência em seu discurso e lhe dá o fechamento através das suas prédicas e seus mais sublimes exemplos. Assim, ele confirma que a sua mensagem não teve por princípio revogar a lei antiga, conforme pensavam os homens daquela época, pois que ele próprio, o Cristo de Deus, governador do nosso orbe, teria designado Moisés para receber esses fundamentos dessa primeira revelação, e mais tarde viria ele próprio dar o testemunho da verdade, ensinando e vivendo na prática a lei de amor que ele nos ensinou. Jesus veio dar um novo enfoque à lei vigente, fazendo incidir novas luzes sobre o que já estava estabelecido como legislação divina, porque a humanidade, jamais amadurecida pelo tempo transcorrido desde o Monte Sinai até o Gólgota, já estava pronta para compreender melhor os códigos sagrados sob novas luzes. Por essa razão, dizia ele, abre aspas, eu, porém, vos digo, fecha aspas. Falava assim, não com o objetivo de contradizer, mas para complementar a lei. O versículo que ora inicia o nosso estudo de hoje está redigido assim, abre aspas, outro sim ouvistes o que foi dito aos antigos, não jurarás falso, mas cumprirás para com o Senhor os teus juramentos, fecha aspas. Esse versículo guarda estreita relação com o terceiro mandamento da lei mosaica, que nos diz, não tomarás em vão o nome do Senhor, o teu Deus, pois o Senhor não deixará impune quem tomar o seu nome em vão. O mestre Galileu tinha por missão na Terra consolidar aqueles princípios que nos quatro evangelhos encontram a sua mais fiel e legítima interpretação. Aqui neste versículo, ele convoca a criatura a uma fidelidade para com Deus. Fidelidade que se expressa na coerência entre o ter e o ser, entre o saber e o fazer. Por isso repetimos as palavras do Nazareno. Outro sim, ouviste o que foi dito aos antigos. Não jurarás falso, mas cumprirás para com o Senhor os teus juramentos. Muitas vidas, meus irmãos, temos vivido amealhando conhecimento, sem contudo colocarmos na prática o que em teoria recebemos. Há 2000 anos, a mensagem do Nazareno nos visita o coração
E quantos séculos de indiferença aos seus sagrados ensinamentos rolaram em meio à água que salta para a vida eterna, conforme ele disse à mulher samaritana? Nesse novo tempo em que respiramos, no clima da espiritualidade, sobretudo iluminados pelas diretrizes esclarecedoras do Espiritismo cristão, que aclara os pontos obscuros que não foram bem esclarecidos em outras oportunidades, é preciso mais do que nunca deixar-nos tocar pela força transformadora das suas palavras de luz. Três coisas são irrevogáveis, porque depois de perdidas, não voltam mais às nossas mãos: a palavra, a oportunidade e o tempo. Falemos primeiramente sobre a palavra. A palavra, construída em nosso campo mental, materializa-se e, quando sai de nós, produzirá efeitos que não podemos avaliar, como chegarão na acústica mental do receptor. Isso nos faz lembrar o que nos disse o venerável Chico Xavier, quando afirma, abre aspas, "fico triste quando alguém me ofende, mas com certeza eu ficaria mais triste se fosse eu o ofensor. Magoar alguém é terrível", fecha aspas. E ele também acrescenta, "a verdade que fere é pior do que a mentira que consola". E na obra do espírito Miramês, Psicografia de João Nunes Maia, Horizontes da Mente, também temos algo muito interessante que esse venerável espírito traz para nós sobre o uso da palavra. Abre aspas. "O poder da palavra atravessa as fronteiras do entendimento humano e alcança regiões onde vivem os anjos. O poder do verbo paira acima dos aparelhos materiais e, para esse mister, a alma tem que ser adestrada na ciência da comunicação espiritual", fecha aspas. Na sequência, meus irmãos, nós vamos falar sobre a oportunidade. Essa poderá até voltar às nossas mãos, mas não será da mesma forma como foi anteriormente. E o nosso amado Chico também tem uma sábia frase sobre as oportunidades perdidas. Abre aspas. "Embora ninguém possa voltar atrás e fazer um novo começo, qualquer um pode começar agora e fazer um novo fim", fecha aspas. Falemos também sobre o tempo perdido. Meus amigos, os minutos são preciosas oportunidades de trabalho que se distanciam à medida em que os ponteiros do relógio se adiantam. A hora que se esvai precisa ser bem vivida, precisa deixar um saldo positivo em nossa história de vida. Mesmo que não tenham sido bem aproveitadas as nossas horas, o nosso tempo, não devemos deixar que os fracassos dominem o nosso futuro. Aprendamos com a experiência que fica. Os expoentes, os nomes respeitáveis da nossa história da humanidade, souberam muito bem aplicar os minutos de sua existência em função do seu próprio crescimento, mas sobretudo em benefício da humanidade. Por isso nunca foram e nem serão esquecidos. A lista deles é imensa, mas aqui podemos citar apenas alguns nomes para nos reavivar a memória. Vejamos. Na arte plástica renascentista, Leonardo da Vinci. Na educação, Jean Piaget. Na filosofia, Sócrates, Platão e Aristóteles. Nas letras, temos Machado de Assis, Tarsila do Amaral, Olavo Bilac e tantos outros. Nas ciências, Isaac Newton. Na música, Frédéric Chopin, Giuseppe Verdi, Mozart, Johann Sebastian Bach e outros. Na religião, Confúcio, Buda, Lao Tse, Paulo de Tarso e muitos outros. Na astronomia, Galileu Galilei, Nicolau Copérnico. Na imprensa, Gutenberg. Na química, Lavoisier. Na psicanálise, Sigmund Freud. Na física, Albert Einstein. Na medicina, Louis Pasteur.
Na ciência da abnegação e do amor ao próximo, Francisco Cândido Xavier, e o maior de todos eles, o mega expoente de todas as ciências da terra e do céu, Jesus de Nazaré. Assim como eles, a cada um de nós é dada a mesma oportunidade no aproveitamento do tempo, na construção do nosso mundo íntimo. Passemos agora ao versículo 34, onde lemos assim: Eu, porém, vos digo que de maneira nenhuma jureis, nem pelo céu, porque é o trono de Deus. Vejamos que este versículo encerra uma proibição de Jesus quanto aos juramentos. Na obra de Carlos Torres Pastorino, Sabedoria dos Evangelhos, vamos encontrar o seguinte, abre aspas, os israelitas tinham fórmulas estereotipadas de juramento que eram muito frequentes. Juravam por Deus, pelo céu, pelo templo, etc. Jesus proíbe os juramentos de qualquer forma, sob qualquer aspecto. O cristão está proibido de jurar, mesmo seriamente, mesmo judicialmente, etc., sob pena de desobedecer à ordem taxativa de Jesus. Fecha aspas. Caros ouvintes, para o verdadeiro cristão que vive e age com lealdade aos princípios da Boa Nova, basta apenas um sim ou um não para garantir a veracidade da palavra empenhada. Por isso foi que disse Jesus, abre aspas, nem todos os que dizem Senhor, Senhor, entrarão no reino dos céus, mas somente entrará aquele que faz a vontade de meu Pai que estás nos céus. Mateus, capítulo 7, versículo 21. E ainda o mestre finaliza contemplando, abre aspas, seja, porém, o vosso falar, sim, sim, não, não, pois o que passa daí vem do maligno, fecha aspas. Aqui entendemos que o convite é sempre à fidelidade, à coerência entre o ter e o ser. Quem assim procede, dispensa qualquer tipo de juramento, porque a transparência na atitude é o seu testemunho de fé. A lição é muito preciosa para o espírito, que deve ser sempre verdadeiro e jamais proferir uma mentira. Continua Jesus as proibições sobre os juramentos, aqui neste versículo, onde coloca que de maneira alguma deve-se jurar pelo céu, porque é o trono de Deus. A imagem antropomórfica de Deus, sentado num trono e vivendo no céu, criada pela tradição religiosa, sempre foi incapaz de dar ao homem, no mundo, uma ideia mais justa da divindade, e assim atravessamos séculos incontáveis, apegados à ideia de um Deus homem, de uma forma humana, que o coloca mais próximo de nós. Até onde a evolução nos situa, é impossível compreendermos Deus como os espíritos puros o compreendem. Ainda chegaremos lá. Por ora, basta-nos esforçarmos para senti-lo e mergulhar na sua essência, procurando viver o amor, porque Deus é o próprio amor. Sentir Deus é algo próprio de cada criatura, bem pessoal, e do homem primitivo até o sábio, essa dimensão da divindade varia ao infinito. No passado remoto, o homem primitivo tinha uma ideia muito primária de Deus. Não conhecia a divindade como conhece o homem da modernidade. Acreditava apenas em uma força poderosa que governava a vida. Vamos trazer aqui três modos muito particulares de entender Deus no pensamento de um matuto, de um filósofo e de um cientista. Comecemos pelo matuto. Um sábio estudioso e ávido por decifrar o enigma chamado Deus, ia passando por uma plantação onde um camponês muito simples com trajes rústicos capinava debaixo de um sol a pino. O sábio a ele se dirige e indaga: Você poderia me dizer onde Deus está? E o matuto ergue a aba do seu chapéu
escora no cabo da enxada e responde: Olha, meu senhor, onde ele está, eu não sei não. Mas o senhor poderia me dizer onde ele não está? Veja, meus irmãos, quanta profundidade nesta resposta, que retrata muito bem a sensibilidade daquele homem simples em sentir Deus, apesar de ser rústico e inculto. Vamos falar agora do filósofo. Vejamos a opinião de René Descartes, filósofo e físico francês, quando ele fala sobre Deus. Descartes estabeleceu sua famosa teoria, a filosofia cartesiana, estabelecendo a distinção entre substância infinita, que chamou de Deus, substância pensante, que denominou alma, e substância extensa, que definiu por matéria. E agora vamos trazer a ideia de Deus sob o enfoque da ciência, quando colocamos aqui a opinião de Louis Pasteur, bacteriologista francês, que afirmou, abre aspas, pouca ciência afasta o homem de Deus, muita ciência, ao contrário, nos aproxima dele, fecha aspas. Vimos com essas três descrições que tanto Matuto como filósofo, como cientista, todos eles creem em Deus e têm de Deus uma ideia muito pessoal, muito particular, de acordo com o conhecimento de cada um. Então podemos apreciar essas três ideias em áreas diferentes do conhecimento humano, refletindo sobre a divindade, homens em condições diversas uns dos outros, e assim as pessoas vão adquirindo o entendimento de Deus pelos esforços que empregam em busca de sua plenitude espiritual. Poderíamos substituir essa ideia antropomórfica de Deus por algo mais consistente? Sim, claro, e a doutrina dos Espíritos nos trouxe recursos para isso. Numa visão mais ampliada, que cabe em nosso entendimento, quando iniciam o Livro dos Espíritos com a pergunta número 1, quando Kardec indaga, que é Deus? Ao que os Espíritos respondem, Deus é a inteligência suprema, causa primária de todas as coisas. Então, caros ouvintes, com a doutrina dos Espíritos, chegou-nos uma definição mais justa do Criador e mais acorde com o grau de desenvolvimento a que chegamos. O antropomorfismo tem a sua origem na ideia da criação do homem, quando lemos no livro Gênesis, capítulo 1, versículo 26, o seguinte registro, abre aspas, façamos o homem a nossa imagem e semelhança, fecha aspas. Vamos continuar nosso estudo lendo o versículo 35 que diz, abre aspas, nem pela terra, porque és cabelo dos teus pés, nem por Jerusalém, porque é cidade do grande rei, fecha aspas. Jesus continua o seu discurso com a proibição dos juramentos, e aqui ele usa a expressão escabelo de seus pés. Escabelo, conforme lemos em Sabedoria dos Evangelhos, de Carlos Pastorino, é um banquinho baixo destinado a servir de descanso ou apoio para os pés quando a pessoa está sentada. No livro do profeta Isaías, capítulo 66, no versículo 1, temos o seguinte, abre aspas, assim diz o Senhor, o céu é o meu trono e a terra o escabelo dos meus pés, que casa me edificareis vós e qual seria o lugar do meu descanso? Fecha aspas. Estamos diante de uma metáfora com relação à majestade do Senhor Deus. Concluímos que a expressão escabelo dos pés e o trono do grande rei estão simbolizando os valores da terra e os valores do céu. Portanto, não se deve jurar nem pela terra, nem pelo céu. Antes, devemos manter fidelidade à verdade de maneira incondicional, custe-nos o que custar. Na obra de Caibai Schutel, Parábolas e Ensinos de Jesus,
retiramos um texto que trata sobre os juramentos e que muito vai nos acrescentar ao conhecimento. Abre aspas. Sendo o nosso fim fazer renascer nas almas o sentimento cristão, faça, mister, desembaraçá-la dos interesses de seita que as prendem ao jugo dos dogmas. O juramento pode ser uma instituição humana, mas não divina. E com que autoridade ordenamos a nossos semelhantes jurar sobre o Evangelho quando é nesse mesmo livro que se lê a expressa proibição do juramento que no próprio dizer de Jesus é de má procedência? O Senhor dotou-nos de inteligência, razão e liberdade para que não nos escravizemos a quem quer que seja. O juramento é uma condição de servidão que degrada, deprime-nos o caráter e nos força à execução de atos que muitas vezes reprovamos. A exigência do juramento teve começo nas agremiações religiosas que se desviaram do cristianismo para manter seus princípios dogmáticos. Precisamos libertar-nos das religiões opressoras que exploram a consciência humana e lhes escravizam a razão. Sim, sim, não, não. E o que está escrito é o que nos cumpre proferir em nossas resoluções. Fecha aspas. Passemos agora aos dois últimos versículos, 36 e 37, quando lemos assim. Abre aspas. Nem jures pela tua cabeça, porque não podes tornar um só cabelo branco ou preto. Seja, porém, o vosso falar sim, sim, não, não, pois o que passa daí vem do maligno. Fecha aspas. A transparência, a sinceridade na atitude do cristão consciente será sempre o guia seguro, que nenhuma contestação poderá impugnar. Por isso, Jesus sugere que o nosso falar seja probo, sincero, verdadeiro. No livro da Esperança, psicografado por Francisco Cândido Xavier e ditado pelo Espírito Emmanuel, temos o capítulo intitulado Falar, que agora vamos ler para os nossos ouvintes. Falar. Seja, porém, o vosso falar, sim, sim, não, não. Jesus, Mateus 5,37. Abre aspas. Falando, construímos. Não admitas em tua palavra o corrosivo da malícia ou o azinhavre da queixa. Fala na bondade de Deus, na sabedoria do tempo, na beleza das estações, nas reminiscências alegres, nas que induzam ao reconforto. Nos lances difíceis, procura destacar os ângulos capazes de inspirar encorajamento e esperança. Não te refiras a sucessos calamitosos, senão quando estritamente necessário e ora em silêncio por todos aqueles que lhe sofreram o impacto doloroso. Tanta vez acompanhas com reverente apreço os que tombam em desastre natural. Homenageia igualmente, com a tua compaixão respeitosa, os que resvalaram em queda moral, escabroso infortúnio do coração. Se motivos surgem para admoestações, cumpre o dever que te assiste, mas lembra que o estupim é suscetível de ser apagado antes da explosão e reprime os ímpetos de fúria antes que estourem na cólera. Em várias circunstâncias, a indignação justa é chamada à reposição do equilíbrio, mas deve ser dosada como fogo quando trazido ao refúgio doméstico para a execução da limpeza, sem que por isso tenhamos necessidade de consumir a casa em labaredas de incêndio. Larga à sombra de ontem os calhaus que te feriram. A noite já passou na estrada que percorreste e o sol do novo dia nos chama à incessante transformação. Conversa
em trabalho renovador e louva a amizade santificante. Não te detenhas em demasia sobre mágoas, doenças, pesadelos, profecias temerárias e impressões infelizes. Dá-lhes apenas breve espaço mental ou verbal, semelhante àquele de que nos utilizamos para afastar um espinho ou remover uma pedra. Não comentes o mal, senão para exaltar o bem. Quando seja possível, extrair essa ou aquela lição que ampare a quem lê ou a quem ouve, enobrecendo a vida. Junto do desespero, providencie o consolo, sem a pretensão de ensinar, renteando com a penúria, menciona as riquezas que a bondade divina espalha a mancheias, em benefício de todas as criaturas, sem desconsiderar a dor dos que choram. Ilumina a palavra, deixa que ela te mostre a compreensão e o amor por onde passes, sem olvidar o esclarecimento e sem prejudicar a harmonia. O Cristo edificou o Evangelho por luz impagável nas sombras do mundo, não somente agindo, mas conversando também. Fecha aspas. Caros ouvintes, no trânsito da animalidade para a humanidade, o espírito humano levou milhares de anos para atingir o pensamento contínuo. Ferramenta essa preciosa na conquista do verbo, na materialização das suas elucubrações mentais, o homem inaugura a conquista da palavra. E sob diversas modalidades, a comunicação entre os humanos chegou a atingir níveis expressivos quando temos hoje a palavra sob várias formas que ora consideramos. Vejamos: a música, a palavra em harmonia; a escultura é a palavra na forma; a literatura é a palavra escrita; a poesia é a palavra em versos; a pintura é a palavra em cores; a dança é a palavra em movimento; a linguagem das libras é a palavra gestual. Não só a palavra é veículo de manifestação entre os homens, mas temos também outras formas de falar sem pronunciar o verbo. São muitas as maneiras de comunicarmos com os nossos irmãos. Vejamos: a lágrima, a mímica, a expressão facial, o olhar, um aperto de mão, um sorriso, o suspiro, um abraço. Todos eles falam de nós, revelam os nossos sentimentos, traduzem a nossa intimidade, porque aquele que nos ouve é envolvido pelos nossos fluidos. E então, depois de tão amplas conquistas no campo da relação com o outro, e após tão árduo labor, através dos tempos, ainda persistimos em fazer mau uso da palavra que foi tão duramente conquistada, disseminando mal, jogando fora energia vital em palavras soltas ao vento. A responsabilidade, meus irmãos, nos convoca à reflexão diante de tanto conhecimento, tantas luzes a incidir sobre nossas cabeças. É bom que pensemos nisso. Se temos agido assim, foi com certeza mais por ignorância do que por maldade. E a ignorância treva, e a treva reclama pela luz. A missão do Cristo, no nosso orbe, foi clarear os caminhos da ignorância humana. Renascendo entre os homens, ainda semi-civilizados, ignorantes e rebeldes, teve por árdua tarefa consolidar a nossa união com Deus, o que podemos melhor entender quando lemos a passagem das bodas de Caná da Galileia. Jesus foi, é e será sempre a luz do mundo, o farol que norteia
o destino de cada um de nós. Deixemo-nos guiar por essa luz que há 2000 anos espera por nossa boa vontade. E no Evangelho de Mateus, no capítulo 4, versículo 16, o Mestre nos disse, abre aspas, o povo que estava sentado em trevas viu uma grande luz. Aos que estavam assentados na região e sombra da morte, a luz raiou. Fecha aspas. Aqui Jesus faz uma distinção entre uma luz e a luz. Na primeira, ou seja, uma luz, ele diz que o povo que estava sentado em trevas, uma luz raiou, referindo-se aos primeiros ensinamentos de Deus aos homens, através da voz das profecias e da lei mosaica. Naquele tempo, a humanidade, ainda muito pouco desenvolvida, tanto intelectualmente como moralmente, respirando no clima de uma consciência ainda primária, não podia compreender determinados ensinamentos, que só mais tarde foi possível assimilar. É o que se entende nas palavras, o povo que estava sentado em trevas. Essas trevas simbolizam a ignorância que predominou no passado, quando o mundo ainda era habitado por seres primitivos, no horizonte tribal, conforme nos ensina o professor Herculano Pires em sua magnífica obra O Espírito e o Tempo. Mas o ser em desenvolvimento foi aos poucos evoluindo para o mundo de provas e expiação, que hoje luta por encerrar este capítulo da história da humanidade, o que só será possível colocando em prática os ensinos de Jesus. E o que podemos entender nas palavras aos que estavam assentados na região e sombra da morte, a luz raiou? Ora, Jesus é a luz, não apenas uma luz qualquer. Ele é a luz. A sua vinda no orbe dividiu o tempo em duas eras, antes e depois dele. Disso depreende-se a importância desse avatar em nosso ambiente planetário e, sobretudo, cunho da verdade e do amor inserido no contexto de seus ensinamentos. Ele veio falar de vida, mas não de uma vida ilusória, fundamentada nos valores perecíveis, mas veio falar de uma vida até então desconhecida pelos homens, uma vida abundante, onde a felicidade não é uma constante busca quimérica, não é um sonho, uma fantasia, mas uma realidade que qualquer um pode almejar e alcançar a partir da vivência do amor que ele propôs aos corações mortificados pelas buscas inglórias dos bens efêmeros, que por longos évos foram matrizes geradoras de dolorosas guerras, disputas e sofrimentos inenarráveis para o homem aqui na Terra. Por isso ele disse, abre aspas, eu vim para que tenham vida e a tenham em abundância, fecha aspas. João capítulo 10, versículo 10. Quando o Mestre fala aos que estavam sentados na região da sombra e da morte, ele faz uma referência a uma espécie de morte que vamos compreender ao lermos a Epístola de Tiago no capítulo 1 e versículos 13, 14 e 15, quando diz, abre aspas, quando alguém for tentado, jamais deverá dizer, estou sendo tentado por Deus, pois Deus não pode ser tentado pelo mal e a ninguém tenta. Mas cada um, porém, é tentado pela própria concupiscência, sendo por esta arrastado e seduzido. Então, a concupiscência, tendo concebido, dá à luz o pecado, e o pecado, após ser consumado, gera a morte. Fecha aspas. Portanto, meus amigos ouvintes, a região da sombra e da morte simboliza o pecado,
porque o Espiritismo matou a morte, como a temos entendido até agora. Porque a única morte que existe mesmo é a que mata a nossa real conexão com Deus. Quando desprezamos os sagrados princípios que o Mestre Nazareno nos deixou como a mais valiosa herança que o homem já pôde receber, a carta magna da sua salvação. E para encerrarmos nosso estudo de hoje, trouxemos algumas frases muito oportunas de diversos espíritos, retiradas da obra psicografada por Chico Xavier, Dicionário da Alma, quando eles fazem alusão à palavra. Vejamos. André Luiz nos diz: clareia e adoce a tua palavra, para que o teu verbo não acuse nem fira, ainda mesmo na hora da consagração da verdade. E Emmanuel nos fala: o fio da água, que flui, ignorado da vertente de um abismo, regenera o deserto de vasta extensão. Um gesto de humildade opera milagres de solidariedade. Uma simples palavra costuma apagar o incêndio emotivo prestes a converter-se em conflito integral. Pio Ventania nos diz: pela palavra que ensina e ajuda, aprenderemos a abrir as portas do coração para que, na intimidade de nós mesmos, possamos sentir a divina presença de Jesus, nosso Mestre e Senhor. E ainda Emmanuel também diz: examina o sentido, o modo e a direção de tuas palavras antes de pronunciá-las. E Casimiro Cunha nos traz um versinho: a palavra sem atos é um cofre sonoro e oco. Evita o que fala muito e edifica muito pouco. E assim, queridos ouvintes, encerramos nosso trabalhinho, agradecemos o carinho da sua atenção. Quando aguardamos nova oportunidade para nosso reencontro, nos nossos costumeiros trabalhos, no programa O Sermão do Monte. Obrigada a todos que nos deram a sua atenção e que Jesus nos envolva em seus braços de amor e misericórdia. A todos desejamos paz, saúde e muita alegria. E até breve.

Ave Maria, cheia de graças, o Senhor é convosco. Bendita sois vós entre as mulheres. Bendito é o fruto do vosso ventre, Jesus. Santa Maria, Mãe de Jesus, rogai por nós, os pecadores, agora e na hora de nossa morte. Amém.

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1: Pelos aflitos. Então, jejuando e orando, e pondo sobre eles as mãos, os despediram. Atos, capítulo 13, versículo 3. Jesus, atendei aos aflitos que se avolumam no mundo todo, entulhando os manicômios, enchendo os hospitais e abarrotando os leprosários. Aflição é o desespero das almas ao encontrarem a dor. Pelas enfermidades prolongadas, ou doenças tidas como incuráveis, ou ainda, desastres morais, que o tempo sozinho não basta para curar ou aliviar. Recorremos a vós, Senhor, que possuís ciência diferente da dos homens. Infelizmente, só buscamos a prece quando estamos escorraçados e desenganados pela terra. Mas a vossa bondade é tanta, meu Deus, que mesmo assim nos abraçais como filhos pródigos e nos abençoais a todos com o mesmo amor e com extremo carinho. É nesse encontro que seremos instruídos e curados. É nesse encontro que alcançaremos a fé que desejamos, uma felicidade mais duradoura, fazendo-nos entender que a vida continua em toda a parte e que somos espíritos imortais. A vida começa a nos sorrir por sairmos das escuras lides materiais, começando a viver, mesmo com os pés na terra, o reino dos céus. Como é bom, ó Deus, viver quando se compreende a vida. Como é bom, Jesus, entender a harmonia causada pelas leis vividas. Como é grandioso entender-se pelo amor. Nós, que moramos na terra, somos todos mais ou menos aflitos, porque ainda temos dívidas com a lei divina. Todavia, Jesus, com a vossa vinda ao plano físico, trouxestes a esperança de que não fomos feitos para sofrer e que as torturas, as aflições, são estágios indispensáveis aos espíritos para que sensibilizem suas qualidades no afã de atingir valores maiores, conhecendo o Cristo. Ó Deus, acabamos dando graças pelas aflições, porque elas, quando encontram a alma tolerante e compreensiva, encaminham-na para a verdadeira paz, propiciando ambiente para o amor. Que as legiões de espíritos do bem nos estimulem, Pai Celestial. Dentro da oração constante pela vida que levamos e do jejum permanente de pensamentos impuros, a nos suportarmos uns aos outros, no lar, no trabalho e nas ruas, ajudando-nos igualmente a nos esforçarmos com o espinho na carne da alma, de que somos todos portadores, por quase sempre fazermos aquilo que não nos convém. Que o ambiente possa nos ajudar, com uma vontade firme no bem, a limparmos a mente dos maus costumes, dos pensamentos incômodos, das atitudes grosseiras e dos atos indignos, dando ambiente ao coração para que nele floresça o puro trigo, em domínio completo do joio. Senhor, fazei que desçam sobre nós os Espíritos Santos, os Espíritos Puros, impondo as mãos sobre nós, como aconteceu com Paulo e Barnabé, despedindo-nos da faixa do erro e da maldade, para os campos da paz e os serviços da luz. Pelo amor de todos. Naqueles dias, retirou-se Jesus para o monte a fim de orar. E passou a noite orando a Deus. Lucas, capítulo 6, versículo 12. Querido Pai Celestial, temos tarefas individuais definidas na Terra, como o Cristo teve a mais relevante missão: colocar-nos a par das leis que nos disciplinam e nos conclamam à verdadeira felicidade. E por amor à humanidade e respeito a Deus, Jesus subiu ao monte para confirmar quais os homens que deveria escolher como refletores dos preceitos irremovíveis, frente às necessidades de todo o rebanho. E permaneceu a noite toda em oração, conversando diretamente com a luz. Descendo do elevado terreno e das altitudes incomparáveis do seu colóquio com a divindade, aponta para 12 homens, com certeza absoluta de que eram aqueles os escolhidos para a glória de Deus na terra e herança de seu coração, transbordante de paz a todas as criaturas do mundo. Senhor, uma força maior nos impele a subir o monte que já granjeamos na terra, de valores ainda perecíveis e de experiências transmutáveis, no sentido de vermos com mais eficiência as necessidades dos nossos semelhantes e, através da oração, irmos mais além, entrando em comunicação pelos fios sutilíssimos do pensamento com as forças do bem, certificando-nos em quais companheiros deveremos confiar, recebendo confiança para os labores que nos esperam e com os quais nos compromissamos no mundo da verdade. Queremos descer de nós mesmos, nesse simbolismo necessário à compreensão, como das atitudes que os nossos sentimentos puderam alcançar, com a fé robustecida e com exata certeza das decisões a tomar e dos caminhos que devemos percorrer. Não queremos escolher discípulos, qual fez o Mestre ao descer do monte das claridades espirituais, porque somos simples servos desse Cristo inconfundível. Porém, queremos nos reunir a companheiros que esposam nossos ideais, onde poderemos ser servidores, esforçando-nos para sermos úteis. Deus de bondade, permiti que as nossas aspirações superiores tenham o alcance desejado pelos nossos bons sentimentos e que, mesmo transitando pela terra, possamos nos exercitar no amor universal. Todavia, esperamos que intercedais nos nossos destinos para compreendermos com mais profundidade, ou conhecereis a verdade, e ela vos tornará livres. É o primeiro passo para o amor sem fronteiras. Isso é certo e convincente. No entanto, algo nos coíbe de dar os primeiros passos, que é conhecer algumas das verdades pela oração. A maturidade é a chave pela qual as portas se abrem, favorecendo-nos todas as modalidades de conhecimento de nós mesmos, num impulso santo de nos afinizarmos com as leis do Senhor. Ajudai-nos, ó Deus, a sabermos esperar, a fazer da paciência o instrumento para chegar à boa vontade, ingressando com Cristo na escola da oração, que nos levará a perceber os princípios menores das leis universais. E com esse fogo divino nos corações, haveremos de saber amar e orar por todas as criaturas.
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1: Pela paz do mundo. Orai pela paz de Jerusalém. Sejam prósperos os que te amam. Salmo 122, versículo 6. Deus, eis aqui o vosso servo com os pés na terra, mas querendo-vos buscar nos céus. Com as mãos ocupadas nos labores de cada dia, mas com o coração pulsando por vós, com o raciocínio nos domínios dos problemas terrestres, mas esperando que algum dia a razão abrace os sentimentos. Abri a nossa mente, Senhor de todos os universos, Feitor de todas as coisas, para que melhor vos entendamos

vamos tolerar os que nos ofendem, esperando que seja feita a vossa vontade e não a nossa. Pedimos-vos, Deus de amor, paz para toda a terra, que as nações de todo o mundo se confraternizem, entendendo o valor do bem, que os continentes não se separem por ideologias extravagantes, que os países não alimentem inimizades e que os estados se ocupem somente dos deveres que fortalecem a harmonia. Que todas as cidades façam a caridade no mais alto grau e que todos os lares reconheçam o vosso majestoso papel no equilíbrio do todo e que cada um em particular, cada alma em separado, se conscientize do dever de amar ao Senhor sobre todas as coisas e ao próximo como a si mesmo. Pedimos-vos, Pai, se não é muito, que fortaleceis os nossos corações, de maneira que possamos perdoar sem constrangimento, servir sem ideias de recompensa e nos colocarmos no lugar de menores, sem ideias de sermos maiores. Pedimos-vos por todos os homens que têm sobre os ombros as responsabilidades de dirigir nações, que eles se reconheçam iguais aos outros e tenham em mente que suas atitudes mal pensadas pesam nos destinos de toda a comunidade. Que não esqueçamos de orar nas horas difíceis e que o bem coletivo seja sempre a meta. Aqui estamos pedindo pela paz da Jerusalém Universal, aquela paz que somente o vosso amor pode dar. Que todos os homens possam sentir que a prosperidade deles depende do amor que tiverem por todos. Deus de infinita bondade, fazei com que possamos compreender Jesus, vivendo o Evangelho, e dentro da inspiração que a prece possa nos favorecer, que ajudemos quanto possível em todas as direções da vida, fazendo a nossa parte para a felicidade de todos, procurando educar os nossos filhos, instruindo-nos, procurando amar os nossos semelhantes, exemplificando a caridade, procurando pregar o Evangelho no ingente esforço de melhorarmos a nós mesmos. Que a palavra paz seja uma realidade e o amor a vivência de todas as criaturas. Que os homens compreendam que a paz do mundo depende da paz dos corações. Pelos anciãos, quero, portanto, que os varões orem em todo lugar, levantando mãos santas sem ira e sem animosidade. 1 Timóteo, capítulo 2, versículo 8. Pai de bondade infinita, permiti, Senhor, que possamos orar, como no dizer do apóstolo, levantando as mãos santas, sem ira e animosidade, em todo e qualquer lugar. Concedei-nos, Senhor, que oremos quando necessário, onde estivermos, por aqueles que deram a vida pela nossa vida, que viveram na sustentação dos seus lares e que muitas vezes estropiados e abatidos pelos anos, ainda nos abençoam todos os dias, no alvorecer das manhãs, com o Deus te abençoe, meu filho. Graças a vós, os homens começam a acordar no que tange ao amparo à velhice, construindo casas em todos os quadrantes da terra, para recolher os anciãos curvados pelos pesos dos anos. Graças a vós, Senhor, as casas de amor se multiplicam em todas as

áreas religiosas das nações, estendendo as mãos cada vez mais seguras aos que, concluída a missão de mães e pais, estão relegados à natureza, nus, sem teto e com fome. Graças a vós, Senhor, os velhos de hoje, sejam quais forem suas idades, podem aprender como as crianças. Aquilo que não puderam granjear na juventude, sentindo a vida mais de perto e compartilhando da esperança de se tornarem livres. Parece que a própria natureza nos instiga ao desprezo pela velhice, pois aparenta deturpar seus valores, desqualificando-lhes a voz, transfigurando-lhes a aparência física, anulando-lhes em parte a inteligência, pondo-os à margem do trabalho, dessintonizando-os quase sempre completamente da vida social, e por fim, fazendo-os perder a condição de gerar filhos que corresponde a um dos maiores ideais do casal. No entanto, Senhor, sabemos que tudo isso é somente aparente. São processos, fases de guardar valores maiores para a eternidade. Pedimos-vos para que todos eles compreendam, aceitando as condições irretorquíveis de todas as existências humanas. Fazei com que eles assimilem, de maneira mais fácil, o que podem realizar na mudança de uma fase para outra, pois ninguém é inútil nas lides da terra. A pessoa de idade avançada pode fazer muito, e os que nada fazem é porque lhes faltam a compreensão cristã. O bom senso humano de viver alegre e feliz na área que lhes está reservada. Aqui estamos pedindo, Senhor, para aqueles que não alcançaram o ideal de vida, que possam despertar, mesmo no fim da tarefa terrena. Importa começar a ajudar, a servir, a compreender, a amar e a perdoar em qualquer idade e em quaisquer condições em que a alma se encontrar. Pai nosso que estais nos céus, abençoai a todos os anciãos do mundo, qualificando seus corações pela graça de serem úteis aos jovens da terra, e que o prêmio para eles seja a serenidade de espírito e a paz de consciência. O ancião, aposentado pelos homens, pode, com Jesus, ser renovado em espírito e dar mais de si que em todo o seu tempo de juventude. Que as vossas bênçãos, Senhor, se façam. Que assim seja.

0: Tenha equilíbrio e alegria. Saiba ser reconhecido. Procure ser humilde. Não lance pedras a quem o beneficiou. Não se julgue diminuído quando o ajudarem. Saiba agradecer. Quebre seu orgulho e receba com gratidão o auxílio que lhe derem. E jamais esqueça o benefício nem o benfeitor. O pior dos defeitos é a ingratidão, que despreza e apedreja hoje quem nos beneficiou ontem.
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1: Posso te ajudar?
2: Legal isso, hein?
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4: Sete minutos com Emmanuel. Episódio 68. Segunda carta de Pedro, capítulo 1, versículo 5. Comentário da Revista Reformador, janeiro de 1970, página 2. E do livro Bênção de Paz, capítulo 54, intitulado Merecimento. Por isso mesmo, aplicai toda a diligência em juntar à vossa fé a virtude, à virtude o conhecimento. Segundo Pedro, capítulo 1, versículo 5. Comenta o benfeitor.

Não há tanto mérito em que domines essa ou aquela ciência, e sim em que lhe utilizes os recursos a fim de ajudar os companheiros da humanidade a se desvencilharem da incipiência e da ignorância. Não há tanto mérito em tua pureza de coração, mas sim no esforço que desenvolvas em benefício dos irmãos chafurdados no erro, de modo a soerguê-los para a restauração necessária. Não há tanto mérito em tua fé ardente, e sim no trabalho a que te apliques com ela, no apoio àqueles que ainda não lhe entesouram a luz, para que não lhes falte à mesa o pão da esperança. Não há tanto mérito na posse que detenhas, mas sim no emprego que lhe dês em socorro aos que te cercam ou no auxílio aos sofredores e menos felizes, dos quais te vês defrontado na experiência comum. Não há tanto mérito em teu nome, por mais nobre seja ele, e sim no uso do prestígio que desfrutes, amparando a jornada de quantos te compartilhem o esforço do dia a dia. Virtude sem proveito é brilhante no deserto. Inteligência sem obras é tesouro enterrado. Fita o sol acalentando a lama da terra e compreenderás o ensino claro da natureza que nos determina, sabiamente, entender e servir, abençoar e auxiliar. Em qualquer parte a vida te conhece pelo que és, mas apenas te valoriza pelo que fazes de ti.

benfeitor volta ao mesmo versículo do episódio anterior, conferindo-lhe nova interpretação. Se antes nos convidava ao estudo, com a finalidade de orientar, esclarecer e sublimar o pensamento, agora nos conclama à aquisição do mérito pessoal, que decorre invariavelmente da nossa ação persistente em favor do bem comum. Ciência, pureza de coração, fé ardente, posses, títulos, virtude e inteligência são patrimônios valiosos que nos tornam conhecidos pela vida. Todavia, somente a canalização desses bens em favor daqueles que ainda não os possuem nos conferem a valorização almejada. A árvore se realiza nos frutos que oferta. É pelos frutos oferecidos gratuitamente e indistintamente a todos que adquire valor no ambiente em que foi localizada pela providência divina. Fé, virtude e conhecimento devem ser conjugados com diligência se quisermos assimilar o ensino claro da natureza que nos determina sabiamente entender e servir, abençoar e auxiliar.

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1: Sete minutos com Emmanuel. Episódio 69. Segunda carta de Pedro, capítulo 1, versículo 6. Comentário da revista Reformador, outubro de 1962, página 218, e do livro Palavras de Vida Eterna, capítulo 121, intitulado Chamamento ao Amor. Ao conhecimento, o autodomínio. Ao autodomínio, a perseverança. À perseverança, a piedade. Segundo Pedro, capítulo 1, versículo 6. Comenta o benfeitor.

aprender sempre, instruir-nos, abrilhantar o pensamento, burilar a palavra, analisar a verdade e procurá-la são atitudes de que, efetivamente, não podemos prescindir, se aspiramos à obtenção do conhecimento elevado. Entretanto, milhões de talentosos obreiros da evolução terrestre, nos séculos que se foram, esposaram a cultura intelectual em sentido único e fomentaram opressões que culminaram em pavorosas guerras de extermínio. Incapazes de controlar apetites e paixões, desvairaram-se na corrida ao poder, encharcando a terra com o sangue e o pranto de quantos lhes foram vítimas das ambições desregradas. Toda grandeza de inteligência exige moderação e equilíbrio para não desbordar-se em devassidão e loucura. Ainda assim, a temperança e a paciência por si só não chegam para enaltecer o lustre do cérebro. A própria diplomacia, aliás, sempre venerável, embora resida nos cimos da suavidade e da tolerância, pelos gestos de sobriedade e cortesia com que se manifesta, em muitos casos não é senão a arte de contemporizar com o rancor existente entre as nações, segurando calma o estopim do ódio e da belicosidade para a respectiva explosão na época que julga oportuna a calamitosas conflagrações. O apontamento do Evangelho, no entanto, é claro e preciso. Não vale a ciência sem temperança, e toda temperança pede paciência para ser proveitosa. Mas para que esse trio de forças se levante no campo da alma, descerrando-lhe o suspirado acesso aos mundos superiores, é necessário que o amor esteja presente, a enobrecer-lhes o impulso, de vez que só o amor dispõe de luz bastante para clarear o presente e santificar o porvir.

aprender sempre, instruir-nos, abrilhantar o pensamento, burilar a palavra, buscar e analisar a verdade, constituem deveres de todos que almejam o aperfeiçoamento da inteligência, uma das asas que nos conduzem a Deus. Todavia, sem o autodomínio, que se traduz em moderação e temperança, o conhecimento pode ser escravo das ambições desregradas, encharcando a terra com o sangue e o pranto. A temperança, por sua vez, se aperfeiçoa com a paciência, persistência, perseverança, que é a capacidade de reconhecer o espírito de sequência da natureza, aguardando o momento oportuno de agir e silenciar, suportando com firmeza as adversidades. No entanto, esse trio de forças, conhecimento, temperança, paciência, não se levanta no campo da alma sem a presença do amor, que é sempre compromisso com o bem comum. Emmanuel faz um convite ao amor a partir da palavra piedade, instigando o leitor a meditações mais profundas com respeito ao texto bíblico sob análise. No sentido teológico, piedade pode ser expressa pelo conceito de viver como Deus quer que se viva, viver como se espera de alguém que acredita em Deus, ou viver fazendo sempre o bem aos outros. O benfeitor, todavia, com admirável poder de síntese e sem menosprezar as ideias acima expostas, assevera que a piedade é sempre compreensão e concurso fraternal, que no fundo são expressões concretas do amor.

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1: 7 minutos com Emmanuel. Episódio 67. Segunda carta de Pedro, capítulo 1, versículo 5. Comentário da revista Reformador, fevereiro de 1962, página 218. E do livro Palavras de Vida Eterna, capítulo 122, intitulado Convite ao Estudo. Por isso mesmo, aplicai toda a diligência em juntar à vossa fé a virtude. A virtude, o conhecimento. Comenta o benfeitor. Milhões de criaturas possuíram a fé no passado, revelando extremada confiança em Deus. Mas, porque a bondade lhes desertasse dos corações, ergueram suplícios inomináveis para quantos não lhes comungassem o modo de sentir e de ser. Diziam-se devotados ao culto do Supremo Senhor. Entretanto, alçavam fogueiras e postes de martírio, perseguindo ou exterminando pessoas sensíveis e afetuosas em seu nome. Milhões de criaturas evidenciaram admirável bondade no pretérito, demonstrando profunda compreensão fraternal no trabalho que foram chamadas a desenvolver entre os homens. No entanto, porque a educação lhes escasseasse no espírito, caíram em terríveis enganos, favorecendo a tirania e a escravidão sobre a terra. Denotavam obediência a Deus no exercício da própria generosidade. Entretanto, comprazia-se na ignorância, estimulando delitos e abusos a pretexto de submissão à providência divina. Nesse sentido, porém, a palavra do apóstolo Pedro é de notável oportunidade em todos os tempos. Procuremos alicerçar a fé na bondade, para que a nossa fé não se converta em fanatismo. Mas isso ainda não basta. É forçoso coroar a fé e a bondade com a luz do conhecimento edificante. Todos necessitamos esperar no infinito amor. Todavia, será justo aprender como? Todos devemos ser bons. Contudo, é indispensável saber para quê. Eis a razão pela qual se nos impõe o estudo em todos os lances da vida. Porquanto, confiar realizando o melhor e auxiliar na extensão do eterno bem realmente demanda discernir. É preciso coroar a fé e a bondade com a luz do conhecimento edificante, sabendo como e para que devemos ser bons, de modo a esperar com proveito no infinito amor de Deus. A confiança, o devotamento e a obediência a Deus são imprescindíveis. A bondade, a generosidade e a beneficência são fundamentais. Todavia, para completar o edifício da redenção espiritual, é preciso agregar a luz do conhecimento edificante, de modo a ampliar o nosso discernimento em todos os lances da vida, a fim de que possamos auxiliar na extensão do eterno bem de modo lúcido, seguro e consciente. Contribuir para que a coletividade aprenda a pensar na extensão do bem é colaborar para que se efetive a sintonia da mente terrestre com a mente divina. Orientar o pensamento, esclarecê-lo e sublimá-lo é garantir a redenção do mundo, descortinando novos e ricos horizontes para nós mesmos. Descerra-se à nossa frente precioso programa nesse particular: alfabetização, leitura edificante, palestra educativa, exemplo contagiante na prática da bondade simples, divulgação de páginas consoladoras e instrutivas, exercício da meditação, despertamento dos valores íntimos e pessoais.

0: embora sozinho, continue a caminhada. Se todos o abandonarem, prossiga sua jornada. Se as trevas crescerem em seu redor, mais uma razão para que você mantenha acesa a pequenina chama de sua fé. Não deixe que sua luz se apague, para que você mesmo não fique em trevas. Ilumine com sua luz as trevas que o circundam.
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2: O homem sofre sempre a consequência de suas faltas. Não há uma só infração à lei de Deus que fique sem a correspondente punição. A severidade do castigo é proporcionada à gravidade da falta. Indeterminada é a duração do castigo, para qualquer falta. Fica subordinado ao arrependimento do culpado e ao seu retorno à senda do bem. A pena dura tanto quanto a obstinação no mal. Seria perpétua, se perpétua fosse a obstinação. Dura pouco, se pronto é o arrependimento. Desde que o culpado clame por misericórdia, Deus o ouve e lhe concede a esperança. Mas não basta o simples pesar do mal causado. É necessária a reparação, pelo que o culpado se vê submetido a novas provas em que pode sempre, por sua livre vontade, praticar o bem, reparando o mal que haja feito. O homem é assim constantemente o árbitro de sua própria sorte. Pertence-lhe abreviar ou prolongar indefinidamente o seu suplício. A sua felicidade ou a sua desgraça dependem da vontade que tenha de praticar o bem. Tal a lei, lei imutável e em conformidade com a bondade e a justiça de Deus. Assim, o espírito culpado e infeliz pode sempre salvar-se a si mesmo. A lei de Deus estabelece a condição em que se lhe toma possível fazê-lo. O que as mais das vezes lhe falta é a vontade, a força, a coragem. Se por nossas preces lhe inspiramos essa vontade, se o amparamos e animamos, se pelos nossos conselhos lhe damos as luzes de que carece, em lugar de pedirmos a Deus que derrogue a sua lei, tornamo-nos instrumentos da execução de outra lei, também sua, a de amor e de caridade. Execução em que, desse modo, ele nos permite participar, dando nós mesmos, com isso, uma prova de caridade. Trecho extraído do Evangelho segundo o Espiritismo, capítulo 27, item 21.
3: Agora, muitas editoras que não têm nenhum compromisso com o Espiritismo, mas com a venda de livros, são profissionais, profissionais livreiros, profissionais editores, que publicam tudo. Então, jogam no mercado e colocam que são obras psicografadas. Muitas vezes se vê a burla pelo nome dos Espíritos, que seriam os autores, nomes exóticos, esquisitos, que caracterizam os espíritos embusteiros. Dentro deste conjunto, observamos também revelações estapafúrdias, ameaças, como se estivéssemos voltando aos dias bíblicos do Deus punitivo, do Senhor dos Exércitos. Tenho lido em algumas que me chegam, e eu recebo mais de 30 por mês, frases dessa natureza. Aqueles que têm mediunidade têm que desenvolver, porque senão sofrem muito. As desgraças que acontecem a muitos médiuns é porque eles não praticam a caridade. E assim por diante. Então é um momento muito grave. Não será lícito que o presidente de uma federada apresente os pontos falhos, mas seria viável que se abordasse periodicamente quanto à autenticidade de muitas dessas obras. Eu as vejo em muitas instituições espíritas. E quando se trata de instituições de amigos, eu pergunto: mas este livro é tão antidoutrinário, você já o leu? Li, mas o povo quer comprar, Divaldo. Eu digo: é, mas o povo também quer comprar cachaça. E nós vamos fazer aqui uma barraquinha para vender cachaça. Então nós pregamos certo e agimos errado. É paradoxal. Temos muito cuidado, porque é uma enxurrada terrível, avassaladora. Eu me recordo que comecei a psicografar no mês de fevereiro de 1949. E psicografava 3 vezes por semana. 2 em nossas reuniões mediúnicas e 1 numa noite à parte para treinamento. Em 1956, Joana de Anjos me apareceu e disse: meu filho, está na hora de queimar todas aquelas mensagens que eu guardava no baú. Naquele tempo, eram classificadores muito largos, tudo era muito complicado. Eu guardava os originais, grampeava, punha um prego, porque grampo era muito caro, e ia guardando. Eu disse: mas minha irmã, ter que queimar? Sim, meu filho, porque aquilo foram treinos. Mas tem tanta coisa boa e muita coisa ruim. Então, queime tudo. Mas eu não podia separar aquelas primeiras como lembrança. Você tem os seus cadernos de quando começou a escrever? Não, senhora. Então, por que as psicografias de quando começou a treinar? Queime tudo. E eu queimei com dor no coração. E ela começou tudo de novo. E isso de um médium comum. Imaginemos as experiências que o Chico passou. A dona Ivone do Amaral Pereira. Ela demorou 30 anos para publicar Memórias de um Suicida. Manuel Quintão, quando recebeu o livro pela primeira vez, ela própria contou-me, não o considerou próprio. E não era. Para aquela época, era necessário que primeiro viesse André Luiz para, no Brasil, trazer as informações que Stentomoses, na Inglaterra, havia publicado no seu A Vida Além do Véu, que Elizabeth de Perrance havia também publicado, e outros. André Luiz preparou o clima. E na década de 50, que nós já tínhamos uma visão muito bem elaborada pela escrita segura de André Luiz por um médium ímpar, que a obra de Ivone fosse apresentada para poder ser bem recebida, e ainda hoje é muito contestada por alguns indivíduos que se comprazem ser originais. Então é necessário que estejamos vigilantes e não divulguemos, nem combatamos, porque combater é uma forma de divulgar. A melhor técnica é a do silêncio, colocando as boas obras em nossa casa. Por exemplo, chega as pessoas e perguntam: vocês têm livros de fulano? Não, não, mas temos de Beltrano. Ah, o que é de Beltrano? Ah, é muito interessante. E aí a pessoa compra e vai conhecer Beltrano, de quem nunca havia ouvido falar. Mas se a pessoa encontra essas obras que rendem dinheiro, e a desculpa é: nós estamos vendendo para ajudar a assistência social. O velho erro. O método ruim para uma coisa boa. Diminuamos a assistência social, mas só vendamos aquilo que seja realmente compatível com os impositivos da doutrina espírita.
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1: Progressão dos Espíritos. Os espíritos são bons ou maus por natureza, ou são eles mesmos que se melhoram?
2: São os próprios espíritos que se melhoram, e melhorando-se passam de uma ordem inferior para outra mais elevada.
1: Dos espíritos, uns terão sido criados bons e outros maus?
2: Deus criou todos os espíritos simples e ignorantes, isto é, sem saber. A cada um deu determinada missão com o fim de esclarecê-los e de os fazer chegar progressivamente à perfeição, pelo conhecimento da verdade, para aproximá-los de si. Nesta perfeição é que eles encontram a pura e eterna felicidade. Passando pelas provas que Deus lhes impõe, é que os espíritos adquirem aquele conhecimento. Uns aceitam submissos essas provas e chegam mais depressa à meta que lhes foi assinada. Outros só a suportam murmurando e, pela falta em que desse modo incorrem, permanecem afastados da perfeição e da prometida felicidade.
1: Segundo o que acabaste de dizer, os espíritos, em sua origem, seriam como as crianças, ignorantes e inexperientes, só adquirindo pouco a pouco os conhecimentos de que carecem, percorrendo as diferentes fases da vida?
2: Sim, a comparação é boa. A criança rebelde se conserva ignorante e imperfeita. Seu aproveitamento depende da sua maior ou menor docilidade. Mas a vida do homem tem um termo, ao passo que a dos espíritos se prolonga ao infinito.
1: Haverá espíritos que se conservem eternamente nas ordens inferiores?
2: Não. Todos se tornarão perfeitos. Mudam de ordem, mas demoradamente, porquanto, como já doutra vez dissemos, um pai justo e misericordioso não pode banir seus filhos para sempre. Pretenderias que Deus, tão grande, tão bom, tão justo, fosse pior do que vós mesmos?
1: Depende dos espíritos o progredirem mais ou menos rapidamente para a perfeição?
2: Certamente. Eles a alcançam mais ou menos rápido conforme o desejo que têm de alcançá-la e a submissão que testemunham à vontade de Deus. Uma criança dócil não se instrui mais depressa do que outra recalcitrante?
1: Podem os espíritos degenerar?
2: Não. À medida que avançam, compreendem o que os distanciava da perfeição. Concluindo uma prova, o espírito fica com a ciência que daí lhe veio e não a esquece. Pode permanecer estacionário, mas não retrocede.
1: Não podia Deus isentar os espíritos das provas que lhes cumpre sofrer para chegarem à primeira ordem?
2: Se Deus os houvesse criado perfeitos, nenhum mérito teriam para gozar dos benefícios dessa perfeição. Onde estaria o merecimento sem a luta? Demais, a desigualdade entre eles existente é necessária às suas personalidades. Acresce ainda que as missões que desempenham nos diferentes graus da escala estão nos desígnios da providência para a harmonia do universo.
1: Todos os espíritos passam pela fieira do mal para chegar ao bem?
2: Pela fieira do mal, não. Pela fieira da ignorância.
1: Por que é que alguns espíritos seguiram o caminho do bem e outros o do mal?
2: Não têm eles o livre-arbítrio? Deus não os criou maus, criou-os simples e ignorantes. Isto é, tendo tanta aptidão para o bem quanto para o mal. Os que são maus, assim se tornaram por vontade própria.
1: Como podem os espíritos, em sua origem, quando ainda não têm consciência de si mesmos, gozar da liberdade de escolha entre o bem e o mal? Há neles algum princípio, qualquer tendência que os encaminhe para uma senda de preferência a outra?
2: O livre-arbítrio se desenvolve à medida que o espírito adquire a consciência de si mesmo. Já não haveria liberdade desde que a escolha fosse determinada por uma causa independente da vontade do espírito. A causa não está nele, está fora dele, nas influências a que cede, em virtude da sua livre vontade. É o que se contém na grande figura emblemática da queda do homem e do pecado original. Uns cederam à tentação, outros resistiram.
1: De onde vêm as influências que sobre ele se exercem?
2: Dos espíritos imperfeitos, que procuram apoderar-se dele, dominá-lo, e que rejubilam com o fazê-lo sucumbir. Foi isso o que se tentou simbolizar na figura de Satanás.
1: Tal influência só se exerce sobre o espírito em sua origem?
2: Acompanha-o na sua vida de espírito, até que haja conseguido tanto império sobre si mesmo que os maus desistem de obsidiá-lo.
1: Por que há Deus permitido que os espíritos possam tomar o caminho do mal?
2: Como ousais pedir a Deus contas de seus atos? Supondes poder penetrar-lhe os desígnios? Podeis, todavia, dizer o seguinte: a sabedoria de Deus está na liberdade de escolher, que ele deixa a cada um, porquanto assim, cada um tem um mérito de suas obras.
1: Pois que há espíritos que desde o princípio seguem o caminho do bem absoluto e outros o do mal absoluto, deve haver, sem dúvida, gradações entre esses dois extremos, não?
2: Sim, certamente. E os que se acham nos graus intermédios constituem a maioria.
1: Os espíritos que enveredaram pela senda do mal poderão chegar ao mesmo grau de superioridade que os outros?
2: Sim, mas as eternidades lhes serão mais longas.
1: Chegados ao grau supremo da perfeição, os espíritos que andaram pelo caminho do mal têm aos olhos de Deus menos mérito do que os outros?
2: Deus olha de igual maneira para os que se transviaram e para os outros, e a todos ama com o mesmo coração. Aqueles são chamados maus, porque sucumbiram. Antes, não eram mais que simples espíritos.
1: Os espíritos são criados iguais quanto às faculdades intelectuais?
2: São criados iguais, porém, não sabendo de onde vêm, preciso é que o livre arbítrio siga seu curso. Eles progridem mais ou menos rapidamente em inteligência, como em moralidade.
1: Anjos e demônios. Os seres a que chamamos anjos, arcanjos, serafins, formam uma categoria especial, de natureza diferente da dos outros espíritos?
2: Não. São os espíritos puros, os que se acham no mais alto grau da escala e reúnem todas as perfeições.
1: Os anjos hão percorrido todos os graus da escala?
2: Percorreram todos os graus, mas do modo que havemos dito. Uns, aceitando sem murmurar suas missões, chegaram depressa. Outros gastaram mais ou menos tempo para chegar à perfeição.
1: Sendo errônea a opinião dos que admitem a existência de seres criados perfeitos e superiores a todas as outras criaturas, como se explica que essa crença esteja na tradição de quase todos os povos?
2: Fica sabendo que o mundo onde te achas não existe de toda a eternidade, e que muito tempo antes que ele existisse, já havia espíritos que tinham atingido o grau supremo. Acreditaram os homens que eles eram assim desde todos os tempos.
1: Há demônios, no sentido que se dá a esta palavra?
2: Se houvesse demônios, seriam obra de Deus. Mas porventura Deus seria justo e bom se houvera criado seres destinados eternamente ao mal e a permanecerem eternamente desgraçados? Se há demônios, eles se encontram no mundo inferior em que habitais e em outros semelhantes. São esses homens hipócritas que fazem de um Deus justo um Deus mau e vingativo, e que julgam agradá-lo por meio das abominações que praticam em seu nome?
1: Capítulo 2 – Da Encarnação dos Espíritos.

0: Objetivo da encarnação. Qual o objetivo da encarnação dos espíritos?
1: Deus lhes impõe a encarnação com o fim de fazê-los chegar à perfeição. Para uns, expiação. Para outros, missão. Mas para alcançarem essa perfeição, têm que sofrer todas as vicissitudes da existência corporal. Nisso é que está a expiação. Visa ainda outro fim à encarnação, o de pôr o espírito em condições de suportar a parte que lhe toca na obra da criação. Para executá-la, é que em cada mundo toma o espírito um instrumento de harmonia com a matéria essencial desse mundo, a fim de aí cumprir, daquele ponto de vista, as ordens de Deus. É assim que, concorrendo para a obra geral, ele próprio se adianta.
0: Tem necessidade de encarnação os espíritos que desde o princípio seguiram o caminho do bem?
1: Todos são criados simples e ignorantes, e se instruem nas lutas e tribulações da vida corporal. Deus, que é justo, não podia fazer felizes a uns sem fadigas e trabalhos, consequentemente sem mérito.
0: Mas então, de que serve aos espíritos terem seguido o caminho do bem, se isso não os isenta dos sofrimentos da vida corporal?
1: Chegam mais depressa ao fim. Demais, as aflições da vida são muitas vezes a consequência da imperfeição do espírito. Quanto menos imperfeições, tanto menos tormentos. Aquele que não é invejoso, nem ciumento, nem avarento, nem ambicioso, não sofrerá as torturas que se originam desses defeitos.
0: A alma. Que é a alma?
1: Um espírito encarnado.
0: Que era a alma antes de se unir ao corpo?
1: Espírito.
0: As almas e os espíritos são, portanto, idênticos? A mesma coisa?
1: Sim. As almas não são senão os espíritos. Antes de se unir ao corpo, a alma é um dos seres inteligentes que povoam um mundo invisível, os quais temporariamente revestem um invólucro carnal para se purificarem e esclarecerem.
0: Há no homem alguma outra coisa além da alma e do corpo?
1: Há o laço que liga a alma ao corpo.
0: De que natureza é esse laço?
1: Semimaterial, isto é, de natureza intermédia entre o espírito e o corpo. É preciso que seja assim para que os dois se possam comunicar um com o outro. Por meio desse laço é que o espírito atua sobre a matéria e reciprocamente.
0: A alma independe do princípio vital?
1: O corpo não é mais do que envoltório, repetimo-lo constantemente.
0: Pode o corpo existir sem a alma?
1: Pode. Entretanto, desde que cessa a vida do corpo, a alma o abandona. Antes do nascimento, ainda não há união definitiva entre a alma e o corpo. Enquanto que depois de essa união se haver estabelecido, a morte do corpo rompe os laços que o prendem à alma e esta o abandona. A vida orgânica pode animar um corpo sem alma, mas a alma não pode habitar um corpo privado de vida orgânica.
0: Que seria o nosso corpo se não tivesse alma?
1: Simples massa de carne sem inteligência. Tudo o que quiserdes, exceto um homem.
0: Um espírito pode encarnar a um tempo em dois corpos diferentes?
1: Não. O espírito é indivisível e não pode animar simultaneamente dois seres distintos.
0: Que se deve pensar da opinião dos que consideram a alma o princípio da vida material?
1: É uma questão de palavras com que nada temos. Começai por vos entenderdes mutuamente.
0: Alguns espíritos, e antes deles, alguns filósofos definiram a alma como sendo uma centelha anímica emanada do grande todo. Por que essa contradição?
1: Não há contradição. Tudo depende das acepções das palavras. Por que não tendes uma palavra para cada coisa?
0: Que se deve pensar da teoria da alma subdividida em tantas partes quantos são os músculos e presidindo assim a cada uma das funções do corpo?
1: Ainda isto depende do sentido que se empreste à palavra alma. Se se entende por alma o fluido vital, essa teoria tem razão de ser. Se se entende por alma o espírito encarnado, é errônea. Já dissemos que o espírito é indivisível. Ele imprime e movimenta os órgãos, servindo-se do fluido intermediário, sem que para isso se divida.
0: Entretanto, alguns espíritos deram essa definição.
1: Os espíritos ignorantes podem tomar o efeito pela causa.
0: Há alguma coisa de verdadeiro na opinião dos que pretendem que a alma é exterior ao corpo e o circunvolve?
1: A alma não se acha encerrada no corpo, qual pássaro numa gaiola. Irradia e se manifesta exteriormente, como a luz através de um globo de vidro ou como o som em torno de um centro de sonoridade. Neste sentido, se pode dizer que ela é exterior, sem que por isso constitua o envoltório do corpo. A alma tem dois invólucros, um sutil e leve. É o primeiro, ao qual chamas ter espírito. Outro

0: Comente sobre estes assuntos. Há espíritos de inteligência ainda limitada que não compreendem as coisas abstratas. São como as crianças entre vós. Também há espíritos pseudo-sábios que fazem alarde de palavras para se imporem, ainda como sucede entre vós. Depois, os próprios espíritos esclarecidos podem exprimir-se em termos diferentes, cujo valor, entretanto, é substancialmente o mesmo, sobretudo quando se trata de coisas que a vossa linguagem se mostra impotente para traduzir com clareza. Recorre, então, a figuras, a comparações, que tomais como realidade.
1: Que se deve entender por alma do mundo?
0: O princípio universal da vida e da inteligência, do qual nascem as individualidades. Mas os que se servem dessa expressão não se compreendem, as mais das vezes, uns aos outros. O termo alma é tão elástico que cada um o interpreta ao sabor de suas fantasias. Também à Terra hão atribuído uma alma. Por alma da Terra se deve entender o conjunto dos espíritos abnegados que dirigem para o bem as vossas ações, quando os escutais, e que, de certo modo, são os lugares tenentes de Deus com relação ao vosso planeta.
1: Como se explica que tantos filósofos antigos e modernos, durante tão longo tempo, hajam discutido sobre a ciência psicológica e não tenham chegado ao conhecimento da verdade?
0: Esses homens eram os precursores da eterna doutrina espírita. Prepararam os caminhos. Eram homens e, como tais, se enganaram, tomando suas próprias ideias pela luz. No entanto, mesmo os seus erros servem para realçar a verdade, mostrando o pró e o contra. Demais, entre esses erros se encontram grandes verdades que um estudo comparativo torna apreensíveis.
1: A alma tem, no corpo, sede determinada e circunscrita?
0: Não. Porém, nos grandes gênios, em todos os que pensam muito, ela reside mais particularmente na cabeça, ao passo que ocupa principalmente o coração, naqueles que muito sentem e cujas ações têm todas por objeto a humanidade.
1: Que se deve pensar da opinião dos que situam a alma num centro vital?
0: Quer isso dizer que o espírito habita de preferência essa parte do vosso organismo, por ser aí o ponto de convergência de todas as sensações. Os que a situam no que consideram o centro da vitalidade, esses a confundem com o fluido ou princípio vital. Pode, todavia, dizer-se que a sede da alma se encontra especialmente nos órgãos que servem para as manifestações intelectuais e morais.
1: Materialismo. Por que é que os anatomistas, os fisiologistas e, em geral, os que aprofundam a ciência da natureza são com tanta frequência levados ao materialismo?
0: O fisiologista refere tudo ao que vê. Orgulho dos homens, que julgam saber tudo e não admitem haja coisa alguma que lhes esteja acima do entendimento. A própria ciência que cultivam os enche de presunção. Pensam que a natureza nada lhes pode conservar oculto.
1: Não é de lastimar que o materialismo seja uma consequência de estudos que deveriam, contrariamente, mostrar ao homem a superioridade da inteligência que governa o mundo? Deve-se daí concluir que são perigosos?
0: Não é exato que o materialismo seja uma consequência desses estudos. O homem é que deles tira uma consequência falsa, pela razão de lhe ser dado abusar de tudo, mesmo das melhores coisas. Acresce que nada os amedronta mais do que eles quereriam que parecesse, e os espíritos fortes, quase sempre, são antes fanfarrões do que bravos. Na sua maioria, só são materialistas porque não têm com que encher o vazio do abismo que diante deles

0: a alma após a morte. Que sucede à alma no instante da morte?
1: Volta a ser espírito, isto é, volve ao mundo dos espíritos, donde se apartara momentaneamente.
0: A alma, após a morte, conserva sua individualidade?
1: Sim, jamais a perde. Que seria ela se não a conservasse?
0: Como comprova a alma a sua individualidade, uma vez que não tem mais corpo material?
1: Continua a ter um fluido que lhe é próprio, aurido na atmosfera do seu planeta, e que guarda a aparência de sua última encarnação, seu perispírito.
0: A alma nada leva consigo deste mundo?
1: Nada, a não ser a lembrança e o desejo de ir para um mundo melhor. Lembrança cheia de doçura ou de amargor, conforme o uso que ela fez da vida. Quanto mais pura for, melhor compreenderá a futilidade do que deixa na Terra.
0: Que pensar da opinião dos que dizem que após a morte, a alma retorna ao todo universal?
1: O conjunto dos espíritos não forma um todo? Não constitui um mundo completo? Quando estás numa assembleia, és parte integrante dela, mas não obstante, conservas sempre a tua individualidade.
0: Que prova podemos ter da individualidade da alma depois da morte?
1: Não tendes essa prova nas comunicações que recebes? Se não fosses cegos, verias. Se não fosses surdos, ouvirias. Pois que muito a miúde uma voz vos fala, reveladora da existência de um ser que está fora de vós.
0: Em que sentido se deve entender a vida eterna?
1: A vida do espírito é que é eterna. A do corpo é transitória e passageira. Quando o corpo morre, a alma retoma a vida eterna.
0: Não seria mais exato chamar vida eterna a dos espíritos puros? Dos que, tendo atingido a perfeição, não estão sujeitos a sofrer mais prova alguma?
1: Essa é, antes, a felicidade eterna. Mas isto constitui uma questão de palavras. Chamai as coisas como quiserdes, contanto que vos entendais.
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0: Auxilia. Ouve, ruge lá fora a ventania, e enquanto o lar ditoso te acalenta, há quem padece os golpes da tormenta, suportando a ansiedade e a noite fria. Repara a estrada longa, erma e sombria, eis que a dor te acompanha, amarga e atenta. Desce do altar de luz que te apacenta e socorre a miséria que te espia. Ajuda e sentirás em resplendores, luzes e auroras, júbilos e flores, a brotar dos charcos em que pises. Estrelas fulgirão sobre os teus passos e que o Cristo do amor te estende os braços junto às chagas dos grandes infelizes. Pelo Espírito Alta de Souza, psicografia de Francisco Cândido Xavier, da obra Alta de Souza.
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2: Olá, ouvintes da Rádio Espiritismo BH. É um prazer ter a sua companhia. Meu nome é Tânia Mara e apresento o programa Turma da Mei Mei. Nosso tema de hoje é: a morte é assunto para crianças? A morte é uma situação naturalmente difícil para os adultos, pois envolve dor, separação e sofrimento. Se fosse possível, resguardaríamos as crianças desse momento, mas não podemos poupá-las. Talvez, neste momento, você esteja pensando em alguma criança que acabou de perder alguém que amava. Muitas dúvidas surgem. Devo falar sobre a morte para a criança? Como ela entenderá a morte? Devo trazê-la ao velório? Será bom que me veja chorando? Devemos falar sobre a morte para a criança? Em primeiro lugar, devemos dizer que morte também é assunto de criança, ou seja, não podemos esconder dela o fato ou evitar que ela tome conhecimento dele. Falar sobre a morte é importante e saudável para ajudá-la a lidar com o sofrimento. As crianças sentem quando escondemos algo delas e sofrem muito com esta falta de informação. Por isso, em caso de morte de pessoa próxima, ela deve ser comunicada. Adiantamos que essa tarefa não será nada fácil, mas é a forma mais adequada de conduzir tal situação. Ao falar, leve em conta os seguintes cuidados. Escolha alguém próximo da criança e que esteja em melhores condições emocionais para lhe dar a notícia. Coloque-a nos braços, acolha-a fisicamente neste momento. Evite detalhar a causa da morte, especialmente em caso de violência. Deixe à vontade para perguntar o que quiser sobre o assunto. Utilize a palavra morte e evite substituições como dormiu, viajou, partiu, foi embora. Estas palavras podem confundir a criança, que ainda leva tudo ao pé da letra. Como a criança reage à morte? A criança também vive o processo de grande tristeza, com algumas diferenças em relação ao adulto. Quanto menor for a criança, menos condições terá de entender racionalmente a morte. As crianças vivem o luto de diferentes maneiras, mas não deixam de experimentá-lo. Algumas crianças demoram um pouco para reagir à morte de alguém querido. Somente com o passar do tempo é que vão sentindo falta de quem se foi e demonstrando esse sentimento de perda. É comum a criança fantasiar que a pessoa que morreu a abandonou e sinta raiva por isso, podendo tornar-se mais agressiva por um tempo. Algumas se sentem culpadas, imaginando que fizeram alguma coisa errada, e por isso a pessoa morreu. Elas costumam arrumar soluções mágicas para evitar esta dor. Não é raro ouvirmos a criança dizer que vai para o céu buscar a pessoa que se foi. Geralmente, a criança passa a ter medo de perder outras pessoas que ama e fica mais apegada a elas. Não quer se separar delas nem para ir à escola ou à casa de um amiguinho. Esse comportamento não é permanente. Passará com o tempo, mas os familiares devem ter

0: ter paciência e compreender o que está acontecendo. É muito importante que a criança possa ter espaço para falar das coisas que sente, imagina e pensa sobre o acontecido. Neste sentido, a família pode ajudar muito, criando oportunidades para se tocar abertamente no assunto. Será bom que me vejam chorando? Nem sempre é fácil para a família tocar no assunto, pois muitas vezes estão todos tristes. Não há motivo para esconder a tristeza, e não há mal algum em a criança ver que os familiares estão chorando pela perda de alguém querido. Além disso, permitir-se viver a tristeza da morte e chorar servirá como exemplo para que a criança também expresse sua dor e seu luto se torne menos pesado e solitário. Criança deve ir ao velório? As crianças podem ir ao velório, mas devem ser consultadas a respeito disso. Devemos lembrar que elas não sabem ao certo o que acontece num velório e, por isso, é preciso que o adulto esclareça sobre o que poderá ocorrer nesse lugar. É importante dizer, com palavras simples, que o corpo da pessoa que morreu fica numa caixa especial por um tempo, para que as pessoas possam vê-lo mais uma vez antes de ser enterrado. Também é importante avisá-la que haverá gente chorando, pois estão tristes com o fato. É bom lembrar-lhe de que a pessoa que morreu não sente mais dor, frio ou qualquer desconforto. O melhor a fazer é explicar que a morte é uma separação momentânea e que, quando o corpo morre, ele não mais se refaz. No entanto, haverá um reencontro futuro, quando todos estarão novamente juntos no mundo espiritual. Desse modo, será possível compartilhar com a criança a saudade da separação com naturalidade. Não há nada de errado em ficar triste. Esse sentimento é natural. Dizer a elas que isso acontece até com animais de estimação. Há quem diga que o bichinho fugiu para não falar da morte. No entanto, não seria essa a melhor oportunidade de falar do assunto? Explicar com naturalidade que o animal não morreu, apenas seu corpo. Ele continua vivo e irá renascer em outro animal, evoluindo sempre. Após as explicações, pergunte se ela deseja ir ao velório e só a leve em caso afirmativo. Não a obrigue a ir em hipótese alguma, mas também não lhe negue o direito de participar do ritual. Assim como falamos às crianças sobre a vida, falamos também sobre a morte. Falar de morte não é agradável, mas é necessário, pois ninguém está livre de viver situações de luto envolvendo crianças. Diálogo comum do cotidiano nos dias atuais. Uma filha e sua mãe estão na cozinha, sentadas, comendo um delicioso pedaço de bolo com leite e café. A criança, demonstrando certa angústia, comenta: "Mamãe, tenho medo de morrer." De olhos arregalados e coração descompassado, a mãe bate 3 vezes na madeira da mesa e afirma com voz firme: "Imagina, menina, vira essa boca para lá. Você tem uma vida inteira pela frente, não vai acontecer nada de mal com você." A filha silencia e aprende com essa atitude 3 conceitos. Primeiro, o assunto morte deve ser evitado. Segundo, a morte é algo distante. Só acontece com os de longe ou quando estamos bem velhinhos. Terceiro, certos rituais, como por exemplo, bater 3 vezes na madeira, pode ajudar a afastar a morte de nossas vidas. Ou seja, a criança acabou de aprender 3 mentiras que possivelmente irá difundir para as próximas gerações. Agora, imaginemos que a prima da menina de nossa história veio a desencarnar dias após da cena descrita. Então, bastante aflita com aquela situação inusitada, a menina chorando pergunta: "Para onde foi a minha prima?" E a mãe, ansiosa, responde: "Não fique triste, querida. Não chore. Ela está bem. Ela se tornou uma estrelinha e estará para sempre brilhando no céu à noite. Assim, iremos até a janela e poderemos vê-la." Neste momento, a menina aprendeu dois novos conceitos. Primeiro, não devemos expressar nossa tristeza por causa da morte de alguém. Segundo, quem morre vira estrela, fica imóvel e brilha à noite. Nada de brincadeiras, nem de bolo de chocolate, nem abraços de mãe. Acabou tudo, sobrou apenas o brilho na noite escura. A doutrina espírita, resumindo a lei divina do progresso do espírito, nos ensina: nascer, morrer, renascer ainda e progredir sem cessar. Tal é a lei. Então a morte, do mesmo modo que o nascimento, é um fenômeno natural da evolução do espírito. Quando nascemos, o nosso corpo recebe a vitalidade para um determinado tempo. Quando cessa essa vitalidade imprimida no corpo, vem a morte pelo desgaste dos órgãos. No momento da morte do corpo, há o desligamento do perispírito. Esse desligamento é uma verdadeira cirurgia espiritual, conforme a afirmação de nosso saudoso Chico Xavier. Ele nos disse que existem espíritos com experiência neste sentido e que, nos momentos necessários, eles comparecem para realizar a referida cirurgia. Ainda nos explicou que se trata de uma operação muito delicada, com instrumental especializado para o fim determinado. Daí a necessidade do maior respeito nos velórios, com vibrações e preces para auxiliar o trabalho dos espíritos na desligação do corpo. Tendo conhecimento dessa realidade, devemos colaborar com bons pensamentos a fim de facilitar a passagem do espírito encarnado para o mundo espiritual. Então, quando estamos encarnados, precisamos conhecer o processo da desencarnação e a vida do espírito no além-túmulo, porque constituem situações naturais da evolução. Separação da alma do corpo. Allan Kardec, em O Livro dos Espíritos, nos esclarece a questão. Pergunta 115. Como se opera a separação da alma e do corpo? Resposta: rotos os laços que a retinham, ela se desprende. A separação se dá instantaneamente por brusca transição? Haverá alguma linha de demarcação nitidamente traçada entre a vida e a morte? Não. A alma se desprende gradualmente, não se escapa como um pássaro cativo a que se restitua subitamente a liberdade. Aqueles dois estados se tocam e confundem, de sorte que o espírito se solta pouco a pouco dos laços que o prendiam. Estes laços se desatam, não se quebram. Resposta dos espíritos. Como orientar as crianças? Os pais e evangelizadores, instruindo as crianças sobre a imortalidade da alma, respondendo às suas perguntas que surgem naturalmente sobre a desencarnação, a mente infantil assimilará gradativamente os conhecimentos necessários à compreensão do verdadeiro valor da existência humana para a evolução do espírito. A morte, sendo um fenômeno natural da vida humana, as crianças não podem ignorar este assunto. Com o aprendizado da doutrina espírita no lar e nas aulas de evangelização nas casas espíritas, as crianças compreenderão que a vida continua depois da desencarnação. E a literatura espírita nos tem revelado a existência de instituições no além destinadas ao apoio e amparo aos espíritos desencarnados na infância e também na juventude, que necessitam de instrução e carinho. Assim é que os próprios espíritos das crianças e dos jovens desencarnados vêm consolar os pais e familiares, transmitindo a certeza da imortalidade da alma, continuando em outra dimensão a sua vida verdadeira. Temos, por exemplo, no livro Mensagem do Pequeno Morto, edição FEB, o pronunciamento do espírito de Carlos, desencarnado aos 14 anos, relatando com detalhes a sua nova vida no além. Ele confirma a existência de parques, jardins, pomar, bandos de aves de penugem brilhante e ainda acrescenta: as flores são tão perfumadas e belas que não encontro recursos para comparação. Muitas flores são diferentes das que conhecemos em jardins terrestres e algumas delas têm a propriedade de reter a luz do dia, semelhando-se de noite a pequenas estrelas radiantes caídas do céu. Há estudo e trabalho intensos. Para ser franco a você, nunca supus que houvesse lugar de tanta beleza depois da morte. Emmanuel nos informa que, além da morte do corpo, o espírito prossegue atendendo aos condicionamentos indispensáveis à conquista da evolução, que não dá saltos. Isto quer dizer que muitos espíritos que tiveram na Terra por pouco tempo como encarnados continuam na espiritualidade como crianças. Afirma os mentores espirituais que todos são amparados e protegidos em estabelecimentos que se espalham por amplos espaços da vida maior, onde estudam e, sendo a disciplina rigorosamente observada e regida como base fundamental na educação e envolvimento cultural dessas crianças. As mensagens publicadas nos proporcionam um excelente recurso de aprendizado para transmitir às crianças e jovens que frequentam as nossas escolas de evangelização espírita a vida real dos desencarnados no mundo espiritual. Falando de desencarnação para crianças pequenas: às vezes, não nos sentimos à vontade ou não encontramos facilidades em falar sobre desencarnação com nossas crianças. Porém, sabe-se que o espírito que habita aquele corpo infantil estará apenas recordando o plano espiritual de onde partiu antes de reencarnar. Esses corações infantis estão vivenciando no mundo atual dores até pouco tempo desconhecidas nessa idade, como nos disse Chico Xavier no livro A Terra e o Semeador. Torna-se, portanto, imprescindível falar de doutrina espírita para os seres queridos que retornam à carne e, com simplicidade também, esclarecermos sobre a desencarnação, algo tão presente em nossas vidas. As crianças convivem com a morte no dia a dia, seja na natureza, o pôr do sol e a aurora do outro dia, pequenos insetos que vencem sua trajetória material, animaizinhos domésticos que despertam antes de partir, tanto amor de seus pequenos donos e até a saudade de pessoas queridas, como a vovó ou vovô, de quem já se despediram. Falar de desencarnação é falar também de outra lei divina, a imortalidade da alma. Trazer a esperança e o consolo aos corações que se sentem constrangidos à separação, compreendendo que é momentânea, faz parte da sala de aula da evangelização infantil. Emmanuel nos ensina, em um livro, O Consolador da FEB, que desencarnar é mudar de plano, como alguém que se transferisse de uma cidade para outra, aí no mundo, sem que o fato lhe altere as enfermidades ou as virtudes, com a simples modificação dos aspectos exteriores. Portanto, é com naturalidade que esclareceremos às crianças que a vida futura é a continuação da vida terrena. Jesus, após o Calvário, nos dá provas reais de que a morte não existe. Para compreendermos melhor e sofrermos menos, é necessário confiar nas palavras do Mestre, seguindo humildemente a fé em Deus exemplificada por ele. Como informar a morte a uma criança? Esse assunto certamente não seria o mais interessante de se abordar, mas infelizmente é necessário a todos. Poupar as crianças da morte ou do conceito da morte, achando que são muito pequenas para entender, não é o ideal para que cresçam sem medo. O final da vida, seja ela de uma pessoa querida ou de um animal de estimação, só é percebida como algo ruim ou angustiante após os 7 anos. Não que as crianças não saibam do fato ocorrido em si, mas o conceito entendido depende da idade. Por isso, os adultos são fundamentais para explicar que a morte faz parte do ciclo natural da vida. Por exemplo, as crianças de até 3 anos não conseguem perceber claramente que a morte é definitiva e irreversível, mas entendem que não mais brincará com seu avô ou sua mãe, não a levará mais para a escola. Já as mais velhas percebem que a morte é algo natural e precisam de explicações concretas para entendê-las, como a pessoa que morreu não vai mais se mexer, abrir os olhos, falar ou comer. Porém, é a partir dos 12 anos que todo o processo de morte pode ser entendido pela criança. A morte cerca o nosso mundo e a criança percebe isso. Ela vê, escuta e sabe o conceito do que é acabar. As perguntas sobre a morte iniciam-se por volta dos 5 anos. Explicar o processo de envelhecimento, principalmente se a criança tiver exemplos como uma avó, e o porquê da morte também contribui para o entendimento menos traumatizante. Fale e ouça a criança. O melhor a se fazer é deixar a criança perguntar o que quiser, encorajando-a a expressar o que sente. Responda a todas as perguntas com palavras simples e frases curtas, para que a criança possa entender perfeitamente o processo natural de falência humana. Evite falar que a pessoa dormiu para sempre ou descansou. A criança leva tudo ao pé da letra e pode ficar com medo na hora de dormir ou achar que a pessoa que morreu acordará. A expressão "foi fazer uma longa viagem" ou "foi embora" também pode confundir a criança e levá-la a acreditar que todos aqueles que farão uma viagem nunca mais voltarão, ou então que a pessoa morta poderá voltar um dia. Se alguém perto da criança, como pais ou avós, morrem, a criança não deve ser excluída da experiência da perda como forma de poupá-la. A criança precisa saber da existência da morte, aceitá-la para, enfim, criar o seu processo de luto. Cada criança mostra o seu luto de diferentes modos, e esse processo é fundamental para conseguir passar por esse momento sem criar culpa, medo ou traumas. Por isso é que os pais são essenciais neste esquecimento da criança sem traumas. Se os pais têm medo da morte e tentam poupar o filho, a criança reagirá da mesma forma. Mas se os pais mostrarem com naturalidade o ciclo da vida, a criança lidará com a morte sem problemas. Caros ouvintes, encerramos agora nossa participação. Obrigada pela atenção. Que Jesus nos abençoe hoje e sempre.
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2: Não aceite maus conselhos. Não se deixe sugestionar por palavras de desânimo. Sempre existe uma saída para qualquer problema, por mais complexo e difícil que nos pareça. A força divina que rege os universos está dentro de nós. Ligue-se ao pensamento universal de bondade e amor e vencerá todos os obstáculos.
1: Questão de valor. Ninguém pode alegar insignificância ou desvalia para fugir aos deveres que lhe competem na obra de elevação do mundo. A pedra quase impermeável serve aos alicerces. A areia áspera é valioso elemento na construção. O remédio amargo é instrumento da cura. O mal de agora pode ser simplesmente um véu de sombra ocultando o bem de amanhã. Há pessoas que se confessam inaptas ou imperfeitas para qualquer serviço do Evangelho. Entretanto, apenas se esquecem de que a direção entre os filhos da fé não pertence à vontade humana. O bloco de mármore perdido no matagal é simples calhau sem valor, mas nas mãos do artista é a fonte de que sairá a obra-prima. Uma enxada ou abandono é traste inútil, mas os braços do bom lavrador é precioso instrumento do nosso pão. O pântano em si é pestilência e ruína, mas se recebe a assistência do pomicultor, dá lugar a vegetais que nos enriquecem a vida. Um fio de cobre perdido na via pública é resíduo destinado à lata de lixo, mas se for ligado entre a usina e a lâmpada, é o condutor imponente da luz e da energia que sustenta o progresso. Se contarmos exclusivamente conosco, na realidade somos meros átomos pensantes. Mas se aceitarmos a direção de Jesus para a nossa vida, a nossa experiência será indubitavelmente rica de bênçãos do Divino Mestre. Pelo nosso passado, somos simples sombras. Mas se o nosso presente procura imantar-se com o Cristo, nossa bússola indicará os horizontes da verdadeira luz em nosso favor. Não te consideres tão somente pelo que és. Vejamo-nos em companhia do Cristo para que o Cristo esteja em nós. O zero à esquerda do número será sempre nada, mas a direita do algarismo é valor substancial em ascensão crescente para o infinito. Lembremo-nos de que Jesus é a divina unidade e situemos nossa existência à direita do nosso Senhor e Mestre.

Livro Reportagens de Além Túmulo. Espírito Humberto de Campos. Psicografia de Chico Xavier. Lição de número 1. Amarguras de um Santo. Falava-se numa roda espiritual da melhor maneira de cultivar a prece, quando um amigo sentenciou: uma herança perigosa dos espiritistas é a de transformar a memória de um companheiro desencarnado numa espécie de culto de falsa santidade. O bom trabalhador do Cristo não faz mais que cumprir um dever, e não é justo se lhe perturbe a serenidade espiritual com a repetição de cenas mundanas, perfeitamente idênticas às cerimônias canônicas. Não raro, a morte arrebata do convívio terrestre um irmão consciencioso, dedicado, e imediatamente os amigos da doutrina o transformam num tabu de fictícia inexpugnabilidade. É verdade, exclamou um dos presentes. Em todas as questões, é justo perguntarmos qual foi o procedimento de Jesus. E no caso da prece, não se vê nos evangelhos um culto particular, a não ser a contínua comunhão entre o Cristo e o Pai que está nos céus. Um ex-padre católico, com o sorriso da bonança que sempre surge depois das grandes desilusões, acrescentou em tom amistoso: é razoável que os homens do mundo não interrompam as tradições afetuosas com aqueles que os precedem na jornada silenciosa do túmulo, conservando nas almas a mesma disposição de ternura e de agradecimento na recordação dos que partiram. Entretanto, no capítulo das rogativas, das solicitações, dos empenhos, convém que toda criatura se dirija a Deus, ciente de que a sua vontade soberana é sempre justa e de que a sua inesgotável bondade se manifestará, de um ou de outro modo, através dos mensageiros que julgue conveniente aos fins colimados. Em minhas experiências nas esferas mais próximas do planeta, sempre reconheci que os espíritos mais homenageados na Terra são os que mais sofrem, em virtude da pouca prudência dos seus amigos. Aliás, nesse particular, temos o exemplo doloroso dos santos. Sabemos que raros homens canonizados pela Igreja humana chegaram, de fato, à montanha alcantilada e luminosa da virtude. E essas pobres criaturas pagam caro, na espiritualidade, o incenso perfumoso das gloriulas de um altar terrestre. A palestra tomava um caráter dos mais interessantes, quando o mesmo amigo perguntou de repente, depois de uma pausa: vocês conhecem a história de São Domingos Gonçalves? E quando os presentes se entreolhavam mudos, em íntima interrogação continuou: Domingos Gonçalves era um padre insinuante, dotado de poderosa e aguçada inteligência. Sua carreira sacerdotal, dado seu caráter flexível, foi um grande voo para as posições mais importantes e elevadas. Dominava todos os companheiros pelo poder de sua palavra quente e persuasiva. Cativava a atenção de todos os seus superiores pela humildade exterior de que dava testemunho, embora a sua vida íntima estivesse cheia de penosos deslizes. A verdade é que, lá pelos fins do século XV, era ele o inquisidor-geral de Aragão. Mas, tal foi o seu método condenável de ação no elevado cargo que lhe fora conferido, que por volta de 1485, os israelitas o assassinaram na Catedral de Saragossa, em momento de sagradas celebrações. O nosso biografado acordou, no além-túmulo, com as suas chagas dolorosas, dentro das terríveis realidades que lhe aguardavam o espírito imprevidente, mas os eclesiásticas concordaram em pleitear-lhe um lugar de destaque nos altares humanos e venceram a causa. Em breve tempo, a memória de Domingos transformava-se no culto de um santo, mas aí agravaram-se, no plano invisível, os tormentos daquela alma desventurada. Envergonhado e oprimido, o ex-padre influente do mundo sentia-se qual mendigo faminto e coberto de pústulas.
Nós, porém, sabemos que as recordações pesadas do planeta são como forças invencíveis que nos prendem à superfície da Terra. E o infeliz companheiro foi obrigado a comparecer, embora invisível aos olhos mortais, a todas as cerimônias religiosas que se verificaram na instituição de seu culto. Domingos Gonçalves, assombrado com as acusações da própria consciência, assistiu a todas as solenidades da sua canonização, sentindo-se o mais desgraçado dos seres. As pompas de acontecimento eram como espadas intangíveis que lhe atravessassem, de lado a lado, o coração vencido e sofredor. Os cânticos de glorificação terrena ecoavam-lhe no íntimo como soluços da sombra e da amargura. E desde essa hora intensificaram-se-lhe os padecimentos. Sua angústia agravou-se, primeiramente em virtude da nova posição do círculo familiar. Os que lhe eram afins pelo sangue entenderam que não mais deviam um tributo comum de trabalho e realização ao mundo. Como parentes de um santo, não mais quiseram trabalhar. E essa atitude se estendeu aos seus mais antigos companheiros de comunidade. Os poucos valores da agremiação religiosa a que pertencera desapareceram. Seus colegas de esforço estacionaram voluntariamente na preguiça criminosa e no hábito das homenagens sucessivas. O grupo havia produzido um santo. Devia ser o bastante para garantia de uma posição definitiva no céu. O espírito infeliz contemplava semelhante situação, banhado em lágrimas expiatórias, e o seu martírio continuou. Sabemos que um apelo da Terra é recebido em nosso meio tão logo seja expelido por um coração que se debata nas lutas redentoras do mundo. Se o serviço postal do orbe pode estar sujeito aos erros de administração ou à má vontade de uma estafeta, desviando do seu destino uma mensagem, no plano espiritual não se verificam semelhantes perturbações. A solicitação justa ou injusta dos homens vem ter conosco pelos fins do pensamento, na divina claridade do magnetismo universal. E Domingos começou a receber os pedidos mais imprudentes dos seus numerosos devotos. A alma desventurada ficou absolutamente presa à Terra e, de instante a instante, era obrigada a atender aos apelos mais extravagantes e mais absurdos. Se um criminoso desejava fugir à ação da justiça no mundo, valia-se de Domingos, invocando-lhe a memória, entre receios e rogativas. As mães desassessadas, que não cogitaram da educação dos filhos, em pequeninos, lhe rogavam de joelhos a correção tardia desses filhos transviados em maus caminhos. Os velhacos lhe faziam promessas, a fim de realizarem um bom negócio. As moças casadoras lhe imploravam a aliança do noivo rebelde e arredio. Os sacerdotes pediam-lhe a atenção dos superiores e, finalmente, todos os sofredores sem consciência lhe suplicavam o afastamento da cruz de provações que lhes era indispensável. Chumbado ao mundo, Domingos, durante mais de um século, perambulou pelas casas dos devotos, pelas estradas desertas, pelos círculos de negócios, pelos covis dos bandidos. Seu aspecto fazia pena. Foi quando, então, dirigiu a Jesus a súplica mais fervorosa de sua vida espiritual, implorando-lhe que lhe permitisse voltar à Terra, a fim de esconder no esquecimento da carne as suas enormes desditas. Queria fugir do plano invisível. Detestava o título de santo. Aborrecia todas as homenagens. Atormentava o altar do mundo. Suas lágrimas eram amargas e comovedoras. E o Senhor, como sempre, não lhe faltou com a bondade infinita. Assim como um grupo de amigos influentes procura colocação para um homem desempregado e aflito no mundo, alguns companheiros dedicados vieram oferecer ao pobre espírito sofredor uma reencarnação como escravo no Brasil. Domingos Gonçalves ficou radiante, chorou de júbilo, de agradecimento a Jesus e, em breve tempo, tomava a vestimenta escura dos cativos, sentindo-se ditoso e confortado, cheio de alegria e reconhecimento. O nosso amigo fizera uma pausa na sua narrativa. Estávamos, porém,
altamente interessados, e eu perguntei: e o santo está hoje nos planos mais elevados da espiritualidade? Seria extremamente curiosa a palavra direta de sua desilusão de sua experiência valiosa. Não, ainda não, replicou o narrador com ar discreto. Domingos tem vivido sucessivamente no Brasil e ainda hoje continua aí a esforçar-se pela sua redenção espiritual, guardando instintivamente o mais terrível receio de chegar às esferas invisíveis com o título de santidade. Mas as obrigações comuns dispersaram o grupo em palestra e, dentro de pouco tempo, estava eu novamente só, com o meu trabalho e com a minha meditação. E nesse dia, impressionado com a história daquela amarga experiência, não pude retirar da imaginação aquele santo que trocara os incensos do altar pela atmosfera nauseante de uma senzala do cativeiro. Livro Reportagens de Além-Túmulo, Humberto de Campos, psicografia Chico Xavier. Lição de número 2. O irmão Severiano. Severiano Fagundes era dos melhores doutrinadores do Espiritismo numa das grandes capitais brasileiras. Sua palavra vibrante era muito admirada nas tribunas doutrinárias. Sua presença, um estímulo aos companheiros. Temperamento expansivo, era portador de expressões alegres e vivas. Ótimo organizador dos serviços de intercâmbio com o invisível. Tinha especial aptidão para convencer as entidades recalcitrantes, embora não as convencesse de todo, relativamente aos deveres espirituais. Sabia elucidar os médiuns, formar as sessões práticas, transmitir verbalmente os ensinamentos recebidos. Surgem obsidiados? Lá estava o Severiano, combatendo os agentes da discórdia, esclarecendo obsessores infelizes. Entretanto, o poderoso doutrinador, além de profundamente arbitrário em seus modos de agir, parecia comprazer-se em certas irregularidades da vida. Se algum companheiro se aproximava, prudentemente, e lhe falava dos perigos que semelhante situação poderia acarretar, Severiano dava de ombros e interrogava: ora, mas que tem isso? São futilidades da existência humana. A verdade é que nunca me viram faltar aos deveres para com a doutrina. Compareço pontualmente às reuniões, não me furto ao trabalho de esclarecimento dos irmãos perturbados, nem me nego ao concurso fraternal nas atividades mais pesadas do nosso grupo. E a vida passava. O nosso amigo tinha os seus casos tristes, suas situações escabrosas, mas continuava impávido no arrojo da pregação. Não faltava sessões, mas esquecia a família. Doutrinava os espíritos mais cruéis, entretanto, alegava não tolerar a esposa que Deus lhe havia confiado, porque não pudera compreender o Espiritismo à sua maneira. Preparava bem os médiuns, contudo, não se interessava pelos filhos, como devia. E era um companheiro valente o Severiano. Sabia animar, corrigir, resolver problemas difíceis, lançar incentivos eficazes. Os anos passaram sobre o quadro de seus serviços. O ardoroso doutrinador foi chamado à esfera espiritual. Em virtude de seus conhecimentos relativamente à doutrina, Severiano percebeu que não mais pertencia ao número dos adormecidos na carne. Estava plenamente convencido da transição fenomênica da morte do corpo. No entanto, como no plano invisível cada criatura somente poderá vir através da luz que acendeu na própria alma, o grande propagandista dos princípios doutrinários, com imensa surpresa, não encontrou os amigos espirituais com que contava, não obstante o esforço de todos em seu favor. Viu-se sem rumo, entre sombras e paisagens confusas. Ao contrário de suas ilusões no período de atividades que lhe antecedera ao desprendimento do mundo,
começou a refletir mais seriamente na vida particular que a esponja do tempo havia absorvido. Revia, agora, os mínimos detalhes das ocorrências pequeninas. Ter-se-ia portado bem nessa ou naquela circunstância? A consciência dizia-lhe que não, que ficaram muitas tarefas por fazer, em virtude da deficiência de seu esforço, sempre tão pronto para ensinar aos outros. À medida que se escoavam os dias, observava a multiplicação dos remorsos e dores íntimas. O pobre amigo não sabia como explicar o seu mal-estar, qual o motivo da paisagem escura que o cercava. Certo dia, Severiano chorou como criança, nas súplicas que procurou elevar a Deus. Lembrou as reuniões em que ensinara austeras disciplinas. Via-se à frente das entidades perturbadas que se comunicavam e recordava as exortações que lhes dirigia corajosamente. Severiano chorou. É verdade que, como homem, havia errado muito, fugindo aos trabalhos próprios de sua vida. No entanto, devotava-se à doutrina dos espíritos, espalhara consolações e conselhos. Nesse instante, uma sincera compulsão parecia arrebatá-lo a lugar diferente. Viu-se numa paisagem mais leve, à frente de uma entidade de semblante divino, que o contemplava carinhosamente. Irmão querido, perguntou o ex-doutrinador sensibilizado, por que sofro tanto em caminho sem luz? É que acendeste muita claridade nos outros, mas esqueceste de ti mesmo, esclareceu a nobre entidade com amoroso sorriso. Severiano começou a explicar-se. Lamentou sua situação, falou longamente, mas o mensageiro de Jesus interrogou com solicitude fraternal. Irmão Severiano, servistes de fato ao Evangelho? Sim, replicou o mísero hesitante. Disciplinei muitos espíritos perturbadores, fazendo-lhes sentir os deveres que lhes competiam. A generosa entidade tomou então de um grande volume e afirmou com bondade. Temos aqui o Evangelho, tal como o estudaste no mundo. Observemos o que nos diz a lição de Jesus, com respeito à tua primeira alegação. E o livro abriu-se. Automaticamente, impulsionado por energias luminosas, apresentando o versículo 4 do capítulo 23 de Mateus. Pois atam fardos pesados e difíceis de suportar e os põem aos ombros dos homens. Eles, porém, nem com o dedo querem movê-los. Recordou, instintivamente, tudo o que deixara de fazer no círculo de suas obrigações justas. Como o generoso amigo espiritual o contemplava em silêncio,

0: olhos e começou a chorar amargamente, pois só agora reconhecia que ensinara muito o Evangelho aos outros, lendo-o com leviandade. Todavia, não aplicara o código divino à própria vida. Nada mais disse ao mentor carinhoso e justo, que, abraçando-o fraternalmente, murmurou com bondade infinita: Irmão Severiano, levanta os olhos para o Mestre e anima-te. Voltarás à Terra para o serviço redentor. Mas não te esqueças de que, como encarnado, serás também espírito em doutrinação. É preciso escutar o dever, a luta e o sofrimento. São mensageiros de Jesus os que ensinam o Evangelho na Terra. Precisamos ser canal de verdade para os outros. Mas não é só isso, porque é indispensável sejamos canais e reservatórios ao mesmo tempo, a fim de que, como discípulos de um mestre tão rico de sabedoria e amor, não venhamos a sucumbir pela miséria própria. A generosa entidade continuou a exaltar a beleza das obrigações cumpridas e, cheio de lágrimas e esperanças novas, Severiano Fagundes começou a preparar-se para recomeçar a lição na vida humana.
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2: Dez sugestões para meditar antes da crítica. Primeira, colocar-nos no lugar da pessoa acusada, pesquisando no íntimo quais seriam as nossas reações nas mesmas circunstâncias. Segunda, perguntar a nós mesmos o que já fizemos em favor da criatura em dificuldade para que ela não descesse de nível. Terceira, reconhecer o grau de responsabilidade que nos compete no assunto em pauta. Quarta, observar o lado bom do irmão ou da irmã em lide, a fim de concluir se não temos mais razões para agradecer e louvar do que para aborrecer ou reprovar. Quinta, recorrer à memória e lembrar com sinceridade se já conseguimos vencer qualquer grande crise moral da existência sem o auxílio de alguém. Sexta, verificar em sã consciência se temos efetivamente certeza da falta pela qual são apontados o companheiro ou a companheira em torno de quem somos convidados a emitir opinião. Sétima, deduzir pelo estudo de nós próprios se possuímos suficientes recursos para corrigir sem ofender. Oitava, examinar até que ponto a criatura acusada terá agido exclusivamente por si ou sob controle e domínio de obsessores, sejam eles encarnados ou desencarnados, com interesse na perturbação do ambiente em que vivemos. Nona, refletir na maneira pela qual estimamos ser tratados por nossos amigos quando entramos em erro. Décima, orar pelos nossos irmãos menos felizes e por nós mesmos, antes de criticar-lhes quaisquer manifestações.
3: O mundo está cheio da luz divina. Procure percebê-la e sentir em si as irradiações benéficas que se derramam sobre todas as criaturas, aproveitando ao máximo o conforto que isso lhe trará ao espírito. Olhe tudo com olhos de bondade e alegria. Busque descobrir a luz que brilha dentro de você e dentro de todas as criaturas, embora muitas vezes esteja ela recoberta por grossa camada de defeitos.
2: Evitando obsessões, não deixe de sonhar, mas enfrente as suas realidades no cotidiano. Reduza suas queixas ao mínimo, quando não possa dominá-las de todo. Fale tranquilizando.

0: rápido a quem ouve. Deixe que os outros vivam a existência deles, tanto quanto você deseja viver a existência que Deus lhe deu. Não descreia do poder do trabalho. Nunca admita que o bem possa ser praticado sem dificuldade. Cultive a perseverança na direção do melhor. Jamais a teimosia em pontos de vista. Aceite suas desilusões com realismo, extraindo delas o valor da experiência, sem perder tempo com lamentações improdutivas. Convença-se de que você somente solucionará os seus problemas se não fugir deles. Recorde que decepções, embaraços, desenganos e provações são marcos no caminho de todos e que, por isso mesmo, para evitar o próprio enfaixamento na obsessão, o que importa não é o sofrimento que nos visite, e sim a nossa reação pessoal diante dele.
1: Na hora da crítica, salientamos a necessidade de moderação e equilíbrio ante os momentos menos felizes dos outros. Entretanto, há ocasiões em que as baterias da crítica estão assestadas contra nós. Junto de amigos quanto de opositores, ouvimos objurgatórias e reprimendas, e não raro tombamos mentalmente em revolta ou depressão. Azedume e abatimento, porém, nada efetuam de construtivo. Em qualquer dificuldade, irritação ou desânimo, apenas obscurecem situações ou complicam problemas. Atingidos por acusação e censura, convém estabelecer minucioso autoexame. Articulemos o intervalo preciso em nossas atividades a fim de orar e refletir, vasculhando o imo da própria alma. Analisemos sem a mínima compaixão por nós mesmos todos os acontecimentos que nos ditam a orientação e a conduta, sopesando fatos e desígnios que motivaram as advertências em lide, com rigorosa sinceridade. Se for o íntimo nos aponta falhas de nosso lado, tenhamos suficiente coragem a fim de repará-las, seja solicitando desculpas aos ofendidos ou diligenciando meios de sanar os prejuízos de que sejamos causadores. Entanto, se nos identificamos atentos ao dever que a vida nos atribui, se intenção e comportamento nos deixam seguros quanto ao caminho exato que estamos trilhando em proveito geral e não em exclusivo proveito próprio, saibamos acomodar-nos à paz e à conformidade. E embora a reclamação e tumulto que cerquem, prossigamos adiante na execução do trabalho que nos compete, sem desespero e sem mágoa, convencidos de que acima do conforto de sermos imediatamente compreendidos, vige a tranquilidade de consciência no cumprimento de nossas obrigações.

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1: Espiritismo BH recebe com imensa alegria a nossa colega, companheira Maria do Rosário. Ela hoje vai abordar conosco o tema Falsos Cristos e Falsos Profetas. Tudo bem, Rosário?
2: Tudo bem, Maria.